muitos acontecimentos enriquecem a história de hoje, 12 de outubro. Começamos com o ano de 1951. Simão Kimbangu foi um líder religioso congolês, notório por ter sido o líder do chamado Kimbanguismo, um movimento cristão fortemente enraizado no Congo belga, que pregava sociologicamente. Simão Kimbangu, 1951. Assinala-se hoje o Dia Mundial das Doenças Reumáticas. Instituído em 1996 pela Arthritis and Rheumatism International, a data tem como objetivo alertar a população e as autoridades de saúde pelo impacto das mais de 200 doenças reumáticas que existem, como artrite, reumatoide, a artrose, os lupus e a gota. São doenças que afetam ossos, articulações e músculos, que provocam dor crónica, limitação de movimentos e perda de qualidade de vida, atingindo não só idosos, mas também jovens e crianças. Neste dia reforça-se a importância do diagnóstico precoce, do tratamento adequado e da atividade física orientada para que seja possível viver com menos dor e mais mobilidade. Estamos a fazer o relato dos principais factos que marcam a história neste 12 de outubro. 1492. Cristóvão Colombo chega à ilha de São Salvador, nas Bahamas. É o marco simbólico da chegada dos europeus ao continente americano. Já em 1810, realiza-se em Munique, na Alemanha, a primeira festa da Oktoberfest, organizada para celebrar o casamento do príncipe Luís da Baviera. Já no ano de 1822, Dom Pedro de Alcântara é aclamado como imperador do Brasil, com o título de Dom Pedro I, consolidando a independência do Brasil. No ano de 1931, é inaugurado no Rio de Janeiro, Brasil, no topo do Corcovado, o monumento do Cristo Redentor, hoje uma das sete maravilhas do mundo moderno. Este ano, em 2026, assinala-se 95 anos. Em 1968, a Guiné Equatorial proclama sua independência de Espanha. Já em 2000, que é o último ano, atentado terrorista contra o navio militar norte-americano USS Cole, no porto de Aden, no Iêmen, um ataque que vitimou 17 marinheiros. O calendário assinala hoje, 12 de outubro. Este é o 285º dia do ano. Faltam 80 dias para o final de 2026. Terminamos o relato dos principais factos que marcaram a história neste 12 de outubro. Bom dia. Bom dia.

0: viagem feita a Cabo Verde, ouvimos Dudu Araújo com o título da música Apocalipse. 1:25, vamos então ao desenvolvimento de tudo quanto apresentámos aqui hoje como sumário. O alembamento é um dos pilares da nossa cultura bantu, mas, ou seja, mais do que simples troca de bens, é uma união de duas famílias, é o respeito, é a honra e é o selo que oficializa o casamento tradicional. Se ontem o alembamento era feito com simbolismo, com bens da terra, a grade de cerveja tradicional, o pano, a mandioca, o bode, e o valor era acordado com um bom senso e com os mais velhos a conduzirem todo o processo, hoje a realidade é diferente. Hoje, muitas famílias queixam-se da comercialização do alembamento. Os pedidos tornaram-se exagerados. Os valores em dinheiro aumentaram. As listas são intermináveis e muitos jovens adiam o casamento ou desistem por não terem condições. O ritual, que antes era sagrado e simples, está a tornar-se num negócio. A questão que colocamos hoje é: será que estamos a perder a verdadeira essência do alembamento? O que mudou entre o alembamento dos nossos pais e o de hoje? Hoje, neste espaço A Voz da Madrugada, estamos a falar do alembamento ontem e hoje. O que mudou? Se ontem o alembamento era símbolo de respeito, de união entre famílias, feito com bens da nossa terra e com a bênção dos mais velhos, hoje, muitos jovens perguntam: o que é que o nosso casamento tradicional se tornou tão caro? Ou o porquê? Por que é que se tornou tão caro? Por que é que se tornou num negócio? Ou um negócio? Vamos começar por ouvir algumas vozes sobre a importância do alembamento.
1: Anaildo da Costa. Em minha opinião, o casamento tradicional, propriamente o alambamento, é o nosso casamento tradicional, que consiste na entrega de dotes por parte do homem para que possa então receber a esposa como sua mulher e formar ou iniciar um novo lar como um novo casal. Em minha opinião, as famílias têm tarefas diferentes. No caso da família da mulher, é organizar o ambiente para que possa receber a família do marido, para que sintam-se aconchegados e bem recebidos. E a família do marido é de trazer os dotes, que simbolizarão então a união ou a recessão da integração da nova esposa ou da esposa de seu filho, para que possa levá-lo e formar uma família.
2: Bom dia, Rita Numa. Um casamento tradicional seria um evento em que duas famílias juntam-se para oficializar a união matrimonial entre um jovem e uma jovem, uma mulher e um homem, em que uma das famílias, neste caso a família do homem, vem acompanhado com os dotes que foram pedidos com antecedência na carta enviada pela família da mulher.
3: Quais são os principais elementos que caracterizam um casamento tradicional em Angola?
2: Há muita coisa envolvida nessa questão, mas podemos citar os elementos que devem constar obrigatoriamente numa carta do pedido tradicional. E o mais comum, penso que são os fatos do pai, dos tios, a roupa da mãe, o cabrito também. E eu penso que esse seria o mais essencial. Se tiver isso, penso que já podemos chamar de uma carta de pedido e que se pode avançar com o evento.
4: Oi, Fernando Binga.
3: O que seria um casamento tradicional?
4: Bom, casamento tradicional é o o dote que a família do noivo dá em reconhecimento à família da noiva. Ou seja, é aquela valorização que a família do noivo sente a necessidade de demonstrar à família da noiva pela nova membro, pela nova integrante da família do noivo.
3: Como as tradições de casamento variam entre diferentes etnias e regiões do país?
4: Bom, primeiramente devemos saber que Angola é um país multicultural, onde existem várias culturas. Tem uma cultura Bakongo, Ovimbundu, e mais a sua, Yaneka, Rumbi e o Choco. E essas culturas têm as suas tradições e vêm demonstrar as suas tradições, também os seus rituais. Isso no casamento tradicional. Temos o povo do norte, mas Zaire, Cabinda, onde o casamento tradicional para o bolso da família do noivo tem sido muito elevado devido ao excessivo pedido, excessivo requisito que se pede para o reconhecimento do valor da noiva. E temos o centro ou a capital, que é Luanda, onde o dote que se dá pelo casamento tradicional tem sido marginalizado, tem sido adulterado, onde através do dote, que devia ser simbólico, porque não estão a vender a mulher, não estão a vender a noiva, devia ser simbólico, tem sido adulterado e tem sido uma forma de ganho da família do noivo para conseguir mormente aqueles objetos, aqueles valores, aqueles móveis que talvez pela força do trabalho não irão conseguir, como um terreno, um gerador, coisas excessivas. Então penso que devemos voltar às nossas raízes, manto, e o dote que se dá pela noiva devia ser simbólico, não excessivo.
5: Emiliana Jeremias, para caracterizar um casamento tradicional em Angola, que é chamado como alambamento, mas por força de expressão falamos alambamento, são as roupas, né? A roupa do pai, a roupa da mãe, a roupa dos tios, as grades. Normalmente algumas etnias querem comparar as grades com a altura da mulher. Temos também o cabrito, se esquecer o cabrito, os fatos. Normalmente são elementos essenciais que não podem faltar num pedido. Bem como o alembamento é a junção das duas famílias, tanto a família da mulher quanto a família do homem, aí é juntar as duas, é juntar o útil ao agradável. Ou seja, já que a família do homem vai trazer o dote, já a família da mulher vai ter que organizar a festa, vai ter que trazer os petiscos, vai ter que organizar o salão. Então, nesse caso, é como se um traz e o outro dá. Okay? É mais na minha perspectiva, aquilo que eu tenho analisado.
6: João Manel.
3: Para si, o que seria um casamento tradicional?
6: O casamento tradicional, no meu ver, é uma união de dois seres, mas que não segue os passos do casamento convencional, uma vez que baseia-se na tradição de como foram sempre feitos os casamentos tradicionais, respeitando as tradições daquele povo, em que o jovem, em sinal de pretender a moça, paga um dote composto por vários artigos, como comidas, bebidas, vestuário ou mesmo calçado, para oferecer em troca da esposa, da futura esposa, aos pais da noiva. É mais ou menos isso, não é aí onde se fixa.
3: Como era realizado o casamento?
6: O casamento tradicional era realizado em lugares, em recintos escolhidos pelos pais, principalmente, pelos pais dos dois lados, onde neste recinto se reuniam para celebrar, reunidas também as famílias de um lado e do outro, para celebrarem, para testemunharem a entrega da filha ao noivo. Era mais ou menos assim.
3: Quais são as tradições do casamento?
6: As tradições do casamento são tradição que os futuros esposo e esposa cumpram aquilo que os mais velhos determinarem na cerimônia do casamento, do próprio casamento. E daquilo também que eles próprios se comprometerem e jurarem cumprir. Mas tudo dentro da tradição. Da tradição que esteja implantada naquela região onde eles se casaram.
0: Obrigado pelas vossas opiniões, ideias fortes, visões diferentes, mas todas com o mesmo amor pela nossa cultura. Vamos fazer uma ligeira pausa para a música, para darmos então continuidade. Depois faremos a viagem à terra da palanca negra gigante, Malanje, também concernente ao casamento tradicional e suas implicações em Angola. Bom dia!

0: Mais uma voz. Rui Mingas, Mundengue Wami. Tivemos também a voz do malogrado Teta Lando, com o título da música Kikwadila. 1:42, às 2 horas, o primeiro jornal da hora. Vamos dar sequência. Hoje estamos a falar do casamento, do alembamento. O alembamento ontem e hoje, o que mudou? Fizemos referência ao Jornal da Hora, edição do Euclides Sebastião, cujo destaque é o seguinte. Euclides, bom dia, vamos ao jornal. Obrigado, obrigado, Euclides. Eis o destaque. Angola acolhe, no próximo mês, um seminário sobre valorização da memória coletiva dos povos africanos. A não perder, às 2 horas. Obrigado, Euclides. Vamos dar sequência. Prometido é devido. Vamos até à província de Malanje para sabermos como se vive lá o casamento tradicional e as suas implicações. É uma reportagem de grande qualidade. Uma gentileza do nosso colega José Ferreira Júnior, que já está reformado, mas que continua sempre a dar aquele carinho à rádio que tanto ama. É o nosso eterno companheiro das manhãs. Vamos acompanhar. Um abraço, José Ferreira Júnior.
1: O alembamento é uma palavra que deriva do quimbundo lemba e que significa tio, irmão da mãe, a quem lhe é conferida a autoridade de resolver os problemas relacionados com os sobrinhos, filhos da irmã. Nestas paragens, o alembamento, tradicionalmente falando, é o casamento celebrado com o reconhecimento das famílias aos nubentos ou noivos. O mais velho José Zua recua no tempo e refere que, para se unir à rapariga ou jovem, os familiares de ambas as partes tinham de conhecer-se mutuamente. Depois fazia-se os devidos procedimentos, que vão desde a recepção de uma quantia financeira, bebidas e outros bens, apenas para simbolizar a união.
2: Antes de alambamento, primeiramente tinha que haver laços. Os pais tinham que contactar família da rapariga e depois juntavam-se para saber como é que essa família vivia no passado, se é família boa. Então, se não houver uma boa relação do passado, então não se podia fazer nada. Mas agora, quando chegasse à conclusão, dizesse assim, então o pai tinha que indicar: filho, esta casa é da minha irmã, você pode entrar ali para poder fazer contatos com sua prima. Então, a partir dali, pessoas ainda não podiam se juntar, tinham só que relacionar-se, saber os costumes e usos. E mais tarde, então, quando chegasse a altura, então, essa filha tinha que ir receber conselhos à tia. Recebendo instruções da tia, então é assim que ela estava também pronta para que ela enfrentasse os desafios desse matrimônio. Os pais é que tinham que nos indicar que tem que entrar nesta família. E nós concordávamos. Perante este ato, a tia tinha que assumir isso, para que a sua sobrinha não andasse de uma maneira qualquer. Porque quando chegasse no momento, se descobrir de que ela já andou, então a tia fica envergonhada. Mas quando chega no momento, ela nem andou ainda fora e fora. Então, uma satisfação. Os haveres, aquelas garrafas, ou então, tinham que estar bem fechadas mesmo, sabem também muito bem de que ela está a virgindade. A cerimônia de alambamento, a ambas partes, família da menina, parte da família do rapaz, tios, primos, irmãos, em ambas partes tinham que estar unidos. Então eles pedem, primeiramente, tem que arranjar cabrito, tem que arranjar uma fantasia, tem que arranjar X em dinheiro, galinha, tudo tinha que estar completo. Depois de troca de tudo, então só assim. Mas mesmo assim, a menina ainda não podia ser ainda levada. Tinha que ficar ainda, para que a tia prepare também um donativo, alguma coisa simbolizada, o ato, para que leve a sua sobrinha para ser entregue ao rapaz. A conversa, os sobras também tinham que estar, que são os reis da Sanzala, todos tinham que testemunhar. Então era uma festa grande, conversa aqui, uns maruvos, etc, etc. Cabras matadas, aquela parte ia na parte da família da miúda, depois também outra parte da família do rapaz. Aquilo que restasse é para outra gente que estivesse a testemunhar. Quem usava em ambas partes as palavras tinha que ser o meu pai, primeiramente, pai do noivo, é que tinha que debruçar. Nós viemos já, aquele nosso ato do passado, hoje vai tornar já uma realidade. Agora chegamos, viemos já entregar aquilo que nos pediram. Não era venda, não. É o simbolismo. Então, é os tios da mesma e os pais, então tinham que devolver também a palavra, e só assim que houvesse a recessão dessas coisas.
1: Para o cidadão José Gaspar, o alembamento é uma expressão cultural do modo de vida das nossas populações e está ligado ao casamento tradicional.
3: O alembamento não é mais senão do que uma expressão no modo de vida cultural do nosso povo. E não é uma exclusividade, digamos, do povo angolano, do nosso país. O que na cultura hindu e outras chamam dote, só que de cultura a cultura, esta diferenciação. Há casos em que o dote, quem tem a obrigação de tê-lo, no caso destas cerimónias acontecerem, portanto, quando há esta cerimónia de comprometimento, há casos em que o homem é que tem que ter o dote. Há outras culturas que a mulher é que tem que ter este dote. Portanto, no nosso caso, o alambamento é só isso. É um dote que, dentro do nosso ordenamento consuetudinário, as populações exigem quando, em presença da entrega de uma filha para casamento tradicional, para o ato do casamento tradicional. Portanto, enquanto hábito, eu sou da opinião que é aceitável. O que eventualmente pode não ser aceitável é o conteúdo, é o volume deste dote. Tanto em termos de produtos, a listagem que compõe este dote pode ser, em alguns casos, um aproveitamento. Mas, como prática, dentro dos nossos rituais, dentro dos nossos costumes, é plenamente aceitável. Temos as nossas diferenças culturais, de região para região, a região Quimbundo eventualmente de uma forma, a região Songo de outra forma, a região Kioko e outras que comportam o nosso território, o nosso vasto território, diferenciam-se, obviamente, diferenciam-se. O que está aqui em causa é que em qualquer uma dessas regiões existe este procedimento, existe o alambamento. No caso da região Quimbundo, é assim que se chama, não sei qual será a designação, por exemplo, para os cabindas, enfim, os fiotes, os quicongos, etc. Mas que existe, existe. E então é uma prática que se assume como forma de perpetuar um costume, uma tradição que vem dos nossos antepassados.
1: Opiniões de cidadãos à volta do casamento tradicional a partir das terras da Palanca Alegre Gigante.
0: Grande José Ferreira Júnior, em Malanje. Muito obrigado por esta aula de cultura. Fica bem patente que o casamento tradicional continua vivo, mas com novos contornos. Vamos celebrar esta riqueza com mais música, pois fazer a festa, vamos fazer a festa, porque casamento é alegria. 1:51, programa de Arovo, Rádio Nacional de Angola.

0: Bom dia, são 2 horas no país.
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0: Edita o jornal Euclides Sebastião. Vamos ao destaque. Angola acolhe no próximo mês um seminário sobre valorização da memória coletiva dos povos africanos.
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0: Bom dia, altura para desenvolvermos as notícias. A cidade de Mbanza Congo, na província do Zaire, acolhe em novembro deste ano o 3º Seminário Internacional sobre Reparações Históricas, que será realizado pela primeira vez em Angola. O evento tem como objetivo promover o debate à volta da valorização da memória coletiva dos povos africanos, de acordo com a presidente da Associação Angolana para Reparações Históricas, Tânia de Carvalho.
3: Não queremos um debate baseado apenas em emoções, queremos um debate baseado na história, no direito, na economia, na política, na cultura e na dignidade humana. Este é justamente o propósito do seminário que nós vamos realizar agora em novembro, na província do Zaire. O seminário vai trazer-nos muitas outras questões, que vai ser possível pela primeira vez em Angola, pela primeira vez em África, se quisermos, ter um seminário internacional sobre reparações históricas.
0: Ouvíamos a presidente da Associação Angolana para Reparações Históricas, Tânia de Carvalho. Ainda sobre memória histórica, em Malanje, o memorial em homenagem aos soberanos dos reinos do Ndongo e da Matamba fica concluído dentro de um ano. Neste momento decorre a bom ritmo as obras de construção da entrada da estrada que liga a aldeia de Mukula, Angola, no município de Mbanje, Angola, local onde estão os túmulos de Ngola Kilwange e Njingambandi. Mudança de assunto, o MPLA chama os cidadãos angolanos em idade eleitoral a atualizarem os dados para participarem nas eleições gerais de 2027. A reiteração é da vice-presidente do MPLA, Mara Chiosa, que avança a prontidão do partido para o pleito eleitoral.
4: Quando uma equipa trabalha de forma coesa, mais facilmente consegue superar desafios complexos e vencer as batalhas mais exigentes, especialmente no competitivo cenário político que estamos a viver hoje. Devemos, no máximo da nossa inteligência, levar todos os cidadãos ao registro eleitoral oficioso. Esta é a condição fundamental e o primeiro passo para que o povo esteja devidamente apto para o exercício do voto.
0: Vice-presidente do MPLA, Mara Chiosa, apela aos cidadãos nacionais em idade eleitoral a atualizarem os dados para participarem nas eleições gerais do próximo ano. Seguimos deste jornal para anunciar que já está a vigorar desde as 0 horas de hoje a nova grelha de programas da Rádio Luanda. No ato de lançamento dos novos programas participaram várias individualidades.
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0: Futebol, o Desportivo da Huila empatou ontem com o Salvador do Congo sem golos em jogo que decorreu no Estádio Nacional da Tundavala, na cidade de Lubango, província da Huila. A partida foi pontuável para a 6ª jornada da Liga Unitel Girabola 2026-2027. Marca atualidade pelo mundo, o apoio do Reino Unido ao apelo do presidente dos Estados Unidos da América, Donald Trump, por uma trégua energética imediata entre a Rússia e a Ucrânia, após o anúncio de cessar-fogo parcial para proteger as infraestruturas.

0: infraestruturas energéticas dos dois países. Ponto final, o Jornal das Duas mantenha-se em sintonia.
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0: Programa Dia Novo, Rádio Nacional de Angola, 2:04.
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Jamila Miranda passou por aqui, cantou Mana Fatita. Vamos então dar sequência. Já fomos à província de Malanje, agora vamos... De Malanje vamos agora para o sul do país, vamos à província do... do Cuneno. Lá encontra-se o nosso colega Sofonia Agostinho, que também foi à rua ouvir o povo falar sobre... Foi à rua ouvir o povo falar sobre...

0: últimos, a viagem não será para o Cunene, mas sim para a Lunda Norte. Vamos até ao leste, ao encontro da nossa colega Jandira Sapiri, que também saiu à rua e ouviu várias intervenções sobre o nosso tema da madrugada. Hoje, para você, caríssimo ouvinte, que só agora nos sintonizou, estamos a falar do alimbamento ontem e hoje, o que mudou. Vamos então estender o braço a Jandira Sapiri.
1: Em Angola, o casamento tradicional, conhecido como alimbamento, desempenha um papel significativo na vida das famílias, impactando não apenas os noivos, mas também a todos os envolvidos no processo, como os pais, tios, irmãos e primos. O alimbamento ou pedido é um dos rituais de casamento mais tradicionais em Angola, sendo realizado por diversas etnias do país, acabando por ser um acontecimento mais importante do que o casamento civil ou religioso. Na Lunda Norte, os citadinos apontam a comercialização do dote, perda de significado cultural, resistência cultural, complexidade e festa, e dentre outros, as mudanças sociais e culturais como um dos principais aspectos significativos do alembamento nos dias de hoje.
2: Edivaldo Severino, claramente que as mudanças sociais afetam de forma indireta o alembamento, a partir da ideia de que hoje por hoje os dotes, né, elas são feitas nos dias de hoje como uma questão de desafio, uma questão de amostra de valor social ou de maior poderio econômico ou financeiro. Porque em outra hora, quando se falava o alembamento, era pura e simplesmente para as famílias, né, de quem vai pretender ou vai casar, demonstrar a honra e a dignidade que esta filha ou esta mulher tem. Então, os pais pediam apenas os bens como um símbolo de valor para respeitar quem realmente educou, quem realmente criou essa pessoa. Hoje por hoje, pessoas que até vão pedindo bens que ultrapassam realmente aquilo que é a cultura banto, né? Vamos pedindo geradores, vamos pedindo terrenos, caradas de areia, né? Até parece coisas tipo fictícias, mas em algumas tradições, em algumas regiões do país, realmente isso acontece.
3: As mudanças sociais e culturais afetaram significativamente o alambamento. Repare que hoje muitas organizações sociais, igrejas, ONGs, algumas associações juvenis ativas vêm enaltecendo o resgate dos valores morais, dos valores culturais que estão se perdendo. Estas mudanças surgiram sobretudo naquilo que tem sido as evoluções tecnológicas, que a sociedade está em grandes mutações, pelo que significativamente isto fez com que também, de certa maneira, afetassem aquilo que é o rito dos antepassados. Essas mudanças tiveram também uma conexão com aquilo que se vive no Ocidente. Repare que o Ocidente não tem uma regra, ou seja, não enfatiza, não evidencia o alambamento. E hoje a cultura angolana africana, sobretudo aqui na zona urbana, tende a conjugar-se, tende a ser suplantada com as culturas ocidentais. E isto deu origem às mudanças sociais e culturais que afetaram mesmo o próprio rito do alambamento.
1: Para o sociólogo José Choso, o alambamento tem um grande significado para os angolanos, sendo considerado o casamento tradicional uma cerimônia fundamental de união entre famílias, muitas vezes considerado o mais importante que o casamento civil ou religioso.
4: O significado da palavra alambamento para a cultura angolana é nada menos do que nada mais. Estamos a falar aqui da união, estamos a falar da aliança, estamos a falar aqui do pacto, estamos a falar propriamente aqui da ligação entre uma e várias famílias. E é importante também aqui realçar que dentro deste mesmo casamento, desta mesma união ou desta aliança, temos aí a figura mediadora, que é a figura do tio da noiva, aquele que vai mediar, acima de tudo, a entrega da noiva e o recebimento, acima de tudo, dos dos dotes.
1: As implicações do alimbamento para as relações de género e poder, se não controlados e medidos, chegam a estragar a essência do próprio casamento.
4: Nós sabemos que hoje por hoje há várias implicações dentro do alimbamento, isto principalmente na questão ligada com poder e género. Tem muitos homens, na nossa realidade leste, tem muitos homens que foram agraciados, que trabalham e ganham muito bem, têm tanto visto mulheres como objetos, como escravas, e nenhuma mulher é objeto, nenhuma mulher é escrava, porque quando a assinatura do casamento foi firmada, o próprio Criador disse que agora o homem e a mulher unirão-se, deixarão os seus pais, tornando-se uma só carne. É a minha função, é a minha responsabilidade estar em cuidar de quê? Desta mesma carne, desse mesmo corpo. Só que hoje por hoje o que nós temos notado, acima de tudo, muitos homens que não compreendem, acima de tudo, qual é o seu papel dentro do relacionamento. E isso não é bom. Isso, na verdade, só, acima de tudo, estraga a essência, portanto, do próprio casamento. E por outra, a questão de gênero. Quando a gente compreende isso, olha, então a sociedade cresce, a sociedade desenvolve. Porque eu não posso, acima de tudo, olhar a minha mulher e dizer que não, a minha mulher é franzina, a minha mulher, na verdade, ela é incapaz, a minha mulher, acima de tudo, ela não consegue fazer isso. Então estou aqui, acima de tudo, a descredibilizar a minha esposa. As famílias são a ganhar, os alambamentos são honrados, conseguimos, acima de tudo, perceber sociedade muito mais coesa, conseguimos, acima de tudo, perceber, portanto, famílias muito mais estruturadas.
1: Sociólogo José Tchoso e as implicações do alimbamento para as relações de género e poder. A partir da Rádio Lunda Norte, a Rádio Nacional, Carlos Mariano e Jandira Sapira.
0: Um abraço, Jandira Sapiri, diretamente da Lunda Norte. De Malange ao Cunene, da Lunda Norte a Luanda, uma só conclusão. O alembamento continua a ser a base do nosso casamento. O alembamento não pode morrer. Num tempo de modernidade e de cópia de culturas alheias, o alembamento é o nosso bilhete de identidade. Ele não é compra da mulher, como alguns pensam de forma errada. Ele é honra, é respeito à família, é aliança entre dois clãs. Preservar o alembamento é preservar Angola. E esta preservação é tarefa de todos. As escolas devem ensinar a nossa cultura. As famílias devem dialogar e evitar pedidos exagerados que afastam os jovens do casamento. As igrejas, as instituições, as empresas e o próprio Estado devem valorizar e apoiar o casamento tradicional. E nós, comunicação social, temos a missão de continuar a dar voz à nossa tradição, de incentivar e dignificar o nosso alembamento, o nosso verdadeiro casamento tradicional. O nosso tema de hoje fica por aqui. Caríssimo ouvinte, muito obrigado. Bom dia, bom dia, bom dia.

0: Altın Bağlı Şıkkı Bahri.
1: Tivemos mais uma voz feminina, africanita, Mvula, e os Kafala Brothers, ou Irmãos Kafala, também passaram por aqui. 2 horas 33 minutos, caríssimo ouvinte, obrigado por estar em nossa sintonia. E agora é momento da rubrica Madrugada Saudável. Vamos falar, ou seja, o médico é que vai falar, o nutricionista Domingos Sacolembo vai falar sobre o pequeno... Não, sobre os alimentos para a menopausa. A sua especial atenção.
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3: É uma fase da queda dos hormônios do estrogênio. Este hormônio, quando está em níveis muito baixos, eles podem manifestar-se com muitos sintomas, dentre eles ondas de calor, cefaleia, que é dor de cabeça, insônia ou falta de sono, palpitações ou então batimentos acelerados do coração, diminuição da falta de desejo sexual, secura vaginal. É ali onde muitas mulheres fogem, umas até trocam de quarto, fugindo do parceiro, porque para ele é uma dor por causa desta má lubrificação. E alterações de humor, ora triste, ora muito melancólica. Também pode acontecer tristeza profunda, uma depressão, pode haver também variações do ciclo menstrual. Imaginemos que a mulher menstruava todos os meses, mas começa já a falhar um mês sim, outro mês não. Se tinha 3 ou 4, 5 dias, começa a baixar para 3 ou 2, talvez só um dia. Então são alterações que podem ocorrer por causa da queda desse estrogênio. Logo, e aí onde a mulher deve já começar a fazer algumas mudanças para melhorar esta fase, porque muitas nessa fase criam grandes problemas e às vezes pode até criar problemas sérios. Como consequência disso, pode ser uma rotura de um relacionamento que muitas vezes não tem sido bom. Por isso, um acompanhamento de um profissional é melhor, e voltar à natureza ingerindo alimentos saudáveis, isso é o que mais recomendamos. O excesso de onda de calor é porque, afinal, o estrogênio é o regulador da temperatura corporal. Ele, estando baixo, ou mesmo extinto, faz com que há desregulação na temperatura corporal. Por esta razão que há esse excesso de calor durante a menopausa. E logo nós precisamos olhar com muita atenção, que é uma fase que depois passa, pode demorar. Há mulheres que começam mais cedo, começam aos 40 anos, outros começam aos 45 anos, outros começam aos 50 anos, mas o importante é que a mulher, quando está na fase reprodutiva, deve fazer formação para conhecer essas fases, para que não se passe as consequências dessa fase, não for bem estudada, pode romper com o casamento. Mas para os homens, também queria deixar um recado, é uma fase que nós precisamos muito auxílio para a nossa companheira. Ela está naquela fase, ela não pediu, não está, mas ela vai manifestando comportamentos. Se não tivermos conhecimento, podemos ainda entrar em brigas, entrar em conflitos, entrar até em violências que podem ainda comprometer a nossa vida futura. Por esta razão, é bom que as mulheres conheçam, é bom que os homens também conheçam. Os alimentos indicados no consumo nesta fase são frutas, todo tipo de frutas, especialmente frutas cítricas. Estamos a falar de limão, laranja, ananás ou abacaxi. Todas aquelas frutas com teor ácido são muito recomendadas, porque eles são ativadores do sistema imunológico. E também pode ser também as sopas. Deve ingerir muita sopa, mas não use muita carne nessas sopas. Se for até sem carne, melhor, utilize somente os legumes, que são feijão. Pode fazer uma sopa de inhame, que é muito fantástico. Que, ou um cozido de inhame. Nas bebidas, tem todos os tipos de bebida. Água é a primeira coisa de beber, a nossa quiçanga, muito bom. Sumo de muco é muito recomendável, pode ser de limão ou de maracujá. É um amigo muito bom para esta fase, muito recomendável. O arroz, a massa, o funge, sempre acompanhado com saladas e verduras. Alguém podia dizer, mas funge com salada? nós temos que, quando nós ingerimos alimentos cozidos, devemos adicionar sempre uma coisa crua, para não ficarmos todo dia sem ingerir uma coisa crua. Sem imaginar que ao longo do dia não consigo ter uma fruta, não tiver tempo de conseguir uma fruta, por que não adicionar uma salada na tua refeição que estiver a fazer? Então, todos esses alimentos que são cozidos ou preparados de forma cozida, deve sempre adicionar sempre água crua. O outro elemento que também devemos incluir aqui no tratamento, nós devemos é adicionar, usar chás, chá de tribulus terrestres, uma planta fantástica para regular hormonas. Então, tenho já os extratos feitos e muitas mulheres nesta fase nós recomendamos ter dado bons resultados. E também deve-se ingerir grandes quantidades de sementes oleaginosas. São muito ricos em vitamina B, porque nesta fase também pode haver queda da vitamina B no cérebro ou no organismo todo. Então deve ingerir todas as sementes, as frutas, o abacate é a amiga número um. Estamos a falar da banana, do abacate, do morango. Essas frutas não podem faltar para a mulher que está nessa fase do climatério. E os feijões são muito recomendados nesta fase, porque estamos a falar das ervilhas, das lentilhas, todos esses elementos devem fazer parte de uma boa alimentação e saudável para uma pessoa que está nessa fase.
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Obrigado ao nutricionista Domingos Sakulembe. Ouvimos então a matéria sobre os alimentos para a menopausa. 2:39, às 3 horas, mais um Jornal da Hora. A edição é do Euclides Sebastião, cujo destaque é o seguinte. Província do Cubango registrou em 9 meses mais de 200 acidentes nas estradas, com 20 mortos. Bom dia. Bom dia. Bom dia.

0: Cota Dionísio Rocha. Agora, caríssimo ouvinte, atenção, a faltarem 11 minutos, atenção, motoristas, atenção, passageiros, chegou a hora da nossa roda viária, a sua especial atenção.
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2: O peão deve atravessar nos locais a eles destinados. Que locais estão destinados para a travessia do peão? O peão deve atravessar, estamos a entender, sair de um ponto da faixa de rodagem para o outro, da esquerda para a direita, não é? Por via das passadeiras. E estas passadeiras podem ser passadeiras de nível superior, as chamadas pedonais, como também podem ser passadeiras ao nível do pavimento, aquelas pintadas, as zebras brancas, é ali onde o peão deve atravessar. Também devemos reconhecer que nós não temos passadeiras em todos os pontos das cidades. Não temos passadeira em todos os pontos da cidade. Nestes casos, o peão deve procurar atravessar nos locais que oferecem segurança. E esta travessia cabe também ao peão atravessar com prudência. O peão não pode atravessar a correr, porque corre o risco de tropeçar e cair, ser atropelado. O peão também não pode atravessar em marcha muito lenta, deve ser a um passo razoável e aceitável. O peão, para atravessar, de preferência, atravessar em conjunto com outros peões, porque assim evita-se com que os veículos parem para ceder prioridade com muita frequência. Nós, por exemplo, vimos, e vou trazer aqui um exemplo na 21 de janeiro, ali próximo do nosso Sussupen. Estou a fazer referência de Luanda, que Luanda é a mais visível. Temos aqui alguns casos junto o Grafanil Bar, locais em que não têm passadeiras, mas há toda a necessidade dos peões atravessar. Nestes locais, os peões devem atravessar em grupos de 5, 6, 7 elementos, 8 ou mais, atravessar em grupo. E não de forma isolada. E por forma a pararem permanentemente o trânsito, a causarem constrangimento, a causarem congestionamento do trânsito. Portanto, se o peão for atropelado num local onde não há passadeira, aí vamos naquele princípio que disse, a partir de quando é como o peão iniciou a travessia. O peão inicia a travessia a partir do momento que põe um dos pés no tapete asfalto na faixa de rodagem. Qual é a exigência do condutor? O condutor, perante um peão que iniciou a travessia, deve ceder prioridade. Esta é a regra. Se esta regra for quebrada, aqui e ocorrer o acidente, vamos ter que investigar para perceber até que ponto é que o peão tem culpa, até que ponto é que o condutor tem culpa, mas a regra é essa. Apesar de que a regra dá sempre primazia, dá sempre vantagem ao peão, porque o peão é o elemento do trânsito rodoviário mais sensível. Perante um acidente de viação, o condutor tem menos probabilidade de sofrer ferimentos, mas o peão está exposto, corre sérios riscos, é a parte mais sensível, daí que os condutores tenham a grande responsabilidade de evitarem ao máximo os atropelamentos.
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0: Obrigado, Superintendente-Chefe Adriano do Rosário. 2 horas 54 minutos.

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1: Edita o jornal Euclides Sebastião. Vamos ao destaque. A província do Cubango registrou em 9 meses mais de 200 acidentes nas estradas, com 20 mortos.
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1: Mais uma vez, bom dia. O Jornal das 3, como é das 3 horas, começa com o desporto, pois a dupla angolana de canoagem, Domingos Pacavira e Manuel António, conquistou ontem mais uma medalha de ouro. Os atletas nacionais alcançaram o feito neste domingo na prova de 500 metros em C2, com o tempo de 1 minuto, 49 segundos e 8 centésimos, 8 centésimos, no campeonato africano que decorre na Argélia. Este é o terceiro título africano consecutivo nesta categoria olímpica, depois das conquistas em 2023 na Nigéria e na Nigéria em 2025 em Angola. Prosseguimos neste noticiário com a matéria de destaque. A província do Cubango registou de janeiro a setembro deste ano 168 acidentes, tendo resultado em 20 mortos e mais de 200 feridos. A confirmação foi feita pelo porta-voz da Unidade de Trânsito e Segurança Rodoviária do Comando Provincial da Polícia Nacional do Cubango, Francisco Madalena Paulo.
2: Temos realizado as nossas atividades de fiscalização. Isso é por um período determinado, em coordenação com as outras forças conjuntas, relativamente ao ano 2026. A província do Cubango, de janeiro a setembro, registrou um total de 168 acidentes de aviação. Como consequências, foram 20 mortos e 302 feridos e danos materiais não avaliados em kwanzas. O que tem estado na base do índice elevado de sinistralidade rodoviária, o excesso de velocidade dos nossos automobilistas, conta da travessia de forma irregular dos nossos transeuntes, estarem no excesso de condução sob efeito de álcool e imprudência por parte dos condutores não cederem passagem aos transeuntes.
1: Ouvíamos o porta-voz da Unidade de Trânsito e Segurança Rodoviária do Comando Provincial da Polícia Nacional no Cubango, Francisco Madalena Paulo. Sinistralidade rodoviária no Cubango preocupa a Unidade de Trânsito e Segurança Rodoviária da Polícia Nacional. Ainda sobre este assunto, a Polícia Nacional apresenta hoje os resultados operacionais pré-balanço das medidas de fiscalização do trânsito rodoviário. A operação visa o excesso de lotação e o mau estado técnico das viaturas. O objetivo da medida da mega-operação que a Direção de Trânsito e Segurança Rodoviária continuará a desenvolver é reduzir o número de sinistralidade nas estradas em Angola. É notícia a morte do padre Telmo Ferraz, o fundador da Casa dos Gaiatos em Malanje, onde a morte deste cidadão causa consternação. O sacerdote criou a casa que acolheu muitos jovens órfãos ou sem família. O padre Telmo Ferraz morreu na quinta-feira, aos 100 anos de idade, em Portugal, vítima de doença. Fechamos este jornal com a atualidade internacional. Um super petroleiro foi atingido por uma mina naval ao atravessar o Estreito de Hormuz, provocando uma explosão e um incêndio, segundo a Guarda Revolucionária Iraniana. A autoridade atribuiu o incidente ao incumprimento das rotas autorizadas por Teherão. O navio navegava no sul do Estreito quando atingiu a mina. Bom dia.
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2: 3 horas 5 minutos. António Fonseca, seja bem-vindo.

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0: Prezados ouvintes, minhas senhoras e meus senhores, que eram citados os comandantes da equipe da tradição oral convosco, já sabem, António Caetano e António Fonseca. A nossa caixa de correio esta semana registrou a correspondência do Felisberto Joaquim de Onda Conda, que nos envia vários contos que, depois de serem editados, aqui poderão ser utilizados. Também tivemos correspondência do Leonardo Sacavula, a partir da Luna Sul, que nos enviou um conto, igualmente, depois de editado, aqui poderá ser passado. E, finalmente, correspondência do clássico Oliveira Alfredo, que nos enviou igualmente um conto que aqui será usado depois de editado. O nosso programa de hoje conta com a colaboração do segundo Eduardo Júlio da Silva com o conto Por Que Razão o Sapo Não Tem Cauda. E conta com a colaboração também do Domingos Francisco João e do Rafael Caba. Saiba, estimado ouvinte, que se pretende participar da diversidade cultural desse programa, poderá fazê-lo enviando-nos mensagem para o número 928-47-6902. A guisa de saudação, trazemos esta homenagem à memória e à obra de Mestre Camusso pelos jovens do humor.
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dentro de pouco teremos questões sobre tradição oral. Iremos falar da Rádio Nacional de Angola e a cultura nacional. Mas para já ficamos com o Divina e este tema.

estoy sobre Trevisan Oro. Saindo da celebração do Dia da Rádio, a 5 de outubro, falaremos da Rádio Nacional e a Cultura Nacional. Já que o dissemos com o primeiro ato jurídico que indica a passagem da emissora oficial de Angola para a Rádio Nacional de Angola, foi feito através do despacho número 2, MINFA 75, de 8 de dezembro de 1975, portanto, assinado pelo então primeiro-ministro Lopo do Nascimento. Nos termos do mesmo, a então emissora oficial de Angola passou a designar-se por Radiodifusão Nacional de Angola, cujo prefixo adotado é o de Rádio Nacional de Angola. Diga-se, entretanto, que por força do disposto no anexo do decreto 47/75 de 11 de abril, subscrito pelo ministro da Informação do Governo da Transição, Manuel Rui Alves Monteiro, a emissora oficial ganhou uma vocação cultural por excelência. No referido decreto, pode ler-se no capítulo 5 da Política Cultural, artigo 19, o seguinte: a emissora oficial de Angola deve promover a cultura nacional, incidindo a sua ação fundamentalmente no combate a todas as sequelas do colonialismo. No regulamento, artigo 20, pode ler-se ainda: a emissora oficial de Angola deve promover a dinamização cultural através de programas que visem DNA, divulgação da história, literatura, heróis nacionais, etnografia. A linha B, programas em línguas nacionais. A linha C, divulgação de música, poesia, teatro nacional e demais formas culturais do país, promovendo convívios culturais e mesas redondas. Fim de citação. Entretanto, a resolução do primeiro congresso do MPLA, realizada de 4 a 10 de dezembro de 1977, sobre a Rádio Nacional de Angola, orientou o seguinte: que seja planificada uma programação que permita uma audição total, onde intervenham a recreação, a informação, e que sejam organizados e devidamente estruturados os arquivos musicais. No domínio das línguas nacionais, a resolução destaca a orientação de, cito, aumentar a percentagem de divulgação de música tradicional sem que seja desvirtuada a sua originalidade e que a converta em fator de unidade nacional. Fim de citação. Nessa perspectiva, a consagração de música de tradição na contemporaneidade, promoção da diversidade cultural e angolanidade, foi um desafio que a Rádio Nacional abraçou, e são inúmeros os autores que passaram e passam pelos nossos estúdios para registrar as suas músicas, e neste caso particular, as músicas da tradição oral. De memória, sem qualquer ordem cronológica, podemos referir Kitush e seus acompanhantes, Nick, Mito Gaspar, Jacinto Chipa, Manré, Dengue Paz, Chiquilé, Major Profeta, Congostar, Conoró Molende, Ndengue do Cota Duro, Acapaná, Quinta Tonjando, Tonji da Tojacota, Idemacaje, Doti Sossi, Fedi, e a lista é muito, muito mais longa, sem esquecer, claro, o Joaquim Viola, cuja música é usada no indicativo deste programa. A essa causa da promoção da música tradicional poderemos, da parte da Rádio Nacional de Angola, evidenciar outros exemplos. Lembremos-nos da gala, por exemplo, de consagração do Top dos Mais Queridos de 2019, que, com uma miscelânea de ritmos e estilos musicais tradicionais, homenageou os cantares da terra. Cremos que tal homenagem, de maneira inequívoca, permite mostrar e destacar a importância da preservação e divulgação da música tradicional, da música matricial, e trazer subsídios temáticos do que poderia ser ponto de partida
para um cancioneiro nacional. Importa finalmente dizer que a grelha de programas de 1978 marcou decisivamente a ação cultural da Rádio Nacional de Angola, com programas como Reencontrar África, De Cabine do Cunene, Boa Noite Angola, dentre outros, sem esquecer o nascimento desse seu programa, Antologia. Os anos seguintes viriam a ver consolidar-se tal ação cultural, quer com o surgimento de outros programas de perspectiva cultural, como Quintal do Ritmo, Poeira no Quintal, quer ainda através da criação de novos eventos culturais, como Top dos Mais Queridos, Programa Piu Piu, Caldo de Poeira, Portaria da Rádio, Festivais 1º de Junho, Pé no Palco, citando de memória apenas alguns, a que se junta finalmente o canal de programas em línguas nacionais desta rádio, que anos mais tarde daria origem à Rádio Mongoleira. Queremos ser estes alguns exemplos eloquentes do lugar e do papel jogados pela Rádio Nacional de Angola na cultura nacional no passado, e que ainda hoje prossegue com novos programas e iniciativas de grande alcance cultural, de que realçamos o nascimento da Rádio Cultura Angola. Foram questões sobre tradição

0: Se pelas canções e pelos contos tu não podes, deixa-te instruir pelos provérbios. O provérbio não sai do nada. O provérbio não tudo que o cita. Pelo punho e voz de Domingos, Francisco, João, os mais velhos falaram assim.
1: Zenzawala kufolo kadi kongoko. Eye, wamu kuenda nifaye no utoba, wamu di kongo. Nada. Moral é, pai andava com filho dele e com outro que não é filho dele. Mas o filho dele não ouvia nada que o pai fala. Então ele estava a dar conta que o visitante que estava a andar com ele é mais atencioso com as palavras do pai. Quando os mais velhos estão a chamar e estão a alertar, você que está mesmo já como filho, ouve, guarda. Porque o grilo não fura a barriga dele. É por isso que os filhos devem ouvir os pais. O que vai ter na cuaco, onde um gueu tem na. Quando a nossa mão não é tão comprida para ir buscar uma coisa longe, mas o que chega lá é a experiência. Hoje estamos a falar com os telefones. O telefone também é uma experiência para falar à distância. Se a nossa mão não chegou lá, enviamos lá o telefone.
0: Estamos em Ambaca e agora os mais velhos falaram assim com o Rafael Alcaba.
2: O Wendesau Kambonga, Kenekisuka. Quem ensina uma criança a andar não deve ter pressa, porque a pressa só destrói as boas coisas que tu querias fazer. Os mais velhos ainda nos disseram: Mutu Wayuka, Kene Mumusendumuna, Aquapulupe, Katena Kutunga Mungongo. As boas pessoas, ou as pessoas de boa fé, não se devem destruir, mas devem ser acolhidas. Aqueles de mau coração, ou os maus, esses não deveriam construir neste mundo. Deveriam ter outro lugar para eles viverem sozinhos. Ou a quarta, o que é? Que é, Moene? O que pegou ou o que segura o céu é seu mesmo. Valorize o que é teu ou o que tens. O que é do outro, só ele mesmo pertence. A ti nada tem a ver. Emedimi ngatunga bukashika mazo. Eu sou a língua no meio dos dentes. O que quer dizer? Quem está cercado no meio de inimigos deve ser prudente. Porque se fores assim pessoa lendo, então os inimigos te aproveitam. Kudialu solo kudiohamizumbo. Quem come rápido queima-se os lábios. Então, quem precisa ver o bem deste mundo é preciso que tenha calma. O que kudila kutando ambonzo mukonda kiamatege na coxa. O que cresce por cima da batata, porque já começou por baixo. A pessoa que apresenta ou que falta com respeito nas ruas, porque esta pessoa já começou com este mau hábito dentro da sua própria casa. Então, na rua devemos nos comportar. Omushima wa musonde uindango majikamonokima. Omukwa kukalakala makirikidi usanga kuneta. O coração da pessoa preguiçosa só lamenta, mas não vê nada do bom. E aquela pessoa trabalhadora encontra felicidade, encontra coisas boas. Os mais velhos disseram, a partir de Kamabatela, com Rafael Caba. Muito obrigado.

Dentro de pouco teremos o nosso conto habitual, um conto que será narrado pelo segunda Eduardo Júlio da Silva, a partir do Sombre. Saiba, estimado ouvinte, que se pretende participar da promoção da diversidade deste seu programa, poderá fazê-lo enviando mensagem para o número 928-47-6902. Ficamos com música matricial da angularidade, dentro de pouco, e assim então, o nosso conteúdo.

0: atrás dos contos que passam de boca em boca e percorrem gerações, é todo o viver de um povo que se revela. Agora, o nosso conto adulto.
1: O sapo ficou sem cauda por causa de adiar as promessas de Deus. Certo dia, Deus mandou uma convocatória para todos os animais receberem as caudas. Mas como era num monte, afinal, o cácaro, aliás, o sapo estava mesmo posicionado exatamente.
2: Estava posicionado perto de Deus. É assim que,
1: quando Deus dizia, olha, amanhã, a partir das 8 horas, é distribuição das caudas, até às 15 horas eu terminarei o meu trabalho. Lá o sapo respondia, crrr, crrr, crrr, crrr, na toca. Deus disse, epa, ainda bem, o sapo está perto, pô, esse será o primeiro. Dia seguinte, a hora indicada, todos os animais começaram a passar no pátio do sapo. O sapo, é como você disse, já foi, não vi isso, está perto, não acaba, muitas caudas que Deus trouxe. Ah, tá bem, tá. Aí os cães e tudo, os ratos, e os ratazanas, e todos estão aí receber as caudas. O sapo lá na toga, crrr, crrr, crrr, crrr. No entanto, quando foi volta das 15h55, 15h59, o sapo lá sai da toca em direção ao Senhor Deus. Logo que chegou, saudou. Nana Zambi, boa tarde, boa tarde. Preciso receber a cauda. Só eu já fechei.
0: O conto de hoje foi narrado por Segunda Eduardo Júlio da Silva, a partir do Sumba. E saiba, estimado ouvinte, que se pretende participar da diversidade cultural do Antologia, poderá fazê-lo enviando-nos sua mensagem para o número 928-47-6902. Este foi o nosso conto habitual. E pronto, estimados ouvintes, encaminhamos-nos para o final do nosso programa de hoje. Quero citar os cumprimentos do Antônio Caetano.

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0: Mais uma vez, bom dia, são 4 horas no país.
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0: Itália o seu plano de investimentos para captação de parceria e investidores. A iniciativa angolana será apresentada no painel de alto nível sobre o diálogo de Roma sobre a água. No evento, o Presidente da República vai discursar na cerimónia de abertura. Mais dados com o enviado especial da RNA a Roma, Augusto José.
1: A cerimónia de abertura oficial do Fórum Mundial da Alimentação acontece hoje por volta das 14 horas de Roma e 13 de Angola, com presença e discurso do Presidente da República, João Lourenço. Ora, o Diretor-Geral da FAO, Qiu Dongyu, vai abrir o fórum com os principais eventos de alto nível e fóruns temáticos por volta do lema Inovar Hoje, Alimentar o Amanhã. Um dos temas em destaque neste fórum é o Diálogo de Roma sobre a Água, uma plataforma global da FAO dedicada a debater a gestão integrada dos recursos hídricos. O objetivo central deste fórum é a conexão da gestão da água, da terra e do solo para fortalecer a segurança alimentar e a resiliência climática, uma vez que a agricultura representa mais de 72% da captação global de água doce. Para Angola, a participação no fórum representa uma oportunidade para aprofundar o diálogo com parceiros internacionais, mobilizar investimentos, diversificar a economia e fortalecer a capacidade produtiva do setor agrícola nacional. A reportagem da Rádio Nacional de Angola em Roma com Augusto José.
0: Um abraço, Augusto José. Angola apresenta hoje no Fórum Mundial da Alimentação em Roma, na Itália, plano de investimentos para captação de parceria e investidores. Neste evento, o nosso país também vai apresentar a candidatura de Josefa Sacco ao cargo geral do Fundo das Nações Unidas para a Alimentação, FAO. O ministro das Relações Exteriores, Teto António, revelou que a candidatura de Angola tem o apoio dos países africanos. Seguimos para outro tema da atualidade nacional. Mais de 30 mil moradores do Alto Dondo, na província do Kwanza Norte, vão beneficiar do abastecimento de água potável ao domicílio. O projeto contempla mais de 1000 ligações domiciliares. Jornalista Natal dos Santos.
2: A comunidade do Alto Dondo, aqui em Camambe, estimada em mais de 30 mil habitantes, pode ver solucionado o problema da falta de água ao domicílio. A administração de Camambe adquiriu recentemente para esta comunidade duas eletrobombas. A população, que aguarda expectante pela instalação dos equipamentos no centro de captação, tratamento e distribuição de água, espera pela resolução urgente do problema.
3: Estamos a passar por uma situação muito crítica. Nós transportamos água em lugares muito distantes.
4: Quanto das 4 horas, você já está aí atrás do morro e buscar lá água.
2: A administração investiu para efeito mais de 24 milhões de kwanzas na aquisição dos equipamentos, que inclui a instalação de 1.500 ligações domiciliares e fontenários públicos. O diretor da Energia e Águas de Camambe, Hermínio Félix, diz que trabalha-se nesta altura para garantir o abastecimento normal de água aos mais de 30 mil habitantes.
5: Temos uma com capacidade de bombeamento de 30 metros cúbicos por hora, isso equivalente a 30 mil litros de água por hora. A outra tem a capacidade de 21 metros cúbicos de água por hora. Os equipamentos estão avaliados em mais de 24 milhões de kwanzas.
2: Reportagem, Rádio Nacional de Angola, no Dondo, Natal dos Santos.
0: Saudações, Natal dos Santos. Projeto Água para Todos vai beneficiar mais de 30 mil moradores no Alto Dondo, no Kwanza Norte.
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0: O Recreativo do Libolo venceu ontem o Futebol Clube de Luanda por 2-1 no estádio França Andalo, na capital do país. O jogo foi referente para a sexta jornada do Girabola 2026-2027. Fora de portas, o primeiro-ministro canadiano Mark Carney anunciou apoiar firmemente um cessar-fogo energético entre a Ucrânia e a Rússia durante uma conversa telefónica com Donald Trump. Segundo um comunicado do responsável canadiano, expressa que o seu país continuará a maximizar as suas exportações de petróleo e gasóleo para os Estados Unidos, cujos volumes já ultrapassaram 1 milhão de barris de gasóleo por dia. Termina assim este jornal às 4 horas. Bom dia.
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0: feita ao Brasil, ouvimos Roberta Miranda com o título da música Ilusões. Bonga passou por aqui e cantou Paxinigongo. Estamos na última hora de serviço, 4 horas e 14 minutos, programa Dia Novo referente ao dia 12 de outubro do ano 2026. Caríssimo ouvinte, vamos viajar agora até à província da Lunda Sul. Para conhecer os rituais do povo Lunda Tshokwe, na reportagem de Nikelson Dias, no espaço Ouvir de Novo.
1: Cordiais saudações. Voltamos a transmitir a partir da cidade de Sorimo, capital da província da Lunda Sul, no nordeste de Angola, uma região marcada pela diversidade cultural, pela riqueza simbólica e por tradições ancestrais que atravessam gerações. Nesta edição, convidámo-lo a uma viagem pelo universo espiritual, social e cultural do povo Tshokwe, com especial enfoque nos seus rituais, práticas simbólicas, expressões identitárias que continuam a moldar a vida comunitária. O povo Tshokwe integra o grande tronco Bantu e está historicamente presente no nordeste de Angola, estendendo-se igualmente às regiões fronteiriças da República Democrática do Congo e da Zâmbia, só para citar. Trata-se de um dos povos herdeiros do antigo Império Lunda, uma poderosa confederação político-cultural pré-colonial que floresceu entre os séculos XIV e XV no centro de África. A fragmentação desse império deu origem a diversos grupos, entre os quais os Tshokwes, que preservaram estruturas políticas, cosmologias e rituais profundamente influenciados por esse legado histórico. No sistema tradicional de crenças Tshokwe, os espíritos ancestrais e da natureza ocupam um lugar central. Esses espíritos, conhecidos como Mahamba, regulam a harmonia entre o mundo dos vivos e o dos antepassados. Os rituais ligados aos Mahambas incluem orações, oferendas e, em determinados contextos, sacrifícios simbólicos com o objetivo de restaurar a harmonia social, resolver conflitos ou garantir proteção espiritual. Entre os rituais mais emblemáticos do povo Tshokwe, destaca-se o Mukanda, o ritual coletivo de iniciação masculina. Durante este processo, os rapazes são conduzidos a um espaço isolado, geralmente um bosque sagrado, onde permanecem por vários meses, sob a orientação de anciãos e instrutores conhecidos como Tshilombola. Mais do que uma cerimônia, o Mukanda constitui uma verdadeira escola tradicional, onde são transmitidos conhecimentos sobre a língua, os valores culturais, as normas sociais, a sexualidade e as responsabilidades comunitárias. Concluída a iniciação, o jovem é simbolicamente renascido e passa a ser conhecido como membro adulto da comunidade, com novos direitos e deveres. A autoridade tradicional, Tumba Kalunga Machikwata, fala-nos do significado profundo do Mukanda e da sua importância na preservação da identidade cultural Tshokwe.
2: Mukanda, desde os tempos remotos, ou desde o ano zero, foi uma escola a qual os nossos antepassados ensinaram, deram educação, deram hábitos, usos, até o próprio ensino para os seus filhos, que foi transmitindo até hoje em dia, que nós estamos aqui a conservar para também podermos dar testemunhos às gerações vindouras. Quando falamos de Mukanda, queremos transmitir ao mundo como Mukanda é uma escola grande, abrangente, como qualquer escola que hoje que se vivem, hoje que as pessoas vão lá para aprender. Cada cultura é cultura, nenhuma cultura está em cima da outra. Por isto que nós, o povo do leste de Angola, teve a sua escola, para ensinar os bons hábitos, bons costumes, através de Mukanda. No Mukanda, onde se aprende a ler e escrever Putanga Lupati, quer dizer, quando as pessoas dizem também que o africano não sabia ler e escrever, é crime, sabiam sim, por causa da expansão colonial, anunciaram que é dele e ocultando que é nosso. Então Mukanda serviu uma escola que, onde, por isso que antigamente havia respeito, havia dignidade, havia pessoas que viviam no mundo da dignidade, sã para com os outros, harmonia para com os outros, harmonia entre tribos, entre linhagens. Então era pelo menos o Mukanda, era isto. O Mukanda não é só a buscar ser uma pessoa civilizada ou ser, portanto, circuncisado, não. O Mukanda é uma escola. Muitas pessoas que pensam que ir no Mukanda é ser alguém, não. Mesmo na antiguidade, mesmo antes do nascimento de Cristo, esta etapa já havia. Quem era civilizado, aquele que vai ao Mukanda. Para nós, os quiocos, os orvalhos, os luimbi, os mbundas, os lundas, os lundandembo, quem não vai nesta escola, clarividente, pode ir em casa, que é Mukanda, para nós é sempre classificado que ainda não foi no Mukanda. Porque aqui se aprende outra língua, outra linguagem, as linhagens, as próprias tribos, as clãs e, sobretudo, um ensinamento que leva, portanto, a pessoa a ser homem digno na sociedade. Mas antigamente, os nossos antepassados tinham quase todos os instrumentos. Tinha quase todas as cerimônias, tinha todos os paus de cura. Por que diz que pau de cura? Porque o Criador meteu força nos paus. Mas hoje em dia não temos isto. Então nós também associamos, portanto, muitas pessoas que pensam que aqui no Mukanda não temos doutor. Aqui temos doutores. Ele está ligado a isto. Porque não podemos sempre ir ao passado. O mundo está em constante movimento. Enquanto está em constante movimento, nós também temos que mudar. Porque há crianças que vêm e não sabem ler, aqui há professor para explicação. É por isso que nós estamos a associar o passado e o presente para darmos um bom futuro.
1: No universo feminino, destaca-se o cafundés, ritual de iniciação associado à transição da menina para a vida adulta, frequentemente ligado ao primeiro ciclo menstrual. Trata-se de um processo mais individualizado, centrado na transmissão de ensinamentos sobre o papel social da mulher, a vida familiar e o casamento. Inclui práticas corporais, simbólicas, pinturas rituais e culmina com celebrações comunitárias marcadas pela dança e pela música. Ainda, segundo a autoridade tradicional Tumba Kalunga Moachiquata, o cafundés possui um profundo significado educativo e espiritual, tendo-se transformado ao longo do tempo, tanto na duração do ritual como no perfil das mulheres que tradicionalmente o vivenciavam.
2: Cafundés em si é um matrimônio, posso dizer isso. Mas cafundés é o quê? É uma passagem de um período que é adolescente para adulto. Quer dizer que as meninas antigamente tinham que passar num fungo. Fungo é que é uma casa que faziam. A primeira misturação que as meninas passavam, de manhã cedo, as mães iam cantando, davam, vinham, quem foi já mais velha, fulano. Ninguém podia cultivar, ninguém podia ir à lavra, era uma festa das senhoras na comunidade. Tirava aquela miúda e iam naquela casa que faziam para cuidar, na mata faziam casa, onde estava a custódia de uma avó, que podia cuidar, ou a tias, até quando acabava aquele período e vinham para casa. A espera do noivo. Casualidade que aparece noivo, também este aparece noivo, este noivo vai se apresentar junto à família, vem a linhagem possível. Aqui não se casava como hoje, não. Tinha que saber a linhagem, de que linhagem é. Às vezes essa linhagem é da família. Não podiam casar entre famílias. Então tinha que ser uma linhagem que todo mundo ia casar lá. Mas dava-se um anúncio. Eu tenho um filho que já está adulto, que as famílias tinham que procurar uma senhora. Não é só aquela que já passou nessa cerimônia, não. Essa pessoa que trabalha, a menina que trabalha, a menina que tem o respeito na sociedade, o respeito na família, e que podíamos casar. Então chegava neste período, que chegava essa família, se apresentava, entravam em acordo, dava um aceite, então aquela menina passava a ser, portanto, noiva desta pessoa. Mas, além disto, quando passa a noiva, então esta pessoa vai, na sua vez, vai trazer a cama, aonde que vai dormir esta menina. No dia que trazer esta cama, significa que um aceite, significa que esta está comprometida com o fulano, que ninguém pode aparecer lá. Havia este respeito.
1: O chefe tradicional, frequentemente designado Monangana, desempenha um papel central na vida ritual, política e religiosa da comunidade. É ele quem assegura a continuidade entre os vivos e os antepassados, legitimando decisões e cerimônias que garantem a coesão social. Sobre os rituais fúnebres, o docente universitário e historiador Zacarias Akawanga explica as diferenças entre as cerimônias destinadas aos soberanos e as famílias comuns, sublinhando o valor simbólico da morte como passagem e a forma como essas práticas se foram transformando ao longo dos anos.
3: Comunidade de Tchokwe, à semelhança dos outros povos da Angola, por causa da miscigenação, por causa da inclusão e evasão desta chamada simetria e outros grupos, tem estado a alterar a convivência, o círculo fúnebre destes povos. Vamos lá ver. No passado, para um soba, o soba está estratificado ou tipolificado em classe. A soberano, a soba, a subeita, cada um deles tem a sua maneira de ser venerado e enterrado. Partindo por Mwene, só estaria na classe de Mwene aqueles soberanos como que dirigia alguma circunscrição na tipologia de uma província. Estaríamos a dizer Mwene Mwatsenge, o Atembo, que está a dirigir a província da Lunda Sul, a região Lunda Sul. Mwene Kaita Katembo, que está a dirigir essa parte do Kwango, por aí. Mwene, portanto, Tchunguri, que está a dirigir a região entre o distrito de Malanje com os Songos. Mwene, Tinyama, afim, eram essas tipologias. Se um desses soberanos morresse, existiam três etapas na sua morte antes do enterro. A primeira etapa era, identificado que ele está em estado avançado de doença, é isolado, aquilo que hoje na medicina moderna chamado cuidado intensivo, ele é tirado do seu habitat para esse lugar. Consumado a segunda fase, que ele terminou a vida, não se podia anunciar à comunidade da morte desse soberano. Cabia à equipa de elite que reservava-se a estes, dentre estes, a pessoa a que tinha sido preparado para a substituir no ato da sua entornização, deve ter sido também movimentado logo que o seu suposto substituto terminar a vida. O candidato a substituir também é movimentado de seu habitat para um lugar de isolamento e durante esse tempo ele não deve mastigar nada, deve passar em jejum. Pelo que os Tumbungo, que é a classe, nesses há uma etapa, há um grupo que são os comunicólogos. Esses Tumbungos notificaram alguns para levar a mensagem. No caso de Saurimo, se um deles morreu, um devia ir ao Lhambeje, outro para se comunicar ao Mata, Tinyama Chamukwamai, em que terminou a vida o Mwatsenga Otembo. Mwambombo Otembo, Mwatsenga Otembo, Kaita Katembo, esses todos de Mwene são notificados. Cada um deve trazer o crânio da cabeça do soberano ao qual substituiu. Enquanto que o morto passar 3 dias, ele é comunicado ao bairro em como o soberano está em estado crítico, mas já é falecido. A única pessoa que deve ter acesso ao corpo dele, entre muitas mulheres, a chamada Matamari. Por que Matamari? Se fosse a uma informação, devia ser que seria a madre-chefe que tinha que saber. Esse Matamari também tinha a equiparância de, portanto, Natifa, que podia dominar toda a magia, que podia dominar todo o segredo, que podia ter acesso ao corpo e porque nada podia denunciar. Esta é a única pessoa que é anunciada, porque também em vida o soberano partilhava alguns segredos da magia, Mufuka e outros, sobre essa senhora.
1: Para o professor reformado e contador de histórias, Fernando Joia aborda o surgimento da dança Tianda, uma expressão cultural presente em diversos rituais de celebração, não apenas entre os Tchokwes, mas também noutros grupos da região.
4: Após a saída do Lundu e Senga para Kalani, os povos da língua Bandu não conheciam os abrigos, não conheciam as suas culturas. Mais tarde, após do Tinhawês, Cedere, no entanto, tornou seu filho, que é o Conde Amatete. O Conde Amatete, no entanto, que vem descobrir todas essas suas sequelas das cavernas, das casas cubatas e abrigos para poder, no entanto, se alojar. É quando as mulheres aparecem com o Mungongue e Mukanda. A partir dali nascem as culturas de todas as coisas, era do cultivo da terra e bem como as danças. Surge aonde? Surge-se no Lundu e Senga. No Lundu e Senga é para onde surgiu. E quem foi de entornitando dessas práticas todas foram os da linhagem que vinham de, antes de Malassa, após de ceder, no entanto, as línguas espalhadas que nós hoje encontramos, vêm as culturas. Vêm primeiro. Veio Ngoma. Antes de vir Ngoma, primeiro havia palmas, cox, dançavam assim com palmas. Após de palmas, começou-se a praticar os Mukakala. Os Mukakala diziam que praticavam essa dança. Após de Mukakala, diziam quando veio nascer, no entanto, a ciência desenvolvida, já nas décadas de 1900, aí nascem os batuques e nascem muitas culturas.
1: Por sua vez, o soberano do povo Tchokwe, Rei Muatisenga Watembo, Lucasa João, sublinha que o povo Tchokwe expressa as suas emoções, memórias e valores através da música e da dança, sendo que cada ritmo e cada canto correspondem a momentos específicos da vida de uma comunidade.
5: O Tchokwe sempre teve uma cultura muito, muito alegre, teve uma cultura muito admirável, porque ele organizava as suas festas. Ele sempre tinha festas, há momentos que eles gostavam de sempre dançar e há momentos que há atividades de festas nos seus locais, nos seus bairros. Então ali as canções é que davam a mensagem, através das suas canções, então davam a mensagem do que está a se passar. E eu penso que todas as canções Tchokwes têm um significado. Não cantam por cantar. Eles sempre cantam procurando passar a mensagem aos jovens, aos mais velhos ou às coisas que já aconteceram. Então é ali onde eles tiram as suas canções. E a partir desse momento, se a colheita está boa, naquele momento as coisas estão bem, então as canções também vão transmitindo esse tipo de mensagem às pessoas nesse momento de festa. As canções e o tipo de batuque também mostra que tipo de ritual. Para os conhecedores da tradição, ele mesmo à distância, escutando o tipo de ritmo, o tipo de batuque, ele logo já dá conta de que ritual se trata.
1: O soberano fala ainda dos rituais como Mungongue e Zemba, práticas milenares que tiveram origem no universo feminino e, com o tempo, passaram também a ser realizadas por homens. Esses rituais são usados em ocasiões específicas de invocação dos antepassados e continuam a desempenhar um papel relevante na espiritualidade dos Tchokwes.
5: O Mungongue era um ritual muito antigo. Pela idade, eu posso dizer que tenho algum conhecimento através dos nossos antepassados, e que o Mungongue primeiro foi instituído pelas senhoras. As senhoras é que instituíram o Mungongue, mas foram ver que era um ritual que não fazia bem às mulheres, então passou a ser um ritual dos homens, e para as mulheres meteram o Tchuila, já para os homens meteram o mungong. Então o mungong, e nesse mungong, todos aqueles que já passaram nesse tipo de como é que posso dizer, é na altura, como é a circuncisão principal, para além da circuncisão normal, que é dos jovens, então esta era a primeira escola, que era o mungong. E então esse ritual e essas canções do Zemba eram usadas quando um destes que participou neste mungong falece. Então, no momento do óbito, então são usadas essas canções. Para além deles também, todos aqueles que são autoridades tradicionais muito importantes dos tchocos, então nos seus óbitos, então são usadas essas canções. Tem rituais também que o povo tchoco usa essas canções. Um dos rituais é quando alguém apresenta-se numa aldeia que é dos Mianangana, então é levado num local onde ele tem que apresentar-se. E esse local eles chamam de, quer dizer, alguém que vai ser posto à prova. Então é posto à prova através, eles chamam aquilo de, você vai ser levado num local onde você vai apresentar-se, se na verdade és mesmo família daquela geração ou daquela clã. Então, e naquele local, quando você é posto lá, e eles usam esse tipo de canções enquanto essa pessoa é apresentada lá. Quando apresentada lá, então esta pessoa tem que falar a verdade. Então, enquanto ele vai falando e vai se tocando esse tipo de ritual, então vai se tocando essas canções, e também o ritmo dos batuques é muito diferente de um ritmo normal. Então, neste momento ali, a pessoa, ele tem que invocar todos os seus antepassados e como ele surgiu naquela tribo. E também nesses locais e nesse momento também são usados essas canções do Zemba. O tipo de dança também é muito diferente das danças que são usadas em vários rituais tchocos. É uma dança também que só se dança naquele momento, e o ritmo também é mesmo usado só naquele momento. Então, quando alguém aparece e encontra esse tipo de ritual, ele logo dá conta que é um ritual muito importante, onde são invocados os nossos antepassados. E nesse ritual, a importância desse ritual, que é um ritual que se difere de outros rituais. É por isso que se chama danças do Zemba, porque são danças que não é qualquer um que não passou nesse tipo de ritual ou nesse, no mungong, ele não consegue discernir aquele tipo de dança. Então é por isso que é uma dança muito diferente das danças normais dos outros rituais tchocos. Esta é a importância desse ritual, para se homenagear as pessoas que já passaram no mungong, dar a importância também do ritual mungong, para que não seja esquecido, para que as pessoas recordam que é um ritual muito importante do povo tchoco.
1: Era o soberano do povo tchoco, Rei Muachi Senge Watembo Lukasa João. Assim concluímos mais uma viagem pelo vasto mosaico cultural angolano. Nesta edição do programa, exploramos os rituais do povo tchoco, testemunhos vivos de uma herança que resiste ao tempo e continua a afirmar a identidade de um povo. Despedimos-nos com a promessa de regressarmos em próximas edições, sempre aqui, nesta grande antena da Rádio Nacional de Angola, para continuarmos a percorrer passo a passo a imensa riqueza cultural de Angola. Ficam os abraços, com muito gosto, do Hortêncio Michel e Nikelson Dias, diretamente de Saurimo.

do Brasil com Alexandre Pires, nesta ponta final do programa Dia Novo. Caríssimo ouvinte, 12 de outubro é a data, hoje, do ano 2026. O programa Dia Novo, o coletivo agradece pela sua presença. Hoje, falamos do alembamento ontem e hoje, o que mudou. E fizemos a interação com algumas províncias. Também você acompanhou o programa O Espaço Madrugada Saudável, onde Domingos Saculebe, que é o nutricionista, falou dos alimentos para a menopausa. No Espaço A Vir de Novo fomos a Lunda Sul acompanhar rituais do povo Lunda Tshokwe, na reportagem de Nikelson Dias. Roda Viária marcou presença o superintendente-chefe Adriano do Rosário, que falou-nos então da onde o peão deve atravessar. O alembamento ontem e hoje, o que mudou? Foi o tema. Às 5 horas você vai poder acompanhar mais um Jornal da Hora, edição do Euclides Sebastião, cujo destaque é o seguinte: ministro da Administração do Território constata atualização de dados eleitorais nas Lundas. A não perder às 5 horas e a seguir, agenda pública. Sonico de Madalena, ou seja, Sonico de Madalena Chifunga, hoje respondeu pela coordenação, edição e realização. Na seleção musical, Helena Pascoal. A técnica final foi do Erlander, ou é, do Erlander Décio. Na apresentação, António Fula. Desejamos tudo de bom, paz e amor para si e para a sua família. Insista, persista e não desista de praticar o bem para toda a eternidade. Bom dia. Bom dia. Bom dia.

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1: Mais uma vez, bom dia. São 5 horas no país.
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1: Edita o jornal Euclides Sebastião. Vamos ao destaque. Ministro da Administração do Território constata atualização de dados eleitorais nas Lundas.
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1: Bom dia, vamos às notícias. O ministro da Administração do Território, Daniel Félix Neto, começa a trabalhar nesta segunda-feira, na Lunda Norte, onde fica dois dias.

0: vai interagir com os brigadistas, vai interagir com a população, com as autoridades tradicionais. Na Lunda Sul, a equipa MATE vai trabalhar nos municípios como Muriês, comuna de Monaquimbundo, município de Saurimo, município do Cacengo e município do Muanguês.
1: Entretanto, Ângelo Rodrigues avançou que, nesta altura, mais de 3 milhões de cidadãos em todo o país já atualizaram os dados eleitorais.
0: Estamos a falar acima de 3 milhões de cidadãos que até o momento já atualizaram os seus dados. Estes números vão continuar a subir em função também da outra estratégia que o MATE, junto aos seus parceiros, junto aos governos provinciais e demais órgãos, vão traçando para que o processo continue, entretanto, a seguir o seu curso normal. Nós temos neste exato momento instalados a nível do país, com 58% de capacidade, 1.894 BUAPs instalados a nível de todo o país.
1: Ouvimos o porta-voz do Ministério da Administração do Território, Ângelo Rodrigues. Ministro da Administração do Território, Daniel Félix Neto, trabalha hoje na Lunda Norte, onde fica 2 dias. Depois segue para a Lunda Sul para constatar a atualização de dados eleitorais. Neste fim de semana, vários navios com 300 turistas de diferentes nacionalidades atracaram a cidade de Luanda. O foco dos cidadãos estrangeiros é conhecer as potencialidades turísticas de Angola.
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1: As equipas femininas do 1º de agosto e do Petro de Luanda estão qualificadas para competir nas meias finais do Campeonato Africano de Clubes de Handball aqui em Angola. Para chegar às meias finais, o 1º de agosto venceu a casa do pessoal do Porto de Lobito por 21-19, enquanto o Petro de Luanda derrotou o TP Mazembe por 31-15. Atualidade além fronteiras, os rebeldes Houthis do Iêmen reivindicaram ataques contra aeroportos em Riad e Dammam, que resultaram em 13 mortos, segundo as autoridades sauditas. Os ataques também atingiram infraestruturas energéticas. Também hoje, as autoridades denunciaram que um projétil desconhecido atingiu o Terminal 4. Está concluído este jornal às 5 horas. Bom dia.
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1: Rádio Nacional de Angola, 5 horas 4 minutos.
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1: Mais uma vez, bom dia e peço a sua especial atenção. Odília Pacavira, Hélio Pacavira, Celso Pacavira, Ionara Pacavira, Áureo Pacavira, Marcos Pacavira e familiares cumprem o doloroso dever de comunicar o falecimento de António Pinheiro Pacavira, carinhosamente chamado por Nito. O seu funeral realiza-se amanhã, às 11 horas, no cemitério Benfica. Esposa, filhos, irmãos e demais familiares comunicam o falecimento de Adriano André Cortês, também conhecido por Careca, ocorrido em Luanda. O funeral será realizado em data anunciada. A família Moraes comunica o falecimento de Prudência de Fátima Leite de Moraes, mais conhecida por Mimosa. O funeral será realizado em data anunciada oportunamente. O óbito decorre na residência da família, na Vila Alice, Rua Eugênio de Castro, 83. Carlos Neto, esposo, Alexandre, Emanuel, Laura e Lorena França Neto, filho ou filhos, comunicam o falecimento de Joane Grisele de Delos, Rios, França. O funeral realiza-se em data a anunciar. Por último, encontra-se desaparecido de casa de seus familiares o cidadão Carlos Baltazar Gaspar, também conhecido por Dubutão, maior de idade,

0: natural do município de Cambambe, província do Kwanza Norte. O mesmo sofre de perturbações mentais. Solicita-se a quem tiver informações sobre o seu paradeiro que entre em contacto através dos seguintes números de telefone. Ou pelo seguinte número de telefone: 934-83-83-89. Repito, 934-83-83-89. Ou o acompanhe até a esquadra da polícia mais próxima. Bom dia.
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0: Sintonia da Rádio Nacional de Angola, 5:07. Caríssimo ouvinte, acompanhe a seguir a Voz das FAM.
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gente, bom dia. Começa agora mais uma edição do programa A Voz das Forças Armadas Angolanas. Edição referente à segunda-feira, 12 de outubro de 2026. A produção é da Direção Principal de Educação Patriótica do Estado-Maior-General das Forças Armadas Angolanas, com toda a rede de colaboradores nas regiões militares, aéreas e navais. Conheça agora os títulos que fazem manchete.

0: celebram 35 anos de existência.
1: Se todos caminharmos juntos no pensamento da ação, do general ao soldado, conseguiremos obter os resultados que pretendemos.
0: Trabalhar para si está o Mutima Cacolete na coordenação e supervisão, o António Caetano garanta a técnica, a edição, realização e apresentação das notícias, estou eu, Adilson Maquita. Vamos agora ao desenvolvimento das matérias. O Presidente da República e Comandante em Chefe felicitou as Forças Armadas Angolanas pela passagem do 35º aniversário de existência. Jornalista Jaime do Amaral.
2: Por ocasião do 35º aniversário da criação das Forças Armadas Angolanas, histórico evento que assinala no dia 9 de outubro do corrente ano, apraz-me, em nome do povo angolano e no meu próprio, saudar todos os oficiais, generais e almirantes, superiores, capitães, subalternos, sargentos, praças, marinheiros e trabalhadores civis que integram esta importante instituição castrense, guardiã da independência e da soberania nacional, que em estreita cooperação com os demais órgãos de segurança do país, defende dia e noite, com firmeza e determinação, a pátria contra os potenciais riscos e ameaças à integridade territorial dentro dos marcos legais estabelecidos pela Constituição da República de Angola e pelo direito internacional. A celebração desta magnífica e histórica data ocorre num momento excepcional, marcado ainda por algumas incertezas na geopolítica mundial, onde se desenrolam de forma severa relações internacionais atípicas, caracterizadas por conflitos e guerras convencionais, com maior realce para as regiões do Sahel, Europa do Leste e Médio Oriente. A par desta situação, Angola, como país soberano, que enfrentou reiteradas invasões externas, viveu longos anos de conflito armado interno e conquistou a paz décadas depois, mantém uma postura diplomática assente na resolução pacífica dos conflitos e guerras que caracterizam as relações internacionais contemporâneas, refletidas nos princípios do multilateralismo, segurança e estabilidade. É nesta perspectiva que, 35 anos depois da sua criação, as Forças Armadas Angolanas continuam a cimentar a confiança a elas depositada pelo nosso povo ao defenderem com firmeza e determinação cada palmo da nossa terra, dando o seu valioso contributo na defesa do território nacional, missão indeclinável para a qual destacados nacionalistas e jovens angolanos derramaram seu precioso sangue. Reafirmo nesta ocasião solene o compromisso e empenho do Executivo no processo de reestruturação, redimensionamento, reequipamento e rejuvenescimento em curso nas Forças Armadas Angolanas. Aos oficiais, generais e almirantes, superiores, capitães, subalternos e sargentos, praças, marinheiros e trabalhadores civis, exorto a manterem-se firmes e de cabeça erguida no cumprimento da árdua missão de defender Angola, nossa terra, nossa pátria, honrando a memória dos heróis e de todos quantos organizados e com lealdade assumiram as rédeas da história em diferentes circunstâncias da sua vida ao pegarem armas e em diferentes instrumentos de trabalho com os quais deram o melhor de si na defesa, na reconstrução e no desenvolvimento do país, profundamente conscientes de que a pátria aos seus filhos não implora, ordena. Aos militares e trabalhadores civis acamados, desejo rápidas melhoras e breve regresso ao convívio dos seus familiares, colegas e amigos, na certeza de que juntos, unidos e coesos, vamos enfrentar com a mesma coragem e determinação de sempre os desafios do presente e do futuro. O Presidente da República e Comandante em Chefe das FA, João Manuel Gonçalves Lourenço.
0: Jaime do Amaral e a mensagem do Presidente da República e Comandante em Chefe das Forças Armadas Angolanas. Continuamos a emitir o programa A Voz das Forças Armadas Angolanas, edição referente à segunda-feira, 12 de outubro de 2026, a partir dos estúdios centrais da Rádio Nacional de Angola. As Forças Armadas Angolanas celebraram no dia 9 de outubro o seu 35º aniversário de existência, com a realização de diversas atividades comemorativas que tiveram o seu ponto alto, o ato central, realizado no comando da região militar centro, na província do Huambo. As comemorações tiveram início com a deposição de uma coroa de flores no monumento ao soldado desconhecido, em homenagem aos militares tombados em defesa da pátria pela conquista da paz efetiva. O gesto de reconhecimento foi dirigido pelo chefe do Estado-Maior-General Adjunto das Forças Armadas Angolanas para a Educação Patriótica, General José Maria Marques, acompanhado pelos comandantes dos três ramos das Forças Armadas Angolanas. O ato central decorreu no comando da região militar centro e foi presidido pelo ministro da Defesa Nacional, antigos combatentes e veteranos da pátria, Lúcio Gonçalves Amaral, tendo reunido altas entidades militares e membros do governo provincial do Huambo, autoridades tradicionais e população civil. Na ocasião, o governador da província do Huambo, engenheiro Pereira Alfredo, deu as boas-vindas às entidades presentes e destacou o papel desempenhado pelas Forças Armadas Angolanas ao longo dos seus 35 anos de existência.
3: Esta data é, antes de mais, um momento de reconhecimento. Ao longo de 3 décadas e meia, as Forças Armadas Angolanas reafirmam-se como garante da independência, da soberania, da integridade territorial e como símbolo vivo da unidade nacional, numa missão que vai além do plano militar e contribui diretamente para a paz e para o progresso do nosso país.
0: Por sua vez, o chefe do Estado-Maior-General Adjunto das Forças Armadas Angolanas para a Educação Patriótica, General José Maria Marques, fez a leitura da mensagem de agradecimento em representação do General de Aviação, Altino Carlos José dos Santos.
4: A liderança de uma instituição como a que a Vossa Excelência dirige exige autoridade, visão, conhecimento e capacidade de decisão, mas exige igualmente proximidade com aqueles que executam no terreno as grandes orientações da defesa nacional. É neste domínio que assume particular relevância a liderança de proximidade que tem vindo a imprimir na condução do setor da defesa nacional. A proximidade de liderança aos efetivos permite conhecer melhor a realidade das unidades e dos órgãos, compreender as suas preocupações, reconhecer os seus esforços e identificar as condições necessárias para que cada militar possa desempenhar a sua missão com maior motivação, dignidade e sentido de responsabilidade. Quando a liderança se aproxima dos efetivos, escuta, reconhece e encoraja, transmite valores e fortalece a consciência de que servir nas Forças Armadas Angolanas constitui uma elevada responsabilidade perante a nação.
0: Ao intervir na cerimônia, o ministro da Defesa Nacional, antigos combatentes e veteranos da pátria, general na reforma Lúcio Gonçalves Amaral, exortou as Forças Armadas Angolanas a continuar com o processo de modernização em curso.
4: As Forças Armadas Angolanas apostam em 3 pilares essenciais definidos como a reestruturação, redimensionamento e reequipamento. Nesta senda, devemos prosseguir com os esforços de modernização das Forças Armadas Angolanas, a elevação da capacidade de vigilância e proteção das nossas fronteiras terrestres, marítimas e aéreas, investimento na formação científica e tecnológica, incentivando a investigação com vista a aprimorar cada vez mais a eficiência e a eficácia dos nossos efetivos. Ao comemorarmos o 35º aniversário da criação das Forças Armadas Angolanas, rendemos homenagem aos homens e mulheres que ao longo destas 3 décadas e meia serviram e continuam a servir a pátria no Exército, na Força Aérea Nacional e na Marinha, conscientes dos desafios de manter a paz e a estabilidade nacional.
0: Ministro da Defesa Nacional, antigos combatentes e veteranos da pátria, general na reforma, Lúcio Gonçalves Amaral, durante o discurso na cerimônia comemorativa dos 35 anos de existência das Forças Armadas Angolanas. margem das comemorações, militares que participaram no ato central manifestaram a sua satisfação pela celebração dos 35 anos de existência das Forças Armadas Angolanas, destacando o significado da data.
5: Sargento Ana Pinto, uma data importante, uma data que une todas as forças a nível de Angola. Eu deixaria uma palavra de coragem aos companheiros, que o caminho é para frente e a luta continua.
6: Segundo Sargento, Márcia Culipanga, 35 anos da formação das Forças Armadas Angolanas. Para mim significa uma data muito especial e para mim também uma honra participar dessa atividade já agora. Dizer que é muito, não diria só prazeroso, mas também muito orgulho. Agradecemos os esforços dos nossos chefes, uma vez que têm feito muito para que as Forças Armadas permaneçam prontas dentro daquilo que é a sua coisa. E continuem nessa bravura.
7: Segundo Sargento Pedro da Cruz, na Gomes Escapa, 9 de outubro significa muito para mim. É a data comemorativa das Forças Armadas Angolanas, porque foi nesta data que foi criada as Forças Armadas Angolanas. Então, para mim, é um privilégio participar mais uma vez nessa data.
8: Primeiro Sargento Graciano Jamba, mais conhecido por demais. Para mim, os 35 anos das Forças Armadas é um percurso muito importante para mim. Porque o que eu aprendi nas Forças Armadas Angolanas é uma valia para mim. E creio que amanhã, quando chegar o momento de mim deixar o testemunho para os mais novos e, ao mesmo tempo, dar a ele que nos sigam o exemplo como nós mais velhos.
9: Segundo Sargento Firmino Bernardo Júnior, para mim, 9 de outubro significa alegria, significa paz, significa harmonia, significa mais um marco histórico para as Forças Armadas Angolanas em si. De facto, está em processo de evolução. Nós, como jovens, nas unidades, nossos comandantes incentivam a continuar a estudar, melhorar assim a nossa capacidade argumentativa e como rejuvenescimento das Forças Armadas Angolanas e o desenvolvimento em si.
0: No quadro das atividades comemorativas, o chefe do Estado-Maior-General Adjunto das Forças Armadas Angolanas para a Educação Patriótica, acompanhado pelos comandantes dos três ramos das Forças Armadas Angolanas e pelo comandante da Região Militar Centro, deslocou-se à maternidade provincial Luambo, onde procedeu à entrega de um enxoval a uma mãe que acabava de dar à luz a um casal de gêmeos. A iniciativa constituiu um gesto de solidariedade e proximidade das Forças Armadas Angolanas para com as famílias angolanas no âmbito das celebrações de mais um aniversário da instituição. Assim, chegamos ao fim da presente edição de segunda-feira, 12 de outubro do ano em curso. Na edição de hoje, mereceram destaques.

0: celebram 35 anos de existência. Despedem-se de si o Mutima Cacolete, que esteve na coordenação e supervisão, o António Caetano na sonorização e montagem para este vasto auditório, editou, realizou e apresentou as notícias, o Adilson Maquita. Esta foi mais uma produção da Direção Principal de Educação Patriótica do Estado-Maior-Geral das Forças Armadas Angolanas, com toda a rede de correspondentes nas regiões militares, aéreas e navais. Bom dia.
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4: 5 horas 22 minutos.
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4: Caríssimo ouvinte, mais uma vez bom dia e seja bem-vindo. Já é segunda-feira, 12 de outubro de 2026. Somos Rádio Nacional de Angola. Acompanhe a seguir Nascer do Som com Hélder Madeira.
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7: Ouvintes da Rádio Nacional, a todos o nosso muito bom dia. Um bom início de semana. Nascer do Som ao Nascer do Sol com o melhor da nossa música, a música angolana. Edição Duetos, encontros entre ritmos e harmonias. Começamos com o dueto entre Margarete do Rosário e Valdemar Bastos. Em Avalo, para o projeto musical de Margarete do Rosário de 2008, com 12 faixas musicais. Em Avalo, o dueto Margarete e Valdemar Bastos.

0: cavalo, o encontro entre Valdemar Bastos e Margarete do Rosário. Musicalmente estamos com Carlitos, Vieira Dias e Daniel Nascimento. Ondas, o dueto para o projeto musical O Canto da Sereia, o Encanto de Zau e Mukenga, com suporte musical da Banda Maravilha.
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0: Ondas, o encontro musical.

0: Ponho, o projeto musical L.E.S. de Santinho. Uma produção musical de Barceló de Carvalho Bonga, com guitarras de Betinho Feijó e baixo de Carlos Chiemba. Lito Graça na bateria e Xalana Dantas nas congas.
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0: Ainda com Lanterna no acordeon. Num batuque, Ângelo Boss e o saudoso Lisboa Santos Santinho.

Viagem no Tempo. Com André Mingas e a Mulher do Meu Povo, voltamos a setembro de 1976. Mulher do Meu Povo, composição musical de Felipe Zau, com voz e violão de André Mingas, voz incidental e coros de Tiula. Com Carlitos Vieira Dias no baixo e Nelito na guitarra, Felipe Zau nas tumbas e Gregório Mulato na dicanza. Mulher do Meu Povo, nas vozes de André Mingas e Tiula, em 1976.

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1: Momento instrumental no nascer do som. Encontro entre Mário Rui Silva no violão e Nanuto no saxofone. Angolana que hoje pertencem à grande constelação dos que deixaram o nosso convívio. Iliá para o projeto musical Acaso de Mário Rui Silva, com Nanuto no sax. O instrumental no Nascer do Som.

0: acordes iniciais de Nelo Carvalho e Rui Mingas.
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0: Vou Vongola para o projeto Encontros de Nelo Carvalho.
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0: Vou Vongola, Nelo Carvalho e Rui Mingas.

encerramos a edição Duetos desta segunda-feira do Nascer do Som com Gabriel Chiema e Paulo Flores. Chega de chorar para o projeto musical Cacimbo.

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0: 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São 6 horas.
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0: Angola, bom dia. Segunda-feira, 12 de outubro de 2026. Uma nova semana começa e estamos aqui para começar consigo. Informação, atualidade e os assuntos que vão marcar o dia para que saiba o que acontece e possa acompanhar melhor tudo à sua volta. Comece a semana bem informado, comece com o Jornal das Seis.

hoje no Fórum Mundial de Alimentação o seu plano de investimentos para captação de recursos e firmar parcerias. Ministério da Administração do Território constata ponto de situação do registro eleitoral oficioso nas Lundas Norte e Sul. No desporto, dupla

0: alto nível pelo Presidente da República, João Lourenço, que vai discursar na cerimónia de abertura. Outros dados com o enviado especial da Rádio Nacional de Angola, Roma, Augusto José.
1: A cerimónia de abertura oficial do Fórum Mundial da Alimentação acontece hoje por volta das 14 horas de Roma e 13 de Angola, com presença e discurso do Presidente da República, João Lourenço. Ora, o Diretor-Geral da FAO, Qiu Dongyu, vai abrir o fórum com os principais eventos de alto nível e fóruns temáticos por volta do lema Inovar Hoje, Alimentar o Amanhã. Um dos temas em destaque neste fórum é o Diálogo de Roma sobre a Água, uma plataforma global da FAO dedicada a debater a gestão integrada dos recursos hídricos. O objetivo central deste fórum é a conexão da gestão da água, da terra e do solo para fortalecer a segurança alimentar e a resiliência climática, uma vez que a agricultura representa mais de 72% da captação global de água doce. Para Angola, a participação no fórum representa uma oportunidade para aprofundar o diálogo com parceiros internacionais, mobilizar investimentos, diversificar a economia e fortalecer a capacidade produtiva do setor agrícola nacional.
2: Nesse fórum prevê-se, entre outras coisas, apresentarmos o nosso plano de investimentos de médio e longo prazo e para assim conseguirmos captar parceiros e investidores. Também este ano, no 80º aniversário da FAO, foram selecionadas 100 mulheres que fizeram a diferença na agricultura. Uma delas foi a angolana, a dona Teresa, da província do Moxico, que também será galardoada, e o seu diretor-geral da FAO convidou a sua excelência, o seu presidente, a fazer um discurso na cerimónia solene da abertura.
1: Ministro da Agricultura, Isaac dos Anjos. A reportagem da Rádio Nacional de Angola em Roma, com Augusto José.
0: Angola apresenta hoje no Fórum Mundial de Alimentação plano de investimentos para a captação de parcerias. Também hoje no Fórum Mundial de Alimentação o nosso país vai apresentar de forma oficial a candidatura de Josefa Sacó ao cargo de diretora-geral da FAO, o Fundo das Nações Unidas para Alimentação. 6:04, o ministro da Administração do Território vai constatar a partir de hoje o processo de atualização dos dados eleitorais nas províncias das Lundas Norte e Sul. Daniel Félix Neto começa a jornada na Lunda Norte, onde vai permanecer durante 2 dias e depois desloca-se à Lunda Sul. De acordo com o porta-voz do Ministério da Administração do Território, Ângelo Rodrigues, na Lunda Norte, o ministro Daniel Félix Neto vai entregar também viaturas aos administradores municipais e às equipas envolvidas no processo de registro eleitoral oficioso.
3: Na província da Lunda Norte, o senhor ministro Daniel Félix Neto e a sua equipa vão trabalhar nos municípios de Mussunga, Chitato, Cambulo e Dundo, onde vai interagir com os brigadistas, vai interagir com a população, com as autoridades tradicionais. Na Lunda Sul, a equipa MAT vai trabalhar nos municípios como Muriege, comuna de Monaquimbundo, município de Saurimo, município do Cacengo e município do Muanguês, onde também, na primeira pessoa, constatar em loco, interagir com as brigadas, ouvir das autoridades tradicionais, da igreja, que políticas têm estado a agizar para dinamizar e convidar e sensibilizar com que os cidadãos possam aderir a este processo.
0: Ângelo Rodrigues avançou que até agora mais de 3 milhões de cidadãos em todo o país já atualizaram os seus dados.
3: Estamos a falar acima de 3 milhões de cidadãos que até o momento já atualizaram os seus dados. Estes números vão continuar a subir em função também da outra estratégia que o MAT, junto aos seus parceiros, junto aos governos provinciais e demais órgãos, vão traçando para que o processo continue, entretanto, a seguir o seu curso normal. Nós temos, neste exato momento, instalados a nível do país com 58% de capacidade, 1.894 BUAPs instalados a nível de todo o país. Nós também já instalamos a nível de comunas do nosso país, estamos a falar concretamente de 98% da capacidade dos BUAPs a nível comunal já estão em funcionamento. Também relativamente às brigadas móveis, temos um número de 42% da capacidade

0: capacidade já instalada.
1: Ângelo Rodrigues, diretor do Gabinete de Comunicação Institucional e Imprensa do Ministério da Administração do Território, e a agenda do ministro Daniel Félix Neto, a partir de hoje vai trabalhar nas províncias das Lundas Norte e Sul, onde vai constatar o processo de atualização do registro eleitoral. Ainda sobre o registro eleitoral oficioso, a vice-presidente do MPLA chama todos os cidadãos a atualizarem os dados eleitorais. O apelo de Mara Chiosa foi feito no Kwanza Sul, no Kwanza Norte, melhor, durante a Assembleia de Balanço e Renovação de Mandatos, que elegeu João Diogo Gaspar ao cargo de primeiro secretário provincial do MPLA.
2: Quando uma equipa trabalha de forma coesa, mais facilmente consegue superar desafios complexos e vencer as batalhas mais exigentes, especialmente no competitivo cenário político que estamos a viver hoje. Devemos, no máximo da nossa inteligência, levar todos os cidadãos ao registro eleitoral oficioso. Esta é a condição fundamental e o primeiro passo para que o povo esteja devidamente apto para o exercício do voto.
1: Vice-presidente do MPLA, Mara Chiosa, apelando a todos os cidadãos a atualizarem os dados eleitorais. Do desporto, a conquista da medalha de ouro pela dupla angolana sénior masculina de canoagem, Domingos Pacavira e Manuel António, o grande destaque. Os atletas nacionais alcançaram o feito neste domingo na prova de 500 metros em C2 com o tempo de 1 minuto 49 segundos e 8 centésimos no campeonato africano que decorre na Argélia. Este é o terceiro título africano consecutivo nesta categoria olímpica, depois das conquistas em 2023 na Nigéria e em 2025 em Angola. Da atualidade internacional, aumentam os receios de uma guerra entre a Etiópia e a Eritreia perante a mobilização de tropas eritreias e a escalada verbal entre os dois países vizinhos nos últimos dias. A Eritreia justificou no sábado às Nações Unidas que a Etiópia procura também justificar uma guerra de agressão contra o seu país. E a Etiópia considera uma agressão a presença de 8 mil soldados da Eritreia no Tigré, região em que os dois países fazem fronteira, por isso afirma que vai defender a sua soberania. 6:10, por enquanto, tudo dito neste primeiro jornal do Manhã Informativa, onde destacamos: Angola apresenta hoje no Fórum Mundial de Alimentação o seu plano de investimentos para a captação de recursos e firmar parcerias. Ministério da Atuação do Território constata ponto de situação do registro eleitoral oficioso nas províncias das Lundas Norte e Sul. No desporto, dupla nacional sénior masculina de canoagem conquista ouro no Campeonato Africano da Argélia. Eritreia e a Etiópia estão à beira de uma guerra.
3: A Vânia Varela foi a voz das notícias no Jornal das Seis. Seis horas, 6:10.
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2: São 6:13. Manhã informativa estreia hoje o espaço Além da Notícia, um espaço de análise dos factos que marcaram a semana que termina. E vai ser assim à segunda-feira, depois das 8 horas. Também nesta edição de Manhã Informativa, acompanha uma reportagem sobre o legado do padre Telmo Ferraz, que dirigiu a Casa do Gaiato na província de Malanje durante 55 anos. O padre Telmo Ferraz faleceu na passada quinta-feira, aos 100 anos de idade, vítima de doença. 6:14, é hora de se preparar para ganhar a sua jornada. Vamos conhecer o estado do tempo em Angola.
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2: Eliane Falcão, bom dia.
4: Muito bem, bom dia Mateus Fula, bom dia também para si que já está pronto para mais uma jornada laboral. E para esta segunda-feira, o Instituto Nacional de Meteorologia e Geofísica prevê chuva em grande parte do território nacional, com intensidade variável, entre fraca e moderada. Ainda assim, se estiver em casa, pegue já no seu guarda-chuva ou na sua capa de chuva e esteja atento para as alterações do dia. Começando a nossa ronda pela região norte, Coanza Sul poderá registar chuva moderada com possibilidade de trovoada em alguns dos seus municípios. Nas províncias de Cabinda, Bengo e Colibengo, Uís, Malanje, Coanza Norte, Lunda Norte e Lunda Sul, esperam-se chuvas fracas a moderadas com possibilidade de trovoada isolada. Em Luanda e no Zaire, a previsão aponta para chuva fraca em alguns municípios. Ainda sobre a capital do país, as temperaturas deverão variar entre os 22 e os 27 graus Celsius. Teremos um dia com sol forte, sobretudo no período da tarde, então esteja prevenido e saia também com protetor solar. Quanto à região central e leste, as províncias do Uambo e do Bié poderão registrar chuva moderada, com possibilidade de trovoada. Em Benguela, Moxico e Moxico Leste, a previsão é de chuva fraca a moderada, com possibilidade também de trovoada. No Uambo, as temperaturas deverão oscilar entre os 16 e os 25 graus Celsius. Teremos um dia bastante ameno no Uambo. São esperados valores entre os 20 e 25 graus Celsius. Quanto à região sul, que compreende as províncias do Namibe, Huila, Cunene, Cubango e Cuando, também há previsão de chuva. Como fizemos referência, a maior parte das províncias estão com esta previsão. Então, são raras as que escapam desta condição. A província da Huila poderá registrar precipitação moderada, acompanhada igualmente de trovoada, mas não em toda a extensão. Nas províncias do Namibe, Cunene, Cubango e Cuando, a chuva fraca estará patente e possibilidade de trovoada. Lubango, os termómetros deverão marcar entre os 16 e os 25 graus Celsius, onde a temperatura poderá variar entre os 21 e os 33 graus Celsius, então a zona mais quente, enquanto que Menongue apresenta uma temperatura mínima de 17 e ao longo do dia vai atingir uma temperatura máxima de 27 graus Celsius. A cidade com um clima bastante ameno e frio é Moçambique, que ao longo do dia vai atingir uma temperatura máxima de 24 graus Celsius. Bom, Mateus Fula, por hoje é tudo. Desejo para ti e para todos os nossos ouvintes uma excelente segunda-feira e uma grande semana para todos nós. Até à próxima.
2: Até à próxima, Eliane Falcão. Em Luanda, a chuva caiu de forma fraca, mas atenção, o piso pode estar escorregadio, por isso prudência ao volante e cuidado redobrado na estrada. São 6:17. Daqui a pouco vamos conhecer também as ocorrências registadas pelo Serviço de Proteção Civil e Bombeiros, mas antes, vamos à música com os Versáteis. Bom dia, boa segunda-feira ao nosso lado.

0: música dos versáteis Nzuzi aqui na sua manhã de informação, quando são 6:21.
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0: Foi uma vida dedicada a servir o próximo, com especial atenção às crianças, adolescentes e jovens mais vulneráveis. Durante 55 anos, o padre Telmo Ferraz dirigiu a Casa do Gaiato em Malanje, deixando um legado de solidariedade e amor ao próximo. Faleceu na passada quinta-feira aos 100 anos, por isso vamos conhecer o legado do padre Telmo Ferraz numa reportagem do João Leandro, aqui na sua manhã de informação.
2: Órfão de pais muito cedo. Partiram. Quem me cuidou foi o padre Telmo, não sou eu, mas os outros.
3: Malanje, o país e o mundo perderam um dos seus maiores filhos. Um cidadão que semeou amor, amizade, carinho, paz, união e espírito de concórdia por todo lado onde passou. Além disso, era um cidadão preocupado com o próximo, um cidadão raro, com valores, não media esforços quando o assunto fosse estender as mãos para alguém. Um cidadão de trato fácil, cuja personalidade era admirada por muitos por causa das suas qualidades. Possuía uma grande empatia e afeto com os cidadãos carenciados e, sobretudo, crianças, adolescentes e jovens órfãos. Estamos a falar de um grande obreiro do qual Malanje e o país choram. Estamos a falar do padre Telmo Ferraz, cujas qualidades falam por si.
4: Não fechou as portas. Eu a chorar os meus parentes me compadecendo comigo.
3: Testemunho do padre Fogueira Bumba em primeira pessoa. Padre Telmo partiu para a eternidade na última quinta-feira, 8 de outubro, em Portugal, aos 100 anos, vítima de doença. Um verdadeiro sacerdote que dedicou toda a sua vida ao serviço de Deus e da sociedade. Chegou a Angola na década de 50, tendo acompanhado trabalhos da construção da barragem de Cambambe. Rapidamente nutriu simpatia por Malanje, onde viria fundar a Casa Gaiato a 3 de janeiro de 1964. Gaiato não é uma instituição qualquer, é um lugar de família para quem não tem família. Um verdadeiro berço, um lugar de instrução, educação e formação que, sob a tutela do sacerdote, preparou centenas e centenas de cidadãos para a vida.
2: Foram de Portugal, através do Padre Telmo, para se formarem.
3: Palavras do mais velho Bernardo Jacinto, que começou a viver no Gaiato com apenas alguns dias de vida após o falecimento da mãe. Os filhos do mais velho Bernardo Jacinto também passaram pelo Gaiato, ou estão adultos e formados. Com lágrimas nos olhos, o mais velho de 78 anos diz ter casado no Gaiato. Na entrevista, o mais velho lembra o padre como um cidadão que amou Angola, pois mesmo nos tempos difíceis.
2: Situações de guerra naquela altura, aquela passagem. Um deles disse, Patelmo, vamos embora, senão vão te matar. Patelmo disse, não, eu fico, são meus filhos.
3: Segundo o mais velho Bernardo, apesar de branco, o padre Telmo era defensor dos angolanos e uma das recordações está ligada ainda ao tempo colonial.
2: Aquele bar era racista. Um dos brancos que estava sentado ali levantou-se e foi ter com o padre Telmo. Tu metes os pretos aqui. O padre Telmo levantou tudo ele nervoso. Oh, homem, esses são meus filhos.
3: Para fazer jus ao lado humanista e solidário do padre Telmo, o mais velho natural do Kwanza Norte explica que é órfão. A mãe deu-lhe a luz e morreu logo no dia seguinte. Ao aperceber-se da situação, o padre foi buscá-lo.
2: Dou graças a ele. E não sou eu só. E outros tantos que passaram por aqui. Minha mãe nasceu hoje, dia seguinte ela morre. Eu sou do Kwanza Norte. Mas fui lá buscar. Estou aqui.
3: Tony Cabeça é assim que o padre Telmo chamava o jovem Joaquim Manuel, que entrou à Casa Gaiato, na altura um menino, por causa das dificuldades da vida. Hoje, o jovem engenheiro de construção civil diz que as suas conquistas têm um nome.
5: Somos fruto dos seus feitos, né? É porque ele deu o seu máximo para que hoje nos tornamos aqui na sociedade.
3: Lopes Magalhães de Milengo é outro jovem que passou pelo Gaiato. Diz que tudo o que é hoje deve-se ao padre Telmo.
6: Com a experiência que ele teve da casa e hoje sou o que sou.
3: António Joaquim também cresceu na Casa Gaiato. Foi recebido pelo padre Telmo em 1968, na altura, um menino inocente.
7: Eu vim para aqui muito pequenito e tudo que eu sou, até hoje, é graças a ele. Ele continuará a ser, mesmo tendo partido.
3: O sacerdote tinha um carinho muito especial por todos aqueles que viviam no Gaiato. António Joaquim lembra, por exemplo, o sacerdote tinha um carinho muito especial por todos aqueles que viviam no gaiato. António Joaquim lembra, por exemplo, no tempo de guerra, em que a maior parte das pessoas estava a sair de Malanche para Luanda. Pelo afeto que tinha pelos meninos, recusou a sair de Malanche.
8: Ele disse, eu não saio daqui porque eu tenho filhos para criar.
3: A notícia da morte do padre Telmo chegou como um balde de água fria para muitos. O cidadão Tomás Mizalac conviveu com o sacerdote. Lembra-se de alguns anos do padre já ter dito sobre onde gostaria que fosse enterrado.
9: Aqui um dia vocês me vão enterrar.
3: O funcionário reformado do Instituto de Desenvolvimento Florestal lembra as visitas do sacerdote sempre que viesse a Angola.
9: Sempre que o padre saísse de Portugal para Angola, ia ao meu serviço e não deve me saudar.
3: O padre Rafael Serrano, de nacionalidade espanhola, é o atual responsável da Casa Gaiato, que veio para Angola em 2006 a convite do padre Telmo. Anos mais tarde, foi-lhe proposto a dirigir a casa, com vários serviços que vão desde escolas, igreja, postos médicos e outras áreas de instrução para as 84 pessoas que lá vivem.
10: Temos 84 residentes.
3: O padre Rafael Serrano é um homem triste pelo vazio que o grande obreiro deixa para a casa.
10: Essa presença física já não a temos.
3: No entender do atual responsável do gaiato, o padre Telmo cimentou amor em todos os lugares por onde passou.
10: Uma semente desse amor do pai Telmo que permanece neste mundo.
3: Segundo o sacerdote, as obras do padre Telmo falam por si pela grandeza, pelo impacto e até mesmo pelo eco.
10: Quem conhece a história do padre Telmo é a própria cidade de Malanje.
3: O sacerdote deixou marcas por onde passava. O mais velho Bernardo Jacinto fala, por exemplo, com nostalgia da iniciativa do padre em construir um centro para atender cidadãos acometidos pela lepra em Cambambe, no Kwanza Norte.
11: O município de Cambambe tem lá uma casa que ele fundou, que é da proteção dos leprosos.
3: Não há quem não vê e não perceba as suas obras. A irmã Rosária Santos Rio, de nacionalidade mexicana, está em Malanje há pouco tempo também. Já tem grandes testemunhos.
12: Muitos meninos, pronto, são beneficiados pelo seu trabalho missionário.
3: A irmã Felicitas é outra mexicana a residir em Malanje. Também está consternada com o desaparecimento físico do sacerdote.
13: Ele trabalhou muito e todo você está de luto.
3: António Joaquim faz parte da primeira geração de cidadãos que passaram pelo gaiato. Das mãos do obreiro do gaiato passaram 4 gerações, todas elas com 80 a 150 membros vindos de vários pontos do país e em circunstâncias diversas.
14: Por aqui já passaram 4 gerações.
3: O padre Fogueira Bumba conheceu o padre Telmo Ferraz na altura a frequentar a 7ª classe no seminário. Pelos feitos, já o via como um grande humanista.
15: Já víamos o padre Telmo imagem de Jesus.
3: O antigo seminarista lembra que mesmo em tempo de guerra, fome e dificuldades, o padre Telmo preferiu sempre estar em Angola ao lado das crianças, mesmo tendo possibilidade de viajar para o seu país.
16: Padre Telmo nunca abandonou as crianças.
3: No gaiato saíram grandes profissionais fruto do empenho do padre Telmo.
16: São mecânicos, são serralheiros, enfim.
3: Para o nosso entrevistado, o padre Telmo, apesar de português, deve ser visto como um nacionalista por ter amado Angola. Além disso, o padre Fogueira Bumba destaca o facto dele ter dado ao país vários quadros.
17: Um grande nacionalista, vamos assim dizer. Porque nacionalista porque amo Angola.
3: Os feitos do padre Telmo são visíveis. O padre Fogueira Bumba enaltece este contributo.
18: Então, numa só palavra, engrandeceu o nosso país.
3: Padre Telmo faleceu aos 100 anos vítima de doença em Portugal no dia 8 de outubro, pelas 11 horas. Nesta altura decorre o processo para a sua transladação para Angola. A urna deve chegar na próxima quinta-feira e, de acordo com o programa das exéquias, depois de Luanda, a urna passa pelo Kwanza Norte, província onde o padre trabalhou por vários anos, e depois à cidade de Malanje. O sepultamento está previsto para o próximo sábado. Rádio Nacional de Angola em Malanje, com Danilo Pacheco e João Leandro.
0: A Casa do Gaiato em Malanje, fundada a 3 de janeiro de 1964, foi mais do que um abrigo. Foi um porto de esperança e oportunidade para muitas crianças, adolescentes e jovens. Durante 55 anos, o padre Telmo Ferraz fez da missão de cuidar do próximo uma razão de viver. Partiu aos 100 anos, mas como ouvimos na reportagem, deixa uma herança de amor que jamais será esquecida.

0: Gregas do Mapuço nesta referência musical a Malanja, terra da Palanca Negra e também da Casa do Gaiato. São 6:34. A seguir vamos conhecer as ocorrências registadas pelo Serviço de Proteção Civil e Bombeiros durante o fim de semana. António Chocolate, bom dia.
1: Exatamente, bom dia, audiência da Rádio Nacional de Angola. Estamos com Wilson Batista, que é porta-voz nacional do Serviço de Proteção Civil e Bombeiros. Antes mesmo das ocorrências das últimas 72 horas, Luanda, sobretudo essa parte da cidade, acordou com chuvisco.
2: Bom dia extensivo a todos os ouvintes da Rádio Nacional de Angola. Em particular, estão sintonizados ao Manhã Informativa. Certo, António Chocolate, tivemos Luanda neste princípio da manhã com chuvisco em quase toda a sua extensão. Até este preciso momento, daquilo que são os nossos registros, pois zero hora, não há qualquer ocorrência que tenha merecido a nossa intervenção, pelo menos que tenha chegado até o nosso conhecimento. Portanto, mas continuamos em alerta, tendo em conta o risco de acidente de viação que este cenário provoca, considerando que temos um cenário de pavimento escorregadio. E isto, naturalmente, se haver por parte dos automobilistas alguma imprudência na condução, consubstanciada essencialmente no excesso de velocidade e alguma distração, os pneus poderão não aderir convenientemente o asfalto e daí resultar num acidente, por mínimo que seja, mas sempre os acidentes criam constrangimentos na circulação rodoviária, porquanto os envolvidos em muitos casos têm de ficar no eixo da via para resolverem a situação, causando engarrafamentos bastante enormes, o que complica e pode também incidir sobre as ações de socorro, porque as viaturas de socorro precisam de ter estrada livre para chegarem a tempo e hora aí onde é necessário. Portanto, todo o cuidado é necessário e aqui os automobilistas jogam um papel fundamental.
1: Ok. Quanto às ocorrências das últimas 72 horas?
2: Certo, as últimas 72 horas foram caracterizadas como regular, pois embora termos registado um aumento de mais 14 ocorrências se comparado ao período precedente, nestes três dias em que fazemos o balanço, tivemos a sexta-feira como o dia com maior índice de ocorrências, no entanto, foi o domingo em que se registou maior danos e perdas a nível humano. Dizer, Chocolate, que neste período a província de Luanda foi a província onde se mais registaram ocorrências e o Serviço de Proteção Civil e Bombeiros, por via dos seus comandos provinciais e comandos municipais, conseguiu garantir a intervenção em 144 ocorrências, como disse, mais 14 em relação ao período precedente. Estas intervenções resultaram no resgate de 20 mortos, mais um em relação ao período precedente, e também foi efetuado socorro a 66 cidadãos foram salvos pelas nossas forças em consequência de ocorrências distintas. Aqui destacamos os cidadãos feridos em consequência de acidentes de viação, com um total de 43, encontrados com ferimentos, alguns graves, outros ligeiros, destacando aqui traumas em relação aos membros inferiores, não é? Fraturas decorrentes de acidentes de viação. Chocolate, dizer que o número de vítimas que tenham sido registadas nesta natureza de ocorrência, acidente de viação, tem sido bastante elevado, considerando também um fator fundamental, que é o excesso de lotação. Com o excesso de lotação, uma viatura que esteja envolvida num acidente de viação onde eventualmente cinco pessoas estariam afetadas, nós vamos ter um número de cidadãos afetados superior, tendo em conta o excedente que é aplicado a estas viaturas, razão pela qual impõe-se todas as ações que estão a ser levadas a cabo no sentido de desincentivar ou criar constrangimentos, situações que facilitem com que as viaturas recebam mais passageiros do que eventualmente mereciam.
1: A Polícia Nacional está a levar a cabo uma campanha desta natureza, que é a remoção daqueles bancos que estão a mais.
2: Certo, é uma medida que se impõe, mas é importante também, a par destas medidas ativas que estão a ser levadas a cabo, trabalharmos na moralização dos automobilistas, sobretudo os que trabalham no transporte de passageiros, que é importante não exceder, é importante obedecer às orientações que são, ou seja, as orientações, aquilo que a norma prevê, de formas a reduzirmos o impacto sobre as pessoas em consequência destes acidentes. Portanto, a moralização é o caminho que, de certa forma, devemos continuar a seguir, e esperamos que os automobilistas percebam não apenas a ação que está a ser realizada como uma ação coerciva, mas como uma ação que visa proteger a vida dos próprios automobilistas e também dos passageiros, que na verdade são a razão de toda a atividade que vêm realizando.
1: Wilson Batista, já para terminarmos, três pontos vou levantar aqui. Quero saber como é que estão as coisas no Quicolo e no, estamos a falar do incêndio, né? Incêndio no Quicolo e também no Nova Vida. E como é que está o encontro que anunciamos que seria para amanhã, segunda-feira?
2: Certo.
1: Amanhã, terça-feira, digo.
2: Exatamente. O encontro foi remarcado para a próxima quinta-feira, portanto, será um encontro de concertação entre o Serviço de Proteção Civil e Bombeiros e as operadoras de transporte coletivo, que visa traçar ou redefinir as estratégias de prevenção contra incêndios e gestão de emergência nos transportes coletivos. Portanto, este encontro será realizado na quinta-feira, pelas 10 horas, no Comando Nacional do Serviço de Proteção Civil e Bombeiros, ali mesmo no Bungo. Quanto aos incêndios do Quicolo e também registado aqui no Instituto Superior ISPAGE, estes incêndios, como disse, foram já extintos e, no entanto, a fase que está em curso é a fase da investigação da causa destes incêndios.
1: Já foram apurados os autores?
2: Não foram apurados os autores ainda.
1: Encontrados, né?
2: Exato. Como disse, estamos numa fase de investigação da causa do incêndio. Tudo indica que até amanhã temos o laudo concluído e é um trabalho que está a ser realizado entre o Serviço de Proteção Civil e Bombeiros e o Serviço de Investigação Criminal. Os nossos peritos de investigação de incêndios estão a trabalhar que possamos determinar ou encontrar as causas que estiveram na base destes incêndios. Em tempo a tempo oportuno, iremos naturalmente, através dos microfones da Rádio Nacional de Angola, fazer a apresentação destes dados.
1: Qual é a mensagem que deixa na sociedade?
2: A esta altura, vamos ser pontuais, temos a situação a nível de Luanda de chuva e algumas províncias também registram-se chuvas intensas, tivemos registros de chuvas intensas na província do Kwanza Norte, há risco de descarga atmosférica, sobretudo nas províncias do interior, cidadãos evitem estar em zonas descampadas, em espaços abertos, em momentos de chuva, estejam sempre em alertas às previsões meteorológicas. Desta forma podemos mitigar riscos associados à época chuvosa.
1: Wilson Batista, porta-voz nacional do Serviço de Proteção Civil e Bombeiros, e as ocorrências registadas nas últimas 72 horas do quartel principal dos bombeiros, é a Rádio Nacional de Angola, com António Chocolate. Bom dia.
0: Bom dia, António Chocolate. Todo cuidado é pouco, apesar de se tratar de chuva fraca em algumas localidades como Luanda. O pavimento está escorregadio e por isso ficou aqui a recomendação do Serviço de Proteção Civil e Bombeiros para a prudência necessária por parte dos automobilistas. Durante o fim de semana, 20 pessoas perderam a vida como resultado de ocorrências distintas, com destaque para os acidentes de viação. São 6h43.
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0: A seguir vamos conhecer as expectativas dos homens das artes e cultura sobre o discurso do Presidente da República sobre o Estado da Nação a ser proferido na próxima quinta-feira, 15 de outubro. Joaquim Neto.
4: Na próxima quinta-feira, a Assembleia Nacional vai dar início ao novo ano parlamentar, que será marcado pelo Estado da Nação, onde o titular do Poder Executivo faz uma radiografia do país. Os homens das artes e da cultura estão expectantes. O presidente da Associação Angolana de Teatro defende maior aposta e ênfase aos setores da educação e da cultura. Para Tony Frampanio, estes dois setores merecem maior atenção por causa do atual reflexo social.
5: A expectativa é enorme, na medida em que ficamos sempre relegados a um terceiro setor, a um setor improdutivo, a um setor que muitas vezes, para os economistas, os juristas, é um setor de despesas, não é? Num alinhamento das políticas públicas, da dotação orçamental, daquilo que é o Plano de Desenvolvimento Nacional, muitas vezes esse setor é relegado, não é, a uma dimensão inferior em relação às outras, quando na verdade hoje aquilo que é o reflexo social e psicoemocional até dos próprios cidadãos devia se apostar muito na educação e na cultura.
4: Gaspar Agostinho, diretor do Complexo Escolar das Artes, CEARTE, é de opinião que o setor artístico deve ser encarado como um dos grandes potenciais para a diversificação da economia, mas precisa-se apostar na formação.
6: Era fundamental que o Presidente da República abordasse no seu discurso da nação a problemática do ensino artístico. Há muitos jovens talentos em domínio das artes, mas carecemos de uma aposta séria na formação artística. Como sabe, o país formou muitos engenheiros, muitos economistas, muitos advogados, juízes, mas o ensino, a área da formação artística foi sempre dada como uma área difícil, né, caótica em termos de formação. Se queremos falar de diversificação da economia, tendo também a arte.
4: Para António Quino, secretário-geral da Academia Angolana de Letras, a sua expectativa recai para a diversidade linguística.
7: No seu 18º discurso sobre o Estado da Nação como Presidente da República, eu transporto uma enorme expectativa sobre o que nos dirá João Lourenço. No capítulo da cultura, espero, por exemplo, pouco de retórica e muito de compromisso, como nos tem habituado o presidente João Lourenço. Por exemplo, sobre a diversidade linguística, julgo que se não houver decisão clara para colocar as línguas nacionais no ensino e na administração local, ampliando o seu campo de comunicação, continuaremos a amputar traços determinantes do nosso eu cultural.
4: Secretário-Geral da Academia Angolana de Letras, António Quino. Homens das artes e da cultura estão expectantes sobre a mensagem do Presidente João Lourenço no Estado da Nação, na abertura da 5ª e última sessão legislativa da 5ª Legislatura.
0: O discurso do Presidente da República sobre o Estado da Nação vai acontecer na próxima quinta-feira, 15 de outubro. São 6:47.
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0: Indicadores do dia é o espaço sobre a economia, para que o ouvinte compreenda melhor o mundo da economia. Severino de Jesus, bom dia.
14: Viva, bom dia, Matheus Fula. Marcamos presença nesta nossa primeira aparição da semana para atualizarmos os números e os negócios que dão sustentabilidade à economia angolana. E hoje começamos com informações sobre a Bolsa de Valores de Angola, que esteve muito animada na semana finda. As ações das 6 empresas que estão cotadas em Bolsa estiveram muito intensas, com o BFA e o BAE a somarem ganhos acentuados na última sessão. Na sessão e análise, o BFA viu as suas ações a valorizar 4,71%, sustentada por 33 negociações que puseram o valor da ação nos 100 mil kwanzas. As ações do BAE avançaram 4,16% para os 99 mil kwanzas, sustentado por uma negociação de 21 ações, enquanto o Standard Bank Angola viu as suas ações avançar 2,95% para os 69,998 mil kwanzas, sustentado por 186 negociações. Em terreno negativo, estiveram as ações da Unital, que somaram mais uma semana de perdas, ao cair 0,67% para os 28 mil kwanzas, assegurada por 95 negociações. As ações da Unital estão 22 mil kwanzas a menos do preço inicial, quando foram lançadas em bolsa. E hoje, 12 de outubro, trazemos os preços dos principais produtos alimentares nos mercados e supermercados do Kwanza Norte. Uma comparação indicativa dos preços de 6 produtos da cesta básica no Kwanza Norte aponta os armazéns e estabelecimentos como a referência com os preços mais baixos face aos supermercados e ao mercado paralelo. O levantamento feito pela nossa equipa abrange óleo alimentar, arroz, massa, trigo e açúcar. De acordo com os preços observados, a soma dos valores mínimos destes produtos situa-se nos 5.650 kwanzas nos armazéns, contra 6.500 kwanzas no mercado paralelo. Os dados permitem ainda observar diferenças entre os canais de comercialização e reforçam a importância da comparação de preços na gestão do orçamento familiar. O litro de óleo alimentar varia entre 1.800 a 1.950 kwanzas nos supermercados, enquanto nos mercados paralelos varia de 1.900 a 2.100 kwanzas, dependendo da marca. O quilo de açúcar, o preço ronda nos 950 a 1.050 kwanzas nos supermercados. Nos armazéns, varia de 900 a 980 kwanzas, enquanto no mercado paralelo é de 1.000 a 1.150 kwanzas. O arroz varia de 950 a 1.100 kwanzas nos supermercados, 900 a 1.000 kwanzas nos armazéns, enquanto que no mercado paralelo custa entre 1.100 a 1.250 kwanzas por quilo. Já a coxa de frango está no valor de 1.400 a 1.600 kwanzas nos supermercados, nos armazéns varia de 1.300 a 1.500 kwanzas, enquanto no mercado paralelo sai entre 1.500 a 1.700 kwanzas. Angola está a participar desde hoje nas reuniões anuais do Banco Mundial e do Fundo Monetário Internacional, FMI. A agenda de Angola, os encontros anuais das duas instituições financeiras multilaterais que este ano decorrem em Bangkok, na Tailândia, está centrada nos principais desafios da economia mundial. O encontro constituiu uma oportunidade para o país reforçar o diálogo com as instituições financeiras internacionais, avaliar perspectivas de financiamento e atrair investimentos para apoiar a diversificação da economia nacional. Entre os temas de interesse para Angola estão a estabilidade macroeconómica, a sustentabilidade da dívida pública, o crescimento económico e a mobilização de recursos para impulsionar o desenvolvimento. As reuniões decorrem de 12 a 18 de outubro e vão reunir responsáveis governamentais, ministro das Finanças, bancos centrais e representantes do setor privado para debater as perspectivas económicas mundiais, a estabilidade financeira e os desafios do desenvolvimento global. E olhamos agora nos mercados internacionais das matérias-primas energéticas. Há muito boas notícias para Angola. Aqui, os preços do petróleo voltaram a estar em alta, com o Brent a negociar acima dos $100 por barril. Os preços do petróleo estiveram a negociar com uma ligeira alta na última sessão, fruto de novos ataques iranianos contra embarcações que tentavam atravessar o Estreito de Hormuz. No fecho da sessão da sexta-feira, o barril do petróleo do tipo Brent somava ganhos de 0,42% para os $104,72. Já em Nova York, segundo o mercado mais importante do globo, o petróleo leve WTI avançava 0,39% para os $91,85 por barril. Por sua vez, o gás natural TTF, negociado em Amsterdão, saltou 1,89% para os €80,34 por megawatts-hora. Já o ouro registava valorização de 1,49% esta sexta-feira para os $4,194,24 por onça. O ouro chegou a superar os $4,200 por onça na sessão, depois de ter tocado um mínimo de 2 meses no início da semana. Pois bem, Matheus Fula e ouvinte da Rádio Nacional de Angola, colocamos aqui o ponto final às notícias sobre a economia nacional e além fronteiras. Bom dia, e amanhã estamos de volta.
0: Muito bem, Severino de Jesus, contamos contigo amanhã. A informação económica para entender o presente e antecipar o que vem a seguir. Faltam 4 minutos para as 7 nesta edição de manhã informativa. Não perca a reportagem sobre o navio cruzeiro que atracou ontem em Luanda com 120 turistas norte-americanos. Daqui a pouco chegamos às 7.
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0: Angola, bom dia, são 7 horas.
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0: são os destaques do Jornal da Manhã.
1: Reuniões do Banco Mundial e FMI em Bangkok abrem espaço para novas oportunidades de investimento e financiamento para Angola. No Fórum Mundial de Alimentação, Angola leva aposta na captação de investimento para impulsionar produção nacional e dinamizar a economia. Candidatura de Josefa Sacó à liderança da FAO será apresentada hoje em Roma. Nova ameaça global, Coreia do Norte volta a fazer demonstração de força ao lançar novos mísseis balísticos no mar do Japão.
0: Vânia Varela, a voz das notícias no Jornal da Manhã.
1: Bom dia, Angola participa a partir de hoje nas reuniões anuais do Banco Mundial e Fundo Monetário Internacional, o FMI. A agenda de Angola, os encontros anuais das duas instituições financeiras multilaterais que este ano decorrem em Bangkok, na Tailândia, está centrada nos principais desafios da economia mundial. O encontro, que vai até o dia 16 deste mês, constitui uma oportunidade para o país reforçar o

0: Bom dia, obrigado primeiro pela oportunidade que nos dão para podermos partilhar convosco os objetivos da nossa missão. A primeira nota que queremos dar é que participamos destas reuniões enquanto membros destas organizações, nomeadamente já temos uma carteira de projetos a valer mais de 4 mil milhões de dólares, projetos que estão em vários níveis, sociais, econômicos e produtivos. E queremos primeiro aprofundar o diálogo institucional com as duas instituições, mas também queremos mobilizar mais financiamento para podermos acelerar reformas públicas. Queremos mobilizar uma segunda operação de políticas para desenvolvimento, cujo montante ainda estaremos por definir, vamos definir durante este dia. Queremos também aprofundar o diálogo com investidores para podermos financiar projetos públicos. A ideia é mobilizar recursos em condições financeiramente mais flexíveis, não pondo em causa a sustentabilidade da dívida pública, a questão de finanças públicas, mas, acima de tudo, estimular o crescimento.
1: Senhor Secretário, num contexto em que Angola precisa de financiar o seu desenvolvimento e preservar a sustentabilidade das contas públicas, que soluções de financiamento estão a ser ou poderão ser discutidas com estas duas instituições e em que medida elas poderão reduzir a pressão sobre o Orçamento Geral do Estado e a dívida pública?
0: Bom, como deve saber, dizia, temos um operação de orçamento que nós estamos a negociar, mas também queremos aderir a outras soluções, outras fontes de financiamento postas na discussão do Banco Mundial. Podemos falar, por exemplo, do SERP, que é uma operação que permite ter acesso a fundos para questões de emergência, e também temos outras iniciativas que permitirão a Angola melhorar a cadeia de valor no agronegócio, falando do agronegócio. Também queremos aderir a outras iniciativas ligadas à produção de água e à eletrificação do país.
1: Que
0: Como
1: compromissos?
0: investidores, vamos passar em vista os desenvolvimentos.
1: Sim, estou a ouvi-lo, seu secretário.
0: Crescimento e reforçar o nosso compromisso com
1: E já mesmo para terminarmos esta nossa conversa, senhor secretário, que compromissos ou oportunidades concretos poderá Angola retirar destas reuniões para acelerar a diversificação da economia?
0: Os nossos compromissos mantêm-se. Vamos continuar. O compromisso que vamos manter é com a continuidade das reformas em curso, que visam estimular o setor não produtivo, a boa governação, a melhoria do ambiente de negócio. Mas também queremos apresentar as oportunidades que o país tem, uma com grandes potencialidades e que espera investidores para podermos estimular o crescimento econômico e o bem-estar da população.
1: Senhor Secretário de Estado do Planeamento, Luís Epalanga, muito obrigada por falar em direto à Rádio Nacional de Angola. Esperamos contar consigo em outras oportunidades.
0: Muito obrigado.
1: Bom dia. E Angola apresenta hoje em Roma, na Itália, o seu plano de investimentos de médio e longo prazo. A intenção é captar parceiros e investidores. O momento vai acontecer durante o Fórum Mundial de Alimentação, evento que vai juntar vários chefes de Estado e de Governo, entre eles o Presidente da República, João Lourenço, que vai discursar na cerimónia de abertura. Depois de Bangkok, seguimos agora em direto até Roma, na Itália, ao encontro do jornalista Augusto José. Augusto, bom dia. Nesta altura, acreditamos nós que está tudo preparado para o arranque deste fórum.
2: Ora, muito bom dia, Vânia. Está tudo pronto para o arranque oficial da cerimónia de abertura do Fórum Mundial da Alimentação, a ser prestigiado pelo Presidente da República de Angola, João Lourenço, e distintos chefes de Estado e de Governo. O programa do Presidente da República contempla igualmente encontros bilaterais de cortesia com entidades estrangeiras e enquadra-se nos esforços de Angola para reforçar a presença nos organismos multilaterais, aprofundar a cooperação internacional

0: de promover soluções sustentáveis para os desafios de segurança alimentar e nutricional. Ora, a presença de João Lourenço neste evento traduz o apoio à candidatura da diplomata angolana Josefa Sacó, a diretora-geral da FAO, Organização das Nações Unidas, responsável pela coordenação de esforços internacionais de combate à fome e de promoção da segurança alimentar. O ministro da Agricultura, Isaac dos Anjos, diz que Angola vai apresentar o plano de investimentos a médio e longo prazo e, por conseguinte, captar parceiros e homenagear mulheres que se tenham destacado no agronegócio, entre elas uma angolana da província do Moxico.
1: Nesse fórum, prevê-se, entre outras coisas, apresentarmos o nosso plano de investimentos de médio e longo prazo e para assim conseguirmos captar parceiros e investidores. Também este ano, no 80º aniversário da FAO, foram selecionadas 100 mulheres que fizeram a diferença no agronegócio, que fizeram a diferença na agricultura. E das 100 mulheres, uma delas foi a angolana, a dona Teresa, da província do Moxico, que também será galardoada, e foi uma competição que envolveu 600 mulheres de todo o mundo. Portanto, nós estamos muito honrados, e o Sr. Diretor-Geral da FAO convidou a Sua Excelência, o Sr. Presidente, a fazer um discurso na cerimónia solene de abertura.
0: O ministro Isaac dos Anjos destaca a cooperação com a empresa italiana Eni na produção do girassol em grande escala, para além da apresentação da perspectiva da produção do café com engajamento de pequenos produtores.
1: Todas as propostas que trazemos na captura de parceiros de investimento são para nós provocarmos um boost no setor da agricultura. Nós queremos que o setor da agricultura transcenda, por isso temos a perspectiva do envolvimento maior na empresa Eni, para que conosco consigamos produzir o girassol em maior escala e por essa via possamos ajudar os produtores com fertilizantes e corretivos do solo. Também vamos fazer um grande investimento em termos de preparação de terras e os níveis de rendimento das culturas do milho, feijão e soja são a nossa perspectiva. Também trouxemos para a FAO a perspectiva da retoma e da plantação em grande do palmar, particularmente de variedades híbridas, e o café como a nossa commodity, mas a ser feita pelas empresas familiares, em menor dimensão, para conseguirmos cumprir os objetivos de desenvolvimento sustentável.
0: Ministro da Agricultura, Isaac dos Anjos, e o essencial daquilo que vai ser apresentado no Fórum de Investimento da Iniciativa Mão na Mão, uma plataforma onde mais de 20 governos, incluindo Angola, Cabo Verde e Moçambique, apresentam os seus planos de investimento agrícola diretamente a investidores globais, bancos de desenvolvimento e parceiros privados. O Fórum Mundial da Alimentação vai igualmente girar em torno do Fórum Global da Juventude, um espaço dedicado a jovens líderes, investigadores e decisores políticos de todo o mundo para desenharem soluções inovadoras e redes de ação comunitária em prol da sustentabilidade alimentar. Reportagem Rádio Nacional de Angola com Augusto José, em Roma, Itália. Bom dia, Vânia.
2: Bom dia, Augusto José. Ainda hoje em Roma, Angola vai apresentar a candidatura oficial da embaixadora Josefa Sacó ao cargo de diretora-geral da FAO, Fundo das Nações Unidas para Alimentação e Agricultura. O evento vai decorrer durante uma recepção oficial organizada por Angola, que será prestigiada por representantes de vários Estados-membros. O ato vai ser presidido pelo chefe da diplomacia angolana, Teta Antónia, candidatura de Josefa Sacó, a Direção-Geral da FAO, constitui uma das prioridades da diplomacia angolana no quadro da participação do país nos fóruns multilaterais ligados à agricultura, à alimentação e ao desenvolvimento sustentável. Angola tem defendido a experiência profissional e institucional da candidata, que exerceu as funções de secretária-geral da Organização Interafricana do Café e de comissária da União Africana para a Agricultura, Desenvolvimento Rural, Economia Azul e Ambiente Sustentável. A Semana Mundial do Espaço 2026 encerra hoje. O evento esteve dedicado à promoção da literacia espacial, à investigação científica e ao empreendedorismo. De acordo com Hermiliana Soares, gestora do Gabinete de Gestão Espacial, a iniciativa permitiu destacar o contributo das tecnologias espaciais para o desenvolvimento económico de Angola.
3: Foram realizadas várias atividades em várias províncias do nosso país, com grande objetivo de estimular a literacia espacial, divulgar os avanços do Programa Espacial Nacional e promover a investigação científica, a inovação e o empreendedorismo, em particular dar atenção ao envolvimento dos jovens e das meninas nas áreas da ciência, tecnologia, engenharia e matemática. A iniciativa constitui igualmente uma oportunidade para reforçar a cooperação institucional, promover parcerias estratégicas, evidenciar o contributo das tecnologias espaciais para o desenvolvimento econômico, científico e social de Angola.
2: Hermiliana dos Santos faz um balanço positivo da Semana Mundial do Espaço, onde os jovens puderam expandir o seu conhecimento sobre os benefícios do uso das tecnologias espaciais.
3: O Mintix, através do GGPN, participa pela nona vez consecutiva da Semana Mundial do Espaço. Fazemos um balanço positivo, pois tivemos atividades muito intensas em que os jovens mostraram o real interesse sobre matérias espaciais. Jovens que puderam então receber aquilo que é conhecimento e poder sair daqui dessa Semana Mundial do Espaço com a mente mais aberta, com sérios objetivos para continuarem então a empreender e saber muito mais sobre tecnologia espacial, sempre olhando para o desenvolvimento de pequenos empreendedores, futuramente grandes, pois é desde cedo que nós podemos começar a lançar as sementes para que mais juventude angolana saiba então os benefícios reais que o uso do espaço pode trazer.
2: Hermiliana Soares, técnica do Gabinete de Gestão Espacial, termina hoje, ou encerra hoje, a Semana Mundial do Espaço, organizada pelo Ministério das Telecomunicações, Tecnologias de Informação e Comunicação Social, em coordenação com as Nações Unidas. O evento deste ano esteve focado na revolução dos foguetes e o subtema nacional espaço como motor de desenvolvimento, conectividade, conhecimento e oportunidades para Angola.
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2: É já na quinta-feira, 15 de outubro, a abertura de mais um ano parlamentar e vai ser marcado com a habitual mensagem do Presidente da República sobre o Estado da Nação. Do lado dos homens das artes e da cultura, a expectativa é grande. Joaquim Neto.
5: O presidente da Associação Angolana de Teatro defende maior aposta e ênfase aos setores da educação e da cultura. Para Tony Frampânio, estes dois setores merecem maior atenção por causa do atual reflexo social.
6: Muitas vezes esse setor é relegado a uma dimensão inferior em relação às outras, quando na verdade Hoje, aquilo que é o reflexo social e psicoemocional até dos próprios cidadãos, devia-se apostar muito na educação e na cultura.
5: Gaspar Agostinho, diretor do Complexo Escolar das Artes, CEARTE, é de opinião que o setor artístico deve ser encarado como um dos grandes potenciais para a diversificação da economia, mas precisa-se apostar na formação.
7: O país formou muitos engenheiros, muitos economistas, muitos advogados, juízes, mas a área da formação artística foi sempre dada como uma área difícil, caótica em termos de formação. Se queremos falar de diversificação da economia, tendo também a arte.
5: Para António Quino, secretário-geral da Academia Angolana de Letras, a sua expectativa recai para a diversidade linguística.
8: Julgo que se não houver decisão clara para colocar as línguas nacionais no ensino e na administração local, ampliando o seu campo de comunicação, continuaremos a amputar traços determinantes do nosso eu cultural.
5: Secretário-Geral da Academia Angolana de Letras, António Quino.
2: Homens das artes e da cultura aguardam com muita expectativa pela mensagem do Presidente da República sobre o Estado da Nação nesta quinta-feira, 15 de outubro, na abertura de mais um ano parlamentar. 7 horas 18 minutos, a marca Visita Angola, do Ministério do Turismo, está a proporcionar a atração de vários turistas interessados em conhecer o melhor de Angola. Hoje, nesta segunda-feira, vai atracar no Porto de Luanda um navio cruzeiro com 120 turistas a bordo. Foi Macanja.
9: Os 120 turistas são norte-americanos e em Luanda vão manter contacto com o povo e receber explicações sobre a cultura e o essencial da produção feita em território nacional. Vão consumir bens e serviços e, desta forma, deixar dinheiro no país. O chefe da referida missão, Arnaldo Ferreira, fala de um percurso que começou na Groenlândia.
10: Este barco está vindo agora mesmo do Ártico, vem de Groenlândia. Hicimos um viaje em Inglaterra, até Holanda, hicimos um viaje desde Holanda até Lisboa. Luego hicimos un crucero de Lisboa a las Islas Canarias, fuimos vacíos hasta Dakar, en Dakar comenzamos un crucero de Dakar a Accra y ahora estamos acabando un crucero que comenzó en Accra y acaba aquí. Y luego de aquí todavía vamos a Cape Town y luego de Cape Town el barco se va a la Antártica. Tenemos 120 pasajeros que llegan nuevos para continuar el siguiente crucero que va hacia Ciudad del Cabo. Son casi todos de Estados Unidos, son americanos.
9: El primer grupo ya visitó Luanda este domingo y teve como foco los museos.
11: Andrea, muito feliz de estar aqui, primeira vez. Muito parecido, né, com o Brasil. Parece que estou em casa aqui. Eu achei a fortaleza muito linda.
12: Eu sou o Matias, sou da Argentina. Eu gosto muito do museu, acho muito interessante a cultura local angolana.
13: Maria, Venezuela. Eu gosto da cultura. Estou muito, muito contenta de ver a cultura da Bocetem.
9: José Cabral, responsável de uma agência de turismo, aponta para mais de 5 mil turistas que visitaram Angola de janeiro à presente data e perspectiva mais navios cruzeiros este ano.
14: Desde janeiro até agora, à volta de uns 5 mil. Portanto, ainda vamos ter mais um navio em novembro e mais dois em dezembro. Portanto, o número ainda vai aumentar até ao final do ano. A maioria que temos tido nos navios é sempre norte-americanos e depois temos pequenos grupos de australianos, canadianos, sul-africanos também, franceses, holandeses, chineses também.
9: Visita Angola, marca do Ministério do Turismo, atingiu dimensão global e atrai turistas internacionais.
2: Ontem chegou o navio cruzeiro, hoje vai chegar o segundo. Da atualidade internacional, a Coreia do Norte voltou a lançar hoje vários mísseis balísticos para o mar do Japão. A informação foi avançada pelo Estado-Maior Conjunto Sul-Coreano e o Ministério da Defesa japonês, dias após Seul realizar um teste com um míssil hipersônico. Outros detalhes com a Sanifush.
15: Sim, Vânia, é um lançamento, uma sequência de lançamento de mísseis. Este lançamento de mísseis balísticos a partir da zona de Pyongyang percorreu mais de 900 quilômetros e obrigou as forças armadas sul-coreanas a intensificarem a vigilância para se prepararem para possíveis lançamentos adicionais e a manter um estado de alerta máximo, partilhando informações relevantes com os Estados Unidos e o Japão. O último lançamento de um míssil balístico pela Coreia do Norte. Ocorreu no dia 3 de outubro, quando o país disparou um projétil em direção ao Mar do Japão, denominado Mar do Leste, nas duas Coreias, que caiu fora da zona econômica exclusiva do arquipélago, sem que fossem registados danos. Por outro lado, na quinta-feira, Seul afirmou ter realizado com sucesso um teste do primeiro míssil hipersônico do país, que se encontra em fase de investigação e desenvolvimento. Seul e Pyongyang, tecnicamente ainda em guerra, viram-se envolvidas numa escalada de tensão na sequência da explosão de duas minas a 21 de setembro, na zona desmilitarizada entre as duas Coreias, que deixou dois soldados sul-coreanos gravemente feridos, além de outro soldado com ferimentos ligeiros.
2: Ameaça global, Coreia do Norte volta a fazer demonstração de força ao lançar novos mísseis balísticos no mar do Japão. Está concluído este Jornal da Manhã, recorda as outras manchetes. Reuniões do Banco Mundial e FMI em Bangkok abrem espaço para novas oportunidades de investimento e financiamento para Angola. No Fórum Mundial de Alimentação, Angola leva aposta na captação de investimento para impulsionar produção nacional e dinamizar a economia. Candidatura de Josefa Sacó à liderança da FAO vai ser apresentada hoje em Roma.
0: A Vânia Varela foi a voz das notícias no Jornal da Manhã. São 7h23.
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5: São 7:28, hoje é o Dia Mundial da Artrite, já lhe vamos explicar o que é artrite, para já vamos ao espaço sobre o registro eleitoral.

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0: órgãos de comunicação social foram chamados a reforçar a sensibilização dos cidadãos para o registro eleitoral. A pronta resposta permitiu a adesão massiva da população. A operação conjunta Mintix, MAT e Governo Provincial concentrou-se nos municípios do Cazenga, Cacoaco, Quilamba e Viana. O Ministro das Telecomunicações, Tecnologias de Informação e Comunicação Social, Mário Oliveira, destacou a importância da campanha e apelou à contribuição de todos para o sucesso do processo.
1: É um papel muito importante da comunicação social, mas do mesmo jeito também é um papel muito importante de cada cidadão, porque cada cidadão, onde quer que ele esteja, também tem a responsabilidade de mobilizar o vizinho, o parente, o colega, para que participe. Nós, com as responsabilidades que o Ministério tem nesse processo, desenhamos esse projeto de levar essa campanha Angola Chama Por Ti, para que possamos mobilizar todos os cidadãos, para que todos possamos participar, contribuir nessa grande festa da democracia, para que todos possamos dar o nosso contributo no fortalecimento da democracia, porque democracia forte implica cidadãos fortes, instituições fortes, cidadãos comprometidos com a nação, cidadãos que participem no desenvolvimento dessa grande nação que é Angola, e enalteçam, desenvolvam o espírito de nação, que é isso muito importante.
0: No Zaire, aumentou o número de balcões para o atendimento de cidadãos em idade eleitoral para facilitar a atualização dos dados. Os BUAP começaram a chegar às comunas, de acordo com o diretor do Gabinete Provincial dos Registros e Modernização Administrativa, António Félix Kialungila.
2: São brigadas constituídas por 10 operadores. É assim que temos um universo de 70 brigadistas. Esses brigadistas estão no terreno, estão a desenvolver as suas ações materiais no mesmo âmbito dos BUAP, tanto com o propósito de aproximar, portanto, esse serviço da população, e a nível dos municípios, o propósito é atingirmos as zonas de criticidade alta e média, principalmente naquelas zonas onde poderemos ter dificuldades de acesso quando entrarmos na época de chuvas.
0: Está mais facilitado o atendimento aos cidadãos que procuram os serviços do BUAP para atualização dos dados eleitorais na província do Zaire. E o número de balcões para o atendimento dos cidadãos que precisam de fazer a prova de vida não para de crescer. Na província do Cubango, por exemplo, o BUAP da comuna de Jamba Coelho, no município do Caiundo, já está em funcionamento. Os cidadãos locais já estão a aderir.
3: Eu estou no bairro 11 de novembro, onde que estou a sair e vim aqui para atualizar o meu bilhete, e na atualização é fácil, nem leva um minuto, nem dois minutos. Assisto ao regresso onde que eu tivera saído. E o apelo que eu deixo aqui, toda a gente deve vir atualizar os seus bilhetes, porque é o momento.
4: Eu tá aqui, depois, esse registro, eu, para mim, tá bom mesmo. Por que tá fazendo o registro? Tá bom mesmo.
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0: Que é demais recordar que a atualização dos dados eleitorais é fundamental para o exercício do direito de voto. São 7h37, hoje é o Dia Mundial da Artrite, uma doença que provoca inflamação nas articulações, podendo causar dores, inchaço, rigidez e até dificuldades de movimentos. A artrite pode afetar pessoas de diferentes idades, incluindo crianças e jovens, embora algumas das suas formas sejam mais frequentes com o avançar da idade. Existem vários tipos, entre os quais a artrite reumatoide, uma doença autoimune que pode afetar também outros órgãos. Para proteger a saúde das articulações, recomenda-se a prática regular de atividade física adequada, uma alimentação equilibrada e o acompanhamento médico perante dores persistentes, inchaço ou rigidez, sobretudo ao acordar. Importa lembrar que o diagnóstico precoce e o tratamento adequado podem ajudar a controlar os sintomas e a preservar a mobilidade e a qualidade de vida. São 7h38 minutos a seguir. 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
2: Na edição desta segunda-feira do seu e nosso Minuto Diamante, da iniciativa da Sociedade Mineira de Catoca, o sumário passa por mais uma das muitas ações de responsabilidade social da mineradora de Sourimo, que tem como setor beneficiário a educação. A Sociedade Mineira de Catoca colocou à disposição do município de Luena, no Moxico, duas escolas e uma carteira de três. As escolas, ora inauguradas e já à disposição da comunidade estudantil, fazem parte de uma solicitação do Governo da Província do Moxico ao Ministério dos Recursos Minerais, Petróleo e Gás, que prontamente indicou à Sociedade Mineira de Catoca para que, no âmbito da responsabilidade social, pudesse materializar o pedido. O Governador do Moxico, Ernesto Mangala, destacou o pragmatismo da Sociedade Mineira de Catoca na construção das três escolas com 14 salas de aula, que acredita vir a desafogar a pressão sobre a rede escolar no município de Luena.
3: Duas novas escolas do ensino primário que passam a partir de hoje a estar ao serviço das nossas crianças, das famílias e das comunidades. A história destas escolas começa com um problema concreto. No quadro do diagnóstico realizado ao setor da educação na nossa província, foi identificada uma forte carência de salas de aula para ensino primário, uma situação particularmente preocupante no município de Luena. O nosso município tem registrado um crescimento urbano significativo, com consequente aumento da população e da procura pelos serviços sociais básicos. E enquanto Luena cresce, a capacidade de resposta das infraestruturas sociais não tem acompanhado este crescimento. Ao mesmo tempo, vários projetos de construção de escolas inscritos nos diferentes programas encontram-se paralisados, embora tenhamos a expectativa de que a sua execução possa ser retomada brevemente. Esta situação coloca uma pressão cada vez maior sobre as escolas existentes, sobre os professores, sobre as famílias e, sobretudo, sobre as próprias crianças. Perante este cenário, entendemos que era necessário procurar soluções complementares. Não podíamos ficar simplesmente à espera de braços cruzados. Era necessário mobilizar parceiros, encontrar recursos e procurar respostas concretas para uma necessidade que afeta diretamente o futuro das nossas crianças, aliás, o futuro do nosso país. Foi neste contexto que, em abril de 2024, dirigimos uma solicitação à Sua Excelência, Sr. Ministro de Recursos Minerais, Petróleo e Gás, no sentido de nos apoiar na mobilização de financiamento para a construção de 6 escolas da tipologia T14. O Sr. Ministro acolheu a preocupação da província e tomou a iniciativa de encaminhar o nosso pedido à Sociedade Mineira de Catoca. Foi assim que se abriu uma porta. Uma vez encaminhado o nosso pedido, encontramos na Sociedade Mineira de Catoca um parceiro disponível para dialogar e apresentar uma solução possível dentro das suas próprias condições. No quadro do seu programa de sustentabilidade e tendo em conta o montante previamente definido para investimentos na construção de escolas, a Sociedade Mineira de Catoca propôs o redimensionamento do projeto inicialmente apresentado. E apesar das dificuldades financeiras que caracterizam o atual contexto, a Sociedade Mineira de Catoca manifestou a sua disponibilidade para financiar 3 das 6 escolas inicialmente solicitadas. Hoje estamos aqui precisamente porque esse compromisso se transformou em realidade. 2 escolas estão concluídas e são hoje inauguradas. Uma terceira encontra-se em curso e este resultado merece o nosso reconhecimento.
2: Ernesto Moengala diz que, concluída que estão as 2 às 3 escolas, fica a ideia consolidada de que a aposta tem impacto entre as comunidades de Luena, que ganhou atrelada aos estabelecimentos escolares, serviços de água e energia elétrica. Ernesto Moengala fala por isso num projeto integrado, daí a gratidão à Sociedade Mineira de Catoca pelo compromisso e investimento realizado num contexto de alta complexidade do mercado nacional e mundial.
3: Foi também por isso que estabelecemos que cada uma destas escolas deveria dispor de energia elétrica e de água, que tivessem condições para funcionar e permitir às crianças aprender e aos professores ensinar com dignidade. E é aqui que permitam-me destacar, de forma particular, o que aconteceu neste bairro, o bairro Titeno, onde para além da escola trouxemos energia elétrica e um pequeno sistema de água com chafariz. Trouxemos condições para melhorar a vida da comunidade. Fizemos um investimento integrado. A Sociedade Mineira de Catoca, o nosso sincero agradecimento pela parceria, pelo compromisso e pelo investimento realizado. Sabemos que o contexto econômico e financeiro é desafiante. Sabemos também que existem muitas solicitações e necessidades em diferentes pontos do nosso país. Por isso, valorizamos ainda mais a decisão de apoiar o Moxico e de transformar uma necessidade identificada num projeto concreto.
2: Governador do Moxico, Ernesto Moengala. E em representação do Ministério dos Recursos Minerais, Petróleo e Gás, teve o diretor do Gabinete de Estudos, Planeamento e Estatística, Alexandre Garret, que sublinhou o simbolismo da escola naquilo que a aposta do Estado angolano nos seus cidadãos. Alexandre Garret fala de escolas que representam conhecimento, inclusão e oportunidades para as novas gerações.
4: A entrega da escola simboliza investimento nas pessoas, nas famílias e no futuro de Angola. A inauguração desta infraestrutura constitui um contributo concreto para o reforço da rede educativa nacional e para a criação de melhores oportunidades de aprendizagem para centenas de crianças e jovens. Cada sala de aula construída representa mais conhecimento, mais inclusão e mais possibilidade para as novas gerações. Afinal, é das escolas que se formam os futuros professores, os futuros médicos, engenheiros, geólogos, gestores e líderes de que o país necessita para o seu crescimento e desenvolvimento. Reconhecer o papel desempenhado pelo governo provincial que tem trabalhado na identificação da necessidade das populações e na promoção de soluções que contribuam para melhorar os serviços sociais essenciais nesta província. Esta realização, no nosso entender, demonstra a importância da cooperação entre o executivo, as autoridades locais e o setor empresarial na resposta aos desafios do desenvolvimento. Por isso, gostaria de felicitar outra vez a Sociedade Mineira de Catoca pela materialização desse projeto, bem como o empreiteiro pela execução da obra. Reconhecemos que o sucesso desta iniciativa é o resultado da conjugação de esforços, competências e recursos em torno de um objetivo comum, que é servir melhor às populações.
2: Alexandre Garrett deixou para garantias de que, da parte do Estado angolano, mantém o comprometimento de colocar ao serviço do desenvolvimento socioeconómico do país e do capital humano os ganhos dos recursos minerais. Alexandre Garrett diz mesmo que o Ministério dos Recursos Minerais, Petróleo e Gás vai continuar a chamar à razão as empresas tuteladas na ativação de iniciativas de responsabilidade social.
4: A promoção da educação, da formação e da qualificação dos cidadãos integra uma visão mais ampla do desenvolvimento sustentável defendido pelo Ministério dos Recursos Minerais, Petróleo e Gás. A política setorial tem procurado assegurar que os recursos minerais do país contribuam efetivamente para o progresso econômico e social através da criação de emprego, da formação de quadros nacionais, da melhoria das infraestruturas e do apoio à iniciativa capaz de gerar benefícios duradouros para a população. O setor entende que a responsabilidade social das empresas do setor não deve limitar-se às áreas de exploração mineiras ou petrolífera. O objetivo é contribuir para o desenvolvimento nacional, apoiando projetos estruturantes nas áreas de educação, saúde, formação profissional, investigação científica, abastecimento de água, energia e outras iniciativas com impacto direto na vida dos cidadãos. É por isso que o Ministério encoraja e valoriza as empresas que assumam este compromisso. A escola que hoje inauguramos é um exemplo concreto desta visão. Por esta razão, encorajamos uma vez mais a Catoca e as demais empresas do setor a prosseguirem e a reforçarem este tipo de iniciativas. Termino deste modo felicitando todos quantos contribuíram para a concretização desta importante obra e desejando que esta infraestrutura seja um espaço de aprendizagem, crescimento e realização para muitas gerações de estudantes. Que se cuide esta infraestrutura e que sirva para todos.
2: Diretor do Gabinete de Estudos, Planeamento e Estatística do Ministério dos Recursos Minerais, Petróleo e Gás, Alexandre Garrett. E o Diretor de Qualidade e Sustentabilidade da Sociedade Mineira de Catoca, que representou o CEO da Mineradora no ato da entrega das duas escolas, sublinhou que a ação é mais uma das muitas que mostram o comprometimento da empresa com o desenvolvimento do país. Sabino Cocaia apresentou o número de alunos que vão beneficiar da escola, acima de 1000, para concluir que a Sociedade Mineira de Catoca mantém-se como parceiro do Estado angolano.
5: Mais do que uma infraestrutura ora inaugurada, é o resultado que essa infraestrutura trará para a vida das pessoas. Na realidade, vimos aqui crianças felizes, comunidades felizes. Isso significa dizer, vai valorizar ou recomeçar o sonho de crianças, sonho de adultos. Muitos pais poderão ver seus filhos a estudar, muitas crianças poderão sonhar alto e amanhã ser um bom cidadão para, de um momento ao outro, contribuir para este país. Então, além da questão da infraestrutura, além da questão do conhecimento, o impacto que que essas pessoas terão por toda essa escola. Também vem a questão deles, que é as crianças, preservar essa infraestrutura, de modo que possa permanecer para mais crianças. São 1.260 crianças que poderão agregar nessas escolas. E queremos aqui dizer que durante a cada ano que passar, mais crianças poderão ter esse ensino, conhecimento, e é um dever da cidadania. Os nossos diamantes, além de estarem a contribuir para a valorização econômica e o desenvolvimento sustentável, também contribuem assim para a vida das pessoas. É um diamante de vida que nós estamos aqui a distribuir.
6: Falou-se de uma possível inauguração de uma terceira escola. Como é que estamos distante?
5: Não, vamos lá passar também para verificar. Mas nesse momento são as duas escolas que nós viemos aqui. A nossa missão é derante essas duas escolas. E vamos permanecer intacto, dizer que essas duas escolas trouxeram valor para a sociedade, trouxeram alegria, e é testemunho do governo provincial do Moxico, é testemunho do regedor da zona onde foi instalada a escola, e é o testemunho das crianças que passaram mensagem também ao nível de boas-vindas para nós. E nós nos sentimos felizes com isso. Vamos continuar, até o final do ano vamos continuar. Somos Catoca, que é o bom para a comunidade e melhor para Angola.
2: A Sociedade Mineira de Catoca ativou o princípio de responsabilidade social e procedeu à construção de três escolas no município de Luena, na província do Moxico. Das três escolas, com 14 salas de aula, duas já estão à disposição da comunidade estudantil do Luena, no Moxico. Hoje já ficamos por aqui, com a promessa de voltarmos na próxima segunda-feira, se Deus quiser.
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0: São 7:53 minutos. O Manhã Informativa estreia hoje o espaço Além da Notícia. É um espaço de análise dos factos que marcaram a semana que termina, e vai ser assim à segunda-feira, depois das 8 horas. Daqui a pouco, chegamos às 8. Às 8 atualizamos as notícias. Também depois das 8 acompanha a reportagem sobre o navio cruzeiro que atracou ontem em Luanda com 120 turistas norte-americanos. Nesta edição, grande destaque para a participação de Angola no Fórum Mundial da Alimentação, que decorre em Roma, na Itália. O Presidente da República, João Lourenço, é uma das presenças no evento e vai discursar neste fórum de alto nível. Faltam 6 minutos para as 8 da manhã. Está na hora de começar a sua jornada laboral.

0: conheça os destaques do Jornal das 8.
1: Angola procura junto do Banco Mundial e FMI mais financiamento em condições flexíveis e sem comprometer a sustentabilidade das finanças públicas. País registra 20 mortos no último fim de semana. Tensão no Estreito de Taiwan. Exercícios militares da China ao largo da ilha fazem crescer temores de uma nova escalada militar na região.
0: Vânia Varela, voz das notícias no Jornal das 8.
1: O Serviço de Proteção Civil e Bombeiros registou mais de 140 ocorrências durante o último fim de semana, que resultaram em 20 mortos. Luanda continua a ser a província com maior número de casos registados. António Chocolate.
2: O Serviço de Proteção Civil e Bombeiros registou no último fim de semana mais de 140 ocorrências de natureza diversa, um aumento de 14 casos em comparação com o período anterior. De acordo com o porta-voz nacional da instituição, Wilson Batista, as ocorrências resultaram em 20 mortos, mais uma vítima mortal em relação ao período homólogo.
3: E o Serviço de Proteção Civil e Bombeiros conseguiu garantir a intervenção em 144 ocorrências, mais 14 em relação ao período precedente. Estas intervenções resultaram no resgate de 20 mortos, mais um em relação ao período precedente, e também foi efetuado socorro a 66 cidadãos que foram salvos pelas nossas forças em consequência de ocorrências distintas. Aqui destacamos os cidadãos feridos em consequência de acidentes de viação, com um total de 43 encontrados com ferimentos, alguns graves, outros ligeiros, destacando aqui traumas em relação aos membros inferiores, não é? Fraturas decorrentes de acidentes de aviação.
2: Wilson Batista falou também sobre a campanha de remoção de assentos adicionais nos transportes públicos.

0: qual impõe-se todas as ações que estão a ser levadas a cabo no sentido de desincentivar ou criar constrangimentos, que, situações que facilitem com que as viaturas recebam mais passageiros do que eventualmente mereciam.
1: Wilson Batista, porta-voz nacional do Serviço de Proteção Civil e Bombeiros, e as ocorrências registadas nas últimas 72 horas. Salientar que a reunião entre os bombeiros e as empresas de transportes públicos, inicialmente prevista para esta terça-feira, foi remarcada para quinta-feira.
2: Mais de 140 ocorrências e 20 mortos marcaram o último fim de semana no país. O ministro da Administração do Território, Daniel Félix Neto, inicia hoje uma visita de trabalho às províncias da Lunda Norte e Lunda Sul para acompanhar o processo de atualização dos dados eleitorais. A informação foi avançada à Rádio Nacional de Angola pelo diretor do Gabinete de Comunicação Institucional e Imprensa do MAT, Ângelo Rodrigues. Daniel Félix Neto começa a jornada na Lunda Norte, onde vai permanecer durante 2 dias.
3: Na província da Lunda Norte, o senhor ministro Daniel Félix Neto e a sua equipa vão trabalhar nos municípios de Mussung, Chitato, Cambulo e Dundo, onde vai interagir com os brigadistas, vai interagir com a população, com as autoridades tradicionais. Na Lunda Sul, a equipa MAT vai trabalhar nos municípios como Muriez, comuna de Monaquimbundo, município de Saurimo, município do Cacengo e município do Muanguês, onde também, na primeira pessoa, constatar em loco, interagir com as brigadas, ouvir das autoridades tradicionais, da igreja, que políticas têm estado a agizar para dinamizar e convidar e sensibilizar com que os cidadãos possam aderir a este processo.
2: Ouvimos o diretor do Gabinete de Comunicação Institucional e Imprensa do Ministério da Administração do Território, Ângelo Rodrigues, dando conta da agenda do ministro da Administração do Território, Daniel Félix Neto, que trabalha a partir de hoje nas províncias da Lunda Norte e da Lunda Sul. A Semana Mundial do Espaço 2026 encerra hoje. O evento esteve dedicado à promoção da literacia espacial, à investigação científica e ao empreendedorismo. De acordo com Emiliana Soares, gestora do Gabinete de Gestão Espacial, o balanço desta semana foi positivo, onde os jovens puderam expandir o seu conhecimento sobre os benefícios do uso das tecnologias espaciais.
4: O Mintix, através do GGPN, participa pela nona vez consecutiva da Semana Mundial do Espaço. Fazemos um balanço positivo, pois tivemos atividades muito intensas em que os jovens mostraram o real interesse sobre matérias espaciais. Jovens que puderam então receber aquilo que é conhecimento e poder sair daqui dessa Semana Mundial do Espaço com a mente mais aberta, com sérios objetivos para continuarem então a empreender e saber muito mais sobre tecnologia espacial, sempre olhando para o desenvolvimento de pequenos empreendedores, futuramente grandes, pois é desde cedo que nós podemos começar a lançar as sementes para que mais juventude angolana saiba então os benefícios reais que o uso do espaço pode trazer.
2: Emiliana Soares, gestora do Gabinete de Gestão Espacial, e a Semana Mundial do Espaço que encerra hoje. Angola procura mobilizar mais financiamentos para apoiar a reforma económica em curso no país. A informação foi avançada exclusivo à Rádio Nacional de Angola pelo secretário de Estado do Planeamento, Luiz Epalanga, que coordena a delegação angolana, que participa a partir de hoje nas reuniões anuais do Banco Mundial e FMI, que decorrem em Bangkok, na Tailândia. O secretário de Estado do Planeamento esclareceu que a ideia é mobilizar recursos financeiros sem pôr em causa a sustentabilidade da dívida pública angolana.
5: Já temos uma carteira de projetos a valor de mais de 4 milhões de dólares, projetos que têm vários domínios sociais, econômicos e produtivos, e queremos aprofundar o diálogo institucional com as duas instituições, mas também queremos mobilizar mais financiamento para podermos acelerar reformas públicas. Queremos mobilizar uma segunda operação de políticas para desenvolvimento, cujo montante

0: Eles queremos produzir, vamos discutir durante este dia. Queremos também aprofundar o diálogo com investidores para podermos financiar o projeto. A ideia é mobilizar recursos em condições financeiramente mal protegidas, não pondo em causa a sustentabilidade da dívida pública, a proteção de finanças públicas, mas, acima de tudo, estimular o crescimento.
1: Secretário de Estado do Planeamento, Luís Epalanga, que coordena a delegação angolana que participa nas reuniões anuais do Banco Mundial e FMI, que vão decorrer até o dia 16 deste mês em Bangkok, na capital tailandesa. E Angola vai lançar hoje em Roma, na Itália, a candidatura de Josefa Sacó, o cargo de secretária-geral da FAO, o Fundo das Nações Unidas para Alimentação e Agricultura. O momento vai decorrer à margem do Fórum Mundial da Alimentação, evento que vai contar com a presença do Presidente da República, João Lourenço. A candidatura de Josefa Sacó já conta com os apoios da União Africana e da SADEC. Outros dados a partir de Roma, na Itália, com Augusto José.
2: Josefa Sacó é atual embaixadora de Angola na Itália e representante permanente junto das agências das Nações Unidas em Roma, ex-comissária da União Africana para a Agricultura, Desenvolvimento Rural, Economia Azul e Ambiente Sustentável. Desempenhou igualmente o cargo de secretária-geral da Organização Internacional do Café e tem mais de 30 anos de experiência no setor agroalimentar e em organismos multilaterais. A candidata de Angola ao cadeirão máximo da FAO tem nas suas linhas de prioridade o reforço da cooperação internacional, a promoção dos sistemas agroalimentares mais resilientes, impulsionar o desenvolvimento sustentável e o fortalecimento do papel da organização no combate à fome, à pobreza e aos impactos das alterações climáticas.
3: Já estamos preparados, já estamos a fazer os apoios, já temos quase um bloco que a União Africana que está a apoiar a nossa candidatura. Em fevereiro desse mês, quando a cimeira da União Africana em Addis Abeba, Angola apresentou a candidatura e os membros, o Conselho Executivo tomou nota da nossa candidatura, mas depois surgiram mais outras candidaturas. Surgiu a candidatura do Reino do Marrocos, na qualidade de uma senhora, e surgiu também a candidatura do Uganda. Essas duas candidaturas também fizeram o mesmo processo que nós fizemos a entregar a candidatura no comitê de candidaturas da União Africana e foram tidas. Depois tivemos a reunião em julho, onde a União Africana prefere que seja uma candidatura de consenso para não despertarmos os nossos votos. E isso foi graças à diplomacia ativa do Sua Excelência Ministro das Relações Exteriores, com a sua equipa, que chegamos à conclusão que hoje a nossa candidatura é uma candidatura africana. Fizemos também o mesmo processo com a SADEC. O Grupo SADEC também conhece Angola como a única candidatura da nossa sub-região e também na CPLP apresentou-se na pessoa daqui que está presente, a Sua Excelência Secretária de Estado do MIREC. Eu sinto-me satisfeita da forma que Angola está a levar esse processo, né, da candidatura. Nós temos algumas vantagens, porque se olharmos pelo mandato da FAO, 60, 70% da preocupação de erradicar a fome está no sul global.
2: A cerimônia de lançamento oficial da campanha da embaixadora Josefa Sacó ao cargo de diretor-geral da FAO é marcada por momentos estratégicos e de elevado sentido diplomático. Os principais momentos que definem o evento incluem a presença do chefe de Estado de Angola, João Lourenço, que veio a Roma para reforçar o peso político e o total apoio do Estado angolano à candidatura. O discurso e a condução do lançamento oficial da campanha será feito pelo Ministro das Relações Exteriores, Tete António, e seguir-se-á uma recepção oficial organizada pela delegação angolana com o objetivo de reunir e dialogar diretamente com representantes de vários Estados-membros da FAO para angariar votos e consolidar alianças. Reportagem Rádio Nacional de Angola com Augusto José em Roma, Itália.
1: Angola lança hoje em Roma, na Itália, a candidatura de Josefa Sacó, o cargo de secretária-geral da FAO, o Fundo das Nações Unidas para Agricultura e Alimentação.
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1: A mensagem sobre o Estado da Nação do Presidente da República vai ser apresentada na quinta-feira, 15 de outubro, o ato que marca, assim, a abertura de mais um ano parlamentar. Na mensagem de 2025, João Lourenço destacou, entre os vários compromissos, a promoção do emprego juvenil com iniciativas destinadas a ampliar as oportunidades de inserção dos jovens no mercado de trabalho, com destaque para o programa Job Angola. Na Lunda Sul, a iniciativa tem criado oportunidades para jovens beneficiários que encontraram no programa Job uma porta de entrada para o mercado de trabalho e uma perspectiva de maior estabilidade profissional. Os dados com Diniz Armando.
5: Os resultados do programa Job Angola têm se destacado na província da Lunda Sul, aonde os fins animam os beneficiários. De acordo com o presidente da cooperativa Catemo, Ernesto Mandumba, beneficiaram de uma motorizada de 3 rodas para a recolha de resíduos sólidos na Centralidade General de Zainga, que, para além de servir como uma ação do fomento ao autoemprego, constitui a principal fonte de renda das suas famílias.
6: Temos recolhido resíduos sólidos em todas as ruas e estamos propriamente situado na Centralidade General de Xizainga, onde resgatamos cada balde de resíduo a 200 kwanza, 100 kwanza, e que tem ajudado bastante mesmo nas nossas famílias.
5: E a cooperativa Camisa, na voz do seu presidente Carlos Batista, antes de se beneficiarem deste programa, foram submetidos a uma formação. Após a isto, receberam do programa uma motorizada de 3 rodas para a recolha de resíduos sólidos e outros equipamentos que têm servido para a manutenção das sarjetas do município de Saurimo. Para ele, este programa veio em boa hora porque antes eram jovens desempregados e hoje fomentaram seu próprio emprego e com este trabalho tem servido para sustentar as suas famílias.
7: O trabalho que nós fizemos é do esgoto das valas do que se encontra no município de Saurimo. Muitos deles já estavam mais entupidos. Então, no recolho do resíduo, pensamos também na manutenção das sarjetas a nível da província.
5: Programa Job Angola, com resultados animadores na província da Lunda Sul. Rádio Nacional de Angola, na Lunda Sul, com Diniz Armando, em Saurimo.
1: Onde o programa Job Angola tem estado a trazer resultados bastante positivos. Taiwan promete acompanhar exercícios militares chineses ao largo da ilha. O ministro da Defesa de Taiwan afirmou hoje que as autoridades vão acompanhar de perto estes exercícios militares iniciados pela China ao largo da sua costa, alguns dos quais previstos para zonas próximas da ilha. Sanifus.
8: O ministro da Defesa de Taiwan afirmou no Parlamento que o país se prepara para o pior e que vai continuar a acompanhar de perto todas as atividades da China, quer se tratem de exercícios com fogo real ou de outros treinos militares. Desde quinta-feira, a Administração da Segurança Marítima da China emitiu pelo menos 6 avisos à navegação relativos a exercícios militares que decorrerão de forma intermitente até o dia 20 de outubro em diferentes pontos da costa chinesa, desde a ilha de Hainan, no sul do país, até o mar de Bohai, no norte. As manobras abrangem também o Mar Amarelo, o Mar do Leste da China e o Mar do Sul da China.
1: Está concluído este Jornal das 8. Recordamos as manchetes. Angola procura, junto do Banco Mundial e FMI, mais financiamento em condições flexíveis e sem comprometer a sustentabilidade das finanças públicas. Angola registra 20 mortos no último fim de semana. Tensão no estreito de Taiwan. Exercícios militares da China ao largo da ilha fazem crescer temores de uma nova escalada militar na região.
9: A Vânia Varela foi a voz das notícias no Jornal das 8. São 8h17, já começou a sua jornada laboral.
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1: 8 e 19 minutos, o Manhã Informativa estreia hoje um novo espaço de análise denominado Além da Notícia. Toda a segunda-feira, depois das 8 horas, vamos olhar para os factos que marcam a semana que termina, procurando compreender o que aconteceu, o seu significado, as suas causas e os seus possíveis impactos na vida dos cidadãos, porque aqui na sua Manhã de Informação, informar é importante, mas compreender a notícia é fundamental.
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2: Mateus Fula, bom dia. Estamos presentes para a leitura profunda dos factos Além da Notícia. Conosco hoje o Dr. Newton Capalo, que vai ajudar-nos a desconstruir e a lermos tudo o que está por detrás das notícias. Dr. Newton Capalo, bom dia, seja bem-vindo.
3: Bom dia para si e um bom dia extensivo para os nossos radiovintas.
2: Doutor, o Tribunal Supremo deu início à fase de instrução contraditória do processo que envolve o antigo ministro das Relações Exteriores, Jorge Chicote, e o empresário Bartolomeu Dias. Em causa, o alegado desvio de cerca de 15 milhões e 900 mil euros pagos pelo Estado angolano para a aquisição de um edifício em Lisboa, capital portuguesa, destinado à instalação do Consulado-Geral de Angola em Portugal. O Ministério Público acusa Jorge Chicote do crime de peculato e Bartolomeu Dias do crime de burla. Qual é a primeira leitura que faz a este processo?
3: Pois bem, relativamente a esse processo, eu posso dizer que era esperado em virtude do decurso da instrução preparatória, que inicialmente acabava de sendo indiciado João Bartolomeu Dias, e a partir disso, no mês de julho, verificamos a acusação, sobretudo, de Jorge Chicote, porque, na verdade, estamos a falar de um processo que decorre inicialmente de 2015, mas, em contrapartida, no que diz respeito às negociações e à manifestação de interesse do próprio Estado angolano, no que diz respeito à aquisição de novas infraestruturas para acomodar o consulado de Angola em Portugal, já remonta desde 2004, na época de Marcos Barrica. E, em virtude disto, o Estado angolano ainda não tem este imóvel na sua esfera, por razões que ainda estão por serem esclarecidas, e é nesta conformidade de ideia que, no âmbito daquela que foi a instrução preparatória realizada pelo Ministério Público, a conclusão que se chegou é de que o juízo de suspeita preenche os requisitos mais do que suficientes para a acusação, sem prejuízo de que define o artigo 63 do Código de Processo Penal, arguído que é a pessoa pela qual recaem fortes indícios sobre a prática ou cometimento de determinado ato. E olhando no caso em concreto, admitindo a mera hipótese, foi, no entanto, feita a acusação, mas os arguídos, sentindo-se insatisfeitos e julgando que as provas que foram levadas para o processo não sendo suficiente, julgaram conveniente, no entanto, interpor aquela que é a solicitação de instrução contraditória.
2: O Ministério Público assenta a sua acusação no elemento probatório, que é o facto de, apesar de o montante ter sido integralmente pago ao grupo Bartolomeu Dias, a escritura pública de compra e venda do imóvel não ter sido ainda realizada.
3: Correto. Pois bem, a escritura pública pode não ter sido realizada por razões de várias ordens. Nós estamos a falar de um imóvel e sabemos que, à luz do Código Civil angolano, define o artigo 875, só é permitida a compra e venda de bens imóveis quando ocorrer a celebração de escritura pública. Entretanto, para o processo de aquisição de um imóvel, sabemos à partida, se o valor não for pago na íntegra, mesmo que seja, existem pressupostos, existe aqui um free time. Ou seja, só para termos uma noção, para que um imóvel passa definitivamente para a esfera do promitente comprador, isto pode levar em média entre 3 a 6 meses. E se pode levar esse tempo em virtude mesmo dos condicionalismos, não esqueçamos que o artigo 441... 410 do Código Civil definem o contrato de promessa e os meandros do contrato de promessa. Bem, vamos aqui olhar inicialmente que quem serviu como aqui o elo entre aquelas que foram as entidades que alienaram o imóvel supostamente ao Estado angolano foi precisamente acompanhada do grupo Bartolomeu Dias. E ao ser o grupo Bartolomeu Dias que foi, no entanto, o ente aqui confiado para poder permitir com que houvesse todos os pressupostos, desde as negociações que culminariam na celebração do contrato como tal, necessariamente nós temos que olhar em que pé está.
2: Salvaguardando o princípio da presunção de inocência, um pilar importante no Estado Democrático de Direito, o processo entra agora para uma fase crucial. O Tribunal vai decidir se avança ou não para julgamento.
3: Na questão do quesito instrução contraditória, é eventualmente no sentido de se trazer alguns elementos que não foram discutidas ou discutidos na fase da instrução, da fase da instrução preparatória e que aqui na instrução contraditória entende a defesa, isto é, os mandatários de George Chicote e também de Bartolomeu Dias, que possam, no entanto, ajudar o tribunal a decidir.
2: E o vale... Tribunal Supremo já ouviu os dois arguídos e outras testemunhas.
3: Bem, e vale aqui dizer que neste quesito em particular, no pedido de instrução contraditória, são definidos em concreto quais são os pontos que devem ser atacados. Isto é, se estamos a dizer que não houve uma prova que deveria ser carreada, houve testemunhas que não foram ouvidas, houve declarantes que não foram ouvidos, quer dizer, todos esses elementos podem ser discutidos. E se chegar a alguma conclusão que a acusação não preenche os requisitos como tal, duas coisas podem ocorrer. Pode, até porque esse ato é presidido pelo juiz de garantia, este entender que o mesmo seja devolvido para que a instrução possa produzir melhores provas, como também pode entender dizendo que não, confirmo a acusação do Ministério Público. E se for confirmada a acusação do Ministério Público, automaticamente o processo é remetido para a distribuição, vai-se fazer o sorteio e concomitantemente definir qual é a secção ou a Câmara, a Câmara do Tribunal, precisamente Supremo, que vai necessariamente julgar e condenar os arguidos. Podemos ter aqui esse possível cenário.
2: Avançamos para outro tema. O secretário do Biro Político do MPLA para a Informação, Esteves Hilário, considera prematuro dizer-se se o Congresso Ordinário do MPLA, marcado para os dias 9 e 10 de dezembro, terá ou não múltiplas candidaturas. Esteves Hilário falava à Rádio Nacional de Angola a propósito do término das conferências provinciais de balanço e renovação de mandatos. Esse processo de balanço e renovação de mandatos serve de antecâmara para o Congresso Ordinário de dezembro.
3: Conforme nós acompanhamos em anos anteriores, é da praxe, é uma regra e sabemos a partir da que neste período, antes mesmo do começo das eleições como tal, começa a pré-campanha eleitoral. E no âmbito da pré-campanha eleitoral, os partidos, no âmbito dos seus estatutos e sobretudo o que define o artigo 17º da Constituição da República de Angola, no quesito partidos políticos e também sobretudo a lei 22/10 de 7 de dezembro, vem no entanto definir como os partidos devem estar organizados e se prepararem para atos desta natureza. Nós não esqueçamos à partida que esta é uma prerrogativa que o próprio estatuto do MPLA assim o faz e permite, conforme define o artigo 14, no que diz respeito ao pluralismo democrático, onde se vai verificar, no entanto, a permissibilidade de que aqueles que entendam concorrer possam fazê-lo. E é nessa perspectiva, quando foi indagado Esteves Hilário, fazia, no entanto, referência que se vai se permitir mais ou menos candidaturas, vai ficar discricionário porque o prazo ainda está em curso. Estamos a falar, tem até precisamente o final do mês de outubro, para aqueles que entendam formalizar as suas candidaturas. Neste momento, o que temos como certeza, como candidato, temos João Lourenço, sem que nós nos esqueçamos que podemos ter eventualmente uma surpresa, eventualmente alguns dos candidatos ou pré-candidatos, assim podemos considerar, entendam aguardar se calhar os próximos dias para que assim possam, no entanto, formalizar, sem prejuízo.
2: Hoje já são 12 de outubro, o fecho do período para apresentação de candidaturas está previsto para o final de outubro, até lá está tudo em aberto, mas pelo curso do processo, o Dr. Newton acredita que poderá surgir mais alguma outra candidatura que possa fazer frente ao atual presidente do MPLA?
3: É bem provável, e é para dizer que nos anos que já lá se vão, via-se com pouquíssima frequência, mas isso demonstra que o próprio partido MPLA está ganhando alguma maturidade neste quesito, porque aventava sempre a falsa ideia de que o partido não permitia com que novos candidatos pudessem, no entanto, apresentar as suas candidaturas.
2: Mas é necessário cumprir as regras do jogo, né? Perceber-se a elegibilidade desses pretensos candidatos.
3: Efetivamente, é fundamental ter alguma maturidade. Nós estamos a falar de um processo sério, e sério como tal, não é um processo que começa do dia para a noite. E nesta fase, muito embora ainda estamos em tempo, estamos a falar até o final do mês de outubro, mas quem vai apresentar agora a candidatura poderá eventualmente ficar na contramão, porque imagine, por exemplo, se determinado candidato apresenta uma candidatura que não preencha os requisitos necessários. Até este recorrer dentro do free time que é estabelecido pelo próprio estatuto e conforme está a se levar as coisas, provavelmente não vai ver a sua pretensão a surtir o efeito que se pretende. Razão pela qual foi anunciado e tem aqui o período não superior de 3 a 4 meses, que corresponde, estamos a falar de provavelmente 90 a 120 dias, para que esses pudessem formalizar, conforme fez o presidente João Lourenço, na perspectiva mesmo de forma antempada. E ouvimos aqui também que o partido fica sempre atento à questão dos prazos para que não faça fora daqueles que são os marcos que a própria lei define e depois para não criar embaraços futuros.
2: As conferências provinciais de balanço e renovação de mandatos estão a ser marcadas essencialmente pela recondução dos atuais primeiros secretários. De acordo com Esteves Hilário, isso reflete a coesão interna no partido. Essa coesão interna a que alude Esteves Hilário, na sua perspectiva, pode levar a que a recondução de mandatos que temos assistido nas conferências provinciais se verifique também ao nível do topo do partido?
3: Certo, porque nós estamos a falar que esta questão da renovação de mandatos demonstram clarividências de que o partido em si acaba demonstrando aqui alguma união. Nós estamos a olhar uma situação de que precisamente no dia 30 de setembro mais de 3 mil delegados cá tiveram para a reunião a nível nacional e esses demonstraram que estão mais uma vez com o partido e ao estarem com o partido vão demonstrando que essa renovação, e dizia Esteves Hilários, que não é só uma mera conferência, mas sim também é uma festa, e não se verificou aqui incidentes que demonstravam que não ocorreria na normalidade que se foi aqui, no entanto, perspectivado, porque de uma forma a conduzir este processo, a renovação, sobretudo daqueles que são os novos, aqueles que já estão e os que entraram agora muito recente para o partido, demonstram que os que são renovados é porque esses estão a cumprir com aquela que é a filosofia do próprio partido. Estamos aqui a observar secretários, os primeiros secretários do próprio partido a nível das províncias, que estão reconduzidos, se calhar esse agora deve ser a terceira ou a quarta vez, então que demonstra que estão a cumprir com os desígnios.
2: E em processos eleitorais com números expressivos. Essa recondução está a acontecer em processos eleitorais com números, em alguns casos, expressivos. Primeiros secretários reconduzidos com mais de 90% dos votos, por exemplo.
3: Sim, não, quando nós olhamos nessa perspectiva de mais de 90% dos votos, é sinal de que estão todos alinhados e comungam os mesmos ideais. E é para dizer que isso não seria nenhuma novidade, porque estamos a falar de um partido que, pelos anos que se encontra na linha da frente, não seria diferenciado, porque é um partido que já viveu muitas das intempéries e vai aprendendo, e é necessário que também aprenda e possa, no entanto, melhorar, conforme eu disse, reitero, a questão do povo hoje ser muito mais exigentes para que não possam perder aquelas que são as oportunidades, porque hoje por hoje quem, no entanto, vai exercer o seu direito de voto já vota com mais consciência e já está naquela que é a sua compreensão se temos tido há um tempo esta parte de melhorias significativas ou não, para dar nota que nós conseguimos observar aqui que aquelas são as reclamações que há um tempo esta parte foram sendo realizadas, muitas estão a ser cumpridas, outras ainda para se cumprirem, mas é nessa perspectiva, porque é nessa diversidade de vozes que o partido deve estar consciente se por alguma eventualidade não cumprir com aquela que é chamada de atenção, de certeza que não vai conseguir alcançar o resultado que pretende. Tanto é que se nós observarmos no ano de 2022, por exemplo, os partidos da oposição, sobretudo o maior partido, conseguiu, por exemplo, 90 assentos no parlamento. Então, que é um sinal claro que se não melhorarem nesses pequenos aspectos, as coisas podem não correr muito bem. E em democracia é isto, democracia é uma festa, mas nós não esqueçamos que as promessas e, sobretudo, os programas que são definidos precisam ser cumpridos para que nós não possamos, no futuro próximo, no entanto, ver situações de conflitos que nós não pretendemos e que, de facto, enquanto angolanos, nós queremos é que haja essa união, mas olhar para o caminho do desenvolvimento que diz respeito ao interesse de todos, sem prejuízo.
2: ainda na agenda dos partidos políticos, o presidente da UNITA, Adalberto Costa Júnior, defendeu que seja criada a legislação para o surgimento de uma conta jovem soberana destinada a jovens angolanos entre os 18 e os 35 anos. Adalberto Costa Júnior sugeriu que essa conta fosse alimentada por uma percentagem fixa de todas as receitas provenientes da exploração de petróleo, gás e dos minerais estratégicos. O presidente da UNITA avançou como exemplo que 10% dessas receitas fossem depositadas anualmente nesse fundo e dividido por todos os jovens elegíveis. Adalberto Costa Júnior chamou a essa ideia de capital de desenvolvimento pessoal. Ora, o primeiro secretário provincial do MPLA no Namibe, Archer Mangueira, reagiu a essa proposta do presidente da UNITA. Archer Mangueira, que já foi ministro das Finanças, lembramos, considerou que se trata de uma promessa eleitoralista. E chegou mesmo a colocar em causa a seriedade da proposta apresentada por Adalberto Costa Júnior.
3: Toda e qualquer proposta, sobretudo qualquer projeto, deve ser previamente analisado. Como vai funcionar? De onde é que vão advir os fundos que vão ser alocados para que faça-se com que de facto funcione? A Xermangueira, por exemplo, levanta, porque é que nós só vamos olhar a partir dos 18 até os 35 ou 38 anos? Porque é que nós não vamos apresentar soluções viáveis desde mais cedo? Agora, se nós vamos olhar, não estaríamos aqui a violar o princípio da igualdade? O artigo 23º, por exemplo, da Constituição fala sobre a igualdade. Todos são iguais perante a Constituição e a lei. Será que só os jovens entre os 18 aos 35 ou 38 é que têm esse direito? Não. E os demais? Se nós olharmos o artigo 35 da nossa Constituição, que tem como epígrafe família...
2: Quando Archer Mangueira diz que esta é uma proposta com cariz essencialmente eleitoralista, está exatamente a tocar nesse aspecto dos 18, da faixa etária que Adalberto Costa Júnior propõe para beneficiar desse fundo, 18 aos 35, ou seja, o potencial eleitor ou o cidadão angolano que poderá votar é o cidadão que tem 18 anos ou a partir de 18 anos. Adalberto Costa Júnior seguramente não terá colocado esses 18 anos como idade mínima de forma inocente.
3: Olha, há uma particularidade nesse discurso de Archer Mangueira, e quem prestou a devida atenção, ou quem ainda não prestou, eu convidaria que fosse ouvir. E é muito importante. As políticas não podem ser definidas ou subentendidas de elas serem aplicadas a curto prazo. Elas têm que ser aplicadas nem que seja a curto, médio e longo prazo, mas nós temos que olhar possíveis cenários. Razão pela qual a Archer Mangueira faz eventualmente este comentário, que no meu entender foi um comentário assertivo, e é nessa perspectiva também que chamaria aqui a atenção para que em próximas ocasiões as políticas fossem discutidas nessa perspectiva. Não vamos só olhar o agora e o amanhã. Se nós não tivermos, por exemplo, no poder, como é que ela vai ser? Vai funcionar? Essa é a grande questão. Mas também não vamos olhar na perspectiva de ser pura e simplesmente uma iniciativa que advém de uma campanha eleitoralista. Não nessa perspectiva. Mas de olhar toda e qualquer política que visa melhorar as condições dos angolanos, no meu entender, deve ser acolhida. Muito embora há políticas que podemos imediatamente implementar, agora, há políticas que pode ser a médio e há políticas que pode ser a longo prazo. Então todos esses fatores concorreriam para que nós pudéssemos observar se ela se aplicaria ou não. Até porque nós não esqueçamos, e isso nem deveria ser ainda alvo de debate, a ser verdade que a UNITA avance com este projeto de lei, vai ser discutida a nível da própria Assembleia. E quanto à Assembleia, nós sabemos que os diplomas são apresentados, dá lugar a uma votação inicialmente na generalidade, depois na especialidade, onde vai ser discutida especificamente se ela preenche os requisitos de cada comissão que vai ser aqui chamada para tratar esta matéria.
2: Dr. Nilton Capaulo, esta semana ficará seguramente marcada pelo discurso sobre o Estado da Nação a ser proferido pelo Presidente da República, João Lourenço, na próxima quinta-feira. Quais são as suas expectativas à volta desse discurso? E também queria que fizesse uma leitura desses 9 anos de governação que João Lourenço já leva, sendo que, à luz da Constituição, deverá cessar o seu segundo mandato no próximo ano.
3: Pois bem, eu acredito que este vai ser o último discurso e, por sinal, o discurso mais esperado, porque estamos a falar o termo do segundo mandato. E como termo do segundo mandato, todas aquelas que foram as políticas e promessas feitas vão inicialmente ser refletidas nesse discurso. Porque a partida, na semana passada, ouvimos o pronunciamento das autoridades que davam nota de que, no âmbito do combate à corrupção, por exemplo, 90% havia sido cumprido das políticas e medidas que foram adotadas e 10% serão culminadas no ano de 2027. Eu acredito piamente que o presidente vai se pronunciar sobre esse quesito, porque uma das bandeiras que foi levantada pelo presidente João Lourenço é precisamente a questão, sobretudo, do combate à corrupção. E quanto ao combate à corrupção, nós conseguimos olhar no ano de 2017 um novo apanágio a nível do contexto angolano, porque começamos, por exemplo, a ouvir pessoas e nomes a serem aqui chamados no quesito de corrupção, no quesito de má gestão. E parece que não, mesmo que não tenha eventualmente sido cumprido na íntegra, mas alguma coisa de bom este combate à corrupção trouxe. As pessoas passaram a ser mais tementes naquele que era o exercício do seu cargo. Noutrora, ouvíamos discursos, por exemplo, de pessoas e membros de certas famílias que, quando ascendessem ao poder, diziam: agora é a nossa vez. Esse discurso quase que hoje já não é utilizado. Hoje temos estado a acompanhar situações de pessoas que são nomeadas e muitas são exoneradas no mesmo dia. Já acompanhamos, porque quando se foi, no entanto, buscar o histórico, por estar em conflito com a própria lei, julgou-se conveniente colocar de parte. Mas também já vimos pessoas que inicialmente eram consideradas intocáveis a serem, no entanto, implicadas em processos, e nós falamos há bem pouco tempo da situação de Jorge Chicote. Nunca se pensaria, em circunstância alguma, que uma entidade, uma figura como esta, seria chamada. Mas isso para dizer que ninguém está acima da lei. Porque o artigo 6º da Constituição da República de Angola define o princípio da supremacia e da legalidade, no que diz respeito que o Estado subordina-se à Constituição e à lei. O que significa dizer que todos os seus órgãos devem sujeitar-se à lei. E claramente que João Lourenço vai necessariamente passar, assim em revista, o início do combate à corrupção, só para dar nota que nós temos em Angola desde 1886, à luz do artigo 313, 317, o considerado crime de peculato. Coisa que em Angola parece que não existia. Passou a se falar sobre o peculato a partir do ano de 2017 como tal. E hoje se tornou uma expressão comum entre nós, o que demonstra que foi em virtude de um dia essa bandeira ser levantada. Cumprida ou não na íntegra, mas algum exemplo nós conseguimos subtrair. A nível da justiça, de certeza que o presidente João Lourenço vai falar sobre a justiça, porque nós ouvimos o último discurso, ainda no âmbito da abertura do ano judicial, que o atual presidente, isto é, juiz-presidente do Tribunal Supremo e, em simultâneo, também presidente do Conselho Superior da Magistratura Judicial, fez alguns pronunciamentos que indicavam que, a nível da administração da justiça, algumas coisas não iam como deveriam ser, e começamos a acompanhar cenários de juízes e procuradores a serem responsabilizados a nível institucional, muitos com processos disciplinares, uns foram expulsos, outros responderam ao processo e lhes foi aplicada as respectivas medidas, mas isso são indicadores que este combate necessariamente veio impulsionar, e de que maneira os órgãos do próprio Estado.
2: Entre as muitas ações realizadas pelo Presidente da República, as muitas iniciativas desenvolvidas pelo Presidente João Lourenço, há quem destaque muito o que foi feito no domínio da saúde, com infraestruturas, com claras melhorias nesse setor. João Lourenço deixa também uma marca muito grande no setor da saúde.
3: Olha, eu por acaso poderia também tocar nesse quesito, porque visivelmente nota-se que uma das áreas que muito também apostou o presidente João Lourenço foi precisamente a construção de infraestruturas. Ou seja, hoje podemos olhar a nível do país, temos consideravelmente unidades hospitalares de referência. Não estou a dizer que nós não tínhamos, mas o número hoje é diferenciado. Há um número significativo. E também, a nível da própria justiça, eu acho, no meu entender, uma das, podemos assim dizer, uma das entidades de maior relevância do cenário político angolano, e nesse pelouro de João Lourenço, para mim em particular, é a ministra Silvia Lutukuta, que incansavelmente sobe, desde o período da pandemia que nós conseguimos verificar, orientar o ministério, orientar os seus técnicos. Houve até situações de enfermeiros, médicos e todo aquele pessoal que faz parte dos serviços médicos serem muitos até inclusive responsabilizados. Ou seja, conseguimos aqui notar que para além da construção de infraestruturas, houve também alguma melhoria no atendimento, ainda é muito pouco daquilo que se pretende, mas por algum lado nós temos que começar, temos que caminhar, temos que encorajar aqueles que de facto estão a fazer um exímio trabalho. E também para dar nota, neste quesito da própria saúde, João Lourenço pode até sair, mas ainda tem unidades hospitalares que estão em construção, mas em contrapartida, isso para dizer que é uma marca indelével e está registado e isso não se apaga. Agora, outro aspecto também para acrescentar, seria imperioso, muito embora nós já conseguimos notar as melhorias no setor da energia e água há um tempo esta parte, mas intensificou-se consideravelmente, porque felizmente, a nível nacional, já se dá nota de que até aquelas províncias que nem sequer tinham a fonte de eletricidade, ou já têm, e nós estamos a falar, houve recentemente no Kazombo e sobretudo no Alto Zambese, pontos que não tinha iluminação. Estamos a falar de uma, por exemplo, um vilarejo com mais de 2.000 pessoas que aí coabitavam, nem sequer lembravam a energia, mas em virtude mesmo também daquelas políticas que foram gizadas, conseguiu-se chegar a esses pontos. E também verifica-se nessa governação de João Lourenço, sobretudo, o apostar nas energias renováveis e limpas, sobretudo painéis solares. Há um número considerável, porque as fontes fotovoltaicas a nível do país já é uma realidade, e começamos a ver novas alternativas no que diz respeito à própria energia. Quer dizer, há aqui de facto uma série de fatores que conseguimos assim vislumbrar, mas há aspectos que precisam ser melhorados, e a partida, eu acredito que João Lourenço não conseguiria obviamente fazer tudo, porque também conseguimos perceber que mais uma vez é importante para quem vai vir eventualmente substituir João Lourenço, que deve-se atribuir a responsabilidade às pessoas. Se você é ministro da energia, você tem que ser responsabilizado pela energia. Se é da saúde, pela saúde. Se é da administração pública. Então, nós temos que começar a chamar, porque nós denotamos que muitas vezes alguns pronunciamentos, sobretudo o discurso, estavam muito bem aliados, mas as práticas estavam desfasadas, e foi neste quesito que João Lourenço também pegou a mão pesada e fez com que determinados órgãos passassem a ser responsabilizados. E é isso que nós esperamos e acreditamos que vamos ter no dia 15, precisamente na quinta-feira, quanto à abertura do discurso sobre a nação.
2: Doutor Nelson Capaldo, obrigado por ter vindo ao Além da Notícia, na análise ou leitura profunda dos fatos e dos acontecimentos.
3: Eu agradeço para quem nos acompanhou e espero contar convosco em próximas ocasiões.
2: Doutor Nelson, bom dia e obrigado.
3: Agradecido.
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1: Na próxima segunda-feira voltamos a olhar com profundidade para os factos que marcam a atualidade neste espaço Além da Notícia. 8:48, a seguir vamos à revista da imprensa.
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1: É isso mesmo, Sani Fux, bom dia. O que é que dizem os jornais?
5: Bom dia, Fulo. Jornal de Angola diz que João Lourenço apresenta em Roma a visão sobre sistemas alimentares saudáveis. O chefe de Estado discursa no Fórum Mundial da Alimentação. Corredor do Lobito junta amanhã em Roma, Angola, RDC, Zâmbia e instituições financeiras. Ainda a candidatura oficial de Josefa sacou a liderança da FAO, que vai ser também lançada hoje, é destaque no Jornal de Angola. No Jornal pelo país, também o Presidente da República a participar no Fórum Mundial sobre a Segurança Alimentar hoje em Roma. Gravidez precoce agrava abandono escolar entre adolescentes na Cabala, dos 15 aos 17 anos em Icoli Bengo. Ainda comerciantes informais apontam custos elevados como barreira ao seguro. No Diário de Notícias, lá fora, mais de 8 mil professores por colocar, mas faltam docentes nas escolas. No meu país, navios de guerra marroquinos entraram nas águas de Ceuta, coincidindo com a chegada massiva dos migrantes. No meu mundo, a esquerda ainda é nocauteada após avanço do PSOE e Sumar repetem no mínimo, enquanto o Vox alcança um recorde histórico. Le Monde, França, eleição presidencial 2027, Rafael Guzman, vencedor das primárias de esquerda, desafiou a colocar a família social-democrata em ordem de batalha. Na La República, saúde do Papa, Leão 14, inflamação, cheque-se, decisão de acelerar a viagem ao Peru ainda não está adiada. O cardeal Semeraro diz que a escolha do sumo pontífice foi transparente. O Papa agiu como um homem de família ao fazer esse anúncio. No The Guardian, ministros se preparam para cortar subsídios às bombas de calor para financiar gastos com a defesa no Reino Unido. The New York Times, aeroportos da Arábia Saudita e do Iêmen atingidos em nova rodada de ataques, assim está a imprensa internacional.
1: Muito bem, Sani Fuchs, deixa-me aproveitar esse momento para estender o sinal a Addis Abeba, na Etiópia, onde está a correspondente RNA Luísa Sampaio. Luísa, bom dia, peço-lhe duas notas mais ou menos cirúrgicas. O que é que está a marcar a atualidade aí na região do Corno da África e qual é o ambiente que se vive atualmente na Etiópia perante o aumento das tensões com a Eritreia?
6: Bom dia, Matheus Fula. A situação política e militar na Etiópia continua a merecer particular atenção numa altura em que os confrontos no norte do país, sobretudo na região do Tigré, voltam a colocar em risco a estabilidade interna e a segurança no Corno da África. Os mais recentes relatos dão conta de avanços das forças alinhadas com o governo federal, incluindo a recuperação do controlo de importantes localidades num contexto de confrontos com as forças ligadas à Frente de Libertação do Povo do Tigré, conhecida pela sigla TPLF. A Eritreia terá impedido a entrada de combatentes da Frente de Libertação do Povo do Tigré, da Etiópia, em meio à intensificação dos confrontos no norte do país, permitindo apenas a prestação de assistência médica limitada nas proximidades da fronteira. As forças da TPLF, que tentaram entrar no território da Eritreia através do UCRU e Adigrat, foram impedidas de entrar no país pelo governo eritreu. Segundo a mesma fonte, Taim Ardom, dirigente sénior do partido da oposição no Tigré, do Partido Democrático Solidário, afirmou que as forças de segurança eritreias bloquearam completamente a entrada dos combatentes. De acordo com o relato, os combatentes impedidos de entrar na Eritreia tinham recuado das zonas do norte da região de Amhara, no noroeste da Etiópia, tendo-se refugiado na cidade de Hadigrat, na região do Tigré. As tropas eritreias permitiram apenas a prestação de assistência médica limitada aos combatentes feridos. Segundo a mesma informação, os profissionais da saúde não estão autorizados a entrar nos centros de saúde estabelecidos para tratar os feridos, sendo essa assistência prestada exclusivamente por profissionais de saúde das forças eritreias. Matheus Fula, assim está a situação na Etiópia e na Eritreia. Desejo aos ouvintes da Rádio Nacional de Angola bom dia e boa semana de trabalho.
1: Muito obrigado, Luísa Sampaio, a partir de Addis Abeba, na Etiópia. São 8h54. Os locais de interesse histórico a nível da cidade de Luanda despertaram interesse de mais de 150 turistas que visitaram a capital do país desde ontem, que visitam a capital do país desde ontem. Os viajantes tiveram como foco o Palácio de Ferro e os museus de referência. Foi em Macanja.
7: Verônica Braga é brasileira, nasceu no estado de São Paulo, integra o grupo de 150 turistas que visitou Luanda neste domingo. O foco foram os museus.
8: Nós fizemos a visita em 5 lugares em Luanda. Nós vimos achei a fortaleza muito linda, a vista da fortaleza, a história toda, tem um grupo de azulejos dentro, que foi lindíssimo, achei maravilhosa. Os museus também, a gente foi de antropologia, não é? E agora esse Museu da Moeda, e fomos também no memorial também, que é muito imponente, né? E vimos também aquele Palácio de Ferro. Então demos para ver várias coisas. Passamos pelo shopping, quase paramos no shopping, mas a gente resolveu continuar na visita. E dá vontade de ficar mais dias em Angola, porque tem muita coisa para fazer além de Luanda também, né? Que a gente está conhecendo só Luanda, gostaria de conhecer a parte, toda a parte de deserto, da natureza também, que a gente não viu, né? É muito imponente, muito parecido com o Brasil também. Então é muito interessante para nós brasileiros vir aqui, porque a gente vê um pouco da nossa cultura aqui também, mas aprendemos, obviamente, muito sobre a história de Angola, né? Que é uma história que tem muitas coisas importantes que a gente não aprende no Brasil. Então é importante vir aqui para a gente ver com os nossos próprios olhos mesmo.
7: Matias é argentino e leva de Angola memórias estampadas em fotografias tiradas nos lugares de destaque da capital do país.
9: Eu gosto muito do museu, acho muito interessante a cultura local angolana. Acho isso muito interessante porque é bem diferente da sua cultura, da música, os elementos da caça, para caçar animais, da guerra, das máscaras, dos rituais. Tudo é bem diferente da sua cultura, então eu acho que é muito importante conhecer e preservar o passado da nação, do povo de Angola.
7: O jovem Matias viu similitudes nas culturas angolana e da América do Sul. Diz ser a sua primeira vez no país.
9: É a minha primeira vez na Angola e na África do Leste, do Oeste também. Eu não estive nunca na África do Oeste, então estou muito contente de estar aqui, de ver a influência dos diferentes países, especialmente Angola, Ghana, o Senegal, na cultura da América do Sul, o lugar onde eu nasci, a escravidão, a religião, a dança, o tango na minha nação, o samba no Brasil, o pagode, muitos dos gêneros musicais têm muita influência aqui, também a religião, especialmente no Brasil, na Colômbia, na América Central também, muita influência angolana e de outros países do África do Oeste.
7: Stephenson Kleins é da Flórida, nos Estados Unidos da América. Destaca a importância de conhecer a história que conecta o mundo à África.
10: First off, we are here to see the history and understand the culture.
11: Nós viemos aqui não somente para viagem de turismo, mas para conhecer a nossa história e tudo que está envolvido relacionado com a nossa pátria, tal como dinheiro, a história, a cultura e muito mais. E estamos a continuar a aprender.
7: O jovem Uluri é guia turístico e descreve a curiosidade dos turistas.
12: Eles estão a perguntar sobre a origem do Palácio de Ferro, estão a perguntar em que ano chegou aqui em Angola, aqui em Luanda, a quem fez ou quem fez o design deste mesmo Palácio de Ferro. E eu fui explicando para eles. Como angolano, eu sinto um dever de mostrar o meu país. Não só mostrar aos turistas, mas também mostrar aos angolanos, mostrar que o país, tá, especialmente ao turismo, está a melhorar muito, porque antes não era assim, mas agora já dá para a gente ir em vários locais, museus estão mais bonitos ainda, estão mais estruturados, mais modernos, mas o que está dentro continua sendo cultural.
7: O grupo de turistas que visitou Luanda neste domingo deixa hoje o país com destino às suas zonas de origem. Vão de avião pelo Aeroporto Internacional Dr. António Agostinho Neto e hoje mesmo chega outro navio cruzeiro vindo do Ghana, com 120 turistas.
1: A satisfação de turistas, sobretudo do continente africano, que chegaram a Luanda num navio cruzeiro, dizem-se encantados com a história e cultura de Angola. E assim, chegamos ao fim de mais uma edição de Manhã Informativa. Obrigado pela sua companhia. Desejamos-lhe uma excelente segunda-feira, com bons motivos para acreditar num dia melhor. Amanhã voltamos a estar juntos para que no início da sua jornada esteja sempre bem informado. Bom dia, boa segunda-feira e uma boa semana laboral.
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1: Estimados ouvintes, a todos nós muito bom dia. São 9 horas em toda Angola.
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1: António Sotomayor, Mariana Joaquim Bento, João Lopes Sotomayor, Santana Sotomayor, João Fortes, Eduardo Sotomayor, António Joaquim, Celso Sotomayor, Jasmine Sotomayor, Josmira Sotomayor e Josilda Sotomayor comunicam o falecimento de Conceição Sotomayor, também conhecida por Mimi Picosa, ocorrido no domingo 11 de outubro, que seu funeral realiza-se em data a anunciar. Esposa, filhos, irmãos e demais familiares comunicam o falecimento de Adriano André Cortês, também conhecido por Careca, ocorrido nesta cidade de Luanda, que seu funeral acontece em data a anunciar. A família Moraes comunica o falecimento de Prudência de Fátima Leite de Moraes, Mimosa, e o funeral realiza-se em data a anunciar. O óbito decorre na residência da família, na Vila Disse, Rua Eugênio de Castro, 83. Carlos Neto, Alexandre, Emanuel, Laura e Lorena França Neto comunicam o falecimento de Joane Grisele de Los Rios, França, ocorrido nesta cidade de Luanda, que seu funeral realiza-se em data a anunciar. Encontra-se desaparecido da casa de seus familiares o cidadão Carlos Baltazar Gaspar, também conhecido por Dubotão, maior de idade, natural do município de Cambambe, província de Kwanza Norte. O mesmo sofre de doença mental. Solicita-se a quem tiver informações sobre o seu paradeiro que entre em contacto através dos terminais telefónicos 934-83-83-89 ou acompanhá-lo até a esquadra da polícia mais próxima. Termina aqui o serviço da Agenda Nacional às 9 horas.
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1: São 9 horas 2 minutos.
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0: 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O seu relógio marca 9 horas e 9 minutos. O seu dia ganha um novo ritmo a partir de agora. Está sintonizado neste seu magazine, que acende as suas luzes todas as manhãs. E até às 12 horas trazemos a melhor energia, as melhores músicas que movem o seu mundo. E também toda a informação da que precisa guiar o seu dia. Deixe o seu café de lado, ligue-se a nós, porque as próximas 3 horas são inteiramente suas. Muito bom dia. Bom dia, Eliane Falcão.
1: Viva Fragoso Mendes, bom dia a toda a audiência que nos acompanha. Gosto desta energia, Fragoso Mendes, que contagia todos que estão ligadinhos à Rádio Nacional de Angola. Aí está o convite. Entre, sente-se, desfrute das 3 horas de rádio, como disse muito bem o Fragoso Mendes. Há muita informação a passar e abrimos precisamente com a nossa palavra que transforma, a palavra do dia, e hoje fazemos referência à pontualidade.
0: É verdade, então já sabe. Estamos prontos para o receber de braços abertos. É dia às 12 horas. A palavra amiga e boa música vai fazer companhia. Aliás, esta é a simbiose perfeita entre palavra e música. Música e palavra. É assim que os programas de rádio são feitos.
1: Exatamente, Fragoso. E quando lançamos a nossa palavra do dia, justamente para refletirmos sobre o assunto, quantas e quantas vezes você já não deu a desculpa que havia muito congestionamento e por isso chegou tarde. Aquela desculpa também que você disse, olha, estou mesmo a sair de casa, o despertador não tocou, só estava à espera de mais 5 minutos e já ia sair. Tive um imprevisto, melhor dizendo, o táxi demorou a aparecer na paragem, não é? Olha, eu pensei que a reunião fosse começar mais tarde, não é? Fosse começar mais tarde. Acho que não passaste bem a informação. E aquela desculpa que agora o telefone está a facilitar. Estou quase a chegar, daqui a 10 minutos, daqui a 20 minutos, mas ainda estamos em casa, em Viana, no Zango, e o compromisso é no centro da cidade. Então são muitas, muitas desculpas que nós usamos, não é? E que acabam por abalar a nossa confiança.
0: É verdade.
1: A nossa confiança e a nossa reputação.
0: E quando há quebra de confiança, já não há nada que possa recuperar.
1: Exatamente. É bom parar para pensar que quando chegamos atrasados, isto pode custar uma oportunidade, comprometer o trabalho de uma equipa ou, como falamos, não é? Abalar a confiança de alguém. E ser pontual é respeitar o tempo dos outros, honrar os compromissos assumidos e demonstrar responsabilidade, organização e consideração.
0: É verdade, e lá do fundo vem esta música lindíssima de Rui Orlando, uma melodia suave que evoluiu para um ritmo acústico moderado, transmitindo conforto e também sofisticação.
1: Exatamente, faça sim promessas, mas cumpra. Prometo, na voz de Rui Orlando. É a frase de reflexão de hoje. 9 horas e 12 minutos, seguimos para mais, não é, Fragoso?
0: Vamos. Até as 12 somos nós.
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0: Exatamente, entre no ritmo da boa energia e da boa disposição. Um abraço bem forte a si que está na sintonia. Se estiver no trânsito, muita prudência ao volante. Se está a caminho do seu local de trabalho, que vá com bastante prudência. Nada de criar aí mais embaraços na via pública, porque temos apenas uma vida e deve ser tratada com cuidado até o dia em que o senhor nos chamar. Então não precisa apressar as coisas, porque a sua família quer passar muitos anos consigo. Cuide de si, cuide também dos seus passageiros, se for um taxista que está aí a levar os seus passageiros, e desejamos também bom trabalho.
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0: E esta família está pronta para acolhê-lo nesta bela manhã de segunda-feira, 12 de outubro de 2026. Acordamos assim com um dia cinzento, uma chuva miúda. Ao longo do período da tarde vamos ter uma temperatura máxima de 27 graus Celsius, isto para a capital do país. Para Moçambique, por exemplo, a temperatura máxima é de 24 graus Celsius. Será então a zona mais fria deste dia. Ondiva, ao longo do dia vai atingir uma temperatura máxima de 33 graus Celsius e será a zona mais quente. É importantíssimo você estar ligado às informações sobre o estado do tempo, assim já sai prevenido e organiza da melhor forma o seu dia. O guarda-chuva ainda continua a ser o principal aliado, porque segundo o INAMET, a previsão de chuva fraca moderada está aí presente na maior parte das províncias do nosso país.
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0: Estamos com 9 horas e 21 minutos, olha como o tempo corre, quase meia hora do nosso primeiro tempo já foi gasto. E aproveitamos também neste momento para apresentar esta grande equipa que lhe faz companhia até bem perto das 12 horas. Já sabe que a realização desta edição é da Elion Falcão.
1: Está o Fragoso Mendes na apresentação, mas a equipa não para por aí.
0: É verdade que Lourdes António está na elaboração musical.
1: Temos também na sonorização o António Caetano, Delfim Soares, Ernesto Jimmy e Tomás Santana.
0: Francisco Janeiro está na produção.
1: Com a Maria Canoeira, Clementina Afonso e também o Valdique Batista.
0: A técnica final de emissão é garantida pelo Falcão Tomás e é com muito gosto que ele sai até às 13 horas.
1: Até às 12 horas, Fragoso, até às 12 horas.
0: O Falcão
1: horas.
0: Fica até às 13 horas.
1: Ah, o Falcão
0: horas.
1: É que fica até às 13 horas. Já, está bem, mas o programa termina às 12 horas. Muito bem, temos ainda música, daqui a pouco as crianças também estarão aqui, vão fazer morada neste espaço radiofónico. A Rádio Nacional de Angola também tem este compromisso com a criança, fala dos direitos, fala dos deveres, instrui os mais novos para que tenhamos uma sociedade mais justa, mais equilibrada, uma sociedade que realmente garante o futuro sustentável das gerações.

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2: Rádio Nacional de Angola, são 9 horas e 31 minutos. 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

0: é com muito prazer que nós abrimos esta grande roda da amizade, onde todas as crianças têm lugar.
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0: Mesmo amigos, já estamos no ar com a mesma alegria e animação que tem conquistado corações em Angola há mais de 40 anos. Hoje é segunda-feira e nesta linda manhã nós temos a missão de levar boa disposição, boas brincadeiras e bons conselhos. Vamos juntos brincar e aprender ao som do Rádio Pio, porque nós somos crianças e essa é a nossa hora.

0: Vamos em grande com músicas que só tocam no Rádio Pio. Para quem procura diversão e informação ao mesmo tempo, saiba que está no lugar certo, pois aqui nós brincamos e aprendemos ao mesmo tempo. Nesta linda manhã de segunda-feira, a nossa equipa está composta pelo Titio Rui Assunção, que assina pela realização, produção e coordenação deste encontro. A técnica está a ser garantida pelos amigos Delfim Soares e Ernesto Gime. E a falar para todos vocês estou eu, Cláudia António.
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0: Hoje, o nosso programa está recheado de muitas brincadeiras, boas músicas e também boas dicas. Sendo segunda-feira, hoje teremos mais uma edição da rubrica Novas Palavras, Novas Ideias. Por isso, preparem o caderno e o lápis, tudo porque a edição de hoje será muito especial.
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0: O nosso calendário assinala hoje segunda-feira, dia de escola e de diversão. Hoje é mais um dia de aulas e, como já sabem, não podem faltar e nem atrasar. A escola é a nossa segunda casa, por isso nós as crianças também temos a responsabilidade de cuidar dela. Por isso, evitem deitar lixo no chão e não se esqueçam de ajudar a cuidar de todos os bens públicos. Devemos lembrar ainda que nós, as crianças, temos uma melhor relação com a escola quando os pais se envolvem na nossa vida académica. Isso significa que os pais encarregados de educação podem melhorar o aprendizado dos filhos de várias formas. Por isso, evitem faltar nas reuniões de encarregados que normalmente acontecem nas escolas e não se esqueçam de conversar regularmente com os professores sobre o desempenho das crianças. Dando seguimento ao nosso encontro, vamos ouvir mais música. Prometemos voltar daqui a pouco. Não mudem de sintonia.
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0: escolhemos uma música muito vibrante e esperamos que vocês tenham gostado. Amigos, saibam que só estamos a começar. Ainda temos muita diversão pela frente. Já está tudo preparado para viajarmos ao fantástico mundo dos livros e também das letras em mais uma edição da rubrica Novas Palavras, Novas Ideias com as nossas amigas Eliana da Conceição e Celestina Ramalhoso. A vossa atenção, amigos!
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2: Companheiros, já chegamos e aqui começa mais uma aula de língua portuguesa. Preparem já os vossos cadernos de apontamentos, porque vamos registar mais uma palavra ou mais um momento. Hoje, escolhemos a palavra menina.
3: Bem, escolhemos esta palavra porque ontem o mundo assinalou o Dia Mundial ou Internacional das Meninas ou Raparigas.
2: Segundo o nosso dicionário, a palavra menina é um termo feminino que tem muitos significados. Ela pode significar criança ou jovem do sexo feminino, garota, mulher nova e solteira, jovem ou adolescente.
3: Amigos, a palavra menina deriva do termo menino, isso devido à alteração da vogal temática O pelo A. Ela tem três sílabas e podemos escrevê-las ou soletrá-la da seguinte forma: menina. Ela também tem seis letras, onde três são vogais, que são as letras A, E, I. E também duas consoantes, que são as letras M e N.
2: Queridos amigos, pais ou encarregados de educação, apesar dos avanços alcançados em matérias de desenvolvimento, proteção, educação e saúde, as meninas ou raparigas continuam a ser as mais afetadas pelas crises e conflitos e seus direitos humanos ignorados, incluindo os direitos sexuais e reprodutivos.
3: Desde 2012 que as Nações Unidas assinalam o 11 de outubro como o Dia Internacional das Meninas e Raparigas, como parte do reforço mundial e compromisso com as atuais e futuras gerações.
2: No Dia Internacional da Rapariga, esperamos que os adultos comprometam-se a promover saúde e os direitos das raparigas e adolescentes, em toda a sua bela diversidade, onde quer que vivam.
3: Comprometam-se a trabalhar com e para as raparigas, para que alcancem todo o seu potencial e construam um futuro luminoso para elas e para as suas comunidades. Elas merecem mais do que isso.
2: Bem, hoje ficamos por aqui. Tenham uma boa jornada e bons estudos. Até a próxima, amigas!
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0: E esta foi a nossa breve viagem ao mundo das palavras e esperamos que tenham gostado e anotado tudo. Hoje conhecemos a palavra menina a propósito do Dia Internacional das Meninas ou Raparigas, assinalado a 11 de outubro.
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0: E a nossa festa continua. Queridos amigos, Ampox, ou variola dos macacos, ainda é uma preocupação que não pode ser ignorada. Ampox é uma doença infecciosa que infelizmente tem contaminado várias pessoas e também muitas crianças. Por isso, todo cuidado é pouco. Evitem compartilhar objetos pessoais como escovas de dentes, toalhas e entre outros, e nem tampouco devem comer no mesmo prato ou colher com pessoas doentes. Em casos de bolhas ou feridas na pele, peçam ajuda de um adulto próximo ou a um profissional de saúde. No Rádio Pio, a saúde é o que interessa e o resto nós não temos pressa.
5: A nossa saúde é o bem mais precioso que nós temos. 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
0: Estamos Estamos na reta final do nosso encontro, mas nunca nos esquecemos dos aniversariantes. Esta grande equipa deseja um feliz dia a todos os aniversariantes do dia. Que logo mais nas vossas festas hajam bolos, sumos, pipocas e com certeza muita família reunida.

0: Mário.
1: Queridos amigos, estamos prestes a nos despedir, mas os nossos conselhos nunca ficam de fora. Evitem brincar longe de casa ou das vossas escolas, pois pode ser muito perigoso. Respeitem as regras de trânsito. Caso tenham dificuldades de atravessar, peçam sempre o apoio de um adulto ou de um agente regulador de trânsito. Hoje ficamos por aqui, mas a diversão continua. Por isso, vamos encerrar esta edição com boa música. Bye bye e até a próxima, amigos!

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2: Estimados ouvintes, bom dia. São 10 horas no país. As notícias voltam na Rádio Nacional.
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3: Reuniões do FMI e Banco Mundial. Angola procura mobilizar recursos financeiros sem colocar em causa a sustentabilidade da dívida pública.
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3: Bom dia. O plano de investimentos de médio e longo prazo de Angola vai ser apresentado hoje em Roma, durante o Fórum Mundial da Alimentação. O evento junta vários chefes de Estado e de Governo, entre eles o Presidente da República, João Lourenço. Ao apresentar o seu plano, Angola quer captar parceiros e investidores, segundo o Ministro da Agricultura e Florestas, Isaac dos Anjos.
4: Nesse fórum, aproveita-se, entre outras coisas, apresentarmos o nosso plano de investimento de médio e longo prazo e para assim conseguirmos captar parceiros e investidores. Também este ano, no 80º aniversário da FAO, foram selecionadas 100 mulheres que fizeram a diferença no agronegócio, que fizeram a diferença na agricultura. E das 100 mulheres, uma delas foi a angolana, a dona Teresa, da província do Moxico, que também será galardoada. E foi uma competição que envolveu 600 mulheres de todo o mundo. Portanto, nós estamos muito honrados. E o senhor diretor-geral da FAO convidou a sua excelência, o senhor presidente, a fazer um discurso na cerimónia solene de abertura.
3: Isaac dos Anjos, Ministro da Agricultura e Florestas, que faz parte da delegação presidencial ao Fórum Mundial da Alimentação, que arranca hoje em Roma, na Itália. Recordo que o evento vai juntar vários chefes de Estado e de Governo, entre eles o Presidente da República, João Lourenço, que vai discursar na cerimónia de abertura. E Angola procura mobilizar mais financiamento para apoiar a reforma económica em curso no país. A informação foi avançada hoje em exclusiva à Rádio Nacional de Angola pelo secretário de Estado do Planeamento, Luiz Epalanga, que coordena a delegação angolana, que está presente nas reuniões anuais do Banco Mundial e FMI, que decorrem em Bangkok, na Tailândia. O secretário de Estado do Planeamento esclareceu que a ideia é mobilizar recursos financeiros sem pôr em causa a sustentabilidade da dívida pública angolana.
5: Já temos uma carteira de projetos a valor de mais de 4 milhões de dólares. Projetos que têm vários domínios sociais, econômicos e produtivos. E queremos aprofundar o diálogo institucional com as duas instituições, mas também queremos mobilizar mais financiamento para podermos apoiar reformas públicas. Queremos mobilizar uma segunda operação de políticas para desenvolvimento, cujo montante ainda estaremos por definir, vamos definir durante este dia. Queremos também aprofundar o diálogo com investidores para podermos financiar. A ideia é mobilizar recursos em condições financeiramente mais flexíveis, não pondo em causa a sustentabilidade da dívida pública, da proporção de finanças públicas.

0: Daniel Félix Neto e a sua equipa vão ir trabalhar nos municípios de Mussung, Chitato, Cambulo e Dundo, onde vai interagir com os brigadistas, vai interagir com a população, com as autoridades tradicionais. Na Lunda Sul, a equipa MATE vai trabalhar nos municípios como Muriês, comuna de Monaquimbundo, município de Saurimo, município do Cacengo e município do Muanguês, onde também, na primeira pessoa, constatar em loco, interagir com as brigadas, ouvir das autoridades tradicionais, da igreja, que políticas têm estado a agizar para dinamizar e convidar e sensibilizar com que os cidadãos possam aderir a este processo.
1: Ouvíamos Ângelo Rodrigues, diretor do Gabinete de Comunicação Institucional e Imprensa do Ministério da Administração do Território, e a agenda de trabalho do ministro do MATE a partir de hoje nas províncias da Lunda Norte e Lunda Sul. O Papa Leão XIV apanhou os fiéis de surpresa ontem domingo durante a oração do Ângelus na Praça de São Pedro no Vaticano, ao anunciar que será submetido a uma cirurgia para tratar um nódulo no pulmão em fase inicial. A lesão está em estágio inicial e bem localizada, referiu o sumo pontífice. Em resposta às perguntas dos jornalistas, o porta-voz do Vaticano, Matteo Bruni, disse posteriormente que o Papa deverá ser operado nos primeiros dias desta semana. Bruni disse ainda que o tempo previsto de internamento pós-operatório é de aproximadamente uma semana. Está concluído este jornal. Mais notícias pontualmente às 11 horas. Bom dia.
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3: São 10 horas e 6 minutos.
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3: António Sotomayor, Mariana Joaquim Bento, João Lopes Sotomayor, Santana Sotomayor, João Fortes, Eduardo Sotomayor, António Joaquim, Celso Sotomayor, Josmino Sotomayor, Josmira Sotomayor e Josildo Sotomayor comunicam o falecimento de Conceição Sotomayor, também conhecida por Mimi Picosa, ocorrido no domingo 11 de outubro. Funeral acontece em data a anunciar. Esposa, filhos, irmãos e demais familiares comunicam o falecimento de Adriano André Cortes, também conhecido por Careca, ocorrido nesta cidade de Luanda. O funeral realiza-se em data a anunciar. A família Moraes comunica o falecimento de Prudência de Fátima Leite Moraes, Mimosa, e que seu funeral realiza-se em data a anunciar. O óbito decorre na residência da família na Vila Alice, Rua Eugênio de Castro, 83. Carlos Neto, Alexandre, Emanuel, Laura e Lorena França Neto comunicam o falecimento de Joana Griselle de Los Rios, França. O funeral realiza-se em data a anunciar. Encontra-se desaparecido da casa de seus familiares o cidadão Carlos Baltazar Gaspar, também conhecido por Du Botão, maior de idade, natural do município de Cambambe, província de Coanza Norte. O mesmo sofre de perturbações mentais. Solicita-se, por isso, a quem tiver informações sobre o seu paradeiro, o favor de contactar o seguinte terminal telefónico: 934-83-83-89, ou acompanhá-lo até a esquadra da polícia mais próxima. Termina aqui o serviço da Agenda Nacional às 10 horas.
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3: Rádio Nacional de Angola, são 10 horas 8 minutos.
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1: Exatamente, vale sempre a pena saber e conhecer diversos projetos que ajudam o nosso país a alavancar. Seja bem-vindo à segunda hora do nosso programa, já são 10 horas e 15 minutos e temos aqui o nosso primeiríssimo convidado, o porta-voz do projeto Cidadão Digital. Referir que falar de inclusão digital significa também falar de conhecimento, prevenção e responsabilidade. E é neste contexto que surge o projeto Cidadão Digital, uma iniciativa de responsabilidade social que foi lançada em 2022.
2: É verdade, e está hoje aqui, o nosso convidado Vitorino Mateus, ele que é o porta-voz do projeto, como fez a referência aqui a Leone Falcão, de recordar que é um projeto de responsabilidade social que promove a literacia digital e segurança no uso das tecnologias de educação financeira aqui em Angola, é mais para evitar as burlas também. Por isso, seja muito bem-vindo, Vitorino Mateus, sinta-se bem nesta nossa cabine de emissão e também aqui na Rádio Nacional de Angola.
3: Muito obrigado e estender aqui as nossas saudações em nome do Projeto Cidadão Digital e aos rádio ouvintes daqui da Casa da Rádio.
1: Muito bem, Vitorino, vamos querer conhecer um pouco mais o Projeto Cidadão Digital e que necessidade levou então a The Bridge Global a criar este projeto em 2022.
3: Certo, de facto o projeto começa em 2022, dizer que é um projeto da iniciativa da EMIS, que é a empresa interbancária de serviços, e é a The Bridge Global que está a implementar este projeto. Desde 2022 até 2026 já impactamos diretamente mais de 1.400.000 pessoas, isto na província de Luanda, província de Benguela.
2: Esses é que já estão sensibilizados.
3: Exatamente. E, como dizia, já passamos pela província de Benguela. Estamos até hoje. Passamos pela província do Uambo, terminamos os objetivos por lá e estamos igualmente presentes na província da Huila. O que levou à criação deste projeto é por conta das fraudes e burlas que têm estado a acontecer, principalmente naquilo que é o uso dos canais de pagamentos que a rede multicaixa disponibiliza. Por essa via, o projeto apresenta-se de duas maneiras, não é? Uma que é audiovisual, onde contactamos as instituições públicas e privadas no sentido de interagirmos com os seus funcionários e colaboradores, onde apresentamos um vídeo animado e conseguimos ter um workshop para podermos então clarificar e retirar possíveis dúvidas que surgirem mediante ao contacto que nós formos fazendo.
1: E que informações são passadas neste vídeo?
3: Exato. Nós começamos por falar sobre educação financeira, onde apresentamos a necessidade das pessoas preservarem o valor dos seus recursos financeiros, não é? E evitar os chamados hábitos consumistas, porque sabemos que hoje em dia ganhar dinheiro não está fácil, então precisamos proteger os nossos valores e aplicar para aquelas coisas que de facto são importantes. Para isso precisamos criar aqui, ou termos o hábito de fazer um orçamento, por exemplo, para nos guiar, sobretudo ter a noção do que ganhamos e onde precisamos aplicar. Falamos também sobre inflação, não é? Que as pessoas precisam compreender esse fenômeno econômico por conta das vicissitudes da vida. Porque se nós temos objetivos, nós preservamos o valor do nosso dinheiro, então nós conseguimos dar respostas a situações de inflação que resultam, como sabemos, do aumento generalizado dos preços. Então, eu se tenho o hábito de fazer um orçamento, eu sei que dentro do meu orçamento, por exemplo, tenho que ter algumas questões salvaguardadas, como no caso da poupança ou do investimento. E sempre que os preços forem alterando, eu sei onde buscar para fazer face à necessidade de aquisição daquele bem ou serviço.
2: Ainda no âmbito da sensibilização, como é que vocês são recebidos quando chegam para o campo, praticamente?
3: Exato, esse é o segundo ponto, não é? Que é a sensibilização direta ao longo da via pública, onde abordamos a população de modo geral, no sentido de partilharmos conhecimentos ligados à segurança nos meios de pagamentos. E quando abordamos as pessoas, muitas vezes têm nos visto como sendo nós os burladores, não é? Mas sempre que temos a oportunidade de clarificar as ideias, acabam vendo como mais uma valia esse projeto, essa iniciativa, porque acaba por despertar as pessoas sobre algumas situações de possíveis ataques cibernéticos também. Por conta das mensagens, as chamadas telefônicas, o clicar num link, por exemplo, e aqui estamos já a falar daquilo que é a higiene digital, e é por ali. As pessoas, depois de nos ouvirem, conseguem expressar algum sentimento que vinham carregando, e nós conseguimos sempre moldá-los e aconselhá-los a fazerem ou a terem aquelas que são as melhores práticas e evitarem os chamados comportamentos de riscos que muitas vezes, sem nos apercebermos, acabamos por ser nós a facilitar a que o ciberataque se concretize ou a que a possível fraude ou burla tenha o sucesso desejado.
2: E quando assim acontece, vocês têm a possibilidade de identificar a origem disso também? Ou só trabalham no campo da prevenção?
3: Exatamente, nós trabalhamos mais no campo da prevenção, porque sabemos que identificar um burlador, um cibercriminoso, envolve aqui elementos muito mais técnicos que muitas vezes os utilizadores desses serviços não conseguem aperceberem-se de que estão sendo vítima deste ou aquele ataque. No entanto, nós, na partilha de conhecimentos, conseguimos dar alguns exemplos de como as pessoas podem, não é, prevenir-se contra esses possíveis ataques. Por exemplo, tem-se estado a receber ligações telefônicas de pessoas a dizerem que funcionam ou que são funcionários de um banco e que muitas vezes nós temos a conta bancária domiciliada naquele banco, porque a pessoa tem alguns dados nossos. Então, pela ligação, diz que, olha, a sua conta está a ser alvo de um ataque, precisamos que confirmes algumas informações suas. E as pessoas muitas vezes, pela preocupação, acabam por ceder essas informações e que na verdade estão a permitir a que esse ataque se concretize. E nós sempre temos estado a dizer que nem a IMIS, nem os bancos ou qualquer outra instituição pública e séria, também privada no caso, liga-nos a pedir os nossos dados pessoais. Devemos ter a consciência de que se algum ataque estiver a ser realizado na nossa conta bancária, a primeira instituição que vai dar resposta é mesmo o banco. E não vai precisar ligar ao cliente para impedir que esse ataque se aconteça exatamente.
1: E falou deste contacto, desta partilha que tem tido com as pessoas. Que cuidados devemos ter, não é, para identificar se realmente aquela mensagem, aquela chamada é falsa, não é?
3: Bom, primeiramente vamos aqui colocar no seguinte: aquelas mensagens a dizerem que ganhamos prémios, por exemplo, as pessoas, muitas delas estão carentes e a precisar desses prémios. Mas antes nós devemos nos perguntar: eu joguei algum jogo para ter a possibilidade de ganhar algum prémio?
2: Boa.
3: E muitas vezes não fazemos essa pergunta e acabamos por ceder ao aliciamento dessas mesmas mensagens. E acabamos, muitas vezes as pessoas acabam por ligar naqueles números e no final das contas são-lhes pedidas que enviem saldos ou que façam transferências para a aquisição desse bendito prémio. Mas se eu já ganhei, não há necessidade alguma de eu ter
2: que fazer maldito prémio.
3: Exatamente. Então, devemos ter a atenção a essas mensagens de prémios fantásticos, mensagens que nos oferecem descontos exorbitantes de preços mediante um produto que nós sabemos, por exemplo, que o preço real está em X mil kwanzas, mas esta outra empresa está a vender a um preço muito mais baixo. Então, devemos ter essa capacidade de reflexão, não é? E com isso poderemos estar a evitar muitos e muitos problemas. Outra questão tem a ver também com as mensagens que nos pedem para clicar, ou seja, recebemos a mensagem e no corpo da mensagem há sempre um link.
1: Acesse aqui,
3: exatamente, porque estamos a procurar emprego todos. E se há algum recrutamento, as pessoas tendem a clicar nesses links. Os links, eles podem estar mascarados, não é? Ou podem nos levar a uma página falsa, onde nos vai pedir para preenchermos um certo formulário. E ao preenchermos esse formulário, acabamos por dar acesso às nossas informações, uhum, aos cibercriminosos, e com elas a possibilidade da abertura de uma conta no Facebook, a possibilidade de solicitar crédito junto de um banco em seu nome, e no final das contas o encargo acaba por ser sempre da pessoa que infelizmente teve as suas informações roubadas.
1: E já que fala de informações, que informações pessoais ou nunca na verdade devemos partilhar nas redes sociais ou com desconhecidos?
3: Certamente. Nas redes sociais, por exemplo, as pessoas quando abrem um perfil no Facebook, faça publicidade, tendem a abrir com todos os dados reais e sequer colocam o seu perfil privatizado, impedindo a que qualquer outra pessoa que não seja do seu domínio, não é, tenha acesso a elas. Há possibilidade de eu ter 5 mil amigos e os meus 5 mil amigos terem igualmente outros 5 mil amigos. Estamos aqui a falar de um universo muito, muito abrangente. E que se as minhas informações que forem verdadeiras estiverem à disposição no Facebook, o cibercriminoso consegue ter acesso a esses dados, vai monitorar, não é? E depois vai querer fazer-se passar por amigo, até ter mais informações relativamente, se calhar, a familiares e conseguir os objetivos que levam à recolha desses dados. Por isso, a razão é importante privatizar os perfis, não é? Não deixar que qualquer pessoa tenha acesso a todo o conteúdo. Tanto é que, ao abrirmos uma conta nessas redes sociais, nós temos pouco cuidado de abrir com o e-mail. Uhum. Abrimos mais com o número de telefone. Então, essa pessoa tem acesso ao seu número, sabe o seu nome, sabe a morada, e liga, olha, fulano e tal, tudo bem, tudo. Olha, sou seu amigo do Facebook e vi que estás a publicitar algum produto, imaginemos. Olha, eu fiz uma transferência para o seu número, confirme só se recebeu o comprovativo, mas eu fiz uma transferência de um valor muito avultado. É só confirmar para o valor regressar à minha conta. A pessoa, uhum, pensa que é um facto e, uhum, confirma, uhum, esse pagamento. Uhum. Na verdade, está a transferir ou a pagar um serviço numa conta diferente, pensando que recebeu aquele pagamento.
1: E ainda havia a burla Fragoso, uhum, da ligação a dizer que é o inquilino, não é, da casa.
3: Sim.
1: Vou fazer a transferência do valor. Imagina que a renda são 60 mil kwanzas, ele transfere 600 mil kwanzas e depois passa a vida a ligar para ti, a dizer, devolver. Olha, por favor, devolve-me só o dinheiro, eu tenho um óbito, estou a passar por uma situação complicada, foram transferir 600 mil, afinal nem os 60, nem 600 mil, tudo burla. Se tu transferes parte deste valor, o telefone acaba por ficar desligado.
2: E quais são os casos mais gritantes neste universo de burlas e fraudes?
3: Bom, com relação aos meios de pagamentos, o que nós temos estado a receber como reclamações é o facto da possível clonagem de cartões. As pessoas alegam que foram clonadas os cartões. Na verdade, o que se constatou junto dos técnicos da EMIS, uhum, é que a maior parte das vezes trata-se de troca de cartões.
2: Ok.
3: As pessoas, infelizmente, partilham os cartões e os códigos PINs com outras pessoas. E estas aproveitam-se pelo facto de conhecerem essas informações e retirar o cartão da carteira da pessoa e colocar um diferente, ou seja, um outro cartão, no caso mesmo diferente.
2: Do mesmo banco?
3: Exatamente. Tanto é que nós muitas vezes não temos o cuidado de conhecer o nosso cartão. Só sabemos, não, tem o nome, mas quando o nome apagar-se? Qual é a outra forma que tem para identificar o cartão? Apelamos sempre à memorização de pelo menos os 4 últimos dígitos que aparecem na parte frontal daquilo que é o PAN do cartão, não é? Que são os números principais da conta. Memorizar pelo menos os 4 últimos números. Assim, se juntar o seu cartão, se alguém trocar o seu cartão, se não tiver o nome inscrito, consegue com facilidade identificar o seu.
1: E se calhar trocar a senha com alguma regularidade.
3: Exatamente, ia já chegar ali. Nós podemos sempre alterar o código PIN a qualquer altura. Se eu partilhei com A ou B, eu sei que eventualmente essa pessoa poderá ter acesso novamente ao meu cartão sem que eu me aperceba. Então eu dirijo-me a um caixa automático com o meu cartão físico, insiro, coloco o código PIN, vou em alteração do PIN e coloco um novo.
2: Sim, é uma ótima sugestão. Trocar regularmente o PIN do seu cartão multibanco ou multicaixa.
3: Multicaixa, exato.
2: E também, às vezes, ir trocando também o seu PIN, o seu código da sua internet em casa.
1: Isto é. Bom, quando alguém praticamente foi burlado, não é? Alguém foi burlado. Que medidas é que ele deve logo de antemão seguir? Onde é que ele deve recorrer para então resolver esta situação? O que é que vocês sensibilizam e aconselham neste aspecto?
3: Certo.
1: Quando alguém é vítima de burla.
3: Quando o facto já ocorreu, sim, nós apelamos a recorrer às instituições
2: policiais,
3: exatamente. Deve ir à polícia, fazer uma denúncia da situação. Por sua vez, a polícia vai emitir um documento de que tomou nota. Com este documento, a pessoa deve dirigir-se ao seu banco, efetuar uma notificação junto do banco e apontar sempre o valor que não, ou seja, o valor que foi lhe retirado da conta. Tem que ter esses dados, ou seja, tem que pedir um extrato de conta com essas informações, identificar o valor que infelizmente perdeu por essa via, e as autoridades a seu tempo vão abrir o processo de investigação até chegarem à pessoa que defraudou, burlou esta mesma.
2: E quando é que eu vou à IMIS? Quando é que eu telefono à IMIS?
3: Bom, na verdade a IMIS, para além de ser a empresa gestora do sistema Multicaixa, é também uma empresa tecnológica e a detentora do aplicativo Multicaixa Express. Ter com a IMIS é simplesmente se o aplicativo, não a movimentação feita com os cartões. Se houver algum problema com o aplicativo Multicaixa Express, então eu devo ligar à IMIS. Do contrário, toda a relação entre cliente e banco fica entre cliente e banco. Por quê? Porque é o banco quem detém as minhas informações. A IMIS simplesmente controla o fluxo de transações. Então, tudo o que acontecer na minha conta bancária é o banco quem deve dar respostas a essas situações.
2: Há um caso que aconteceu na quinta-feira, de um indivíduo que o inquilino pede, que quis pagar o senhorio.
3: Certo.
2: E ele pede que transferissem o dinheiro, um dinheiro dele, de um amigo que estava a pagar, para a conta do seu funcionário, porque ele não tem conta até estrangeiro, para depois pagar o inquilino. O estrangeiro transferiram o dinheiro para a conta dele. O dinheiro ia refletir no dia seguinte de manhã. Ele desligou o telefone e desapareceu. O homem queixou, ou o homem que transferiu, para ir ao banco, para bloquear o banco, disse que não pode bloquear porque tem que ser a judiciária, tem que fazer uma queixa.
3: Exatamente.
2: Isso leva tempo até que ele retirasse o dinheiro. Não devia ser assim. Você está a mandar bloquear, tem responsabilidade, tem que saber porque é que está a mandar bloquear. É bloqueado, é chamado o dono da conta e presente. Quer dizer, até bloquear, até resolver, ir à polícia, a polícia emitir uma nota.
3: Bom, essa questão.
1: Qual é a vossa intervenção neste sentido e a vossa orientação?
3: Esta questão é muito técnica, na verdade. Por que é que os bancos não podem simplesmente bloquear uma conta que está a receber um valor, sendo que a pessoa está a denunciar que este valor que foi transferido para aquela conta é fraudulento, por conta daquilo que é o sigilo
2: bancário,
3: exato. As informações, os bancos não podem simplesmente, por conta de uma simples denúncia, permita-me o termo, não é? E com ela bloquear o acesso àquela pessoa, infelizmente, porque aqui temos que ter mesmo uma ordem judicial do juiz de direito, no caso, ou a pedido do Ministério Público, infelizmente, porque existem outras situações que também podem ser arroladas aqui ao caso. Imaginemos que eu estou a pagar um produto a alguém. Paguei, fiz a transferência, levo o produto, mas depois de ter saído dali, ligo ao banco, olha, assaltaram-me, fui obrigado a fazer um pagamento, por favor, cancela, está aqui as referências todas, o banco vai ao
2: então,
3: sistema.
2: Então, se eu fizer uma transferência, quiser pagar um produto a Ilione, ela dá-me o seu IBAN, e eu me enganar-me num número e o dinheiro for parar para uma outra conta, como é que fica?
3: O processo é o mesmo, eu devo contactar o meu banco e esclarecer a situação. Eu quis mandar para este IBAN, infelizmente acabei errando neste número e por essa razão, sem tomar as devidas precauções, tanto é que antes da transferência ser concretizada, aparecem os dados da pessoa que vai receber E isso também já leva à responsabilidade da pessoa que está a fazer esta movimentação. Então, é sempre bom contactar primeiro o seu banco vai comunicar o banco que está a receber aquela transferência e aquele banco vai chamar o seu cliente para dar o melhor tratamento e a devolução deste dinheiro.
1: Vitorino, estamos mesmo a caminhar para o fim da nossa conversa. Rapidamente, o projeto Cidadão Digital pretende expandir para outras regiões do nosso país e como é que vocês fazem exatamente esta seleção das zonas que vão passar a mensagem?
3: Bom, a seleção é feita em conjunto com a EMIS, não é? E a direção da The Bridge Global, mediante um estudo de mercado. Por essa razão, eles acabam por eleger a província a seguir. Gostaria de fazer parte dessas conversas, mas não faço, então fica-me difícil dar aqui mais critérios que levam-nos a decidirem por esta ou aquela província.
1: Mas já há a pretensão de irem para outras zonas?
3: Exatamente.
2: Vocês já estão em Luanda, Benguela, Uambo, Iwila, Colibengo, já estão nessas províncias?
3: Já sim. E pensamos que o próximo ano a tendência será mesmo de abrangirmos mais uma província e dizer que os formadores para essas províncias são locais, não é? É também um projeto inteiramente gratuito. As instituições que nos recebem não pagam absolutamente nada para estarmos com os seus colaboradores. Pelo contrário, nós é que temos muito gosto em ir a essas instituições. Já estivemos, por exemplo, aqui a rádio uma ou duas vezes com os colaboradores aqui da rádio.
1: Mais vezes.
3: Não, para a formação mesmo.
1: Para a formação, exato.
3: Ah, okay. E então, esperar que as instituições que nos estejam a ouvir possam igualmente solicitar, não é, as nossas formações, mas nós também levamos as nossas cartas de pedido para que estejamos com essas empresas.
1: Tem algum contacto?
3: Vou só ver aqui a minha cábula agora.
1: Interagir, desculpe, não é?
3: Mas enquanto eu procuro o contacto, poderão sempre seguir-nos e procurar-nos no Facebook, que é o Cidadão Digital, não é? No Instagram, no LinkedIn, é só escrever Cidadão Digital que estamos lá. E o nosso contacto é o seguinte, deixa-me só, é o 938-350911. 938-350911.
1: Muito bem, por isso é que nós estamos
2: muito bem formados e também informados. Vocês já estiveram aqui cerca de 3 ou 4 vezes.
3: Certo.
2: Então aqui a burla na Rádio Nacional da Bola não pega.
3: É bom.
2: Desistam, procurem outras paragens.
1: Exatamente. Não siga então estas mensagens fraudulentas. Se você sabe que não concorreu a nenhum concurso, não pense que as coisas vão cair do céu.
3: Exatamente.
1: Tudo se consegue com esforço e dedicação. Obrigada, Vitorino, muito sucesso na empreitada, não é? Relacionado ao projeto Cidadão Digital.
3: Nós agradecemos a abertura. Esperar que todo cidadão, não é, tenha as medidas de segurança sempre consigo, de modo a proteger os seus recursos financeiros, principalmente, e a sua família.
2: Muito obrigado, Vitorino. Esteve aqui hoje conosco, nesta manhã, aqui na Casa da Rádio Nacional de Angola, para apresentar ele o porta-voz do projeto Cidadão Digital, que é um projeto de responsabilidade social que promove a literacia digital e também segurança no uso das tecnologias e educação financeira em Angola, através de ações gratuitas de sensibilização, formação e também de capacitação. Muito obrigado, Vitorino Matias. Esperamos voltar a tê-lo aqui numa próxima oportunidade. Bom dia.
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0: Muito bem, tivemos aqui o Vitorino Mateus, aqui porta-voz do projeto Cidadão Digital, e é extremamente importante você seguir aqui dicas que ajudam a manter a segurança no mundo digital, por exemplo, proteger o seu telemóvel, utilizar um PIN ou uma palavra passe segura, ativar o bloqueio automático do ecrã, evitar deixar o aparelho desbloqueado nas mãos de desconhecidos, não clicar em qualquer ligação, não partilhar os seus códigos, confirmar antes de partilhar qualquer notícia, proteger a sua privacidade e ter cuidado com os pagamentos digitais. Outra dica é evitar redes Wi-Fi públicas, pode ser aí uma armadilha, não é? E fazer as cópias de segurança do seu material para que nenhuma informação se perca. Dicas úteis, dicas pertinentes para que você possa estar bem seguro nas redes sociais. E vamos continuar a falar de segurança dentro de alguns momentos, higiene e segurança no ambiente laboral. Daqui a pouco vai juntar-se a nós um especialista, não é? Mas antes temos os nossos compromissos publicitários. Já voltamos.
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1: Itamar da Silva, representante do Grupo Olho Singelo para a segunda conferência de higiene e segurança no trabalho.
2: Seja bem-vindo, Itamar Luanda, espero que esteja bem e obrigada pela presença cá em casa. Vamos falar exatamente da segurança no trabalho, que começa muito antes de acontecer um acidente. Começa na prevenção, na formação e na responsabilidade das empresas e na consciência de cada trabalhador de não colocar-se numa situação de risco. Todos os dias, milhares de profissionais exercem as suas atividades sem se aperceberem de determinados comportamentos, equipamentos inadequados ou condições de trabalho que podem colocar a sua saúde em risco. Por isso é que vamos aqui dar voz à segunda conferência sobre higiene e segurança e saúde no trabalho, que está marcada já para dia 17 de outubro, certo, Itamar?
1: Certo.
2: Fale-me dos grandes objetivos e as informações que vocês querem partilhar com as pessoas que estiverem presentes.
1: Isto mesmo, a segunda segurança de higiene e segurança no trabalho tem como objetivo tornar os ambientes laborais mais seguros. Durante muito tempo, o Grupo Olho Singelo destacou-se naquilo que era a formação e capacitação profissional, e durante este período nós recebemos um pessoal enorme no que toca à formação em higiene e segurança no trabalho, e os nossos trabalhadores apresentavam questões muito voltadas àquilo que era a proteção do indivíduo dentro dos ambientes laborais. Por esta questão, o Grupo Olho Singelo decidiu contactar vários profissionais de diferentes instituições, desde instituições privadas, estatais, indústrias e até pessoal da área médica, para falarmos sobre higiene e segurança no trabalho com maior propriedade.
2: Uhum. E daquilo que tem sido a vossa experiência, quais são então os erros mais comuns cometidos pelas empresas e pelos próprios trabalhadores em matéria de segurança? O que é que tem visto?
1: Bem, temos assistido que as empresas em Angola, grande parte das empresas em Angola, apresenta um perfil de higiene, segurança e saúde no trabalho muito voltado àquilo que é mostrar às instituições reguladoras que elas conseguem, de certo modo, cuidar dos seus trabalhadores. Entretanto, não é isso que se vê depois. O que é que acontece? As empresas colocam à disposição os EPIs, que são os equipamentos de proteção individual, como luvas,
2: capacetes
1: e
2: coletes.
1: Deixam os trabalhadores aí e tudo mais. Acham que os riscos laborais advêm simplesmente de situações físicas e não psicológicas. Uhum. Por isso é que nós também vamos trazer aqui a doutora Daniela de Souza, que é psicóloga clínica de trabalho, que vem nos falar um pouquinho mais daquilo que tem acontecido dentro dos ambientes laborais e tantos outros riscos.
2: E pode dar um exemplozito desta questão psicológica que pode também colocar em risco a saúde do funcionário?
1: Sim,
2: para termos uma ideia.
1: Sim, os trabalhadores são facilmente colocados em ambientes de alto nível de estresse. Há empresas ou instituições que têm muita dificuldade em fazer com que os trabalhadores tenham as suas férias, uma coisa bem básica, férias, no tempo devido. Elas vão prolongando.
2: Passa ano, entra ano.
1: Olha, os trabalhadores ficam...
3: Isso também, às vezes, é por conta do próprio trabalhador, não é só das instituições. Às vezes o trabalhador...
2: Mas às vezes é o fluxo de trabalho, Fragoso.
1: Sim, há muitas empresas que olham para os trabalhadores e dizem, olha, se tu fores, as coisas aqui não funcionam. Então, isso acontece. O que é muito comum agora é a síndrome de burnout.
2: Certo.
1: O esgotamento físico e psicológico faz com que os trabalhadores peguem uma síndrome de burnout, peguem agora a paralisia de Bell, muito estresse. Há agora os trabalhadores que estão expostos a trabalhar fora dos ambientes laborais. Porque o que é que acontece? O pessoal tem o seu horário laboral, vamos a falar de normalmente 8 horas por dia, e depois das 8 horas por dia as empresas ainda vão contactando o trabalhador, já não há tempo para a família, não há tempo para
3: nada. E quais são os maiores acidentes de trabalho que vocês mais encontram?
1: Bem, os maiores acidentes de trabalho que nós temos visto são os ambientes de trabalho ligados à área industrial e construção civil. A área industrial, estamos a falar de riscos com o fogo, o fogo, a exposição a fogo, exposição a calor extremo. Para aquelas indústrias que trabalham com temperaturas muito baixas, estamos a falar de frio extremo, há muitos trabalhadores agora com problemas pulmonares. A construção civil, então, é uma das áreas que os trabalhadores são muito expostos a riscos.
3: Poeiras.
1: Isto mesmo, a poeiras, e acabam por ter muitos problemas pulmonares, porque isso acontece por conta muitas vezes da pressão por produção. As empresas tendem ou têm a necessidade de produzir bastante e acabam por esgotar os seus trabalhadores.
3: Vocês existem há quanto tempo? 17 anos já?
1: Nós estamos, sim, há 17 anos no mercado, a atuar em diversas áreas, e a área de capacitação profissional é das nossas principais áreas, e no nosso âmbito social, vendo que há essa necessidade de fazer com que os trabalhadores tenham maior conhecimento dos seus direitos e as instituições também, né? Decidimos dar esta segunda edição da conferência de higiene e segurança no trabalho.
2: E fala dos direitos dos trabalhadores, claro, tem de ver, mas falando dos direitos propriamente no caso de acidentes de trabalho, fala da grande responsabilidade das empresas, e se atualmente, fruto do exercício que vocês têm tido com as empresas, têm cumprido com esta assistência que deve ser dada ao trabalhador quando este tem um acidente de trabalho?
1: Bem, isto acaba por depender de empresa para empresa. Geralmente, as empresas que têm maior capacidade ou maior poderio financeiro, geralmente têm, sim, acompanhado os trabalhadores. A grande dificuldade depois é a inserção do trabalhador dentro do mercado de trabalho. Por exemplo, estamos a falar daqueles trabalhadores que acabam, se calhar, por perder algum dos membros essenciais para o desempenho das suas funções. Quando voltam, eles ficam meio que perdidos. Então, a reinserção desse trabalhador
3: acaba. E onde é que vocês entram?
1: Bem, nós aqui entramos com o facto de dar a entender ou dar a conhecer aos trabalhadores exatamente como é que as coisas devem funcionar. Nós entramos no quesito informação.
3: Okay.
1: No quesito informação. Por isso é que nós teremos um inspetor sênior do Instituto Geral do Trabalho, que é o Dr. Mário Tavira, que vai acabar por falar sobre todas essas situações, sobre saúde mental e gestão de risco no trabalho.
2: Muito bem, já agora, as medidas básicas que devem ser adotadas por uma empresa para garantir um ambiente de trabalho seguro.
1: Bem, garantir que os EPIs estão à disposição é dos principais motivos. E o que acontece? Os materiais de proteção individual, eles devem estar disponíveis, sim. Mas antes destes materiais estarem disponíveis, é necessário que as empresas construam um ambiente seguro para que se possa exercer estas mesmas funções, para que diminuam-se os riscos de acidentes no trabalho. A fórum psicológico, é necessário reduzir o nível de estresse no trabalho, criar um ambiente laboral propenso ao desenvolvimento social e desenvolvimento cognitivo do trabalhador.
2: Muito bem, faço o convite para quem nos estiver a acompanhar para a participação então do fórum no dia
3: 17
1: de outubro.
3: E será no auditório do Palácio da Justiça?
1: Sim, no auditório do Palácio da Justiça.
3: As entradas são grátis?
1: Não, as nossas entradas não são grátis, não. O que acontece? Nós temos aqui 700 lugares no auditório do Palácio da Justiça. Dentre esses 700 lugares, estamos a falar de cerca de 180 lugares VIPs. Os nossos lugares VIPs para a conferência estão todos esgotados. É um assunto de interesse público, já agora. Temos agora disponíveis os nossos ingressos normais, no valor de 20 mil kwanzas. De 400 lugares, temos nesse momento 43 lugares disponíveis. Então, quem desejar, é só chegar até a nossa instituição.
2: Tem algum contacto telefónico?
1: Temos sim. É o 948-95-68-86. Há também o contacto para a outra linha telefónica, que é o 950-250.
3: Mais pausado, porque senão as pessoas depois não conseguem escrever.
1: Ok. É o 950-253-753. Ou também podem contactar-nos por via das nossas redes sociais, grupo ou centro de formação profissional Olho Singelo.
3: Muito obrigado. Itamar de Luanda, aqui ele que é o representante do grupo Óleo Singelo, que vai realizar a sua segunda conferência no dia 17 no auditório do Palácio da Justiça. Vá, informe-se, saiba o que é que se passa, sobretudo se for representante de uma empresa, não deixe de aparecer nesta conferência.
2: É, o grande objetivo é justamente ampliar a mensagem de prevenção e segurança no trabalho e promover maior sensibilização da sociedade para a importância desta temática. Obrigada, Itamar, e até a próxima.
1: Até a próxima, até já a continuação de um ótimo trabalho.
2: Para si também, bom trabalho. 10 horas 55 minutos, Fragoso Mendes, falamos aqui do stress que surge no ambiente laboral, não escapamos a isso.
3: É verdade, o nosso trabalho...
2: Há sempre um nível de stress.
3: O nosso trabalho é sempre
2: a parte dos trabalhos aqui do país e do mundo. Por isso é que na hora 11 nós vamos falar da importância do convívio no local de trabalho. Um convívio festivo, interação com os colegas que também ajuda a fortalecer os laços e de alguma forma desanuviar para estarmos prontos para as próximas fases. Então, uma matéria que vamos acompanhar na terceira e última hora do nosso programa.
3: E dentro da rotina leve.

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0: Estimados ouvintes, bom dia, são 11 horas no país, as notícias voltam na Rádio Nacional.
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2: Combate à fome, à pobreza e o impacto das alterações climáticas na agenda da candidatura de Angola na corrida ao cargo máximo da FAO.
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2: Bom dia. Angola lança hoje em Roma, Itália, a candidatura de Josefa Sacó ao cargo de secretária-geral da FAO, Fundo das Nações Unidas para Alimentação e Agricultura. O reforço da cooperação internacional, o fortalecimento do papel da organização e o combate à fome e à pobreza constam das linhas de força da candidata Josefa Sacó.
3: Já estamos preparados, já temos quase um bloco que a União Africana que está a apoiar a nossa candidatura. Em fevereiro desse mês, quando a cimeira da União Africana em Addis Abeba, Angola apresentou a candidatura e o Conselho Executivo tomou nota da nossa candidatura, mas depois surgiram mais outras candidaturas. Surgiu a candidatura do Reino do Marrocos, na qualidade de uma senhora, e surgiu também a candidatura do Uganda. Essas duas candidaturas também fizeram o mesmo processo que nós fizemos a entregar a candidatura no Comitê de Candidaturas da União Africana e foram tidas. Depois tivemos a reunião em julho, onde a União Africana prefere que seja uma candidatura de consenso para não despertarmos os nossos votos. E isso foi graças à diplomacia ativa do Sua Excelência Ministro das Relações Exteriores com a sua equipa, que chegamos à conclusão que hoje nossa candidatura é uma candidatura africana. Fizemos também o mesmo processo com a SADC. O Grupo SADC também conhece Angola como a única candidatura da nossa sub-região. Eu sinto-me satisfeita da forma que Angola está a levar esse processo de candidatura. Nós temos algumas vantagens, porque se olharmos pelo mandato da FAO, 60, 70% da preocupação de erradicar a fome está no sul global.
2: Candidata ao cargo de secretária-geral da FAO, Fundo das Nações Unidas para Alimentação e Agricultura, Josefa Sacó, que é também atual embaixadora de Angola na Itália. E a Semana Mundial do Espaço 2026 encerra hoje. Durante estes dias, o evento promoveu a literacia espacial e a investigação científica. Os jovens partilharam experiências voltadas ao uso das tecnologias espaciais, de acordo com Hermiliana dos Santos, do Gabinete de Gestão Espacial.
4: O Mintix, através do GGPN, participa pela nona vez consecutiva da Semana Mundial do Espaço. Fazemos um balanço positivo, pois tivemos atividades muito intensas em que os jovens mostraram o real interesse sobre matérias espaciais. Jovens que puderam então receber aquilo que é conhecimento e poder sair daqui dessa Semana Mundial do Espaço com a mente mais aberta, com sérios objetivos para continuarem então a empreender e saber muito mais sobre tecnologia espacial, sempre olhando para o desenvolvimento de pequenos empreendedores, futuramente grandes, pois é desde cedo que nós podemos começar a lançar as sementes para que mais juventude angolana saiba então os benefícios reais que o uso do espaço pode trazer.
2: Encerra hoje aqui em Luanda a Semana Mundial do Espaço 2026. Ouvíamos Emiliana dos Santos, do Gabinete de Gestão Espacial.
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0: capacidade de decisão da Arábia Saudita, que tem sido alvo de ataques por parte das forças úteis, apoiadas por Teherão, sobretudo nos últimos dias. Entretanto, Teherão pretende facilitar o diálogo entre a Arábia Saudita e os úteis do Iêmen para o Irão face à escalada de tensão entre os dois lados e após ataques contra o aeroporto de Riad. Bom dia.
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2: Bom dia, são 11 horas e 5 minutos.
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2: António Sotomayor, Mariana Joaquim Bento, João Lopes Sotomayor, Santana Sotomayor, João Fortes, Eduardo Sotomayor, António Joaquim, Celso Sotomayor, Josemino Sotomayor, Josemira Sotomayor e Josildo Sotomayor comunicam o falecimento de Conceição Sotomayor, Mimi Picosa, ocorrido no domingo 11 de outubro e que o seu funeral realiza sem data anunciar. Esposa, filhos, irmãos e demais familiares comunicam o falecimento de Adriano André Cortés, também conhecido por Careca, ocorrido nesta cidade de Luanda, e que seu funeral realiza sem data a anunciar. A família Moraes comunica o falecimento de Prudência de Fátima Leite Moraes, Mimosa. O seu funeral acontece sem data a anunciar oportunamente. O óbito decorre na residência da família, na Vila Alice, Rua Eugênio de Castro, 83. Carlos Neto, Alexandre, Emanuel, Laura e Lorena França Neto comunicam o falecimento de Joane Griselle de Los Rios, França, e que seu funeral realiza-se em data a anunciar. Encontra-se desaparecido da casa de seus familiares o cidadão Carlos Baltazar Gaspar, também conhecido por Du Botão, maior de idade, natural do município de Cambambe, província de Kwanza Norte. O mesmo sofre de perturbações mentais. Solicita-se por isso a quem tiver informações sobre o seu paradeiro que entre em contacto através do terminal telefónico 934-83-83-89 ou ainda conduzi-lo até a esquadra da polícia mais próxima. Termina aqui o serviço da Agenda Nacional às 11 horas.
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2: 11 horas 7 minutos.
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0: Muito bem, entre no ritmo da boa energia, da boa disposição. Capicuano Tempo, 11 horas 11 minutos.
1: Relógio...
0: Seja bem-vindo à terceira hora do nosso programa.
1: O relógio está muito bonito.
0: Está lindo, está lindo. É que de trás para frente nós fazemos a leitura da mesma forma, não é? quatro vezes. Bom, nós chamamos e seguimos. Vamos agora falar de lazer, de tranquilidade, de paz, e trazemos aqui esta matéria, a importância do convívio no local de trabalho, até porque é super importante manter as boas relações no campo laboral.
1: É verdade.
0: Não se faz apenas de tarefas, de responsabilidades.
1: Porque tem um ambiente harmonioso e colaborativo, incentiva o trabalho em equipe e também melhora o rendimento das tarefas diárias, nossas tarefas também, torna-se muito mais leves.
0: Exatamente, e há também a questão do respeito, da partilha, o espírito de equipa que é fortalecido. Por isso é que nós trazemos aqui a reflexão a esta matéria e juntamos igualmente, pois, a Rádio Nacional de Angola, no âmbito 5 de outubro, mais um aniversário, tem realizado diversas atividades que incluem o convívio entre os seus trabalhadores e também a realização de outros momentos importantes, como a realização da marcha no fim de outubro, e também teremos um especial Constelações Fragoso, já adiantado, com as vozes da rádio. Vamos ouvir a Elisa Coelho, vamos ouvir o Paulo Tuné, vamos ouvir também os membros da banda Movimento, vão tocar e cantar.
1: Mas porquê Paulo Tuné? Paulo Tuné não é músico?
0: Não,
1: ele é músico do karaoke?
0: Tem algum talento a nível musical.
1: O João Pedro também, não é?
0: Parece, João Pedro não acredito, mas o Cristino tem.
1: O Cristino Benedito tem. Ele também faz karaoke.
0: Ou seja, vamos chamar os profissionais de facto e também os amadores, pronto.
2: Só isso.
0: O resto é boato, não é? Muito bem, então Josueli António traz-nos a matéria para acompanhar.
1: Importância do convívio no local
0: de trabalho.
3: Ora viva, passamos uma parte significativa do nosso dia no ambiente de trabalho, ao lado de pessoas com diferentes personalidades, experiências, opiniões e formas de encarar a vida. Por isso, o convívio entre colegas vai muito além de partilhar o mesmo espaço ou cumprir as mesmas tarefas. Significa aprender a respeitar as diferenças, cooperar, dialogar e construir relações que tornam o trabalho mais leve e produtivo. Mas será que precisamos de ser amigos de todos os colegas para termos um bom ambiente de trabalho? Como podemos conviver de forma saudável, mesmo quando existem diferenças de opinião, conflitos ou competição profissional? Para nos dar respostas a estas e várias outras perguntas, vou conversar com trabalhadores da Direção de Programas da Rádio Nacional de Angola. Sunico de Madalena, como está?
4: Obrigado, estou bem e saudações também a todos os ouvintes.
3: É possível trabalhar bem com alguém de quem não gostamos ou com quem temos algum problema pessoal?
4: É possível sim, é possível, porque em primeiro lugar nós temos que colocar o nosso profissionalismo em frente. Tudo bem, estamos numa empresa, uns tornam-se amigos, outros tornam-se família, outros nem tantos, não é? Mas é possível trabalharmos todos juntos, deixarmos de lado as nossas diferenças, deixarmos de lado os nossos conflitos e colocarmos, claro, o nosso profissionalismo em frente e trabalharmos para o bem da empresa neste sentido.
3: Que medidas podem ser adotadas para que haja mais harmonia no ambiente de trabalho?
4: Bom, primeiro, uma das medidas é sabermos de que há problemas que nós temos que deixar na porta da empresa e entrarmos para sermos profissionais, primeiro. Segundo, a própria empresa, nesse sentido, recursos humanos, deve criar mecanismos, nesse sentido, psicólogos, sociólogos e alguns especialistas que trabalham nesse sentido para poder dar alguma formação, algum refrescamento, uma outra dinâmica na própria empresa. Isto ajuda a fluir o trabalho a nível da nossa empresa.
3: Agradeço a sua participação. Agora damos também voz e vez à Elizabeth Teixeira, trabalhadora na reforma da Direção de Programas da Rádio Nacional de Angola. Saudações, Elizabeth Teixeira. Mesmo não estando no ativo, não é um impedimento para continuar a interagir com os seus colegas?
5: Obrigada, Josuélia. Tudo bem?
3: Está tudo bem, obrigada.
5: Para mim também está tudo bem. Olha, eu gosto muito destes convívios e sempre fui uma das organizadoras de convívios deste género. Eu gosto de estar em convívio com os colegas, ainda assim fora da empresa, já na reforma. Chegou-me o convite e eu senti-me regozijada, alegre e vim com muito gosto porque eu gosto destes convívios. Estes convívios fazem-nos bem, criam bons laços. Motiva-nos mais a trabalhar, porque num ambiente de trabalho formamos família, amigos, então eu gosto desses convívios, por isso é que eu vim e gostei de estar aqui neste convívio.
3: Mas os convívios não significam automaticamente dar lugar a faltas de respeito?
5: Não, claro que cada um sabe o seu lugar. A minha liberdade termina onde começa a da Josué e a de uma outra pessoa, então os convívios só são mesmo para criarmos estes laços de amizade, de confiança.
3: Mensagem de Elizabeth Teixeira, trabalhadora na reforma da Rádio Nacional de Angola. Certeza que o recado chegou, sim. Onde começa a liberdade do outro, termina a nossa liberdade. E continuamos a ouvir diferentes perspectivas sobre esta questão. Rui Assunção é o próximo a falar para nós. Rui, no seu dia a dia profissional, considera importante manter uma boa relação com os colegas?
6: Eu acho que é importante, porque a boa relação faz o nosso trabalho. Quando lidamos com os colegas, primamos pela qualidade do serviço. O nosso serviço é resultante da boa educação, do convívio, do nosso dia a dia. Quando nos conhecemos melhor, também temos um serviço bonito, um serviço salutar, obtemos resultados, melhoram a qualidade do nosso serviço. Eu acho que é importante, quando os colegas têm boa relação, mostramos não só ao mundo aquilo que somos, mas aquilo que podemos fazer no nosso dia a dia. É importante, porque não é normal convivermos todos os dias e não termos um convívio. Quando acontece este momento, é de agradecer e é louvável.
3: Que conselho deixaria a quem tem dificuldades em relacionar-se com os colegas?
6: Moldar de postura, mudar de comportamento. Eu sou o princípio, os outros estão para o fim. A nossa amizade, a nossa cultura, onde começa, termina a liberdade dos outros. O respeito é bom para todos e quando respeitamos os outros, também somos respeitados. Então, devem primar sempre pelo respeito, a boa educação, e ajuda a moldar o nosso serviço, pautar por um serviço digno, garantir uma qualidade do nosso trabalho.
3: Muito obrigada. Palavras sábias de Rui Assunção, realizador de direção de programas da Rádio Nacional de

0: Sobre esta questão, junta-se a mim Gaspar Neto, responsável do espaço ESA Paradise. Gaspar Neto, nós gostaríamos de entender melhor qual é a importância do lazer na vida das pessoas, sobretudo para quem tem uma rotina profissional exigente.
1: O lazer não deixa de ser a complementariedade do bem-estar, da paz. Assim nós queremos manifestar que a indústria do turismo é uma indústria de paz. A pacificação dos espíritos também nos complementam para que a gente tenha estabilidade emocional.
0: Que tipos de atividades têm acolhido no espaço ESA Paradise?
1: Desde a diversão familiar, os eventos corporativos, os relances matrimoniais, shows, projetos culturais que temos estado a fazer há mais de 30 anos, como é o Palco das Recordações. Mantemos também uma estratégia de formação a nível do setor hoteleiro e cá estamos cada vez mais na esperança de dias melhores, aumentar o investimento a nível tanto do alojamento. O país precisa de mais camas. Estamos a crer que nos próximos tempos vamos elevar o número de acomodação e também fazer inovações naquilo que é a componente cultural. Nós que sentimos como uma marca nacional, os 32 anos no mercado nos representam um compromisso com o público que não deixa de cá visitar-nos. Estamos a gozar mais o aniversário da Rádio Nacional para dizer que neste mesmo dia abrimos a época balneária e a temporada cultural com a banda residente.
0: Sendo assim,

0: diretor da DIPRO, direção de programas. Diretor, bom dia.
1: Bom dia, Josuélia, e também aos ouvintes da Rádio Nacional de Angola.
0: Com que frequência têm sido realizadas atividades de confraternização entre os trabalhadores da direção de programa?
1: Primeiro dizer que é extremamente importante estarmos com os colegas. Nós passamos quase todo o dia na empresa, então acho que de quando em vez é importante tirarmos algumas horas para estar com os colegas, para conviver, que não seja só trabalho.
0: A chefia tem uma função importante na construção do ambiente de trabalho saudável. De que forma?
1: Justamente desta forma, promovendo encontros como este. Aproveitar também para dizer que ainda no âmbito do Dia da Rádio Nacional de Angola, para além deste encontro que nós tivemos aqui, estamos a promover outros encontros. Vamos aqui há mais uma semana, se tanto, a ter um encontro com os, diria, colegas, não é, da Universidade Independente de Angola, do curso de Comunicação Social, para com os profissionais aqui da casa termos um encontro com eles para a troca de experiências. E depois, para fechar em grande o mês de outubro, o nosso mês, estamos a pensar em realizar uma marcha denominada Unimos o País contra o Cancro da Mama, porque estamos também no Outubro Rosa, então vamos fazer esta simbiose. Então vamos todos, no último dia deste mês de outubro, caminhar, fazer essa marcha em prol da luta contra o cancro da mama. O lema vai ser Unimos o País contra o Cancro da Mama. Queremos que este encontro seja a nível do país, não é? Em todas as rádios do grupo seja promovida esta marcha.
2: Muito bem, ouvimos a matéria da nossa colega Josuélia António. Estava a conversar com o diretor de programas da RNA, não é, Edson de Menezes, e falávamos da importância do convívio no local de trabalho. A direção teve este convívio, esta interação, no âmbito de mais um aniversário da Rádio Nacional de Angola, e vamos ter outros momentos, outros projetos, e um deles foi avançado em última instância, não é, pelo diretor, que tem a ver com uma marcha. A proposta é que seja no dia 31 de outubro,
3: já que estamos no Outubro Rosa,
2: certo?
3: E a marcha vai partir do Porto de Luanda até o Baleizão.
2: Até o Baleizão. A ideia é que seja uma movimentação nacional, não é? Para que cada rádio também se junte a esta iniciativa e com esta sinergia estarmos unidos para a prevenção do cancro da mama.
3: É verdade, sentir-se acolhido e respeitado faz com que as pessoas tenham mais vontade de contribuir e também permanecer na organização.
2: 11 horas 24 minutos, a música boa para ouvir nesta manhã de segunda-feira. O que é que temos por aí, Falcão? Sentada familiar, não é? Embora seja segunda-feira,
3: sentada
2: a família reúne-se ao fim de semana.
3: Souza?
2: Não, esta é a Pérola.
3: É a Pérola?
2: É a Pérola, sim. Okay. O Mago também cantou sentada. Ah, é festa do quintal. Mas geralmente a sentada também acontece no quintal.
3: Uhum.
2: Então, tudo é aceitável. Boa escuta.

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0: Josep Lafossa. Josep Lafossa.
1: Vento divino é o grupo, não é? O significado de kamikaze em japonês, não é? Significa vento divino e ouvimos filho de Deus. Sumamos e seguimos, Fragoso.
2: É verdade, agora são 11 horas e 38 minutos. Vamos para as nossas dicas de português. Hoje vamos saber qual é a diferença entre mais e mas. Qual é a diferença?
1: Percebi, Fragoso, não percebi.
2: É verdade.
1: Mas.
2: Mas e mais. Qual é a diferença e em que contexto é que se deve empregar cada uma delas?
1: Uhum.
2: Vamos saber da Maria Canoeira.
1: Vamos a isso.
2: A dona da língua.
3: A diferença entre mais e mas é uma das dúvidas mais comuns de língua portuguesa. Vamos ouvir o que nos dizem os nossos entrevistados.
4: Hermenegildo Vicente. A diferença é que um tem I, entre o A e o S tem I, outro não tem.
3: Mas para que servem?
4: Mas serve para argumentar, ter, dizer que tem mais alguma coisa, mas serve para uma justificativa também.
5: Silvia Pedro, a diferença entre o mais e o mais é que o mais de M-A-I-S tem a ver com adição, soma, mais de quantidade. Eu tenho mais fome do que a cigana. Já o mais de M-A-S, esse mais não tem muita diferença com o porém.
6: Joana Vicente, a diferença é que um contém I e o outro não. O mais com I serve para a quantidade e o mais sem o I serve para questões, sugestões.
3: Pois é, cada um explica da sua maneira. Mas vamos chamar aqui o professor de língua portuguesa, Mesaque Keta, para tirar esta dúvida.
7: Mais e mais. Primeiro mais com I e o segundo mais sem o I. Quais são as diferenças? O primeiro mais com I trata-se de um advérbio de quantidade, uma palavra usada para modificar o sentido do verbo, transmitindo aí uma ideia de quantidade. Por exemplo, a Maria tem mais brinquedos que o João. O Antônio tem mais livros que o Mateus. Agora, o mais sem o I, neste caso, trata-se da conjunção coordenativa adversativa. É uma conjunção que transmite uma ideia de oposição. Por exemplo, fui à escola, mas não tive aulas. Li o conteúdo, mas não entendi nada.
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2: Bom dia, muito obrigado, Maria Canoeira. Trouxe-nos aqui a principal diferença entre a palavra mais com I e a palavra mas sem I.
1: Exatamente, têm pronúncias semelhantes, mas significados e funções diferentes. Saber distingui-las ajuda-nos a falar e a escrever corretamente. O mas, sem o i, não é? Só para que fique bem claro, indica oposição ou contraste. E o mais, não é? Com o i, naturalmente, indica quantidade, intensidade ou superioridade.
2: Exatamente, aumento.
1: Os exemplos para o mas: os colegas são diferentes, mas trabalham em equipa. Já o mais, um exemplo, precisamos de mais união no local de trabalho. Queremos mais respeito e mais colaboração entre todos. Dicas de português, vamos ter quinzenalmente cá em casa da rádio. Hoje estreou este espaço. Vai ser da responsabilidade da nossa colega Maria Canoeira.
2: É dona da
1: para
2: língua.
1: Trazer aqui dicas super interessantes e alguns erros muito comuns que nós vamos cometendo e que são extremamente necessários corrigirmos para mantermos uma boa comunicação.
2: Agora estamos com 11 horas e 42 minutos. Somamos e seguimos. Estamos a 18 minutos. 10, 12 horas, altura em que vamos dizer adeus, bye bye. Mas até

0: 10:45, tudo isso só para levar a animação até si. Às 9 horas da manhã estendemos a passadeira vermelha para si.
1: E agora, esta passadeira vai estar aí aberta ou disponível até às 12 horas, mas como a Rádio Nacional de Angola não fecha, está consigo 24 horas ao dia, a passadeira vermelha continua. Estamos abertos para receber toda a audiência que nos acompanha de Cabinda ao Cunene e do Mar ao Leste. Ouvimos a Iola Araújo com o tema Diz Que Sim, música animada que nos leva a mais um espaço, a mais uma rubrica denominada Rotina Leve.
0: É verdade, como os sentimentos influenciam o nosso comportamento e a nossa rotina. Olá, está no ar mais uma Rotina Leve, o espaço onde viemos tornar a sua rotina um pouco mais leve, trazendo assuntos que fazem parte da nossa vida e muitas vezes começam dentro de casa.
1: E todos nós temos dias em que acordamos mais animados, outros em que estamos preocupados, cansados ou até irritados. E mesmo sem percebermos, aquilo que sentimos pode influenciar a forma como falamos, como reagimos e até mesmo como realizamos as tarefas do nosso dia. Certo,
0: mas,
1: Fragoso?
0: É certo, sim senhora, mas será que podemos aprender a compreender melhor aquilo que sentimos, evitar as emoções negativas e que também tornar conta que aquelas que tomam conta da nossa rotina? É verdade que isso é possível? É isso que vamos saber hoje com a analista comportamental Aninha Capungo. Ela que nos explica de que forma os sentimentos podem afetar o nosso comportamento no dia a dia e que também estratégias podemos tomar ou adotar para não deixar que as emoções negativas condicionem a nossa rotina. Aninha Capungo, bom dia.
2: Os nossos sentimentos influenciam o nosso comportamento diário porque afetam a forma como pensamos, como tomamos decisões, nos relacionamos com os outros e reagimos às situações. Emoções positivas podem aumentar a motivação e a confiança, enquanto emoções negativas podem levar ao estresse, isolamento ou atitudes impulsivas. É também salutar aprender a gerir os nossos sentimentos, porque isso ajuda a ter um comportamento mais equilibrado. Vamos aqui identificar três pontos da estratégia que podemos adotar para que as nossas emoções negativas não condicionem a nossa rotina. Identificar a emoção e dar-lhe um nome. Segundo ponto é aceitar a emoção sem deixar dominar. Criar uma pausa antes de reagir. Já o terceiro ponto é manter rotinas básicas do bem-estar.
1: Quando conseguimos reconhecer aquilo que estamos a sentir, torna-se mais fácil perceber também por que estamos a agir de determinada maneira. E esse autoconhecimento pode ajudar-nos a responder melhor às situações, em vez de simplesmente reagirmos ao que sentimos no momento.
0: E para continuarmos esta conversa linda, ouvimos novamente a analista comportamental Aninha Capungo, ela que fala sobre como podemos aprender a reconhecer e lidar melhor com os nossos sentimentos e também deixar uma mensagem importante, aquilo que é importante sobre a nossa forma como devemos cuidar das nossas emoções.
2: É importante dizer que reconhecer a raiva e a ansiedade, isso ajuda-nos bastante, porque é importante respirar e identificar a causa do sentimento, pensar antes de agir, procurar soluções e usar estratégia como conversa, relaxar ou práticas de atividade que promovam o bem-estar do indivíduo. O conselho que deixo aos caros ouvintes é o seguinte: lidar melhor com as emoções É aprender a reconhecê-las, aceitá-las e as expressá-las de forma saudável. É importante pensar antes de agir, cuidar de si, procurar apoio quando necessário e lembrar que as emoções fazem parte da vida e podem ser geridas. Cuide da saúde, porque saúde é a sua prioridade.
0: Pois é, a saúde é a sua prioridade, segundo a analista comportamental Aninha Capungo. Reconhecer e compreender os nossos sentimentos é importante, aprendermos a lidar melhor com eles e evitar que emoções negativas determinem a forma como conduzimos o nosso dia a dia. Então, meus senhores e minhas senhoras, esta foi mais uma rotina leve, porque cuidar da nossa rotina também passa por prestar atenção ao que acontece dentro de nós. Nem todos os dias serão iguais, certamente, mas aprender a compreender aquilo que sentimos pode, de alguma forma, ajudar-nos a reagir melhor, a cuidar das nossas relações e a tornar o nosso dia a dia mais equilibrado.
1: Exatamente, Fragoso. E surge aqui uma pergunta que eu gostava de fazer e fazer também à audiência. Será que já repararam que num dia em que nós acordamos ansiosos, tudo parece dar errado?
0: É verdade. É o café que às vezes entorna, é o carro que demora a pegar. É a roupa que depois a gente repara que a camisa tem dois vincos.
1: Exatamente. O colega fala connosco, respondemos mal, não é? Porque estamos aí ansiosos, irritados. Mas tudo isso para dizer o quê? Que os sentimentos influenciam o nosso comportamento e o comportamento cria a nossa rotina. Quando estamos com medo, geralmente ficamos paralisados. Quando estamos com ira, atacamos as pessoas e só depois é que vem o arrependimento.
0: Pois é.
1: E quando estamos tristes, acabamos por nos isolar. Então é necessário conhecermos o nosso corpo, quem nós somos, e depois de descobrirmos, fazemos esta análise interna, podemos sim controlar melhor as nossas emoções e saber como agir.
0: É verdade que os sentimentos influenciam também o nosso comportamento e o comportamento cria rotina. Quando estou com medo ou quando estou às vezes até a gente paralisa e deixamos de fazer aquilo que é útil, aquilo que é importante, aquilo que é prioritário para a nossa própria vida.
1: Por isso é que estamos sempre aqui com este espaço Rotina Leve, também estará patente todas as segundas-feiras para facilitar o seu dia-a-dia.
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1: E vamos conferir as principais manchetes. Começamos pelo Cubango, onde está o nosso colega Plicano Batista. Plicano, força.
5: Bom dia, Leandro Falcão. Bom dia, Fragoso Mendes. E Manchete, hoje aqui no Cubango. 200 casos de cancro da mama estão em acompanhamento pelas autoridades sanitárias aqui do Cubango. Coenda 2 leva sorrisos a mais de 14 mil agregados familiares em situação de vulnerabilidade nos municípios do Longa, província do Cubango, e Cuito Conaval, no Coando. Governo do Cubango reiteira parceria com a Igreja na moralização da sociedade. Essas e outras vão merecer abordagem aqui na Rádio Coando Cubango, no Jornal ao Meio Dia, com a técnica de Leslie Armandes, edição e apresentação comigo, Pelicano Batista. Bom dia. Continuação da ótima jornada.
0: Bom dia, muito obrigado, Pelicano Batista. Agora vamos até a Uila, vamos ao Lubango, ao encontro da Ciciolani Marques. Bom dia, o que é que nos trazes hoje?
6: Bom dia, é destaque no jornal que veio ao ar pontualmente às 12 horas, na sintonia da Rádio Uila. Três mulheres da mesma comunidade morrem por inalação de monóxido de carbono próximo a uma mina de exploração ilegal de ouro na Jamba Mineira. Hospital Central de Lubango registra 110 casos positivos de cancro da próstata nos primeiros 9 meses deste ano. Ainda vai merecer destaque o presidente do Conselho Provincial da Ordem dos Advogados de Angola, na Uila, defende reforço de mecanismos de prevenção e combate à corrupção no setor da justiça. A administração da Chebia determina encerramento de casas de jogos em função do aumento de roubos de dinheiro envolvendo crianças e adolescentes. Fora de portas, Papa Leão XIV será submetido à cirurgia para retirada de um nódulo no pulmão em fase inicial. A operação pode acontecer esta semana. A edição do seu jornal é da Odeta Fleng, cuidados técnicos do Horácio Fernandes. Vai apresentar-lhe as notícias a Sandra Rodrigues.
0: Bom dia, muito obrigado, Cícero Leónia Marques, a partir de Lubango.
1: E para fechar, temos a presença do Léo Adriano, a partir da Rádio Xangongo, isto no Cunene. Léo, é contigo.
7: Bom dia, estamos de volta a partir do Xangongo, e aqui é Manchete. Autoridades de Ombaja reforçam apoio à mulher rural para aumentar a produção e gerar emprego. Polícia Nacional reforça medidas preventivas contra a sinistralidade rodoviária no município de Ombaja. Do Xangongo, Sofonias Agostinho e Léo Adriano. Bom dia.
1: Estamos juntos, Léo Adriano. Continuação de bom dia e bom trabalho. Assim foi mais um quadro. É Manchete.
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0: 11 horas e 56 minutos, nada mais temos, senão desejar-lhe a continuação de uma ótima segunda-feira. Um bom apetite ao almoço, se for o caso. Fica aqui os cumprimentos desta grande equipa que lhe fez companhia nestas 3 horas de rádio. Eliane Falcão realizou esta edição.
1: Fragoso Mendes na apresentação.
0: Lourdes António na elaboração musical.
1: Tivemos na sonorização o Tomás Santana, António Caetano, Delfim Soares e também o Ernesto Gimi.
0: Francisco Janeiro na produção.
1: Sem esquecer a Maria Canoeira, Valdir Batista e Clementina Afonso.
0: De todos se despedem com promessa de voltarmos amanhã, à mesma hora e também no mesmo ponto de sintonia.
1: Da nossa parte fica aquele abraço cheio de boa energia. Rádio Nacional de Angola, unir o país, as gerações e o mundo inteiro. Estamos juntos e até amanhã.
0: E até amanhã.

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1: Estimados ouvintes, a todos nós, muito boa tarde. São 12 horas no país. As notícias voltam na Rádio Nacional com a Olga Tancredo.
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0: vamos aos destaques deste jornal. Fundo Rodoviário espera arrecadar perto de 100 milhões de kwanzas por mês com a implementação das novas taxas de portagem no Cunene. Combate a fome e a pobreza e o impacto das alterações climáticas na agenda da candidata de Angola à secretária-geral da FAO. União Africana defende criação de políticas urgentes para a promoção de uma migração segura e regular. Boa tarde. Angola lança hoje em Roma, Itália, a candidatura de Josefa Sacó ao cargo de secretária-geral da FAO, Fundo das Nações Unidas para Alimentação e Agricultura. O momento vai decorrer à margem do Fórum Mundial da Alimentação, que conta com a participação do presidente da República, João Lourenço. O reforço da cooperação internacional, o fortalecimento do papel da organização e o combate à fome e à pobreza constam das linhas de força da candidata Josefa Sacó.
1: Já estamos preparados, já temos quase um bloco que a União Africana que está a apoiar a nossa candidatura. Em fevereiro desse mês, quando a cimeira da União Africana em Addis Abeba, Angola apresentou a candidatura e o Conselho Executivo tomou nota da nossa candidatura, mas depois surgiram mais outras candidaturas. Surgiu a candidatura do Reino de Marrocos, na qualidade de uma senhora, e surgiu também a candidatura do Uganda. Essas duas candidaturas também fizeram o mesmo processo que nós fizemos a entregar a candidatura no Comitê de Candidaturas da União Africana e foram tidas. Depois tivemos a reunião em julho, onde a União Africana prefere que seja uma candidatura de consenso para não despertarmos os nossos votos. E isso foi graças à diplomacia ativa do Sua Excelência Ministro das Relações Exteriores, com a sua equipa, que chegamos à conclusão que hoje a nossa candidatura é uma candidatura africana. Fizemos também o mesmo processo com a SADEC. O Grupo SADEC também conhece Angola como a única candidatura da nossa sub-região. Eu sinto-me satisfeita da forma que Angola está a levar esse processo de candidatura. Nós temos algumas vantagens, porque se olharmos pelo mandato da FAO, 60% a 70% da preocupação de erradicar a fome está no sul global.
0: Candidata ao cargo de diretora-geral da FAO, Fundo das Nações Unidas para Alimentação e Agricultura, Josefa Sacó, atual embaixadora de Angola na Itália. Na província do Cunene, já é facto o pagamento das novas taxas de portagem. O Fundo Rodoviário espera arrecadar por mês perto de 100 milhões de kwanzas de portagem naquela província, um valor que poderá variar em função do movimento rodoviário. Cremilda de Freitas.
2: Os automobilistas que atravessam a fronteira de Santa Clara, no Cunene, começaram este domingo a pagar as novas taxas de portagem, numa medida que o Fundo Rodoviário e Obras de Emergência FROE espera transformar em recursos para a conservação das estradas nacionais. O administrador do Fundo Rodoviário, Miguel Catraio, que acompanhou o início da cobrança, estima uma arrecadação de cerca de 100 milhões de kwanzas por mês, valor que poderá variar em função do movimento de veículos na fronteira.
3: Estamos a falar em cerca de 100 milhões de kwanzas mensais de arrecadação e, com estes recursos, a manutenção da via. Sabemos, por exemplo, que daqui até Xangongo temos mais de 100 quilômetros e, naturalmente, o objetivo será cobrir esses quilômetros, nesse caso, assegurar a sua devida manutenção para a melhoria do tráfego e circulação na zona.
2: As tarifas variam entre 2.500 e 85.000 kwanzas, conforme a classe do veículo, sendo cobradas por cada passagem pelo posto fronteiriço e não por dia. O regime abrange viaturas de matrícula nacional e estrangeira, com exceção previstas para determinados veículos nos termos da legislação. Ortega Shimon, automobilista.

0: implementação das novas taxas coloca agora o desafio de garantir que as receitas arrecadadas contribuam efetivamente para a conservação das estradas numa fronteira estratégica para a circulação de pessoas e mercadorias entre Angola e a Namíbia. Rádio Nacional de Angola e Ondiva, Festus e Lifa Vale e Cremilda de Freitas.
1: Automobilistas no Cunene já pagam a portagem com as novas taxas. E as famílias sinistradas na província de Cabinda começaram a receber apoio numa iniciativa do governo provincial. Mateus Pinto.
2: Famílias sinistradas das aldeias de Totoala e São Pedro Cote, no município de Tanduzinze, beneficiam de material de construção. A iniciativa, levada a cabo pela administração do referido município, visa minimizar algumas dificuldades que os populares afetados pelas enxurradas anteriores enfrentam neste quesito. O administrador Ernesto Barros André alerta para os riscos que as queimadas desordenadas representam para as populações e não só.
3: Bem, gostaríamos de apelar às nossas populações, às nossas comunidades, que não se pode queimar uma savana.
2: O responsável reafirma igualmente o compromisso da sua administração em continuar a assistir as famílias em situação de vulnerabilidade.
3: Estamos atentos a qualquer situação para podermos acolher a dificuldade das nossas populações nesse sentido.
2: E os beneficiários manifestam satisfação e agradecem pelos apoios recebidos para a recuperação das suas habitações.
4: André Futis é, não se sente normal porque o Estado ajudou, que nos dá chapa e barote para metermos novo teto. Esse teto aqui está muito mais, pode provocar mais outro incêndio aqui quando o capim crescer, queimar mais planície. Então com chapa fica mais protegido. A administração municipal agradeceu muito pelo favor que fizeram de nos entregar os materiais para renovarmos o teto.
2: Famílias sinistradas das aldeias de Totoala e São Pedro Cote, no município de Tanduzinze, beneficiam de material de construção. Cabinda, RNA, com José da Costa e Mateus Pinto.
1: Famílias sinistradas na província de Cabinda recebem apoio numa iniciativa do governo provincial. O Hospital Central de Lubango registrou em 9 meses 110 casos positivos de cancro da próstata. Do rastreio, 7 pessoas testaram negativo. Mais dados com a Cicilânia Marques.
5: Os dados foram avançados pelo médico urologista da unidade sanitária, Domingo Chacato, que manifesta preocupação com o elevado número.
6: Nós temos nesse momento, desde janeiro para cá, 110 pacientes que deram positivo ao câncer da próstata. Dessas biópsias que nós fizemos, só 7 é que deram negativo. E ainda temos nesse momento alguns que estão em processamento, mas são números assustadores.
5: Domingo Chacato alerta que muitos doentes chegam ao hospital com a doença em estado avançado.
6: A faixa etária é um dado importante nos pacientes com câncer da próstata, porque é muito raro encontrar pacientes com menos de 30 anos com câncer da próstata, ou seja, o fator idade é um dos fatores predisponentes para ter o câncer da próstata. Nós estamos a falar exatamente a pacientes maiores de 50 anos, mas na nossa estatística, os pacientes que tiveram um diagnóstico positivo de o câncer da próstata ou adenocarcinoma da próstata é a partir dos 65, 60 anos em diante. 70, temos pacientes com 80 anos com câncer da próstata. A nossa preocupação é fundamentalmente o momento que eles chegam à consulta, que muitos deles já estão num estágio avançado.
5: Hospital Central de Lubango registra 110 casos de cancro da próstata desde janeiro deste ano. Rádio Nacional de Angola, no Lubango, Orlando Ivo e a Cicilânia Marques.
1: Do rastreio, 7 pessoas testaram negativo.
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1: Angola vai participar este mês com 22 atletas de boxe nas competições africanas da modalidade no Quênia e na RDC, inseridas na preparação para os Jogos Olímpicos de Los Angeles 2028 e para o torneio da Associação Internacional de Boxe. Da atualidade internacional, a União Africana pediu hoje o combate ao tráfico de migrantes depois das Nações Unidas anunciarem a morte de pelo menos 139 pessoas no naufrágio na semana passada em Djibouti. Isaac Rezende.
8: A União Africana pediu hoje o combate ao tráfico de migrantes depois das Nações Unidas anunciarem a morte de pelo menos 139 pessoas no naufrágio na semana passada de uma embarcação sobrelotada ao largo da costa do Djibouti. Expressando profundo pesar, o presidente da Comissão da União Africana, Mamadou Youssouf, também sublinhou em comunicado a urgência de se enfrentar às causas

0: profundas da migração irregular e de se promover uma migração segura, ordenada e regular. O naufrágio aconteceu na semana passada, tornando-se num dos naufrágios mais mortíferos registados na Rota Oriental. O barco transportava 305 pessoas desde o Djibouti em direção ao Iêmen, quando se afundou perto de Gayer, a norte da cidade de El Bocque. Cerca de 80 pessoas sobreviveram ao naufrágio.
1: E com esta notícia pomos ponto final a este jornal. As notícias regressam seguramente às 13 horas no Jornal da Atualidade. Boa tarde.
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2: 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António Soto Maior, Mariana Joaquim Bento, João Lopes Soto Maior, Santana Soto Maior, João Fortes, Eduardo Soto Maior, António Joaquim Celso Soto Maior, Josmine Soto Maior, Josmira Soto Maior e Josildo Soto Maior. Comunica o falecimento de Conceição Soto Maior, Mimi Picosa, ocorrido no domingo 11 de outubro. O funeral realiza-se em data a anunciar oportunamente. Esposa, filhos, irmãos e demais familiares comunicam o falecimento de Adriano André Cortés, também conhecido por Careca, ocorrido em Luanda. O funeral será realizado em data a anunciar. A família Moraes comunica o falecimento de Prudência de Fátima Leite de Moraes, Mimosa. Informam que o funeral será realizado em data a anunciar oportunamente e o óbito decorre na residência da família, na Vila Alice, Rua Eugênio de Castro, 83. Carlos Neto, esposo, Alexandre, Emanuel, Laura e Lorena França, neto, filhos, comunicam o falecimento de Joane Grisel de Los Rios, França. Informam que o funeral realiza-se em data a anunciar. Encontra-se desaparecido da casa dos seus familiares o cidadão Carlos Baltazar Gaspar, também conhecido por do Botão, maior de idade, natural do município de Cambambe, província do Kwanza Norte. Sofre de perturbações mentais. Solicita-se a quem tiver informações sobre o seu paradeiro que entre em contacto através do número 934-83-83-89 ou que o acompanhe até a esquadra da polícia mais próxima. 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
2: Rádio Nacional de Angola, 12 horas 14 minutos.
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2: Rádio Nacional da Angola, boa tarde, já estamos no período da tarde, 12 horas e 17 minutos, emissão da Rádio Nacional da Angola, no primeiro dia da semana de trabalho. Esperar que esteja a ter uma boa jornada laboral e que continue a caminhar connosco, Rádio Nacional da Angola. Agora vamos andar pelo país, vasto e belo.

0: E cá estamos, boa tarde para mais uma semana. Estamos de volta nesta primeira edição do seu programa que anda por Angola. E hoje vamos até ao Uíge para conhecermos a Anfilo, ou seja, Anfilo Mbungo, uma árvore cheia de mistérios. Para mais daqui a pouco, esta edição a cargo de Nazaré Luís, estética final de edição de Tomás Falcão e na apresentação, Cristino Benedito.
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0: Então, bem-vindo a esta viagem. O Bungo é um dos municípios que conformam a província do Ija. A municipalidade possui 256 quilómetros quadrados. No Bungo existe uma árvore que não pode ser podada. É venerada, que transcende gerações. A Kunkika, ou Mfilombungo. É um lugar de poder ancestral. Os mais velhos da região afirmam que a árvore possui poderes misteriosos e divinos. Quem se atrever a cortá-la, a árvore jorra sangue. Por isso, aconselham os jovens a preservar a identidade. Os troncos desta árvore misteriosa arrastam no chão e alguns já mostram preocupação com a situação. Mas Mfilombungo não é só uma árvore, pois ela representa o símbolo da ancestralidade e o respeito pela natureza. Os mitos e verdades à volta da árvore Mfilombungo, agora com Oscar Manuel. Boa tarde.
1: Saudações, caro ouvinte do Andar Angola. Amém. Vamos até ao município de Bungo, onde se ergue uma árvore importante e venerada, a Kunkika. Esta árvore é muito mais do que um simples ser natural. Está envolta em mitos, crenças e tradições que atravessam gerações. Para muitos, a Kunkika, ou Mfilombungo, representa vida, sabedoria e espiritualidade, sendo igualmente um símbolo de respeito pelas forças invisíveis que regem a natureza. A palavra Kunkika possui várias interpretações. Para alguns, é uma maravilha. Para outros, um lugar secreto, um milagre ou até uma casa. Embora estas narrativas sobre o mesmo lugar sejam diversas, guardam entre si uma essência importante. A Kunkika é um lugar de poder ancestral. Esta diversidade de relatos apenas confirma o imenso simbolismo da árvore para o povo da região. Com a sua grandiosidade e majestade, a Kunkika é considerada sagrada, não é apenas pela sua dimensão que é venerada, mas também pelas crenças que a cercam, especialmente entre os habitantes da região. Segundo os mais velhos, ela possui poderes misteriosos e divinos. Mas será que a árvore tem realmente esse poder? E o que acontece quando se quebra um ramo ou quando uma folha cai sobre alguém? Vamos explorar essas questões. Para compreender melhor os mitos que envolvem a Kunkika ou Mfilombungo, nada melhor do que ouvir quem vive sob a sua sombra. Fomos até a comunidade conversar com um dos anciãos locais, o Sr. Pedro Júnior, de 69 anos, que tem uma ligação profunda com a árvore.
2: Esta árvore chama-se Kunkika. O nome é de Kunkika porque esta árvore veio do Banza Congo, da província. Do Banza Congo para o Ando Mukaba. Do Ando Mukaba, então, é para o Bungo. Este pau estava no quintal do quê? Dos porcos. Depois, mais tarde, então, serviu como a chegada de toda a gente provenientes dos bairros para os contratos. E não só a praga que tinha é de não tocar lagatana. Quem tocasse lagatana tinha que ir preso. Mesmo assim, também é proibido tocar katana lá, nem cortar, nem levar as suas lenhas. Este pau é muito importante. É onde existe a tradição do Bungo. Depois de morrer lá muitos regidores, então o pau mudaram do nome de Mfilombungo. É o nome que anda agora, atual. Antes era Kunkika. Depois de morrer a guerra de 61, morreu muita gente lá, regidores e sobas. Então deram o nome de Mfilombungo. Este nome é o nome que eu sei desta árvore. Esses regidores que moriam lá eram provenientes do Tiuqueque, Andrade, Maiás, do Kipashi e o resto de sobas.
3: Dizem que a mesma árvore, quando cortasse, jora sangue. Será que isso é verdade?
2: Isto é verdade. Acontecia mesmo assim. Agora é por isso que não há ninguém mesmo que anda a tocar o lacatana. Porque a maioria de toda a gente o conhece que lá é proibido tocar lá katana, nem cortar ramo, nem levar lá as suas lenhas.
3: E quando acontecesse, se calhar, cortar e chorar sangue, o que é que acontecia?
2: Outros morriam. Como nós todos já sabemos como é que é, e por isso nunca mais participou qualquer coisa.
3: Estamos a ver que a mesma árvore está a ser muito grande e os ramos estão a se arrastar no chão. O que é que pode-se fazer futuramente?
2: Agora não sabemos o que é que podemos fazer. Por os que tinham plantado aquela árvore, todos já acabaram de morrer. Apareceu através das pessoas provenientes de Banza Congo e levaram lá o ramo. Como toda a gente são provenientes do Banza Congo, porque aquela árvore veio lá no Banza Congo, chamam Curumbimbi. O Kikongo do Banza Congo, eles chamam lá Curumbimbi. Aqui vinha já com o nome de Kujika. Vem construindo lá um monumento, porque ele é dali onde morreram na guerra de 61. O conselho que eu dou, que eles não podem mexer naquela árvore, nem brincar, nem cortar, nem tocar lá da tana. Autoridades tradicionais têm direito de observarem a árvore, porque aquela árvore é muito importante. Significa é o símbolo do bungo. Terá que estar sempre limpo. As pessoas aí podem fazer, mesmo os da limpeza, podem fazer limpeza, não tem problemas. Mesmo o saneamento, quando fazem o trabalho, podem trabalhar. O que importa é não cortejar, não tocar na katana. Ou sentar, podem sentar. Mas tocar katana, não pode se tocar katana.
1: O Sr. Pedro Júnior trouxe à tona algumas crenças fascinantes. Para muitos, a Conquica é vista como uma guardiã do destino e das energias espirituais da região. A ideia de que cortar um ramo ou deixar cair uma folha pode trazer desgraças é algo profundamente enraizado na cultura local. Fomos também falar com o Soba Grande do Bungo, o ancião Sebastião Kiala, uma voz mais do que autorizada culturalmente para entender melhor as superstições e os mitos que envolvem as árvores sagradas e a sua preservação.
4: Este pau que está junto com o residente e senhor administrador, este todos nós costuma sempre diferir, porque estamos a ver o pau, a forma que está a raiar, a forma que está sempre nas casas. A ideia que nós temos, nós que estamos aqui na sede, haverá um momento que podemos conversar com o senhor administrador para dar uma ideia. Todo nosso solo que está na Ardeia, Segura e Arredoria, vai ser convocado para escolher a melhor ideia, o que é que a gente queremos fazer. Ou se a ideia vai se unir, todos nós, pronto. Nós não podemos cortar com machado, tem que ser a mesma ideia, o único com soba, com os douras, com os segulos. E há muita gente que diz, ah, porque o pau não se corta, não se conta mais. Não, aquele pau que era antigamente, ao lado da cadeia, ao lado como é que foi, mas nós não podemos cortar o pau no mesmo tempo, sem nós todos sobas, seguros, dores e ter outra união. Nós temos que ser unidos, todos nós, para unir boa ideia. Ali foi de enterrar várias pessoas, é conforme nós estamos. É, antigamente os velhos, quando as pessoas foram enterrar lá, é esse que estava na cadeia. Esse que foi que estava na cadeia, o Piri, DSS, quando a pessoa fazia crime, os que foram morridos ali, mas eu acho que, não me engano, foi matado fora ou foram matados lá dentro, mas o massacre passou naquela cadeia. Porque nós todos, os velhos também costumam dizer isto.
3: Dizem que a mesma árvore, se cortar, sai sangue. Será que isso é verdade?
4: Não, eu até não sei disto. Isso nada, é um pau, vai sair sangue. Quem disse isso? É um pau cortar, sai sangue? Nada. Eu não quero dizer isto. A ideia que nós temos, vamos lá ver, se a gente conversar com o senhor administrador, convocaram todos os sobas, se reunir sobre essa situação do mesmo pau. O mesmo pau, como está ali onde foi enterrado antes passados, também como quer ser o mesmo assim, sim, é tradicionalmente, calhou mesmo, quase é o símbolo desses que foram morridos lá. Aquilo que eu conheço que eu posso dizer, aquilo que eu não conheço eu não posso dizer, não posso mentir essas coisas. É por isso que nós queremos, todos os nossos sobres têm que estar juntos. Há também o sobre que está na Ardeia, também conheça. Pode dizer um arco, pode, nós todos podemos acreditar.
1: A Conquica não é apenas uma árvore, é um símbolo de respeito pela natureza e pela ancestralidade. Muitos na região continuam a seguir as tradições que envolvem o cuidado com a árvore como uma forma de manter a harmonia com os elementos naturais e espirituais. Fomos também conversar com os jovens locais para saber se as novas gerações ainda seguem as tradições associadas à Conquica ou se estas crenças estão a desaparecer com o tempo.
5: A falarmos de árvores, sobretudo temos as árvores que são muito importantes numa aldeia. Temos alguma destaque, mulembeiro, seja também palmeiro, sempre foram também monumento histórico. Eucaliptos são paisagens que fazem parte da natureza de uma aldeia. E de uma forma antropóloga, na cultura Bakongo, a mulembeiro foi o sítio, ou tem sido o sítio dos encontros de toda a população, que seja encontro com eclesiásticas, e esse sítio recreativo são sítios também que foram usados por diversos tipos de jogos, chamado Uela, Gango, Sueca. Esses são sítios que naquele momento nossos antepassados que faziam sentir dentro de uma aldeia. E depois não só, os nossos antepassados tinham uma cultura dentro da mulembeiro, criava-se aves que são passarinhos, que conga chamado mabangue. Esses são passarinhos que viviam conosco, têm o sobressalto. Pode despovoar, tem um tempo certo, sobretudo no tempo seco, vão nas baixas, porque aquela árvore reanima as folhas. E quando volta a retornar, ele vem de novo e ficam sempre fazendo aquele vai e vem e fazem estética da mulembeira. Essas árvores dentro de um bairro não se cortavam mesmo à toa. Seja a mangueira também dentro de um bairro, é uma árvore muito importante, independentemente da área, ou seja, aldeia, como estiver essas árvores. Todas são árvores importantes. São árvores maravilhosas, porque a árvore só tem seiva, não sangue. Ela só tem seiva. Aquelas no município de Bungo são questões maravilhosas.
6: A partir de que, da nossa nascença, nós tivemos os velhos que estamos aqui, até data presente, os paus que crescem nos nossos bairros, tínhamos moçande, mangueira, goiabeira, todos esses paus, eram paus que os velhos nos criavam embaixo desses paus. Nesse momento, esses paus não podiam ser cortados, porque são tradicionais do mais velho que nos deixaram. Em qualquer situação que caía nos bairros, era nós sentarmos aí, vamos conversar com os velhos, ficamos aí a conversar, os velhos também dar-nos conselhos embaixo dos paus, que nós acrescemos, respeitamos os paus. É proibido cortar, e nesse mesmo momento estamos aqui sempre a cumprir essa regra dos nossos antepassados. Uma vez no Sansa Pombo, tínhamos essa cultura que chegamos ali, encontramos moçante, foi derrubado. Depois saiu lá sangue. O soba havia falado quem cortou esse pau. Então foi chamado o homem que foi cortado o pau. Então ali precisava que ele tenha que pagar aquele sangue que tinha saído daquele pau. Depois dali o homem vinha, pagou um cabrito para fazer a tradição. Depois fez a tradição, o soba havia aí, pronto, acabou. Aquilo aí foi que se chama que lemba. Lemba é para fazer a tradição do bairro, que não pôde acontecer nada. E de cada vez que cortava o pau, morria muita gente daquele pau. E nesse momento que estamos aqui, sentimos medo para cortar um pau que deixou a antiguidade do nosso bairro.
1: Mas o que realmente acontece quando alguém desrespeita as regras em torno da mulembeira? Seria apenas uma superstição ou existe algo mais profundo? A crença de que se uma folha cair sobre alguém, isso pode ser um presságio de morte é comum entre os moradores. Mas será que há algo de verdadeiro por detrás disso? Fomos também falar com o investigador cultural Vrak Chakri Abelardo, um especialista em antropologia cultural, para entender melhor as superstições e os mitos que envolvem árvores sagradas como a mulembeira.
7: Para a cultura Bantu, no Congo, no caso, para a cultura africana, mas por este lado austral da África, concretamente a etnia Bakongo, é considerada árvores como Nsanda, Musande, Mulembeira, sagradas, porque todas as árvores que apresentam fundamentos medicinais, que apresentam fundamentos espirituais, os mais velhos na aldeia, ou seja, os Fumankanda, atribuem sagrada a esta árvore. E é sagrada do ponto de vista medicinal. E também ela torna sagrada do ponto de vista espiritual. Ou seja, as árvores que têm poder de cura, que têm o dom de sarar doenças, os mais velhos estabelecem um trono espiritual. E esse trono espiritual não se trata do mundo material, trata-se do mundo espiritual, da ancestralidade. Por essa razão, toda árvore que tem um trono espiritual ancestral é considerada sagrada. Ou seja, árvores como sanda e mulembeira, há uma concentração de espiritualidade ancestrais que o qualificam de sagrada, fazendo com que certos problemas que não são esclarecidos na perspectiva material, na perspectiva humana, de se ver com os olhos, deve ser tratado num espaço, numa árvore que tem o dom de cura, que tem o dom, que recebeu o dom de espiritualidade, de ver o sobrenatural. Por essa razão, algumas árvores como sanda e mulembeira são consideradas sagradas. Agora, a ligação da mulembeira com a morte ou com acontecimento espiritual tem alguma explicação histórica? De facto, a sanda com a mulembeira tem sim, de facto, ligações à morte. Como é que ela tem ligação à morte? A partir do momento que um fumavata, não é, considera e atribui sacramento a este espaço, a esta árvore. Por exemplo, a sanda. Ninguém na aldeia, no bairro, deve cortar ou despedaçar algo ou uma folha do sanda. Por que que não deve? Porque ela é o trono sagrado, aí é o aeroporto dos Mbutanganga, hein? Aí é o aeroporto dos Mbutanganga, aí é o centro, é a sala de conferência dos grandes, mais velhos líderes espirituais. Portanto, quando tu desobedece as orientações dos mais velhos da aldeia, do Mfumavata, do Mfumankanda, tu estás a abrir a porta para morte. E do ponto de vista espiritual, nesta árvore, neste lugar, não se trata qualquer tipo de problemas. Leva-se todo problema que não tem explicação material, elevada na mulembeira, elevada no sanda. E há dois períodos de resolução de problemas. Tem um período à luz do sol e tem um período sem a luz do sol. Portanto, na perspectiva cultural, pronto, torna-se cultural na medida em que ela vai se tornar hábito e costume, não é, de atribuição e atendimento dos problemas sociais que acontecem na aldeia. Para alguns mais velhos, e segundo algumas pesquisas feitas, sobretudo no município do Bembe, e algumas conversas que tivemos no município do Quitéz com alguns mais velhos, uns sobas, enfim, dizem que os efeitos psicológicos sociais de mitos e superstições com relação ao sanda, à mulembeira, ela é voltada na medida em que para a questão social, né? Alguns mitos, ela criou-se um código de regras de convivência para que as pessoas fossem direcionadas e orientadas os seus comportamentos. Muitas vezes os mitos são voltados às orientações e técnicas de orientar as pessoas de como devem viver, como devem submeter aos mais velhos. E em outras medidas também são experiências de vidas que os nossos antepassados tiveram, fruto de muita experiência, sabedoria. E para nós torna-se mito, mas é um mito orientador. Se nós fizermos um estudo comparativo sobre o comportamento da juventude, da sociedade daquele tempo, nos dias de hoje, é muito diferente. Por quê? Porque os mitos e algumas superstições, até certo ponto, ajudaram na modelação comportamental das pessoas. Não estamos aqui a afirmar que muitas das mitologias tragas nos dias de hoje são meramente utopias, não. Foram verídicas, algumas foram verídicas, outras foram inventadas pelos mais velhos para poder moderar o comportamento das pessoas na aldeia.
1: A Conquica, ou Filumbumbu, no município de Bungo, continua a ser um símbolo poderoso de fé e identidade cultural. Embora algumas crenças possam parecer místicas, para quem não conhece a história local, para a comunidade, a árvore representa uma ligação viva entre o passado, o presente e o futuro. A Conquica, ou Filumbumbu, ensina-nos a importância de respeitar a natureza e as tradições que formam a base da nossa identidade. Em nome da equipa, receba os abraços de Antônio Malungo, Basílio Samuel, Dalton e Isaac. Meu nome é Oscar Manuel, que falou para si. Até já.
0: E assim estivemos então a ser guiados pelo nosso colega que esteve a ouvir as histórias à volta da misteriosa árvore, o Oscar Manuel. Um Filumbumbu. É, e assim estivemos a olhar para esta mulembeira. Ficam os abraços de Nazaré Luís, de Falcão Tomás e Cristina Benedito. Aqui as nossas despedidas e a promessa de voltarmos a estar consigo para mais uma viagem e andar pelo nosso país. Boa tarde, até já.

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0: tarde, 3 euros no país. 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
4: Angola, boa tarde. Começa agora o Jornal das 13 e estas são as principais notícias. Empoderamento económico das mulheres e dos jovens entre os principais desafios da angolana Josefa Sacó, caso seja eleita diretora-geral da FAO. Angola procura mobilizar novos financiamentos em condições mais flexíveis e sustentáveis durante as reuniões anuais do Banco Mundial e do Fundo Monetário Internacional. Luanda ganha novo espaço de promoção da cultura e das artes com a reabertura do Cine Angola após obras de recuperação. Belvítias decide em continuidade nas eliminatórias para os Jogos Olímpicos.

0: Perante a técnica, o Adilson Dias, e vai apresentar-lhe as notícias a Vânia Varela.
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0: Uma vez mais, boa tarde. Angola quer que a FAO, Fundo das Nações Unidas para Alimentação e Agricultura, coloque a ciência, a inovação e a tecnologia ao serviço da agricultura. O desejo foi manifestado hoje em Roma pelo Ministro das Relações Exteriores no ato de lançamento da campanha da angolana Josefa Sacó ao cargo de diretora-geral da FAO. Caso seja eleita, a candidata angolana já apresentou as suas prioridades, que passam pelo empoderamento económico das mulheres e dos jovens. Seguimos agora em direto até Roma, na Itália, ao encontro do jornalista Augusto José. Augusto, boa tarde.
2: Muito boa tarde, Vânia Varela. A candidata de Angola ao cargo do diretora-geral da FAO definiu como prioridade estratégica a implementação da plataforma global de preparação para investimentos agroalimentares, que prevê uma meta de 10 mil milhões de dólares em programas financiáveis e resilientes às alterações climáticas. Josefa Sacó definiu igualmente, para os primeiros 100 dias à frente da organização, um roteiro prático construído em conjunto com os Estados-membros para reforçar a implementação institucional. Entretanto, nos primeiros 24 meses, na senda do Pacto de Renovação da FAO, prevê-se alcançar 50 pactos nacionais e regionais voluntários de transformação agroalimentar, e pelo menos 60% dos novos pactos devem incluir metas concretas de adaptação e mitigação climática. No quadro das prioridades estratégicas de Josefa Sacó, consta o empoderamento económico das mulheres e dos jovens, reconhecidos como produtores, empresários e líderes com acesso a financiamento, mercados e tecnologia. Para acabar com a fome, a candidata de Angola à liderança da FAO defende o envolvimento dos Estados-membros na mobilização de recursos internos e alinhar os orçamentos nacionais e os bancos públicos de desenvolvimento com os investimentos.
3: I will put, if it was financing on a suitable footing, development assistance is shrinking while need were are growing. FAO must help mobilize more.
4: Colocarei o financiamento da FAO numa base sustentável. A ajuda ao desenvolvimento está a diminuir enquanto as necessidades aumentam. A FAO deve ajudar a mobilizar mais recursos e a utilizar melhor cada dólar disponível. Significa ajudar os Estados-membros a mobilizar recursos internos e a alinhar os orçamentos nacionais e os bancos públicos de desenvolvimento com os investimentos necessários para acabar com a fome.
2: Tradução das palavras de Josefa Sacó, candidata de Angola à diretora-geral da FAO, discursando na cerimónia de lançamento da sua campanha. E o ministro das Relações Exteriores de Angola, Tete António, acredita que a FAO deve continuar a ser uma organização capaz de transformar conhecimento em ação e compromissos em resultados concretos.
5: An organization that puts science, innovation and technology at the service of agriculture, that supports smallholders, farmers and rural communities.
4: Angola quer uma organização que coloque a ciência, a inovação e a tecnologia ao serviço da agricultura.

0: Prêmio Ambiente da Lusofonia, Troféu Porta de Fez, Marrocos, e Prêmio Crans Montana para Empoderamento das Mulheres Rurais. A reportagem da Rádio Nacional de Angola em Roma com Augusto José. Boa tarde, Vânia.
1: Boa tarde, Augusto José. E ainda esta tarde, também em Roma, Angola vai apresentar o seu plano de investimentos de médio e longo prazo. O momento vai acontecer durante o Fórum Mundial da Alimentação, evento que vai juntar vários chefes de Estado e de Governo, entre eles o Presidente da República, João Lourenço, que vai discursar na cerimónia de abertura. Ao apresentar o seu plano neste fórum, Angola pretende captar parceiros e investidores, segundo o Ministro da Agricultura e Florestas, Isaac dos Anjos.
2: Nesse fórum prevê-se, entre outras coisas, apresentarmos o nosso plano de investimentos de médio e longo prazo e para assim conseguirmos captar parceiros e investidores. Também este ano, no 80º aniversário da FAO, foram selecionadas 100 mulheres que fizeram a diferença no agronegócio. Fizeram a diferença na agricultura. E das 100 mulheres, uma delas foi a angolana, a dona Teresa, da província do Moxico, que também será galardoada. E foi uma competição que envolveu 600 mulheres de todo o mundo. Portanto, nós estamos muito honrados. E o Sr. Diretor-Geral da FAO convidou a Sua Excelência, o Sr. Presidente, a fazer um discurso na cerimónia solene de abertura.
1: Isaac dos Anjos fala de outras propostas que Angola vai levar ao Fórum Mundial de Alimentação e que visam dar um grande impulso ao setor da agricultura no país.
2: Todas as propostas que trazemos na captura de parceiros de investimento são para nós provocarmos um boost no setor da agricultura. Nós queremos que o setor da agricultura transcenda. Por isso, temos a perspectiva do envolvimento maior na empresa Eni, para que conosco consigamos produzir o girassol em maior escala e, por essa via, possamos ajudar os produtores com fertilizantes e corretivos do solo. Também vamos fazer um grande investimento em termos de preparação de terras e os níveis de rendimento das culturas do milho, feijão e soja são a nossa perspectiva. Também trouxemos para a FAO a perspectiva da retoma e da plantação em grande do palmar, particularmente de variedades híbridas, e o café como a nossa commodity, mas a ser feita pelas empresas familiares, em menor dimensão, para conseguirmos cumprir os objetivos de desenvolvimento sustentável.
1: Ministro da Agricultura e Florestas, Isaac dos Anjos, e as propostas que Angola leva ao Fórum Mundial de Alimentação, que abre esta tarde em Roma, na Itália. Recordo que o Presidente da República, João Lourenço, vai discursar na cerimónia de abertura. E Angola está a procurar mobilizar novos financiamentos em condições mais flexíveis e sustentáveis durante as reuniões anuais do Banco Mundial e do Fundo Monetário Internacional. A informação foi avançada hoje à Rádio Nacional de Angola pelo secretário de Estado do Planeamento, Luiz Epalanga, que coordena a delegação angolana que participa deste encontro em Bangkok, que decorre na Tailândia. E o economista Paulo Forquilha diz que as reuniões do Banco Mundial e do FMI são uma oportunidade para que Angola possa recuperar a confiança e mobilizar fundos para dar corpo à sustentabilidade das finanças. Paulo Forquilha disse igualmente que os resultados positivos conseguidos por Angola podem ser um bom indicador para que o nosso país possa conseguir bons resultados com esta participação nas reuniões anuais do Banco Mundial e do FMI.
3: Angola participa nestas reuniões anuais do Banco Mundial e do Fundo Monetário Internacional num contexto em que apresenta sinais de recuperação econômica, de redução da inflação e de melhoria de alguns indicadores macroeconômicos, tal como tem sido amplamente reconhecida pelas principais instituições financeiras internacionais. São desenvolvimentos relevantes e têm estado a ser reconhecido. No entanto, persistem os desafios estruturais, particularmente particularmente no domínio da sustentabilidade das finanças públicas, do serviço da dívida, da diversificação produtiva e também da criação de emprego. A grande questão que se coloca hoje

0: é no fundo saber como é que vamos transformar essa conjuntura que é relativamente favorável para o nosso país numa trajetória que seja duradoura e também de desenvolvimento. Ao meu ver, Angola deve procurar nestas reuniões três coisas: financiamento mais barato, investimento mais produtivo e maior confiança internacional.
1: O economista Paulo Forquilha diz ainda que Angola deve olhar para as condições financeiras negociadas em condições mais sustentáveis.
0: Devemos acompanhar com particular atenção a possibilidade de Angola avançar naquilo que são as negociações de uma nova operação de financiamento para as políticas de desenvolvimento, com condições de prazo, custos e também desembolso mais favoráveis. Depois temos a questão do reforço dos compromissos de investimento em setores estruturantes, especialmente na agricultura, na energia, nos transportes, nas infraestruturas e desenvolvimento do capital humano. É preciso também olharmos depois para a melhoria da percepção de risco do país junto daqueles que são os investidores internacionais. Penso que esta última dimensão é muito importante. Quando as instituições como o Banco Mundial e o Fundo Monetário Internacional reconhecem progressos naquilo que é a estabilidade macroeconômica e nas reformas estruturais em curso em determinado país, isso pode, no fundo, contribuir para melhorar a confiança dos mercados financeiros.
1: O comentário do economista Paulo Forquilha sobre a participação de Angola nas reuniões anuais do Banco Mundial e FMI que decorrem em Bangkok, na Tailândia.
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1: 13 horas e 13 minutos, Angola afina os preparativos para a quarta edição da Bienal de Luanda, o Fórum Pan-Africano para a Cultura de Paz e Não Violência. O evento deste ano dedica especial atenção à preservação da água como instrumento de prevenção de conflitos. Organizado pelo governo angolano em parceria com a União Africana e a Unesco, a Bienal consolida a imagem de Angola como importante mediador de conflitos. 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
3: O Fórum Pan-Africano para a Cultura de Paz e Não Violência traz a Angola, entre os dias 22 e 23 de outubro, importantes atores internacionais, com destaque para o presidente da Comissão da União Africana, Mahmoud Ali Youssouf, e o diretor-geral da Unesco, Khaled El Enani, para uma discussão inclusiva sobre a prevenção de conflitos em África. A Bienal está inserida nos mecanismos de promoção da paz defendidos pela União Africana e segue alinhada à Agenda 2063 sobre a África que queremos. O comentador de política internacional, Adálio Francisco, destaca o papel de Angola na promoção deste espaço de diálogo inclusivo.
4: Angola não acolhe apenas um evento, ela lidera a diplomacia hídrica, é importante que isto fique claro. E, neste contexto, a Bienal é um espaço de diálogo inclusivo e que a quarta edição culminará numa declaração final e roteiro de ação com metas para o financiamento da gestão das bacias hídricas transfronteiriças a nível do continente. Portanto, a Bienal, dessa perspectiva aqui, está virada para resultados concretos. Assim sendo, passará então por um eixo da paz e também da cooperação para o desenvolvimento.
3: O comentador de política, Bernardino Neto, diz que o Fórum Pan-Africano para a Cultura de Paz e Não Violência coloca os jovens e as mulheres no centro da discussão para abordagem da segurança hídrica, a reconciliação e o desenvolvimento.
5: Daí que a Bienal de Luanda está de parabéns ao trazer este evento para as lideranças do continente tomarem decisões difíceis. Primeiro, porque temos de falar hoje na chamada segurança hídrica. Segundo, decisões difíceis porque a água muitas das vezes já não pertence às comunidades, mas ela requer racionalidade na sua gestão.
3: Quarta edição da Bienal de Luanda, Fórum Pan-Africano para a Cultura de Paz e Não Violência, decorre sob o lema "O reforço da governação da água em África como instrumento de prevenção, mediação e resolução de conflitos".
1: Organizado pelo governo angolano em parceria com a União Africana e a Unesco, a Bienal consolida a imagem de Angola como importante mediador de conflitos. Luanda ganha hoje mais um espaço dedicado à promoção da cultura e das artes. Trata-se do Cine Angola, que reabre as portas ao público depois de obras de recuperação para acolher diversos diversas manifestações artísticas e contribuir para a valorização da cultura nacional. Todos os dados com a Juliana Bidi, da Rádio Cultura Angola.
3: Depois da reabertura do Cine Teatro Nacional, na última quinta-feira, Luanda ganha no final da tarde de hoje mais um espaço de representação artística. Trata-se do Cine Angola, que reabre as portas para devolver à população um importante espaço de memória, cultura e convivência. Para o ministro da Cultura, Felipe Izau, a recuperação e valorização das infraestruturas culturais do país contribuem para dinamizar cada vez mais a atividade cultural e promover o investimento em vários setores sociais.
6: A recuperação deste espaço insere-se numa visão mais ampla de política cultural que contempla igualmente projetos estruturantes como a Cinemateca Nacional, o futuro Museu da Luta de Libertação Nacional, o Palácio das Artes, o Cine Tropical e outras iniciativas destinadas a reforçar a rede de equipamentos culturais do país. Investir na cultura é investir na identidade, na educação, na coesão social, na criatividade e no desenvolvimento sustentável da Angola.
3: Localizado no município do Rangel e inaugurado em 1960, o Cine Angola marcou a transformação cultural e urbana da capital do país, tendo constituído durante décadas um importante espaço de entretenimento e promoção cultural. O promotor cultural Maneco Vieira Dias recorda que foi no Cine Angola que surgiram vários conjuntos musicais.
7: Foi aqui onde nasceram muitos conjuntos, onde nasceram muitos artistas, alguns ficaram na saudade, mas ainda temos alguns que estão vivos. Os níveis de emoção que a gente viveu, eu era muito jovem, mas o que eu posso dizer é que, na verdade, quando nos disseram que isto era um shopping, estávamos longe de imaginar que haveríamos de ter aqui uma sala.
3: Cine Angola reabre as portas ao público esta segunda-feira, depois das obras de recuperação. Da Rádio Cultura Angola, Henrique Lima e Juliana Bitt.
1: A infraestrutura foi inaugurada em 1960.
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1: 13 horas e 18 minutos, Velvichas decide em continuidade nas eliminatórias para os Jogos Olímpicos. Já no hóquei em patins, Angola joga diante do Chile no Mundial de Assunção. As notas da atualidade esportiva já a seguir com Pedro Bambi, da Rádio 5. Boa tarde.
8: Ora, boa tarde, Vânia. Presentes com as três notas desportivas que passam essencialmente pelo futebol e a patinagem. Vamos começar com o futebol. Depois do empate a zero no primeiro jogo, a Seleção Nacional Sénior Feminina volta a defrontar esta tarde, às 15 horas, a Seleção da Namíbia para a segunda mão da primeira eliminatória de qualificação aos Jogos Olímpicos do próximo ano em Los Angeles, nos Estados Unidos da América. A equipa nacional está focada na qualificação, pelo que solicita o apoio do público esta tarde no Estádio Nacional 11 de novembro. A segunda nota é do hóquei em patins. Angola estreia sexta tarde nos Jogos Mundiais da Patinagem. A equipa nacional mete forças com Moçambique às 17 horas e 15 minutos. Última nota vai para o Girabola. Académica de Lobito e o 1º de agosto empataram a uma bola neste domingo no Estádio Dom Baca, no andamento da sexta jornada. Na Lunda Norte, no Estádio do Dundo, o Desportivo da Lunda Sul e o Futebol Clube de Cabinda empataram a zero. O Nulo também se resistiu no duelo desportivo da Uila São Salvador do Congo, no estádio Tundavala, no Lubango. Em Benguela, o 1º de maio e Bravos do Maqui do Moxico empataram a duas bolas no estádio municipal. Futebol Clube de Luanda perdeu por 1-2 diante do Recreativo do Libolo no estádio Fransandalo. No entanto, no sábado, o Cabo Escorpo do Palanca e o Iliente de Benguela empataram a uma bola. Mesmo resultado do jogo entre o Interclube e o Sagrada Esperança da Luanda Norte. A ronda abriu na sexta-feira com o empate entre o Petro de Luanda e o Recreativo da Caala do Uambo. Assim, o Iliente de Benguela comanda o Girabola com 16 pontos, seguido pelo 1º de agosto com 14. Na terceira posição estão Bravos do Maqui com 13 e o Petro de Luanda é quarto com 11 pontos. Mais desporto, daqui a pouco, em desportivo. Boa tarde.
1: Boa tarde, é logo a seguir a este jornal. E da atualidade internacional, 20 pessoas, entre as quais 8 soldados e um polícia, foram mortas em 2 ataques armados ocorridos este fim de semana na Nigéria. De acordo com relatos de residentes e fontes humanitárias, um dos ataques aconteceu no domingo, no distrito de Bukuyum, no estado de Zamfara, no noroeste do país. Na ocasião, homens armados emboscaram um comboio de comerciantes que seguia para um mercado comunidade local, abrindo fogo contra as vítimas. Agora, o Prémio Nobel da Economia, denominado como Prémio do Banco da Suécia para as Ciências Económicas em memória de Alfred Nobel, foi hoje atribuído a Robert Hall e Michael Woodford. O anúncio foi feito pela Real Academia Sueca de Ciências nesta segunda-feira. A distinção aconteceu pelas bases microeconómicas da estabilização macroeconómica. A investigação de ambos tornou possível gerir grandes crises macroeconómicas de forma muito mais eficaz. Para seguir, na segunda parte deste jornal, pacientes com cancro da próstata na Uila abandonam o tratamento enquanto outros chegam ao hospital em estado avançado da doença. Lunda Norte com mais meios para o reforço dos serviços de administração local e do Estado. O número de casos de cancro da próstata diagnosticados na província da Uila continua a preocupar as autoridades sanitárias. Só no primeiro semestre deste ano, o Hospital Central do Lubango diagnosticou 110 casos positivos em pacientes com idades compreendidas entre os 60 e os 80 anos. Vários pacientes abandonam o tratamento e outros chegam ao hospital já em estado avançado da doença. Todos os dados com a Ciciolânia Marques.
9: 110 casos positivos de cancro da próstata foram registados desde janeiro deste ano no Hospital Central do Lubango, na província da Uila. Os dados foram avançados pelo médico urologista da unidade sanitária, Domingos Chacato, que manifesta preocupação com o elevado número.
10: Nós temos nesse momento, desde janeiro para cá, 110 pacientes que deram positivo ao câncer da próstata. E temos aqueles que estão em acompanhamento. E temos aqueles que vêm pelo banco, que às vezes muitos deles já não voltam. Infelizmente, temos este problema, que os pacientes, tu pensa dar um segmento, aparece uma, duas vezes e depois já não volta. Dessas biópsias que nós fizemos, só 7 é que deram negativo. Temos 110 positivas, que são dados reais do Serviço de Anatomia Patológica, e 7 que deram negativo. E ainda temos, nesse momento, alguns que estão em processamento. Mas são números assustadores.
9: Domingos Chacato alerta que muitos doentes chegam ao hospital com a doença em estado avançado.
10: A faixa etária é um dado importante nos pacientes com câncer da próstata, porque é muito raro encontrar pacientes com menos de 30 anos com câncer da próstata, ou seja, o fator idade é um dos fatores predisponentes para ter o câncer da próstata. Nós estamos a falar exatamente a pacientes maiores de 50 anos, mas na nossa estatística, os pacientes que tiveram diagnóstico positivo de o câncer da próstata ou adenocarcinoma da próstata é a partir dos 65, 60 anos em diante. Temos pacientes com 80 anos com câncer da próstata. A nossa preocupação é fundamentalmente o momento que eles chegam à consulta, que muitos deles já estão num estágio avançado.
9: Hospital Central do Lubango registra 110 casos de cancro da próstata desde janeiro deste ano. Rádio Nacional de Angola, no Lubango, Orlando Ivo e a Ciciolânia Marques.
1: Os casos foram diagnosticados em pacientes com idades compreendidas entre os 60 e os 80 anos de idade. A província da Lunda Norte ganhou hoje novas viaturas para reforçar os trabalhos dos balcões únicos de atendimento ao público e também os serviços da administração local dos Estado. Uma delegação do Ministério da Administração do Território iniciou hoje uma digressão para a região leste do país. Na Lunda Norte está o jornalista Fowen Macanja com mais dados. Fowen, boa tarde.
11: Boa tarde. É o cumprimento de uma missão que visa aferir o funcionamento dos balcões únicos de atendimento ao público BUAP, que vem sendo feita em todo o país, com o reforço de meios técnicos, tecnológicos e a entrega de viaturas e motorizadas para dinamizar o processo de atualização de dados de cidadãos maiores. A partir de hoje até quarta-feira, o foco é a região leste do país. Aqui na Lunda Norte, o ministro da Administração do Território, Daniel Félix Neto, trabalha nos municípios do Xitato, Mussung, Dundo e Cambulo, acompanhado da governadora Filomena Misa, que descreve o quadro dos BUAP na província.
12: Estamos com 30 BUAPs todos funcionais. Os 10 municípios também, os BUAPs estão em pleno funcionamento. Tínhamos alguma dificuldade ligada transporte, mas com a entrega de alguns meios de transporte para os municípios e também para os BUAP, vai melhorar a nossa atuação.
11: Os cidadãos entendem que todos contam e não deixam para depois a atualização dos seus dados.
13: Foi muito bem rápido. Me sinto muito bem e aí convido também os outros a vir fazer.
11: O funcionamento dos BUAP dos municípios de Muriege, Munguege, Cassengo, Saurimo e a comuna de Mona Quimbundo, na província da Lunda Sul, vão ser objeto de constatação nesta terça-feira. Rádio Nacional de Angola, com Ricardo Nelson e Fowen Macanja, no Dundo, Lunda Norte.
1: A Lunda Norte ganhou hoje novas viaturas para reforçar os trabalhos dos balcões únicos de atendimento ao público e também os serviços da administração local do Estado. A JMPLA, o Instituto Superior de Ciências e Tecnologias, assinaram esta manhã um memorando de entendimento para atribuição de bolsas de estudo aos jovens. A iniciativa tem como madrinha a vice-presidente do MPLA, Mara Chiosa, que na ocasião incentivou os jovens a investirem na formação académica. Martinho Xing.
14: A JMPLA e o Instituto Superior Politécnico de Ciências, Insutec, começam a partir desta segunda-feira uma nova caminhada no ramo da cientificidade. Trata-se de um memorando de entendimento de bolsas de estudo que vai abranger jovens de vários estratos sociais do país a olhar para a solidificação do conhecimento em todas as vertentes. A madrinha deste memorando, Mara Chiosa, vice-presidente do MPLA, explica a importância da formação dos jovens angolanos.
15: Há uma geração que está antes de nós, que tem estado a cumprir o seu papel, mas em determinado momento da vida política, social e económica do nosso país, serão cada um de vocês jovens aqui nesta sala que deverão dirigir Angola. Por isso é que o Insutec continua a apostar na qualidade. É preciso continuarmos a ter quadros.
14: A vice-presidente do MPLA apela também os estudantes a fazerem o seu registro eleitoral oficioso e disse que o país não deve ficar em mãos alheias.
15: Apelar a cada um de vocês que façam a atualização do vosso registro eleitoral oficioso, que exerçam a vossa cidadania. O registro eleitoral oficioso é obrigatório. Não deixem o futuro do nosso país em mãos alheias. Portanto, façam a atualização do registro para que o próximo ano vocês estejam em condições de exercer o vosso direito de voto.
14: E o primeiro secretário nacional da JMPLA, Justino Capabinha, diz que estas bolsas vão muito além do que é a militância.
16: Mais do que congregar jovens em atos políticos, de instruí-los, de formá-los, de capacitá-los e prepará-los para os desafios do nosso tempo. E é precisamente neste quadro que a JMPLA e o Insutec rubricaram um memorando de cooperação académica para atribuição de bolsas de estudo para os nossos jovens. Essas bolsas vão para além da militância.
14: E o presidente do Insutec, Mário Araújo, espera que o percurso formativo dos jovens seja cada vez mais solidificado.
17: A juventude, a força motriz para o seu desenvolvimento. Abracem o ensino superior. Fazer um percurso formativo sério.
14: Assinado o memorando para bolsas de estudos entre a JMPLA e o Instituto Superior Politécnico de Ciências, Insutec, em que madrinha a vice-presidente do MPLA, Mara Chiosa. Rádio Nacional de Angola, Martinho Xing, boa tarde.
1: Boa tarde, Martinho Xing. Na ocasião, a vice-presidente Mara Chiosa incentivou os jovens a investirem na formação académica.
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1: 13 horas e 29 minutos, os líderes religiosos defendem que a mensagem sobre o Estado da Nação a ser proferida na quinta-feira no Parlamento pelo Presidente da República apresente respostas concretas aos principais problemas dos angolanos. De acordo com as entidades religiosas, a mensagem presidencial deve refletir a realidade do país. António Chocolate.
19: Na Igreja Católica, o Padre Celestino Epalanga espera que a mensagem do Presidente da República seja concisa e aborde os temas centrais da realidade angolana. Entre as questões que considera importantes, o sacerdote destacou a segurança, o desempenho da economia, o cumprimento dos objetivos de desenvolvimento sustentável e a segurança alimentar.
20: Julgo que o Presidente vai ser conciso e trazer os temas centrais e, de facto, apresentar-nos o estado real da nação. Como é que nós estamos em vários aspectos, por exemplo, a segurança, como é que está a nossa economia, os objetivos do desenvolvimento sustentável, a questão da segurança alimentar ou a questão da fome, como é que estamos, estamos a fazer progressos ou então estamos estagnados.
19: Celestino Epalanga quer ouvir igualmente a situação de Angola na nova geopolítica.
20: O mundo está a mudar. E Angola tem que se posicionar. Teria que nos dizer qual é a situação da Angola na nova conjuntura, na nova arquitetura mundial.
19: Segundo Vladimiro Agostinho, secretário-geral do SICA, os cidadãos esperam ouvir medidas com impacto direto no cotidiano, sobretudo na redução dos preços dos produtos da cesta básica.
21: Que o discurso de Sua Excelência, Senhor Presidente da República, não traga só números do PIB, mas diga como as políticas vão baixar o preço da cesta básica, porque o povo espera ouvir o impacto na sua mesa.
19: Secretário-Geral do SICA, Reverendo Vladimiro Agostinho.
1: Líderes religiosos defendem que a mensagem sobre o estado da nação a ser proferida nesta quinta-feira no Parlamento pelo Presidente da República apresente respostas concretas aos principais problemas dos angolanos. 13 horas e 32 minutos está concluído este Jornal da Atualidade. Foram destaques: o empoderamento económico das mulheres e dos jovens.

0: novos financiamentos em condições mais flexíveis e sustentáveis durante as reuniões anuais do Banco Mundial e do Fundo Monetário Internacional. Luanda ganha novo espaço de promoção da cultura e das artes com a reabertura do Cinengola após obras de recuperação. Belvichas decide em continuidade nas eliminatórias para os Jogos Olímpicos. Ataques de homens armados na Nigéria fazem 20 mortos. A edição deste jornal foi de José Ndonga, garantia técnica do Adilson Dias, e apresentou-lhe as notícias. É sempre com muito gosto. A Vânia Varela, boa tarde. Bom resto de segunda-feira.
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0: A Unitel realizou no município do Lubango, província da Huila, mais uma edição da Feira da Saúde. Iniciativa que levou cuidados de saúde gratuitos e ações de prevenção à população. 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A Feira da Saúde contou com a participação de 118 profissionais de saúde e reafirma o compromisso da Unitel com a promoção da saúde, da prevenção e do bem-estar das comunidades. A próxima edição será realizada na província do Namibe.
1: Boa tarde, são 13:35, edição de segunda-feira desportivo, comunica Nelson Ventura.
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1: Ora bem, para chegarmos até às 14:00, Velvítias ambicionam no segundo jogo e ante da Namíbia. Seleção Nacional começa a competir hoje no Mundial de Hóquei em Patins. Angola alcança medalha no africano de canoagem pela terceira vez. Benfica vence e regressa ao segundo lugar da Liga Portuguesa. Seedorf é o novo treinador do Corinthians do Brasil. Assim será o seu esportivo segunda-feira, edição do Algo Vida, montagem do António Domingos, técnica final do Wagner Antunes e o Dácio do Nascimento.
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1: Onde vamos os votos? Muito boa tarde. Depois do empate a zero, a Seleção Nacional Sénior Feminina volta a defrontar esta tarde, às 16:00, a seleção da Namíbia para a segunda mão da primeira eliminatória de qualificação aos Jogos Olímpicos do próximo ano em Los Angeles, Estados Unidos da América. Irene Gonçalves, vice-presidente da Federação Angolana de Futebol, avança que os erros do primeiro jogo estão corrigidos e, por isso, solicita a presença do público em campo.
3: Acredito que vão fazer um melhor resultado e as meninas também querem muito passar essa eliminatória, dar alegria ao povo angolano e aproveitando que estamos a jogar esses dois jogos em casa, mas precisamos muito do apoio do público angolano para que compareça no jogo, que faça muito barulho, que venha vibrar com as nossas meninas, puxar pelas nossas atletas. Precisamos muito do 12º jogador, que sentimos falta desse 12º jogador no jogo da primeira mão e nessa segunda mão, que é muito, muito decisiva a passagem dessa eliminatória. Esperamos que apareçam e puxem pelas nossas velvítias.
1: Irene Gonçalves, a vice-presidente da Federação Angolana de Futebol, que solicita a presença do público esta tarde, no 11 de novembro, no jogo da segunda mão da primeira eliminatória de apuramento aos Jogos Olímpicos de 2028. Entretanto, o antigo internacional angolano Mendonça acredita na passagem da eliminatória das Velvítias na partida com a seleção da Namíbia.
4: Temos a oportunidade de fazer o melhor. Era ganhar o jogo, que era importante, e agora tem a oportunidade de reverter um resultado, porque ainda assim vamos jogar novamente em casa. Agora que é tentar o nosso público, para que os nossos adeptos possam chegar ao campo e ajudarem a nossa seleção a passar para uma outra fase. Eu tenho fé que as nossas meninas vão fazer melhor.
1: Mendonça, antigo jogador dos Palancas Negras, crente na passagem de eliminatória da Seleção Feminina de Futebol para a próxima eliminatória. 13:38. Já avanço para o Hóquei em Patins. Angola começa hoje a competir no Campeonato do Mundo. O repórter José Kisanga acompanha o 5 Nacional e tem outros dados. Boa tarde.
5: Boa tarde, Nelson Ventura. Angola começa hoje a campanha no Mundial de Hóquei em Patins em Assunção, Paraguai, com o Chile às 17:15, tempo de Angola. Os chilenos estão ao mesmo nível que os angolanos. Aliás, recentemente no torneio de San Juan, na Argentina, Angola ganhou por 4-3, apesar de serem competições diferentes. O conjunto das hordas de João Pinto Mustang chega a Assunção em alta, depois da fase preparatória, segundo João Pinto Mustang, que espera um jogo muito disputado com o Chile.
6: Devemos ter um jogo muito complicado, com uma equipa que também joga um bom hóquei, com jogadores que jogam na Europa, nas ligas espanholas, em grandes equipas. portanto nós estamos prontos para aquilo que será o jogo. Nós, equipa técnica, federação, estamos satisfeitos com aquilo que a equipa tem dado, a resposta que a equipa tem dado, portanto esperamos um grande jogo, parte Angola, um jogo adentro daquilo que é a nossa imagem, é controlar o jogo do início ao fim, tanto defensiva como ofensivamente.
5: A seleção nacional está a dar uma resposta positiva e já joga conforme quer o técnico.
6: Sinto uma equipa consolidada, a equipa já joga o hockey que nós pretendemos, já as propostas de jogo que nós demos à equipa já são completamente reproduzidas em campo por todos os elementos, tanto individualmente como coletivamente. A equipa já dá uma resposta daquilo que é a nossa ideia de jogo, que é aquilo que é a nossa identidade, que é a nossa mentalidade.
5: Angola vai sair com Chico Veludo da baliza, jogadores de campo Gonçalo, Neri, Seixas e Florido, um 5 que tem dado muita confiança ao técnico João Pinto Mustang.
6: Quem entra também traz sempre algo mais ao jogo, também está respondendo muito bem, por isso a equipa está equilibrada e vamos manter esta dinâmica que está a dar uma resposta muito boa.
5: Declarações de João Pinto Mustang, fazendo o lançamento da partida de logo mais, às 17h15, tempo de Angola, diante do Chile. Para além do Angola-Chile, às 17h15 de hoje, para a primeira jornada do Grupo B, vão jogar também Argentina, vice-campeã do mundo, e França, às 20h45. Para o Grupo A, jogam hoje Espanha, campeão do mundo, com Itália, 19h30, e Suíça, Portugal, à meia-noite. Em inline freestyle, Salvador Miguel, atleta angolano, ficou em quinto lugar da geral em free jump, salto livre, com a marca de 1,55 m. Leandro Xavier terminou em sétimo lugar nas classificativas e perdeu a oportunidade de chegar à final. E Julieta Leal, no Q1, a fase de qualificação, ficou em décimo lugar e também não foi à final. Boa tarde.
1: Boa tarde, repórter José Caçanga com as últimas novidades do Campeonato do Mundo de Hockey em Patins e da Seleção Nacional. Recordo que a Seleção Nacional defronta às 17h15 a sua congénere do Chile em partida da primeira jornada do Grupo B. 13h40. Regresso à África, futsal começa hoje no Reino de Marrocos o Campeonato Africano. Angola estreia-se amanhã diante de Moçambique em partida a contar para a primeira jornada do Grupo B. Para o mesmo Grupo B jogam depois Egito, Tanzânia. Antes, na abertura para o Grupo A, Marrocos e Argélia. Já no futebol de praia, Angola, à frente da eliminatória qualificativa ao Africano de Dakar, no Senegal, o Combinado Nacional derrotou o Egito por 4-2 em partida da primeira mão, na corrida ao CAN do Senegal. No próximo domingo acontece o jogo da segunda mão na cidade do Cairo. Os golos de Angola foram rubricados por Paulucho, Zinga e Bis de Dixon, ao passo que Ruben e Kerassan descontaram para os egípcios. Dois golos lamentados pelo vice-presidente da Federação Angolana de Futebol, Paulo Maguejo.
7: Pena termos sofrido os dois golos, mas acima de tudo, para o exterior nós somos novos, nós não nos conhecem em condições. O jogo que eles conseguiram observar sobre Angola foram os dois jogos na Ilhas Maurícias e todos eles estão surpreendidos e dizem mesmo uma boa surpresa do ponto de vista competitivo. A nossa seleção do futebol de praia esteve como numa bolha esse tempo todo e agora vamos espalhar o nosso perfume por África e quiçá se a gente consegue fazer um brilharete depois agora na segunda mão no Egito e chegar ao CAN e continuarmos a levantar a nossa bandeira nesta dimensão.
1: As palavras de Paulo Magalhães, vice-presidente da Federação Angolana de Futebol, para o desporto da comunidade. 13h42, atualidade esportiva nacional e internacional no seu receptor. Avanço para o boxe. 22 pugilistas divididos em dois grupos viajam hoje para a Namíbia, Quênia e Kinshasa, na República Democrática do Congo, visando as competições africanas. Acompanhe a preparação da seleção. Repórter William Terry.
8: Depois de 3 etapas de preparação, entre as províncias de Benguela e Luanda, o Combinado Nacional segue viagem esta segunda-feira aos dois palcos da prova. O selecionador nacional Juan Batista Heredia do SAC fala de um grupo preparado e com mentalidade ganhadora.
9: A motivação que tem o coletivo lo indica todo. De aí nós podemos ler que a gente tem desejo de competir, a gente tem desejo de participar, a gente tem desejo de ver um resultado positivo. E quando se trabalha com esse tipo de harmonia, bueno, há que esperar que suceda o melhor.
8: Juan do SAC treinador da Seleção Nacional de Boxe. Por parte dos pugilistas que rumam para o Quênia, Marti Ferreira, pugilista do Bulls Big, um dos selecionados do SAC, que vai a Nairobi, diz que o objetivo é trazer o ouro para o país.
10: Sabendo que não foi fácil, foi 3 etapas, essa é a etapa final para nós representar o país na Quênia e no Congo. Sabendo que alguns foram eliminados por através do trabalho foi forte, nós continuamos fortes para dar um bom resultado de Angola e comprometemos para todo mundo que vamos trazer um resultado de Angola, a medalha de ouro no peito, com a bandeira no coração. Então, nosso foco mesmo aqui em conjunto é trazer a medalha no país. Esse é o objetivo de todo mundo.
8: Marti Ferreira, pugilista do clube Bulls Big, que vai representar a Seleção Nacional no Quênia. Inoki Luzolo, do Interclube, que compete na categoria dos 60 kg, ressalta a filosofia aplicada pelo treinador e diz que o foco é levar a Angola nos patamares internacionais.
11: Estamos todos postos mesmo para poder garantir o primeiro lugar e trazer a medalha para Angola.
8: Por parte da Federação Angolana que rege a modalidade, o presidente Carlos Luiz diz que está tudo aposto para a boa participação do Combinado Nacional nas diferentes provas.
12: Nós estávamos prontos para participar em qualquer evento internacional, uma vez que os nossos atletas precisam de ter rodagem competitiva por causa dos desafios do próximo ano. O próximo ano, o mundo desportivo vai viver os seus momentos mais altos. Temos os Jogos Africanos, os Jogos Continentais, haverá o Pan-Africanos, haverá os Jogos Asiáticos, os Pan-Americanos, os Jogos da Oceania e também haverá os torneios pré-olímpicos.
8: Carlos Luiz, presidente de direção da Federação Angolana de Boxe, que falava dos aspectos organizativos para os campeonatos africanos deste mês.
1: Aqui tivemos o repórter William Terim com dados da preparação da Seleção Nacional de Boxe, que tem duplo compromisso na Nairobi, Quênia, tendo em vista o Campeonato Africano a decorrer de 15 a 25 deste mês, inserido na preparação dos Jogos Olímpicos de Los Angeles 2028. Os outros 12 pugilistas viajam para Kinshasa, República Democrática do Congo, para o torneio da Associação Internacional de Boxe, marcado para 19 a 31 deste mês. É atualidade no seu receptor, quando faltam 15 minutos para dizer novamente boa tarde. Angola volta a brilhar no Africana da Canoagem, domingo a dupla Domingos Pacavira e Manuel António conquistou o ouro na Argélia na categoria de C2 500 metros em séries masculinos com um tempo de 1:49.08, tendo a terceira vitória consecutiva esta categoria depois dos triunfos em 2023 e 2025. O Domingos Pacavira reagiu com satisfação ao feito alcançado.
13: Essa vitória eu dedico a mim e a minha mãe e depois ao meu pai, mas dedico mais a mim porque foram anos de sacrifício e trabalho árduo. São menos sem explicações para muitas emoções, porque eu trabalhei para isso e com sonhos e expectativas para mais distante ainda os Jogos Olímpicos de Los Angeles, sonhando e com metas a alcançar. É uma grande satisfação e um orgulho para nós mesmos.
1: As palavras aqui do Domingos Pacavira, atleta da Seleção Nacional de Canoagem, a conquista de ouro no Africano da Argélia. Ainda neste domingo, Alexandra Capensa alcançou a medalha de bronze da prova do K1 500 metros em feminino com tempo de 2:30.24. No entanto, a seleção volta a competir hoje para as provas de 200 metros, incluindo a participação de Avelino de Almeida na para Caruagem. 13:47. Avanço mais com mais informação desportiva neste seu desportivo segunda-feira. Ténis, teve início hoje o torneio internacional. A competição teve um arranque atribulado devido à chuva. Acompanha a prova a repórter Paula Pando. Boa tarde.
14: Viva, boa tarde, ouvintes do Desportivo. Os jogos começaram tarde por causa da chuva que se fez sentir no período da manhã aqui nesta região de Luanda. Nesta altura está-se a disputar as primeiras partidas. No campo número 4, o russo Alexei Dubnin está em vantagem sobre o português João Morgado. O russo venceu o primeiro set por 6-0. No segundo set, registra-se uma igualdade, um jogo para cada. No campo número 6, a partida começou muito mais tarde, estão-se a defrontar o congolês democrata Gelor Kayombo e o indiano Nikish Naven. Os angolanos vão entrar em cena somente a partir da manhã, estão os três apurados para o quadro principal, ou seja, entraram direto para o quadro principal. Daniel Domingos a fazer história, entra por conta do seu posicionamento no ranking, onde está a ocupar a posição 1660 no ranking da ATP. Uma grande subida, uma grande ascensão da tua parte, Daniel, boa tarde. Isto demonstra que estás num bom nível.
15: Sim, muito boa tarde. Na realidade, o meu ranking atualmente estou a 1356, porque fiz umas duas boas semanas na Tunísia e consegui ganhar mais alguns pontos que me fez subir ainda mais no ranking para ficar a 1356. Estou com um bom nível. O torneio aqui não vai ser fácil, está acessível. E eu acho que aqui vou dar o meu melhor e tenho tudo para fazer umas duas boas semanas aqui.
14: Muito obrigada. Daniel Domingos é a principal referência do tênis angolano nesta altura, ele que está bem posicionado no ranking de profissionais, já houve esta atualização, Daniel a estar então no top 1400, outros dois angolanos que vão competir aqui também neste torneio M25 são os Justino Rodrigues, também do Kikuchi Villas Club, e Emerson Pedro do Jaquiza Tênis. Os dois atletas beneficiaram do convite entregue pela Federação Internacional ao país organizador. Portanto, vamos ter pela primeira vez três atletas a competirem no quadro principal. Hoje estão-se a disputar as últimas partidas de qualificação para o quadro principal, são 6 vagas ainda disponíveis, está-se então a disputar estas 6 partidas em que os 6 vencedores juntam-se ao quadro principal. A partir da Academia de Tênis Kikuchi Villas Club, Paula Pande, ao longo da emissão da Rádio 5, eu volto com outras informações. Boa tarde. Sim,
1: boa tarde, contamos contigo, Paula Pande, a repórter que segue este torneio internacional de tênis, desporto nas comunidades, secretariado executivo nacional da OMA. Leva o desporto às comunidades. O programa foi lançado no último sábado na quadra Manuel Brenguel com uma partida de handball. Augusta Leonel fala das motivações para a implementação deste projeto.
16: O objetivo é nós trabalharmos diretamente com as comunidades. O foco, as jovens mulheres, para que incentivemos a prática desportiva, das diversas modalidades. O desporto é saúde, promove o bem-estar e também inclusão social. E como nós traçamos um programa comunitário integrado, só faltava o componente desporto. Então, quando formos trabalhar para as comunidades, vamos levar todos esses componentes desporto, de forma a podermos também descobrir novos talentos para que possam amanhã vir a ingressar, a engrossar as nossas federações e continuarem a dar-nos as grandes alegrias.
1: Este é o objetivo do projeto. Augusta Leonel, coordenadora do projeto Desporto nas Comunidades do Secretariado Executivo Nacional da OMA. 13h51. Liga Unitel, Girabola, Petrolona e Cabos Corto Palanque que abrem amanhã no estádio 11 de novembro, a 7ª jornada da Liga. A equipa petrolífera vem de um empate diante do Recreativo da Cala. Já os palanquinos travaram o Eliete de Benguela. O treinador da formação do Cadetão, João Pedro Sousa, fala em adversário difícil.
17: Mas a abordagem do jogo perante uma equipa forte, uma equipa tecnicamente evoluída, uma equipa também muito física, temos que ser muito competitivos também, temos que ser naturalmente muito concentrados e sempre com a ambição de tentar ganhar o jogo, percebendo das dificuldades que vamos encontrar, dos pontos fortes da equipa adversária do Cabos Corpo, falo por exemplo na velocidade que os jogadores da frente têm, jogadores muito rápidos, muito, muito desequilibradores. Portanto, com a nossa intenção, vou-lhe falar do momento do jogo, se a nossa intenção é atacar e atacar a beleza do adversário e tentar dominar o jogo, nós temos que estar sempre muito bem posicionados, porque naturalmente vamos perder a bola e, como disse, acontecer, temos que estar bem posicionados para evitar que que o adversário sai em transições rápidas ou em contra-ataques muito perigosos.
1: Temos que ser muito competitivos, disse João Pedro Sousa, treinador do Petro Luanda, prevendo um jogo complicado frente ao Cabos Corte do Palanca. O treinador da equipa palanquena, Leonardo Neiva, fala em vencer a partida.
18: Vamos jogar de forma ofensiva contra o Petro, para ganhar do Petro. Respeitar o Petro, como sempre, uma grande equipa, mas temos que ganhar. Não tem outra solução.
1: Temos que ganhar, não há outra solução, disse o técnico brasileiro ao serviço do Cabos Corte do Palanca, que só pensa na conquista dos 3 pontos amanhã no estádio 11 de novembro. Vamos aos resultados completos da 6ª jornada. Académica do Ito 1, 1 de agosto 1, Desportivo Luna Sul 0, Futebol Clube de Cabinda 0, Desportivo da Huila 0, São Salvador do Congo 0, em Benguela, 1 de maio de Benguela 2, Bravos do Maqui do México 2, Futebol Clube Luanda 1, Recreativo do Libolo 2. Cabos Corte do Palanca 1, Iliete de Benguela 1, Interclube 1, Sagrada Esperança 1 e Petro Luanda 0, Recreativo da Cala também 0. Iliete de Benguela comanda o Girabola com 16 pontos, seguido pelo 1 de agosto com 14. Na terceira posição está o Bravo Maqui com 13. Petro Luanda é quarto com 11 pontos. Dago, avançado congolês democrático do 1 de agosto, é o melhor artilheiro com 5 golos, seguido de Mabolulo do Iliete de Benguela, com 4 tentos apontados. Por outro lado, está concluída a obra de restauro da reva sintética do estádio municipal, melhor, do TAF, o que deixa satisfeita a população de Cabinda. Repórter Citânio Agostinho.
19: Futebol Cabinda pôde, no fim de semana, defrontar a Académica do Lobito para a Liga Unitel Girabola 26-27 em casa. A empresa Playgroup Angola, que trabalhou na recuperação da relva sintética do histórico municipal do TAF, garante ter feito tudo como programado. Manuel António diz, por isso, o TAF estar em condições para voltar a acolher jogos oficiais, o que vai depender agora da nova vistoria dos emissários da FAF e também da ANCAF.
20: A requalificação do TAF neste momento é a 99%. Estamos aptos para receber a equipa para fazer uma avaliação do relevado e desde então aguardar a confirmação da FAF para a confirmação dos trabalhos, mas da nossa parte temos o trabalho concluído.
19: E o administrador do município de Cabinda, Luiz Avelino Yebo, na qualidade de gestor do estádio do TAF, aplaude a dinâmica da empresa que em 2 semanas conseguiu devolver a imagem real ao histórico municipal do TAF.
21: Este processo começou numa fase em que estávamos a correr a contra-relógio. Era necessário darmos resposta a tempo real, no sentido de, portanto, voltar a trazer as alegrias no campo do TAF.
19: Jandinho de Almeida, presidente do Futebol do Cabinda, o mais interessado em ver o estádio do TAF a voltar a albergar jogos oficiais, considera oportuno o momento a sua equipa jogar em casa face ao evoluir dos gorilas, que nos últimos 3 jogos conseguiram 3 importantes empates.
22: Estamos todos de parabéns, agradecer aqui o esforço do governo da província, da administração municipal de Cabinda e da empresa que esteve a cargo destas obras, pela celeridade. Nós estamos preparados para voltar. Achamos que o regresso para o nosso celeiro há de ser sempre uma mais-valia para nós.
19: Dindo Almeida, presidente do Futebol de Cabinda, que pôde no fim de semana defrontar a Académica do Lobito no estádio municipal do TAF para a 6ª jornada da Liga Unitel Girabola 26-27, já que a relva sintética do histórico municipal do TAF foi recuperada na íntegra pela empresa Playgroup Angola.
1: Sim, senhor. Repórter Citânio Agostinho, com dados da conclusão da recuperação da relva sintética no estádio municipal do TAF, reta final do seu programa esportivo. Benfica regressa às vitórias depois de uma pausa internacional que interrompeu a dinâmica dos clubes durante 3 semanas, pressionados para vencer depois do Porto e Sporting terem feito o mesmo. As Águias cumpriram e derrotaram Vitória de Guimarães. Jornalista da Antena 1, Mário da Costa, tem outros dados.
23: Marco Silva elogia a exibição do Benfica frente ao Vitória Sport Clube de Guimarães. As Águias venceram por 2-0 o jogo da jornada 8, golos de Dal e Sudakov. No final do jogo, o treinador do Benfica afirmou que o triunfo foi completamente justo.
24: O Vitória não tem uma oportunidade, se podemos considerar, num cruzamento do corredor lateral, que é um cruzamento e a bola acaba por bater no posto, o resto não tem um único remate enquadrado. Portanto, ganharmos neste regresso do campeonato, na Luz, sem sofrer golos, ainda mais importante, e praticamente sem conceder uma única oportunidade ao adversário, e repito, com uma meia hora na primeira parte, no começo do jogo, de grande nível, depois podemos e devemos fazer melhor.
23: Do lado dos vimaranenses, Tiago Margarido destaca um momento fundamental na partida.
0: O segundo gol acaba por sentenciar o jogo, a meu ver, de forma injusta, porque o Benfica não estava a fazer muito para conseguir o segundo gol, mas a verdade é que acabou por sentenciar o jogo e animicamente deitou-nos um pouco abaixo. Penso que temos uma primeira parte claramente do Benfica, penso que temos uma segunda dividida e acho que o gol do Benfica acaba por surgir com alguma injustiça.
23: O Benfica chega aos 19 pontos no campeonato, está no segundo lugar, o Vitória Sport Clube Guimarães é 15º com 5 pontos.
1: Aqui tivemos o Mário da Costa, o jornalista da Antena 1. Deixa-me já com esta notícia. Corinthians anunciou a contratação de Terence Seedorf como treinador, o antigo médico médio holandês. Assinou o contrato, vale até final de 2027. Apesar da decisão surpreendente, Omar Stabil, presidente do emblema brasileiro, justificou a confiança depositada no técnico de 50 anos. Chegamos ao final do programa esportivo segunda-feira. Belvítias ambiciosas no segundo jogo diante da Namíbia. Seleção Nacional começa a competir hoje no Mundial de Hóquei em Patins. Angola alcança ouro pela terceira vez no africano de canoagem. Benfica vence, regressa ao segundo lugar da Liga Portuguesa. Terence Seedorf, o novo treinador do Corinthians do Brasil. Fico boa tarde do Aldo Vida, que esteve na edição, António Domingos na montagem, técnica final do Wagner Antunes e o Tio Dácio do Nascimento, comunicou Nelson Ventura. Boa tarde.

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0: Rádio Nacional de Angola, 14 horas, 1 minuto, votos renovados de uma tarde bem passada em nossa companhia nesta segunda-feira, 12 de outubro de 2026. Vamos ouvir música e vamos viajar pelas músicas do tempo do disco de massa.
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0: E cá estamos. Boa tarde, estimado ouvinte. Hoje é segunda-feira, 12 de outubro. E estamos juntos para mais uma edição do seu programa Hora do Vinil, nesta viagem que vai consigo até bem perto das 15 horas. O espaço onde as grandes canções regressam para despertar memórias e histórias da sua mocidade. Durante os próximos aproximadamente 60 minutos, vamos percorrer diferentes geografias musicais, recuperar vozes, estas inesquecíveis, e também, claro, recordar aquelas que fizeram parte dos nossos encontros, das nossas festas e dos nossos momentos mais especiais. Hoje temos ABBA, vamos ouvir também Barbara Streisand, vamos passar pelo nosso país e é aqui onde estamos, Carlos Batista. Vamos trazer Djavan num dueto com Stevie Wonder, Josinha, Elias de Aquimez, o rei da nossa música, Eagles, Julio Iglesias, só para citar alguns dos que vão estar a desfilar aqui nos próximos minutos. E por falar em ABBA, vamos começar com a música I Have a Dream. Música esta lançada em 1979, esta viagem até a Suécia com uma das formações musicais mais populares de todos, mas de todos os tempos. É, os ABBA lançaram I Have a Dream, uma canção incluída no álbum Voulez-vous, que fala da importância dos sonhos e da esperança. Uma melodia que continua a acompanhar gerações. ABBA, I Have a Dream.

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1: Nossa missão diária, 14 horas 4 minutos. Dizer que Angola lança hoje em Roma, na Itália, a candidatura de Josefa Sacó ao cargo de secretária-geral da FAO, do Fundo das Nações Unidas para a Alimentação e Agricultura. Neste momento, a Rádio Nacional de Angola está a acompanhar tudo de perto e está a discursar o chefe de Estado neste momento e você para acompanhar na íntegra.
2: Da desnutrição, o que não é a todos os títulos aceitável, mas impõe-se que se reconheça que as realidades que se observam no continente são o reflexo da combinação dos vários fatores que já enumerei, dentre os quais os conflitos armados, os problemas que decorrem das alterações climáticas e da necessidade da capacitação das pessoas para o fomento da agricultura familiar, que é, na verdade, a espinha dorsal do nosso sistema de produção alimentar. Este é o diagnóstico dos problemas que ainda enfrentamos em África, neste setor, e por isso impõe-se-nos agora o desafio de reverter este quadro com políticas realistas concebidas com base nas nossas capacidades de utilização dos meios técnicos e tecnológicos disponíveis, no melhoramento das práticas assentes sobre os conhecimentos tradicionais e na formação das pessoas a todos os níveis. A África tem o potencial para ser o celeiro do mundo. Dispõe de abundantes terras.

0: dos nossos países. Em Angola, concebemos e estamos a executar um ambicioso programa de combate aos efeitos da seca no sul do país, que abrange as províncias do Cunene, Huila e Namibe, orçado em 4,2 mil milhões de dólares americanos, já parcialmente executado, e que vai contribuir significativamente no combate contra a fome e a pobreza. O programa compreende a construção de albufeiras para armazenar milhões de metros cúbicos de água transferida do rio Cunene e centenas de quilômetros de canais a céu aberto para servir as pessoas e desenvolver agricultura e pecuária em qualquer estação climática do ano. Para o salto em frente que pretendemos dar na agropecuária em Angola, temos contado com uma forte contribuição da FAO, com a qual desenvolvemos uma cooperação profícua. Esta cooperação tem contribuído para a definição de prioridades, cuja execução já mostrou resultados positivos que nos encorajam a prosseguir, por nos ter ajudado a alcançar um bom resultado no esforço que desenvolvemos de aproximar zonas de produção, centros de transformação alimentar e mercados. Quero também dar destaque, neste contexto, à iniciativa Andi in Hand e à iniciativa Agrocorredores por constituírem instrumentos relevantes para a promoção de oportunidades de investimento, de desenvolvimento do agronegócio e de aumento da competitividade do setor agrícola nacional. Este processo só é funcional se conseguirmos criar corredores econômicos que permitam a atividade comercial e a circulação de pessoas e bens com a fluidez que estamos a projetar para o corredor de Lobito, que não tem apenas uma dimensão logística, pois pode estimular a criação de indústrias, novas cadeias regionais de valor, ligando o potencial produtivo de diferentes países aos mercados regionais e internacionais. O Corredor de Lobito é uma plataforma de oportunidades capaz de beneficiar as populações e de contribuir para uma maior integração económica do continente, em articulação com os mecanismos africanos existentes, de que destaco a Zona de Livre Comércio Continental Africana, que representa um vasto mercado de aproximadamente 1,5 bilhão de consumidores. A África tem objetivos claramente definidos na Agenda 2063 de Desenvolvimento Continental, no âmbito da qual as prioridades de maior destaque consistem na construção de infraestruturas,
1: e por alguns instantes deixamos de... Vamos voltar então a qualquer instante, assim que sejam ultrapassadas as condições técnicas que impedem, e voltamos sim com a transmissão do discurso do chefe de Estado angolano.
0: Os obstáculos que vimos transpondo, resultantes de fatores imprevisíveis como a seca, as inundações e outros, nos obrigam a um esforço de adaptação com recurso a tecnologias, técnicas e conhecimentos científicos que reforcem a resiliência dos sistemas alimentares globais face às intempéries. A FAO tem neste contexto um papel fundamental a desempenhar, não apenas como um espaço de concertação política, mas também como plataforma para aproximar governos, o mundo académico e científico, as instituições financeiras, o setor privado e a sociedade civil na abordagem e na busca de soluções para estes problemas. Excelências, este fórum, que tem o objetivo de providenciar uma plataforma de interação entre os vários protagonistas dos sistemas alimentares, encerra uma abrangência que inclui o Fórum da Ciência e da Inovação e o Fórum Global da Ação Juvenil, duas iniciativas que, de forma conjugada, vão desempenhar um importante papel na concretização do lema Inovar Hoje para Alimentar Amanhã. Esta edição do Fórum merece, da nossa parte, uma atenção muito

0: social, por ter a particularidade de dar uma grande ênfase à investigação como meio de se promover um progresso sustentável, mais equitativo e eficiente. Também é importante para Angola, por nos dar a oportunidade de dar a conhecer aos presentes e ao mundo a nossa decisão, já concertada com a União Africana, de apresentar a engenheira angolana como concorrente ao lugar de diretor-geral da FAO. Trata-se da embaixadora Josefa Leonel Correia Sacó, que desempenhou por 3 anos as funções de secretária-geral da Organização Interafricana do Café e as funções de comissária da União Africana para Agricultura, Desenvolvimento Rural, Economia Azul e Ambiente Sustentável de 2017 a 2024. Por acreditarmos que, caso venha a assumir a responsabilidade de estar à frente dos destinos da FAO, fará um bom trabalho, não apenas para o continente africano, mas para a segurança alimentar à escala global, pedimos desde já o apoio de todos para a sua eleição. Faço votos de que no fim dos trabalhos deste fórum cheguemos a resultados que ajudem a mudar de forma prática o atual panorama mundial da população da produção de alimentos, que nos conduza à segurança alimentar e a uma prosperidade partilhada à escala global. Muito obrigado a todos pela atenção dispensada.
1: Às 13 horas 13 minutos, a Rádio Nacional em cima do acontecimento. Ouvíamos aqui o discurso de apoio de João Lourenço à candidatura da angolana Josefa Sacó à direção-geral da FAO. A candidatura de Josefa Sacó para o mandato 2027-2031 conta com o apoio da Angola e da União Africana. O presidente João Lourenço está em Roma para o reforço do apoio da diplomata angolana no âmbito do Fórum Mundial da Alimentação. Mais dados sobre esta informação ainda ao longo dos próximos serviços noticiosos da Rádio Nacional de Angola.
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0: E depois da música do Zaba, voltamos então à informação na Rádio Nacional de Angola. Neste momento o presidente chefe de Estado angolano volta a falar, João Lourenço, e você também para seguir de perto esta informação.
1: Ignoram interesses de terceiros, factos que geram tensões e inviabilizam o diálogo e a concertação necessárias à formulação e à implementação de estratégias que garantam a paz, a estabilidade e a segurança mundial, em cujo âmbito conseguiremos promover e desenvolver mais facilmente as novas economias e acabar ou reduzir consideravelmente a fome e a miséria em diferentes nações e regiões do nosso planeta. A erradicação do flagelo da fome no mundo exige respostas coletivas e, por esta razão, considero que este Fórum Mundial da Alimentação é a plataforma adequada para se pensar numa arquitetura de segurança alimentar que tenha em conta os fatores de natureza política, financeira, técnica, científica e outros que intervêm nas capacidades de produção agrícola e no seu melhoramento em todo o mundo. Isto coloca-nos diante da percepção de que a inovação deve ser vista de uma forma abrangente e não circunscrita apenas a uma dimensão tecnológica. Excelências, a África possui um enorme e vasto potencial de recursos para desenvolver uma agricultura florescente. No entanto, confronta-se com o problema da fome e da desnutrição, o que não é a todos os títulos aceitável, mas impõe-se que se reconheça que as realidades que se observam no continente são o reflexo da combinação dos vários fatores que já enumerei, dentre os quais os conflitos armados, os problemas que decorrem das alterações climáticas e da necessidade da capacitação das pessoas para o fomento da agricultura familiar, que é, na verdade, a espinha dorsal do nosso sistema de produção alimentar. Este é o diagnóstico dos problemas que ainda enfrentamos em África, neste setor, e por isso impõe-se-nos agora o desafio de reverter este quadro com políticas realistas concebidas com base nas nossas capacidades de utilização dos meios técnicos e tecnológicos disponíveis, no melhoramento das práticas assentes sobre os conhecimentos tradicionais e na formação das pessoas a todos os níveis.
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0: Agora 14 horas 22 minutos, estivemos uma vez mais a ouvir o discurso do chefe de Estado angolano João Lourenço, a olhar então para esta candidatura de Josefa Sacó, a diretora-geral da Organização das Nações Unidas para a Alimentação e Agricultura FAO. Dizer então que Josefa Sacó concorre para o mandato 2027-2031, a cerimónia esta que decorre na sede da organização. E você, certamente para acompanhar dados mais incisivos à volta dessa presença do chefe de Estado e também da candidatura de Josefa Sacó à direção-geral da FAO, ainda ao longo da emissão da Rádio Nacional de Angola nesta segunda-feira, 12 de outubro. Boa tarde.
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Carlos Batista, aqui nesta música, com um título que também acaba por fazer parte da nossa vida, imaginação. Imaginamos sempre criar cenários possíveis de coisas que fazem parte da nossa vida. É, e regressamos assim também à nossa terra, ouvirmos essa voz que continua bem viva. Aliás, está também assim o artista, né? Está aí vivo, vivíssimo da Silva. E, claro, sempre dar-nos de presente esses temas musicais que fazem parte da sua estrada, da sua vida artística. Carlos Batista, que faz parte desta viagem musical que hoje recuperamos com a música Imaginação. Antes ainda, estivemos a ouvir uma música de Barbara Streisand com o título Woman in Love. É, a mulher que também faz parte das grandes histórias de romance, de amor. E nós recuperamos então esse tema no Hora do Vinil, para seguirmos esta viagem. Vamos seguir com outras sonorizações, outras canções nesta tarde na Rádio Nacional de Angola. Vamos ouvir uma voz que traz uma participação especial. Refiro-me aqui a Djavan, que já esteve no nosso país algumas vezes, que, para quem não sabia, tem uma participação especial nesta música Stevie Wonder. Para quem não sabia, este som que você ouve aí, para também dar mais força a esta música, é daquele instrumento que é um companheiro de batalha de Stevie Wonder. Vamos ouvir agora uma música lançada em 1982, Samurai, com Djavan e Stevie Wonder.

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1: Até às 15 horas, essas memórias a serem também partilhadas consigo. É, em 1982, o Javan, no caso brasileiro, lançou o álbum Luz, que trabalhou com a participação especial de Stevie Wonder. Em Samurai, a harmónica de Stevie Wonder encontra a voz e a musicalidade de Javan, numa combinação que se tornou num dos grandes momentos da música popular brasileira. Aliás, uma preciosidade que também passou pelo giradiscos. 14 horas 38 minutos.
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14 horas 41 minutos, continuamos esta nossa viagem pela música dos discos de vinil. Já estivemos no Brasil. Que tal agora irmos até Cabo Verde? Vamos sim ouvir Josinha. Josinha que traz-nos um tema que durante muito tempo algumas pessoas pensaram que fosse de facto uma voz de um brasileiro, mas que vamos ouvir esta súplica cearense, que é uma composição brasileira, assim, de Gordurinha e Nelinho, que conheceu diferentes interpretações ao longo dos anos. Mas vamos ouvir esta versão de Josinha, súplica cearense.

A 14 horas 55 minutos, quem dera que pudéssemos estar aqui por mais tempo, mas infelizmente temos mesmo de partir. Estivemos então a ouvir esta música com a presença de Eagles, Hotel California, uma música que de facto leva a si e a tantas outras pessoas que estão a ouvir-nos também para uma viagem no tempo. E nós vamos seguir e para fechar com o rei Bob Marley, com a música Natural Mystic, uma música que foi lançada em 1977, que traz também os seus companheiros, The Wailers. Da música brasileira, viajamos depois para esse Hotel California e vamos agora até Jamaica para ouvir deste álbum Exodus, um dos álbuns mais importantes da história do reggae. A primeira faixa do disco tem este título, Natural Mystic, uma composição que é marcada pela espiritualidade e pela sonoridade característica do rei do reggae, Bob Marley. Ficam aqui os abraços dos seus amigos de sempre, que voltam a estar consigo em próximas edições para mais música no tempo e do tempo dos discos de massa. Natural Mystic, Bob Marley.

0: 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Rádio Nacional de Angola, boa tarde, último sinal, 15 horas.
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2: Presidente da República aponta conflitos armados como um dos principais fatores para a fome em várias partes do mundo.
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2: Ora, muito boa tarde. O Presidente da República, João Lourenço, manifestou preocupação com o facto de milhões de pessoas no mundo estarem submetidas à fome e à má nutrição, sobretudo nos países menos desenvolvidos. João Lourenço discursava instantes em Roma, Itália, no Fórum Mundial da Alimentação, encontro promovido pela Organização das Nações Unidas para a Alimentação e Agricultura, FAO.
3: Olhando para o mundo dos nossos dias, observamos com inquietação os paradoxos que o caracterizam, sobretudo porque a abundância de alimentos disponível nos países desenvolvidos, em virtude da sua grande capacidade tecnológica e produtiva, contrasta dolorosamente com a dificuldade de acesso a alimentos de milhões de pessoas em vastas regiões do nosso planeta, que continuam confrontadas com a fome e a má nutrição. Estamos diante de uma evidência que exige de todos nós uma atitude capaz de ajudar a pôr fim a este flagelo.
2: No seu discurso, João Lourenço apontou os conflitos armados em diversas partes do mundo como um dos fatores que têm contribuído para a fome das populações.
3: Além das limitações técnicas e outras, os problemas da fome devem-se também a um conjunto de outros fatores ligados ao eclodir cíclico de conflitos armados, com consequências negativas diretas sobre a produção, que perturbam as cadeias logísticas globais de abastecimento e geram efeitos humanitários desastrosos e a ocorrência de alterações climáticas cada vez mais violentas, que trazem consigo as tempestades, chuvas torrenciais, cheias, inundações, secas severas, a desertificação e o aumento das pragas.
2: Presidente da República João Lourenço, quando discursava instantes no Fórum Mundial da Alimentação, que está a decorrer em Roma, Itália. Dois cidadãos em Benguela foram detidos pela Polícia Nacional, acusados de desviarem mais de 10 toneladas de fertilizantes no Porto do Lobito. É um assunto para o amigo ouvinte acompanhar com mais detalhes no Jornal da Noite, às 20 horas. E já está em vigor a cobrança de taxas de portagem no posto de Santa Clara, entre Angola e a Namíbia. Segundo o Fundo Rodoviário, as receitas arrecadadas vão ser destinadas à melhoria das vias na província do Cunene. As tarifas variam entre 2.500 e 85 mil kwanzas, dependendo do tipo de veículo. Jornalista Cremilda de Freitas.
4: Os automobilistas que atravessam a fronteira de Santa Clara, no Cunene, começaram este domingo a pagar as novas taxas de portagem, numa medida que o Fundo Rodoviário e Obras de Emergência FROE espera transformar em recursos para a conservação das estradas nacionais. O administrador do Fundo Rodoviário, Miguel Catraio, que acompanhou o início da cobrança, estima uma arrecadação de cerca de 100 milhões de kwanzas por mês, valor que poderá variar em função do movimento de veículos na fronteira.
5: Estamos a falar em cerca de 100 milhões de kwanzas mensais de arrecadação e, com estes recursos, a manutenção da via.
4: As tarifas variam entre 2.500 e 85 mil kwanzas, conforme a classe do veículo, sendo cobradas por cada passagem. Ortega Shimona, automobilista proveniente da Namíbia, considera justa a contribuição, desde que os valores sejam aplicados na manutenção das estradas.
6: Esse dinheiro ajuda com a estrada, assim é bem, porque nós não queremos entrar em Angola e parte nossos carros, porque o caminho não está bem. É melhor é que só que está vivo em Angola, guia no caminho dele para nós também dar o nosso parte.
4: Rádio Nacional de Angola e Ondiva, Festos e Lifa Vale e Cremilda de Freitas.
2: Já está em vigor a cobrança de taxas de portagem no posto de Santa Clara, entre Angola e a Namíbia. E agricultores em Benguela apontam como desafios para a próxima campanha agrícola os elevados custos de aquisição de combustíveis. Os produtores alertam que estas dificuldades poderão comprometer os trabalhos no campo e afetar os níveis de produção numa altura em que se prepara mais uma campanha agrícola.
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2: Belvitchas, com 90 minutos para manter o sonho dos Jogos Olímpicos de Los Angeles, nos Estados Unidos da América, em 2028, a Seleção Nacional de Hóquei em Patins estreia-se hoje no Mundial de Assunção, no Paraguai. Atualidade internacional, o Papa Leão XIV vai ser internado amanhã no Hospital Policlínico Universitário Agostino Gemelli, em Roma, Itália, para ser submetido a uma cirurgia, um nódulo no pulmão, que está ainda em fase inicial. A confirmação é do diretor da sala de imprensa da Santa Sé, Mateo Bruni. Boa tarde.
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7: A Rádio Nacional de Angola ao seu serviço. António Soto Maior, Mariana Joaquim Bento, João Lopes Soto Maior, Santana Soto Maior, João Fortes, Eduardo Soto Maior, António Joaquim Celso Soto Maior, Josmina Soto Maior, Josmira Soto Maior e Josildo Soto Maior. Estes comunicam o falecimento de Conceição Soto Maior, também conhecida por Mimi Picosa, ocorrido no dia 1 de outubro, portanto, domingo. Informo estes que o funeral realiza-se em data a anunciar oportunamente. Esposa, filhos, irmãos e demais familiares comunicam o falecimento de Adriano André Cortés,

0: de Viana. As famílias Leite, Faria e Moraes comunicam que o velório de Prudência de Fátima Leite de Moraes Mimosa acontece amanhã às 20 horas na Casa de Velórios da Polícia Nacional. O funeral realiza-se no dia 14 de outubro, às 10 horas, no cemitério do Benfica. Carlos Neto, esposo, Alexandre Emanuel, Laura e Lorena França Neto, filhos, comunicam o falecimento de Joana Griselle de Los Rios, França, e informam que o funeral realiza-se em data a anunciar oportunamente. Encontra-se desaparecido da casa dos seus familiares o cidadão de nome Carlos Baltazar Gaspar, também conhecido por Dubutão, maior de idade, natural do município de Cambamba, província do Coanza Norte. Sofre de perturbações mentais. Solicita-se a quem tiver informações sobre o seu estado e o seu paradeiro que entre em contacto através dos números de telefone 934-83-83-89 ou que o acompanhe até a esquadra da Polícia Nacional mais próxima. A Rádio Nacional de Angola ao seu serviço.
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0: Rádio Nacional de Angola, agora 15 horas 12 minutos, emissão de segunda-feira, prossegue com o programa da Juventude Altamente.
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1: É deste jeito que nós fazemos a entrada em música para o seu convívio. A rádio que mexe-se todos os dias para ter você transformado na pessoa mais concretizada, produtiva e, acima de tudo, mais feliz angolano de todos os dias. Rádio Nacional de Angola, viva a vida mais uma vez. E outra nesta sintonia, juntinhos até às 17, fazendo a maravilha das

bem, vamos lá então, não é? Abrir o País Jovem na Rádio Nacional de Angola, fazer as coisas a acontecerem habitualmente na dinâmica da vida e dos acontecimentos que todos nós, todos os dias, queremos materializar, queremos, acima de tudo, estar com a nossa dinâmica de vida. Isto é para si que a esta altura já deu grande parte da sua atividade, já produziu bastante, conseguiu dar um saltinho em frente, agradou, satisfez e, acima de tudo, aquilo que tem a ver com os cumprimentos institucionais, empresariais, as coisas que têm a ver com contar a sua vida de todos os dias, já deu, saltaram números, saltaram coisas à frente, você está felicíssimo da vida, está aí mais um dia para você colocar no conjunto daqueles que na caminhada deste que está a avançar, há uns mesitos para dizer bye-bye, mas ainda há muita coisa por se concretizar e vai dar tudo certo, se Deus quer, claro que sim, você também, e a Rádio Nacional de Angola com seu altamente, este seu parceiro, que lhe faz angolano e angolana de todos os dias. Felicíssimo, de sucesso e, acima de tudo, aquele que está a rir, a dar sorrisos a toda hora e a todo momento. Primeira edição desta caminhada, esperar que você consiga apagar, está bem? Coloque em branco aquilo que não deu certo em dias passados, não vá para se calhar dando assim, uma parte ali, outra parte aqui, porque é que ali deu certo, na minha não deu. Deixe isso para o passado, em frente é que vai, você vai avançar e vai conseguir também a descer a sua vez. Para nós, altamente da Rádio Nacional de Angola, agora mesmo você que vai ganhar, você que vai avançar, é a sua vez de somar milhões na vida. A equipa de trabalho da Rádio Nacional de Angola é composta pela Maria Massunga, na realização tem também a Jassi Fortes, Cristino Benedito, Madalena Rocha e Vladimir Lavoco, quem assume a geração técnica final do nosso programa. É o Arsénio a comunicar consigo através da Rádio Nacional, está o Atílio Ayonda, tudo abertinho, tudo feitinho, só resta você mesmo estar por dentro, ir avançando na vida, dizendo até que enfim chegou a minha vez. É com a Rádio Nacional de Angola, boa tarde, não saia da sintonia.

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1: Muito bem, de Luanda, Chutes Centrais. Vamos fazer uma ida rapidinha até ao Namib. Sou jovem, sou Angola, é o espaço que nós temos habitualmente num dia como hoje. Além então ver que jovem é que nós temos nesta presente edição para dar aquela força, aquele incentivo com a sua habilidade, a sua contribuição para esse crescimento de Angola. Nossa atenção a seguir na Namib.
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4: Saudações, malta jovem. Dar voz e vez à juventude nesta rubrica Sou Jovem, Sou Angola. A voz vem da terra da Velvícia, Namib. A empreendedora em diversas áreas e a sua veia no mundo dos negócios começou desde pequena. Mais do que as minhas palavras, Teresa Ferreira, conta-nos como é que tudo começou.
5: Existem várias motivações. Uma delas é a motivação interna, porque, não sei, minha mãe, meu pai foram empreendedores em memória e por causa da minha mãe, porque tudo que apareceu aí, uma parte da história da minha vida, aí aos 17 anos, quando eu vim cá ao Namib, a minha mãe começou a mandar-me coisas e posteriormente mandava-me o fardo e eu enviava-lhe o peixeco. Em 1994, eu tinha 14 anos e por falta de condições, porque a minha mãe fazia viagens, vinha buscar o peixe cá e vender nas lundas, ela não tinha muito tempo para nós, acredito que sim, e a vida aí era muito difícil. E eu ia para o meu padrasto algumas vezes e sei que ele deu-me um dinheiro, que era para eu apanhar o táxi, e eu comprei guloseimas, pastilhas, rebuçados, e comecei a vender debaixo do prédio. Porque na escola eu tinha que ter bata, tinha que apanhar táxi. E foi assim, o começo foi assim. Então eu digo que primeiro por ordem interna, porque a minha mãe sempre fez e me levou a saber que o negócio é feito desta maneira, porque até eu é que contava o dinheiro da minha mãe quando ela chegava da praça. O negócio é feito dessa maneira e se tivemos que amanhã querer crescer, temos que vender alguma coisa e não depender simplesmente da mãe, do pai ou então de um familiar próximo.
6: Então os rebuçados foram o seu primeiro negócio?
5: Foram o meu primeiro negócio. Rebuçados, pastilhas, foram o meu primeiro negócio. E eu digo que se quiseres crescer, comece pelos rebuçados. É do pequeno que se faz o grande. Por essas necessidades tive que fazer, não só porque tinha falta de condição, mas também porque estava na veia. Eu fazia com vontade, eu fazia com gosto. Tanto que em 1997 eu saio de Luanda, venho para aqui porque vi na televisão que o Namib estudava-se bem e pedi à minha mãe que eu viesse para cá para o Namib. E quando cá cheguei, a minha mãe viu em mim uma potência. Foi quando ela começou a mandar o fardo e eu a mandar o peixe seco. Então foi algo que mutuamente, né, estávamos a nos ajudar. E ela estava a passar a experiência dela para mim.
6: E quais foram os principais desafios que encontrou quando decidiu, prontos, agora sim vou começar a levar o empreendedorismo mais sério?
5: Ai, meu Deus, eu tive muitos desafios. Primeiro, onde fazer o próprio negócio? Porque eu já tinha a ideia, eu já tinha o negócio em si, mas aonde fazer? Eu comecei por andar de rua em rua e outros setores para deixar a roupa que eu vendia, porque depois passei a vender roupas, logo deixava as roupas, muitas das vezes as pessoas nem me pagavam. E até hoje eu ainda tenho pessoas que me devem.
6: Eu não.
5: Claro que não, claro que não. Então, houve muitos desafios, houve muitos obstáculos que podia parar, podia me fazer com que eu parasse, mas mesmo assim eu não parei. Mesmo assim eu não parei. Porque vender de um lado para o outro sem ter um sítio fixo é a coisa mais difícil que há. Embora hoje, com as novas tecnologias, não é? Nós vendemos a partir da internet e vendemos bem também, mas naquele tempo era mesmo a pé de empresa em empresa para poder deixar e ter aquela situação de às vezes não lhe pagarem o produto.
6: E depois, como é que conseguiu ter o sítio? O que é que a motivou? Pronto, vou parar, agora sim eu já tenho que ter mesmo um sítio porque eu estou cansada de andar.
5: Em 2005 eu já estava, acredito, financeiramente mais ou menos. Fui trabalhar no Ministério do Interior, arranjaram-me lá um sítio, um espaço que eu fazia uns cafés, uns chás e uma comidinha. E a partir dali alguém disse que precisava do espaço e surgiu uma ideia de mandar fazer uma relote. Comecei com uma relote, trabalhei na relote, empreguei aí umas duas pessoas, fui trabalhando até 2009. Em 2009 surgiu-me uma cantina escolar, da cantina escolar surgiu-me outra, desta surgiu-me uma loja que foi arrendada por mim e depois disso eu só segui. Em 2010 eu já tinha a minha própria. Não, depois fui para um contentor, mandei estruturá-lo como se fosse uma loja. E depois de 2012, 13, em 2013 já ergui a loja mãe. Hoje o contentor ficou um bar e pronto, hoje o negócio cresceu.
6: Vendo comida, vendo roupa. Vendo o quê, afinal?
5: Eu vendo tudo. Já alguém disse, só falta vender pessoas. Mas não, até aí não. Uhum. Para os bens alimentares e bebidas, nós vendemos tudo na loja. Agora, quanto às roupas e calçados, nós fizemos por encomenda. Se quiser, também vendemos louça. Também vendemos cobertas. Nós vendemos de tudo um pouco, vá. Vendemos de tudo um pouco. Mas para roupas, para calçados, isso nós vendemos só por encomenda. Mas o nosso forte é mesmo os bens alimentares.
6: Para chegar onde chegou, também teve de passar por algumas formações. É importante o empreendedor capacitar-se diariamente?
5: Muito, muito, muito mesmo. Porque não vamos ficar no empirismo. Vamos perder muita coisa. Às vezes vendemos tanto, pensamos que estamos a lucrar e não estamos a lucrar. Às vezes também cometemos o erro de juntar o dinheiro do negócio com o dinheiro da empresa. Além de empreendedora, sou professora. Logo, houve necessidade de me formar também. Eu fiz mestrado em negócios de rua, que fiz pelo MBS. Fiz contabilidade e gestão, fiz algumas formações relativamente à gestão empresarial, cá no Namib, no Lubango e também em Luanda, para poder ter mais conhecimento. Então o que eu estou a fazer é a minha tarefa de casa.
6: Faça isso, venda tudo. Beijinhos, obrigada. Beijinhos e sucessos.
5: Obrigada.
4: É, aí está. Este país cresce com força da juventude. Neste espaço, ficamos a saber da história desta mulher que é empreendedora em diversas áreas. Teresa Ferreira foi a minha convidada. A partir do Namib, recebam os cumprimentos de Isaías Domingos e Beth Miranda. 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
1: Ora, muito bem. Então estivemos na província do Namib acompanhar uma iniciativa juvenil. Tivemos ali, não é? Digamos assim, uma dica. Você vai sair de uma parte a outra para estudar, para fazer a sua formação, pode aproveitar e empreender. Foi, no caso, esta jovem que é uma empreendedora da atividade comercial do Namib, vinda de outra parte da nossa Angola, e está lá a crescer e a contribuir para o ramo comercial daquela parcela da Angola. Para quem investe o seu dinheiro na marca da sua atividade, do seu sucesso através da marca Rádio Nacional de Angola. Tem tempo a seguir? Em frente, você já sabe que não sai da sintonia da Rádio Nacional. Nós estaremos presentes fazendo maravilha juvenil para quem nos sintoniza. Boa tarde.
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Muito bem, são destas que você vai ter com aquela iniciativa da Discoteca da Rádio Nacional de Angola. É aquela parte da rádio que tem músicas infindáveis de ponta a ponta deste mundo, ponta a ponta deste Angola, para ter você sempre a dar um sorrisaço na vida e a dizer que este é o lugar para estar à tarde jovem todos os dias. Daqui a mais qualquer coisa, fazer o cruzamento horário e a seguir teremos Juventude a Falar na rádio, para você estar sempre a tirar qualquer coisa que acrescente a sua felicidade nesta terra linda que é Angola, na sintonia da Rádio Nacional de Angola. Boa tarde.

0: Boa tarde, são 16 horas em Angola.
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0: Muito bem, vamos lá então conversar. Já havíamos anunciado aqui no início do nosso programa. Estamos agora numa outra etapa. Vamos iniciar esta caminhada que nos vai levar o adeus, mas com muita coisa por se materializar, muita coisa por acontecer durante esta tarde, jovem de rádio. Já tivemos a oportunidade de ir ao encontro de determinadas amostras de triunfos, coisas muito bem conseguidas por jovens que estão a mostrar que, afinal de contas, essa geração que passou tem, de maneira acreditada, a capacidade dos jovens de hoje para dar continuidade a este país e ao caminho que nós queremos que ele siga. Gelson António, o nosso Joaquim Gomes, aos dois, boas tardes. São jovens que trazem aqui uma iniciativa que tem a ver com a inserção, inclusão social e, acima de tudo, afastamento de vida perigosa, vida complicada, vidas de risco da juventude, para inseri-las em atividades sociais benéficas e positivas para a nossa Angola. Boas-vindas. Vamos lá explicar como é que tudo isso acontece. Joaquim e Gelson, boas tardes.
5: Boa tarde a todos os ouvintes.
0: Esse é o Joaquim Gomes?
5: Sim, o mentor do projeto Filho do Mesmo Bairro.
0: Com Filhos do Mesmo Bairro.
5: Isso aí.
0: Isso sim. Isso em quantas partes de Angola?
5: Neste momento só está no bairro Catinton este projeto, mas tem recebido jovens de vários bairros, como Prenda, Golfo, Gamek, Casquel.
0: Daqui a pouco vai virar filhos da mesma província, vocês não querem ir?
5: A intenção é filhos de Angola.
0: Então, mas sendo todos só de Luanda, o que é que se passa?
5: Então, já comecei a receber mensagem que brevemente vamos estar com um projeto no aquele bairro Maiê.
0: Mas Maiê também é Luanda.
5: Sim, é pá.
0: Primeiro temos que conquistar Luanda. Mas Luanda. Se formos na perspectiva de dar também oportunidades a quem está em qualquer parte de Angola.
5: Nesse caso é necessário.
0: Temos que ir imediatamente para qualquer parte de Angola agora.
5: Epá, se tiver condições, nós vamos. Estamos preparados para isso.
0: Que tipo de condições são estas que vocês precisam para implantar essa vossa iniciativa e começar a fazer com que os jovens afastem-se de atividades violentas e perigosas para o desenvolvimento do país?
5: Primeiramente, é mesmo a questão de materiais para a prática. Porque material didático nós temos, as condições é mesmo materiais para a prática, nesse caso que são as máquinas para a soldadura, porque esse projeto é para formar os jovens em soldadura industrial e caminhá-los para o mercado de emprego.
0: Joaquim, esta é a única especialidade, é a única habilidade que vocês conseguem ensinar aos jovens?
5: Nesse caso,
0: soldadura?
5: Sim, nesse caso é só soldadura, mas tenho a capacidade para dar ainda a eletricidade, a eletrônica geral.
0: Eletrônica geral.
5: E mecânica também.
0: Portanto, há capacidade para 4 especialidades.
5: Sim.
0: O que é que precisas para que as 4 especialidades estejam em prática a serem ensinadas? Neste momento estás a cobrir quantos jovens que estão a serem formados e a serem inseridos nesta iniciativa?
5: Uma turma de 12, nesse momento. 12.
0: Em quantas partes de Luanda? Quantos municípios?
5: Tem bairros, tem pessoal do Prenda, tem do Gamek, tem do Golfo,
0: três.
5: E tem o do Casquel, e outros são mesmo de lá do bairro Catinton.
0: Sim, senhora.
5: Nesse caso.
0: E somam, totalizam?
5: 12, são 12.
0: 12.
5: Sim.
0: Para os homens que nos estão a acompanhar, estão perdidos, querem oportunidades, a vida é ficar ali atirado, hein? No dia a dia, o que é que pode fazer para conseguir evoluir, se inserir, produzir?
5: O que os jovens devem fazer é mesmo juntar-se a nós.
0: De que maneira?
5: Nós vamos deixar os contactos. Porque
0: agora mesmo já?
5: Sim, vamos deixar os contactos.
0: Quais são?
5: Tem aqui para o WhatsApp.
0: O

0: mais complicadas.
1: Certo, certo.
0: Olha lá, o mais importante para poderes servir também, não é? De uma amostra, um incentivo para os outros homens que nos estão a ouvir.
1: Epá, eu estava nas ruas, vai daqui, vai dali.
0: O que é que fazias de errado?
1: Graças a Deus, nada. Graças
0: a Deus, nada. Podes falar. O que é que fazias? Também, se tiravas a vida aos outros, também não é isso que vais falar. O que é que fazias de errado?
1: Nunca chegamos até
0: esse Algumas ponto. Coisas erradas que te arrependes. Vamos lá.
1: Várias.
0: Tiraste coisas de alheias, não é? De outras
1: não,
0: pessoas?
1: Não, nunca fiz. Nunca
0: fizeste isso?
1: Não.
0: Então?
1: Nunca. Sim, depois conheci o meu formador, Tubarão Bacongo.
0: Quem é o Tubarão Bacongo?
2: O meu nome da área da engenharia que me chamo.
0: Tubarão Bacongo. Eu pensei que fosse já o nome de outros caminhos também.
1: Não,
0: você
1: não,
0: também
1: não,
0: andou,
1: não.
0: Parece...
2: É da engenharia.
0: Tubarão Bacongo, quem me deu o nome da engenharia. Ok, certo, se for da engenharia, passa.
1: Conheci o meu formador. Uhum. Tivemos algumas conversas e depois fui no Facebook dele, pesquisei, vi tudo o que ele postou, achei interessado. Eu vivo no Casquel, o projeto está lá no Catinton, eu como interessado, ele me deu um dia que era para aparecer lá, fui, analisei, eu vou continuar. Foi numa segunda-feira que eu falei com Tubarão Bacongo, ele me disse que era para aparecer no Catinton.
0: E vocês encontraram-se em que parte do país?
1: No Casquel.
2: No Casquel.
0: Muito bem. Aqui em Luanda.
2: Certo. Luanda mesmo. Ele é meu vizinho lá.
0: Ok.
2: E, opa.
0: Diga,
2: já ouviu?
1: Sim, eu cheguei, conversei com meu formador, lhe falei que quero fazer parte também dos alunos. Ele me explicou tudo o que eu tinha que fazer e a dia seguinte, sem táxi ou com táxi, a gente até hoje estamos aqui aprendendo.
0: O que é que já aprendeste? O que é que já tens capacidade de fazer?
1: Muita coisa, já consigo manejar um porta-eletrodo, já aguento reparar várias coisas, já tive uma
0: boa. O que é que reparas?
1: Tudo o que tem a ver com ferro.
0: Ok.
1: Tudo o que tem a ver com ferro, estruturas metálicas. Graças a Deus, já aguento ter noção.
0: Sim, senhora. Vamos lá então agora, Joaquim, para os jovens que nos estão a ouvir tão interessados, querem aprender uma profissão, querem abandonar as más práticas e começarem a ganhar o seu próprio dinheiro, o que é que fazem?
2: Para nos contactar fica mais fácil pelo WhatsApp ou pelo outro número aqui. O WhatsApp é o 942-73-6001, repito. 942-73-6001. Para a chamada normal é o 926-99-4108. 926-99-4108. Também podem nos seguir no Facebook, só ir no Facebook escrever Projeto Filhos do Mesmo Bairro. Vão encontrar aí a página e podem deixar uma mensagem, eu estou atento em toda hora e momento. E só para salientar, aconselhar mesmo também os jovens do Catinton, por favor. Ontem estive lá no bairro, ainda vi jovens que ainda estão mesmo distraídos, que precisam fazer parte desse projeto. Não gostei mesmo de ver em sítio de bebida, e é uma bebida que não é para a idade do jovem. Antes, quem bebia aquela bebida eram os mais velhos. Fiquei triste. Aconselho, se estão a me ouvir, nós vamos estar aí no sábado, apareçam, venham fazer inscrição, porque essa turma vai terminar já daqui a nada, então preciso que eles venham para fazer inscrição, para fazerem parte do projeto.
0: Essa turma quando é que iniciou? Qual é a programação que tu cumpres com cada grupo de jovens?
2: É o anual, durante o ano só crio uma turma, começo normalmente.
0: Desde que ano é que essas turmas existem, Joaquim?
2: Desde o princípio do ano passado.
0: Iniciaste em 2025?
2: Sim.
0: Quantas turmas formaste em 2025?
2: Formei só uma.
0: Uma turma. Essas já estão também inseridos, cada um está a fazer.
2: Está a trabalhar.
0: Não é a sua oficina, cada um com as suas atividades, estão a ganhar dos seus próprios
2: outros
0: programas.
2: Já tem até um que já emigrou, está lá na Portugal a trabalhar.
0: Está fora do país.
2: Por causa desta arte mesmo. Ele foi lá para estudar, mas a vida apertou um pouco. Está aí a trabalhar graças a essa formação.
0: Filhos do mesmo bairro, já está fora do país?
2: Sim, já.
0: Sim, senhora. Este ano, vamos lá ver qual é o programa. Este programa vai terminar agora?
2: Vai terminar novembro.

0: princípio de novembro termina e vamos fazer a inscrição. E eu tô a
1: daquela
0: criar
1: que será já para 2027,
0: sim, mas vamos começar já esse ano para levar até o próximo ano.
1: Sim, senhor.
0: Estou a criar também uma turma só de meninas.
1: Sim, sim.
0: Estou a criar uma turma só
1: nesta
0: de meninas.
1: Nesta não tem menina,
0: nessa tem,
1: uma
0: tem,
1: menina?
0: Tem três meninas.
1: Três,
0: tem
1: meninas.
0: Três meninas.
1: Elas aprendem a mesma coisa.
0: Mesma coisa. Tá a saudade.
1: Tanta dureza é igual para o homem. Não, aí, não há facilidade.
0: Aí não há facilidade. E eu sou mais rígido com as meninas.
1: Sim, senhor, não devia ser. Tem a rigidez, tem que ser com os dois.
0: Não, com as meninas, para não misturar as coisas. Trabalho é trabalho. Soldador tem que ser alguém que tem que dar no duro, porque é muito calor, é transpirar. Aí tem que apertar mesmo. Sim, é mais difícil do que fazer um funge.
1: Uhum. Eles ganham já alguma coisa durante este ano em que estão no aprendizado da soldadura? O que é que acontece durante todo este momento? Como é que eles ganham a vida por essa altura em que estão a aprender?
0: É, sempre que há um trabalhozinho no bairro, eles também vão fazer. Hoje ligaram-me que tinha um vizinho que precisava trocar de fechadura, então mandei lá dois formandos, vivem mesmo lá no Catintão. São dois meninos, um de 20 e um de 17. Uhum. São irmãos.
1: Okay.
0: Foram para lá, fizeram um trabalho.
1: Ok. Que mais coisas é que eles têm capacidade de fazer? Além de trocar esse tipo de equipamentos?
0: Manejar o material e estou a descapacitar mesmo para trabalhar em indústria, porque soldadura industrial é uma arte. Nós vimos, se nós olhamos nas indústrias petrolíferas, nos campos petrolíferos, não só, os soldadores são muito importantes, principalmente trabalhos para offshore, aquela estrutura toda que fica lá a flutuar, as plataformas, uhum, as tubagens toda, a perfuração, tem que ter soldador.
1: Mas é
0: soldador,
1: preciso que haja estudo e formação.
0: É isso, o processo é mesmo esse.
1: Qual é o acompanhamento que eles têm a seguir a conclusão desta formação para que continuem a se especializar?
0: Eu tenho fora da soldadura, nós temos tido temas sociais, temos tido temas social, como se posicionar dentro da indústria, porque também quando tiver a terminar, eles têm uma base de segurança e higiene no trabalho. Eu tenho aí um fascículo para ver quando eles irem para um campo de trabalho, vão já com uma mente mudada.
1: Certo.
0: Porque não é só soldar, tem que lhe socializar. Então nós tem momento, chegamos, criamos tema para tentar ver até onde está o pensamento de cada formando.
1: Mas só o Joaquim Gomes sozinho não é capaz de fazer com que esse jovem tenha toda a sua formação completa para atuar em qualquer parte do país, em qualquer instituição, empresa e do mundo.
0: Sim, sim,
1: é?
0: Sim.
1: Vamos tentar perceber qual é o teu objetivo, não é? Que condições, que estruturas é que tu pretendes instalar e pretendes te ligar a que tipo de apoios para que esses jovens, para além de ter a capacidade prática e técnica, primeiro, possam a seguir ter acompanhamento a um nível, não é, de outras instituições para que eles evoluam?
0: Primeiramente, o objetivo desse mesmo projeto é para retirar os jovens da delinquência, lhes formar, lhes inserir ao mercado de emprego. E nesse momento eu estou sozinho e não está a ser fácil, não estou a aguentar estar sozinho, porque não tenho capacidade financeira para ter mais materiais, máquina para todo mundo, porque muita gente quer estar aí.
1: Quantos equipamentos você tem neste momento?
0: Nesse momento só estou com uma máquina de soldar, estou com uma rebarbadora, tínhamos uma pequena e uma grande, praticamente a pequena já não está mesmo boa. Estamos aí, temos tubos.
1: Quantas máquinas é que seriam necessárias?
0: Nesse momento, se tiver alguém que tiver que dar um apoio, nem que for de quatro máquinas, agradeceríamos. De quatro para cima, agradeceríamos.
1: Quem quiser juntar-se a essa iniciativa para apoiar, o que é que faz?
0: É só ligar. É só ligar para os nossos contactos.
1: Vamos lá uma vez mais.
0: Que é o 926-99-41-08. Ou puxar para o WhatsApp 942-73-6001. Estamos a pedir mesmo apoio. E eu, até aqui diante deste microfone, se tiver alguém ligado ao administrador da Maianga, agradeceria que desse um jeito, passar-lhe a mensagem que nós estamos a precisar mesmo de uma audiência com o mesmo administrador e para ele ir lá e visitar o projeto.
1: Há vontade de, para além do Catinto, é lá no Catinto onde tens a oficina, as condições,
0: sim,
1: instaladas.
0: Sim,
1: tens,
0: sim,
1: vontade de instalar condições para várias partes de Luanda e do país, com, sim, os jovens que são formados?
0: A ideia desse projeto é por isso que eu disse, filho do mesmo bairro, começando nos bairros e para depois ser filhos de Angola.
1: Uhum.
0: Essa é a ideia desse projeto, porque estamos no Catinto. Brevemente estará em Maé Maé aí, depois do Sekele.
1: Há lá condições já que estão sendo instaladas?
0: Está a se criar as condições, porque tem alguém...
1: O apoio de quem que está a apoiar?
0: Tem aí o mais velho, Jacinto, ele me ligou e me falou: Joaquim, esse teu projeto está para nós aplicarmos aqui. Eu disse, pá...
1: Ao nível do Estado, das administrações, das instituições, estás a conseguir alguma solicitação para que te apoiem?
0: Até agora não, infelizmente, até agora não.
1: Mas abordaste alguma instituição? Tiveste algum encontro? Tiveste alguma iniciativa?
0: Falei com o coordenador do Casqueu do Buraco, ele disse que poderia falar com o administrador para uma audiência.
1: Uhum.
0: E até agora estou à espera e não me ligaram. Então, mas mesmo assim nós continuamos a dar no duro com o projeto.
1: Continuas sempre a solicitar?
0: Sim.
1: Vais fazer isso com mais partes da nossa província, do nosso país. Ok, Joaquim, estamos a concluir a nossa conversa. O que é que tens vontade de dizer para os jovens que neste momento já estão formados, para aqueles que não estão formados, não acreditam, muitos deles sofreram e continuam a sofrer, acham que não há oportunidades, que nos estão a acompanhar, o que é que tens a transmitir para eles?
0: Para os jovens que já estão formados, vos aconselho não ficarem parados, baterem sempre as portas, não ficarem que não, aquilo só deu certo com ele. Deus está para todos. Se hoje te negaram num sítio, amanhã vão te aceitar, conforme já aconteceu comigo. Ou se eu conseguir essas condições que eu aí tenho, é porque também sofri. Então, como eu venci, como dizem, né? Venci. Agora estou aqui para ajudar também os outros. Para os que não estão formados, manos, vem mesmo fazer parte do projeto. Deixam outros caminhos, porque a idade passa e amanhã vai nos cobrar. Você que é filho hoje, amanhã vai ser pai. E se você não se juntar, não se formar, acabas por se perder. Uma das melhores formas de a pessoa viver em qualquer parte do mundo é ter conhecimento. Conhecimento é um poder que ninguém consegue te tirar. Quando está na tua mente e você vai crescendo e vai produzindo com aquilo que você sabe.
1: E senhora, Gelson, como é que é a tua vida agora?
2: Graças a Deus, já teve melhorias.
1: Como é que vives? Com quem vives? Como é que essas pessoas estão a beneficiar das condições que estás a conseguir criar e da capacidade que já conseguiste também absorver neste momento?
2: Vivo com meus pais, no Casqueu do Buraco. Graças a Deus, com tudo que eu vou aprendendo cada dia mais com meu formador, já dá para a gente se aguentar.
1: Ok, e o que é que pretendes fazer da tua vida daqui para frente, em relação à tua profissão? Onde é que tu pretendes ir com isto? Ficas por aí?
2: Não, não.
1: Nesse instante, ele é técnico de soldadura, não é? De soldadura industrial?
0: Sim, está a se formar. Quando ele terminar, concluir, será considerado como técnico, porque
1: há também conhecimentos teóricos que eles têm?
0: Muito, tem um fascículo, tem um material didático. Primeiro passamos para a teoria. Uhum. 2 semanas de teoria.
1: Quais são as disciplinas?
0: Aí nós falamos primeiro da soldadura industrial. Tem aí pontos que é mesmo de matérias só que tem a ver com a soldadura. Uhum. E depois temos aí o lado social para tentar mudar a mente. Vem aí o HST. Vão mesmo preparado.
1: Como formador, também não ficas por aí,
0: não
1: é?
0: Não,
1: como é que
0: não,
1: pretendes
0: não
1: continuar a te especializar? Até aqui, estás satisfeito com a formação que tiveste como formador?
0: Estou satisfeito, mas ainda continuo a estudar. Porque a soldadura...
1: Como é que foi esse processo de formação até conseguires ter essa capacidade?
0: Olha que não foi fácil.
1: Durante quantos anos é que trabalhaste para te formar?
0: Soldadura, comecei a ter contato com soldadura já em 2012, minha primeira soldadura, de estanho, da eletrônica. Eu sou eletrônico também, fiz a eletrônica geral. Foi o meu processo primeiro. Depois fui para a mídia, trabalhei na mídia em 2020. Uhum. Depois de 2012, esse todo tempo de eletrônica, 2020 entrei para a mídia.
1: Uhum.
0: Estava a soldar o Assassitlênio, que é aquela aí, que chamam dos bate-chapa.
1: Muito bem.
0: O Assassitlênio, em 2022,
1: né?
0: Em 2022, 23. Comecei a fazer o processo de eletrodo revestido e o MIG-MAG. E fui crescendo. Fui aprender também o Oxcoct, o processo TIG, o FICAL e o Axcoct com Coct Plasma. Então estou inserido nesse todo o pacote de soldadura. E formas fora de soldadura, também sou mecânico, eletricista, entendo pneumática, hidráulica, automação.
1: Todas essas formações, esses aprendizados, estiveste em Angola ou tiveste que ir a outras partes
0: Angola,
1: do país?
0: Em Angola.
1: Formaste único exclusivamente na província de Luanda.
0: De Luanda.
1: E senhora, e os meninos? Que indicações é que tu fazes para que eles também possam ser craques como é o nosso Joaquim Gomes?
0: É mesmo frequentar os centros de formação. Eu aconselho que, ou pelo menos tinha um plano assim, enquanto tu a estudar a fazer o médio ou ensino de base, eu por ano programava assim, vou fazer um curso por ano, e temos que ter vontade de andar a pé. Eu andei muito a pé, até agora não tinha um carro, né, mas eu andei muito a pé. Quem me conhece, tem pessoas que conhecem bem a minha história, eu caminhava, porque eu tenho um objetivo, ou quando quero uma coisa, eu não ligo pelas pessoas, eu só vou. Então aconselho aos jovens, fazem curso técnico, emprego está difícil, como dizem, mas quando você está formado, tem sempre uma forma de você não faltar pão na mesa, porque às vezes não é só da empresa, por conta própria tu também podes trabalhar e produzir e viveres bem.
1: Os meninos podem ser indicados a partir deste momento a seguir a formação durante um ano.
0: Sim.
1: Que indicações é que ele que dás a eles para eles continuarem a formação?
0: A indicação que eu dou para eles
1: é que eles podem continuar.
0: Depois de terminarem aí comigo, eu indico eles alguns centros de formação também de soldadura,
1: uhum,
0: para ir fazer mais um outro processo, porque eu só dou o processo do eletrodo revestido. Aconselho-os a irem fazer o processo MIG-MAG, depois o TIG, tratar os documentos necessários para um soldador, porque no momento os soldadores sonham muito tarde nas petrolíferas, então há documentos necessários. Eu lhes passo aquela visão dessa documentação toda, como é que funciona, e também os formandos, alguns que estão a trabalhar, eu é quem arranjo o link.
1: Uhum. E habilitações académicas, onde é que eles são indicados para continuar? Porque têm que continuar a estudar.
0: Sim. Normalmente, quando eu faço a inscrição, não pego muito pela parte académica, né? Mas eu sou de conselho, dou conselho a eles para continuarem a fazer cursos técnicos. Quem já tem um médio, depois do médio pode fazer engenharia. Ou, se não tem possibilidade, vai
1: que
0: fazer
1: engenharias é que normalmente tem?
0: Pode fazer eletromecânica, mecatrónica.
1: Mesmo na Universidade do Cristina?
0: Sim, pode ser. Tem muitas universidades com esta formação, com este curso.
1: Bem, senhora. Meus meninos, meus jovens, Joaquim Gomes e o nosso Gelson António, queremos que vocês tenham todo sucesso e que essa vossa iniciativa de tirar jovens da vida complicada para aprendizado de profissão e começarem a ganhar a vida e contribuírem para as comunidades de incerto, dentro e fora de Luanda.
0: É isso.
1: Principalmente para as províncias do nosso país, porque a nossa rádio nacional, a nossa rádio é de Angola para o mundo.
0: É isso.
1: Ok?
0: Tá.
1: Foi excelente a vossa presença. Tchauzão, então, e até uma outra oportunidade e sucessos.
0: Obrigado a nós.
1: Estaremos aqui com a toda abertura para que venha depois o nosso Joaquim dizer que já está com centenas de jovens em toda Angola.
0: Vai chegar, amém. Vai chegar.
1: Tchauzão, meus amigos. Nós avançamos consigo na sintonia, fico com a Rádio Nacional de Angola, que lhe mexe a vida juvenilmente. Tchauzão. Ou seja, fique por aí, não saia da sintonia. O Aldeus mesmo só acontece às 17h em ponto. Boa tarde.

0: É agora que a gente avança para os nossos compromissos de quem investe no seu crescimento através da marca Rádio Nacional de Angola. Já sabe, nós ficamos consigo a tarde toda porque a juventude está aqui na sintonia. Boa tarde, Teja.
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Vamos a seguir então para mais uma questão temática. Já sabe que habitualmente nós temos tido a presença de quem vem com muita atitude a servir como nosso motivador e o grande orientador. Muitas das vezes nós estamos emocionalmente com aquela situação em que não há muita energia por dentro de nós e precisamos de vozes, precisamos de palavras que nos empurrem e que nos deem força. É o momento que nós temos a seguir, vai acompanhar.

0: Vencedores, estamos aqui mais uma vez para falarmos sobre um tema que vai ajudar a renovar a sua mente, fortalecer a sua musculatura emocional e ajudar no seu crescimento pessoal e profissional. Daqui quem vos fala é Nelson Lopes e hoje nós vamos falar sobre a diferença entre estar ocupado e ser produtivo. Dois homens trabalhavam na mesma empresa. O primeiro chegava cedo, saía tarde e estava sempre a correr. Respondia mensagens, participava em reuniões, atendia chamadas, verificava e-mails e passava o dia inteiro a resolver pequenas urgências. Quando alguém perguntava como está o trabalho, ele respondia: estou muito ocupado. O segundo também trabalhava muito, mas começava o dia de outra forma. Antes de abrir o e-mail ou atender o telefone, perguntava qual é a tarefa que, se eu concluir hoje, fará realmente a diferença. E concentrava sua energia nela. No final do dia, o primeiro estava cansado e dizia: fiz tanta coisa, mas parece que não saí do lugar. Já o segundo também estava cansado, mas conseguia dizer: hoje avancei. Os dois trabalharam, os dois estiveram ocupados, mas apenas um foi verdadeiramente produtivo. Porque estar ocupado é gastar energia. Ser produtivo é transformar energia em resultados. Vivemos numa cultura que confunde movimento com progresso. Se estamos sempre ocupados, parece que estamos a produzir, não é? Mas não é verdade. Muito cuidado. Responder a 50 e-mails não significa necessariamente avançar. Participar em 5 reuniões não significa necessariamente produzir. Trabalhar até tarde não significa necessariamente trabalhar bem. Produtividade não é fazer mais coisas, é fazer as coisas certas. Estar ocupado significa fazer muitas tarefas, responder constantemente a estímulos, estar sempre em movimento e resolver urgências. Ser produtivo significa definir prioridades, concentrar-se no que gera valor, terminar tarefas importantes e produzir resultados concretos. O ocupado pergunta: quanto fiz? O produtivo pergunta: o que realmente consegui alcançar hoje? A nossa atenção é um recurso limitado. Quando passamos constantemente de uma tarefa para outra, o cérebro precisa reorganizar a atenção, o que pode reduzir a eficiência e aumentar a fadiga mental. Por isso, algumas pessoas passam o dia inteiro a trabalhar e ainda assim terminam o dia com a sensação de que nada importante foi concluído. A psicologia mostra-nos também que a clareza das prioridades ajuda a reduzir a dispersão. Não precisamos apenas de mais tempo, precisamos de melhor utilização do tempo e da atenção. Seneca escreveu uma reflexão poderosa: não é que temos pouco tempo, mas perdemos muito tempo. Eu vou repetir: não é que temos pouco tempo, mas perdemos muito tempo. A questão não é apenas quanto tempo temos, é aquilo que fizemos com ele. A Bíblia ensina: remindo o tempo, porque os dias são maus. O tempo não pode ser armazenado. Cada hora que passa é uma oportunidade que não regressa. Por isso, precisamos de perguntar: estou apenas ocupado ou a construir alguma coisa com o meu tempo? Vamos deixar aqui alguns passos para ajudar-nos a ser mais produtivos. Primeiro, define 3 prioridades do dia, pelo menos 3. Não tentes fazer tudo. Decide o que realmente importa. Número 2, comece pelo que gera mais impacto. Não confundas facilidade com importância. Se possível for, começa com o mais difícil, se o difícil for o que gera mais impacto. Número 3, elimina tarefas desnecessárias. Isso mata qualquer pessoa. Nem tudo que precisa ter atenção. Então, elimina as tarefas desnecessárias. Número 4, trabalha com foco. Escolhe períodos sem notificações, redes sociais, sim, redes sociais ou interrupções. Isso vai ajudar a manter o seu foco. Número 5 e último, e se calhar mais importante, aprende a dizer não. Cada sim ao que não importa pode afastar-te daquilo que realmente importa. Eu vou repetir: cada sim ao que não importa pode afastar-te daquilo que realmente importa. Hoje, pega numa folha e divide-a em duas partes. De um lado, escreve tudo aquilo que você está ocupado com e do outro lado, escreve tudo aquilo que estás a produzir. E depois para e pergunta a ti mesmo: o que estou a fazer todos os dias que ocupo o meu tempo, mas não produz resultados significativos? Escolhe uma dessas atividades e reduz, elimina ou delega. Estamos juntos? É importante entender que estar ocupado pode preencher o teu dia, ser produtivo pode transformar a tua vida. Não meça o teu dia pela quantidade de coisas que fizeste, mas pelo impacto das coisas que realmente importavam. Eu vou repetir: não meça o teu dia pela quantidade de coisas que fizeste, mas pelo impacto das coisas que realmente importavam. Meu nome é Nelson Lopes e até o próximo encontro. Vá e vença. Tamo juntos. Um abraço.
1: Estamos, é isto que a gente tem nos dias como de hoje, de maneira muito interessante, ter sempre a presença aqui desta figura que vem trazendo de dentro de si essas energias positivas que precisamos nós também aplicar em qualquer área de atividade, em qualquer momento em que queremos ter êxitos, avanços e sair, eventualmente, se esteja a acontecer, daquela situação tristonha, ou até mesmo de que alguma coisa tão bom, tão bem acontece a toda a gente, mas a mim não. Dê forças hoje para avançar e vai ser assim nos dias em frente, junte-se sempre à sintonia que lhe dá forças, que é a Rádio Nacional de Angola. Altamente na sintonia, para si em minutos finais, não saia, boa tarde.

uma das melhores condições para você estar em sentimento de pura e intensa sensação, sempre com aquele sentido natural de pessoa que você é, é de certeza. Estas canções e melodias que se eternizam com o passar dos anos e essa rádio tão conhece de maneira tão bem, e ela é, como costumamos afirmar todos os dias, é a suspeita do costume para encontrar o seu sorriso, a sua alegria na sintonia. Vá ficando. Alguns minutos estão a dizer adeus ao programa e ao mesmo tempo colocamos aquilo que mais lhe faz a delícia, as músicas.

dias. Altamente vem, mesmo só no dia seguinte por hoje. Você já sabe que fica aí com a programação da Rádio Nacional de Angola. Vem um programão, atenção, aquele que vai fazer elevar o seu ânimo e o ritmo dos acontecimentos que você segue o dia, que lhe dão força para avançar neste ritmo da angolanidade. É mesmo nesta rádio, a seguir com a redação central de notícias da Rádio Nacional de Angola, fazendo sempre você ser o angolano primeiríssimo a saber dos acontecimentos que marcam Angola e mundo. Nesta dinâmica jovem, nesta dinâmica de Angola, que você vai ter esse programão a seguir. Tchauzão de Maria Massunga, que realizou este programa, e para a nossa equipa, a Jassi Fortes, o Cristino Benedito, a Madalena Rocha, o Valdemir Alavó, com a engenharia técnica final, com o nosso Hugo Arsânio, e a comunicar consigo através da RNA, o Atílio Ayonda. Vem aí o seu programão, vem a sua rádio, não sai da sintonia. Tchauzão e até a edição seguinte.

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1: É sempre uma hora certa. Obrigado, Atílio. Aqui na rádio nunca faltam vozes nem palavras. E o Atílio é um exemplo de muita energia, muita e boa energia. Um grande abraço, Atílio Ayonda. Estamos juntos. Está na Hora de Ponta. Já são 17 horas.
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0: a República aponta conflitos armados como um dos principais fatores para a fome em várias partes do mundo. Diretora do Instituto Oftalmológico Nacional sinaliza recurso de equipamentos ultramodernos na cirurgia ocular. Por África, aumentam os conflitos em Tigray.
1: Essa hora, temos céu muito nublado em Luanda, temperatura nos 26 graus Celsius. Notícias, a hora certa com o Luís Fernandes.
0: Muito boa tarde. A abrir, inalação de fumo no interior de uma mina de exploração ilegal de ouro no município da Jamba, na Huila, mata 3 cidadãos. Segundo o Serviço de Proteção Civil e Bombeiros, o facto ocorreu neste domingo, quando as vítimas que tiveram morte imediata se dirigiam ao rio para acarretar água e presume-se que terão morrido por inalação de dióxido de carbono. Mais dados com o jornalista José Dumbi Amuyela.
2: 3 mulheres da mesma comunidade morreram por inalação de fumo provocado por uma motobomba no interior de uma mina de exploração ilegal de ouro na Jamba Mineira. O facto aconteceu este domingo, quando as vítimas dirigiam-se ao rio para carretar água e foram surpreendidas com intenso fumo que lhes causou a morte imediata. Os corpos das vítimas foram removidos pelo Serviço de Proteção Civil e Bombeiros e entregues às respectivas famílias, de acordo com a sua porta-voz, inspetor-chefe Augusta Stover.
3: O resgate de cadáveres ocorrido no município da Jamba Mineira, na comuna de Cacinga, aldeia de Xinuangombe, efetuou-se um serviço de resgate de cadáveres a 3 cidadãs com idades compreendidas dos 10 a 26 anos, no interior de uma mina de exploração artesanal de ouro com aproximadamente 40 metros de profundidade. A causa presumível, mortes por inalação de monóxido de carbono. Segundo o depoimento dos populares, o facto ocorreu quando as vítimas efetuavam a sucção de água no interior da mina através de uma motobomba que desprendia monóxido de carbono, motivo pelo qual levou as vítimas a perecerem.
2: Inalação de fumo mata 3 mulheres da aldeia de Chinguangombe, na comuna de Cacinga, município da Jamba Mineira. Josefina Francisco e José Dumbi Amuyela, Rádio Nacional de Angola, Lubango.
0: Inalação de fumo no interior de uma mina de exploração ilegal de ouro na comuna de Xisingue, na Huila, mata 3 pessoas. E sobre a medicina ocular em Angola, o país não possui até agora um estudo genético sobre os casos de retinoblastoma, um tumor maligno raro que se desenvolve na retina. De acordo com a diretora-geral do IONA, Instituto Oftalmológico Nacional de Angola, Luísa Paiva, a doença, que é um cancro ocular, tem grande presença no centro e sul de Angola. Noutro momento, e já no campo do recurso à tecnologia de ponta, a diretora do IONA, Luísa Paiva, anunciou que desde o princípio deste ano, o Instituto tem à sua disposição aparelhos ultramodernos que estão a agregar valor à realização de cirurgias.
4: Tivemos avanços a nível da oftalmologia no IONA com técnicas que não usávamos até ao princípio do ano. Este ano, para além de um aparelho ultramoderno, que é o Pentacan, que é um topógrafo que recebemos, também retcams, que é para poder fazer o seguimento de pacientes com retinoblastoma, que é um tumor altamente maligno e extremamente frequente entre nós, principalmente em algumas áreas. Mais para o sul, por exemplo, a Huila, Bié, tem muito retinoblastoma. Infelizmente, não temos estudos genéticos e outros que possam apoiar.
0: Entretanto, Luísa Paiva deixou um alerta. Está cada vez mais reduzido o número de especialistas em medicina ocular no Instituto Oftalmológico Nacional de Angola.
4: Cada vez menos, porque infelizmente eles vêm para uma missão e todo mundo sabe que quando termina a missão eles vão embora. Neste momento temos menos do que gostaríamos, foram-se alguns embora. Estamos com 2 em catarata, 1 em córnea, 2 em glaucoma, já faz 5, e 2 em retina. Estamos com 7, sem contar o médico de clínica geral, de anestesia e uma enfermeira. Portanto, estamos com 7 oftalmologistas.
0: Diretora-Geral do Instituto Oftalmológico Nacional de Angola, Luísa Paiva. 17:06, o Presidente da República, João Lourenço, manifestou grande preocupação com o facto de milhares de pessoas no mundo estarem submetidas à fome e à má nutrição, sobretudo nos países menos desenvolvidos. João Lourenço falava hoje em Roma, na Itália, durante o seu discurso no Fórum Mundial da Alimentação, encontro promovido pela Organização das Nações Unidas para a Alimentação e Agricultura.
5: Olhando para o mundo dos nossos dias, observamos com inquietação os paradoxos que o caracterizam, sobretudo porque a abundância de alimentos disponível nos países desenvolvidos, em virtude da sua grande capacidade tecnológica e produtiva, contrasta dolorosamente com a dificuldade de acesso a alimentos de milhões de pessoas em vastas regiões do nosso planeta, que continuam confrontadas com a fome e a má nutrição. Estamos diante de uma evidência que exige de todos nós uma atitude capaz de ajudar a pôr fim a este flagelo.
0: No seu discurso, João Lourenço apontou os conflitos armados em diversas partes do mundo como um dos fatores que têm contribuído para a fome das populações.
5: Além das limitações técnicas e outras, os problemas da fome devem-se também a um conjunto de outros fatores ligados ao eclodir cíclico de conflitos armados, com consequências negativas diretas sobre a produção, que perturbam as cadeias logísticas globais de abastecimento e geram efeitos humanitários desastrosos e a ocorrência de alterações climáticas cada vez mais violentas, que trazem consigo as tempestades, chuvas torrenciais, cheias, inundações, secas severas, a desertificação e o aumento das pragas.
0: Presidente da República João Lourenço, quando discursava no Fórum Mundial da Alimentação, que está a decorrer em Roma, na Itália,

0: plataforma global de preparação para investimentos agroalimentares, que prevê uma meta de 10 mil milhões de dólares em programas financiáveis e resilientes às alterações climáticas. José Fassacó definiu igualmente para os primeiros 100 dias à frente da organização um roteiro prático construído em conjunto com os Estados-membros para reforçar a implementação institucional. Entretanto, nos primeiros 24 meses, na senda do Pacto de Renovação da FAO, prevê-se alcançar 50 pactos nacionais e regionais voluntários de transformação agroalimentar e pelo menos 60% dos novos pactos devem incluir metas concretas de adaptação e mitigação climática. No quadro das prioridades estratégicas de José Fassacó, consta o empoderamento econômico das mulheres e dos jovens, reconhecidos como produtores, empresários e líderes, com acesso a financiamento, mercados e tecnologia. Para acabar com a fome, a candidata de Angola à liderança da FAO defende o envolvimento dos Estados-membros na mobilização de recursos internos e alinhar os orçamentos nacionais e os bancos públicos de desenvolvimento com os investimentos.
1: I will put, if it was financing...
2: Colocarei o financiamento da FAO numa base sustentável. A ajuda ao desenvolvimento está a diminuir, enquanto as necessidades aumentam. A FAO deve ajudar a mobilizar mais recursos e a utilizar melhor cada dólar disponível. Significa ajudar os Estados-membros a mobilizar recursos internos e a alinhar os orçamentos nacionais e os bancos públicos de desenvolvimento com os investimentos necessários para acabar com a fome.
0: Tradução das palavras de José Fassacó, candidata de Angola, a diretora-geral da FAO, discursando na cerimónia de lançamento da sua campanha. A candidata de Angola ao cadeirão máximo da FAO é detentora do prémio Mulher Pioneira Africana Liderança Transformadora, atribuída este ano, Prémio Ambiente da Lusofonia, Troféu Porta de Fez, Marrocos, e Prémio Crans Montana para Empoderamento das Mulheres Rurais. A reportagem da Rádio Nacional de Angola em Roma com Augusto José.
3: Entretanto, por esta altura, a Angola está no âmbito do Fórum de Roma a apresentar o seu plano de investimentos de médio e longo prazo no campo da agricultura e alimentação. A apresentação da estratégia está a ser prestigiada por vários chefes de Estado e de Governo, dentre eles o Presidente da República, João Lourenço. Ao apresentar o plano, o Ministro da Agricultura e Florestas, Isaac dos Anjos, revelou que Angola pretende captar parceiros e investidores. Esta é uma matéria que estamos a seguir em permanência nesta tarde de segunda-feira, 12 de outubro de 2026. 17 horas 12 minutos, atualidade internacional, aumenta a tensão em Tigray. Forças do governo etíope estão a avançar e teme-se por um conflito regional. As tropas federais e milícias aliadas entraram na estratégica cidade de Adawa, próxima à fronteira com a Eritreia, após a retirada dos rebeldes. Enquanto isso, forças aliadas ao governo retomaram a capital regional, Mekele, após novos confrontos com a Frente de Libertação do Povo de Tigré. A Etiópia acusa a vizinha Eritreia de apoiar os rebeldes e de enviar tropas para além da fronteira. Já a Eritreia nega as acusações e instou as Nações Unidas a intervir. Presidente da República aponta conflitos armados como um dos principais fatores para a fome em várias partes do mundo. Diretora do Instituto Oftalmológico Nacional sinaliza recurso de equipamentos ultramodernos na cirurgia ocular. Por África, aumentam os conflitos em Tigray.
4: Notícias contadas às 17 com Luís Fernandes. Ora, o outubro é um mês com uma grande marca e muita fama. Vale a pena consultar aí o que é que temos neste mês de outubro. Chegamos ao dia 12 e há muitas coisas interessantes sobre este mês de outubro. E que abrangem a política, o desporto, a cultura, a sociedade, enfim, várias coisas. Várias coisas ligadas à vida geral. Estão nos factos que marcam o mês de outubro. 17 e 13 minutos. 17 horas, 13 minutos.

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1: É hora de ponta, hora de notícias, já ao regressar a casa e também, se calhar, a caminho do trabalho. Há gente que faz turno, há gente que trabalha ao longo da tarde e da noite e estamos aqui, hora de ponta, para fazer esta ligação com todas as notícias necessárias para você ouvir e tomar decisões. Afinal, eu, sozinho, não sei nada, né? Todos juntos é que sabemos alguma coisa. É assim, todos os dias aprendemos sempre alguma coisa. Daqui a pouco vai ouvir a radiografia judicial, mas há notícias que marcam toda a atualidade. Angola está a reforçar a sua presença nos debates sobre segurança alimentar no Fórum Mundial que acontece em Roma, onde está o Presidente da República. Temos a candidata Josefa Sacó para liderar o Fundo da Agricultura para a Alimentação e a FAO, e queremos que seja bem vincada esta posição de Angola, que aposta nos dias de hoje mais do que nunca na agricultura, né, para resolver os problemas da fome e da pobreza. Isso é muito importante. Isso é muito importante. Há outras notícias que marcam o dia, que marcam esta segunda-feira, o encontro na Huila entre grupos tradicionais e culturais, os grupos Kamatemba e Cateleco, que tiveram uma reunião com o governador provincial no NUMAP para falar dos problemas sociais, os grupos culturais Kamatemba e Cateleco. Amanhã a boa notícia chega de Cabinda, vai ser inaugurada mais uma infraestrutura cultural, o Centro Cultural Madeca em Cabinda, amanhã, terça-feira. E por África, António Guterres, o secretário-geral da ONU, está a pedir um cessar-fogo imediato na Etiópia, principalmente na região norte, onde se fala de uma guerra que está a avançar. Ouviu agora nos destaques, no jornal, às 17, a situação como está na Etiópia, com a guerra a intensificar-se no norte daquele país. Todas as notícias, todas as histórias na hora de ponta, com essa caminhada que fazemos com muita segurança, já sabe, eu sozinho não sei nada, todos juntos é que sabemos alguma coisa, por isso é que contamos sempre consigo. Estamos juntos, olha a hora, 17 e 18 minutos.
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É o compasso da Nani, Ana Maria Branco, na hora de ponta, 17h24. Está também nas notícias que marcam esta segunda-feira. Expansão da conectividade. O sinal do Angosat 2 já está a chegar a outros países da região, a região SADEC principalmente. E é também das boas notícias para ouvir, né? O sinal do Angosat 2 já chega a outras regiões, outros países da região SADEC, a região em que estamos, Angola. 17h25. Questões judiciais agora na radiografia judicial, sempre às segundas-feiras, aqui na Hora de Ponta.

0: 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Caro cidadão, seja bem-vindo ao Radiografia Judicial. O venerando juiz conselheiro-presidente do Tribunal Supremo e do Conselho Superior da Magistratura Judicial, Norberto Sodré João, deu início hoje a uma jornada de trabalho de 2 dias na província judicial do Kwanza Sul. A visita de trabalho tem como objetivo acompanhar o funcionamento dos órgãos judiciais, avaliar as condições de trabalho e auscultar os magistrados judiciais e funcionários com vista à identificação dos principais desafios e necessidades do setor. No primeiro dia de trabalho, a delegação foi recebida na cidade do Sumbe, onde o venerando juiz conselheiro-presidente do Tribunal Supremo apresentou cumprimentos de cortesia ao governador provincial do Kwanza Sul.
1: A nossa visita de 24 horas tem por objetivo a constatação e a audição, sobretudo, dos nossos colegas que aqui funcionam, e assim como junto do governo provincial, identificarmos alguns apoios, algumas áreas em que o governo provincial pode apoiar os nossos serviços. Muito obrigado pela calorosa recepção.
0: O programa inclui igualmente uma visita às instalações do Tribunal da Comarca de Sumbe, bem como encontros com os magistrados judiciais e funcionários da província. Para o segundo e último dia de trabalhos, estão previstas reuniões com os representantes dos órgãos que intervêm na administração da justiça na província, durante as quais serão abordadas questões relacionadas com o funcionamento do sistema judicial e a articulação entre as instituições do setor. A jornada contempla ainda uma deslocação ao município de Porto Ambuim, onde Norberto Sodré João visitará as instalações da Sala de Competência Genérica, dando continuidade ao programa de acompanhamento das condições de funcionamento dos órgãos judiciais na província judicial do Kwanza Sul. E na última semana, o venerando juiz conselheiro-presidente do Tribunal Supremo e do Conselho Superior da Magistratura Judicial, Norberto Sodré João, defendeu em Benguela a necessidade de reforçar a humanização, a proximidade e a celeridade na tramitação da justiça, considerando estes princípios fundamentais para consolidar a confiança dos cidadãos nas instituições judiciais. A posição foi manifestada durante a cerimónia comemorativa do 6º aniversário do Tribunal da Relação de Benguela, assinalado sob o lema 6 anos a julgar com humanidade, proximidade e celeridade.
1: O lema escolhido para este aniversário, 6 anos a julgar com humanidade, proximidade e celeridade, sintetiza 3 dimensões essenciais da justiça contemporânea e 3 responsabilidades permanentes de quem exerce a nobre função de julgar. Não se trata apenas de uma formulação comemorativa. É, sobretudo, uma afirmação de princípios e um compromisso institucional, pois humanidade na relação com as pessoas, proximidade na relação com o cidadão e celeridade na resposta jurisdicional.
0: Para Norberto Sodré João, a credibilidade de um tribunal não depende apenas das suas infraestruturas ou da autoridade que a lei lhe confere, mas também da competência, integridade, disciplina, independência e dedicação dos profissionais que nela exercem funções.
1: Julgar com humanidade significa reconhecer que por detrás de cada processo existe uma realidade humana que merece respeito, dignidade e consideração. Não significa afastar-se da lei, relativizar a responsabilidade jurídica ou subordinar a decisão à emoção. Significa, sim, exercer a função jurisdicional com serenidade, equilíbrio e consciência de que cada decisão pode produzir efeitos profundos sobre a vida, a liberdade, o património, a família e a dignidade das pessoas.
0: Já no município do Cubal, defendeu a necessidade de aproximar cada vez mais os serviços da justiça das populações, de modo a evitar que os cidadãos percorram longas distâncias para ter acesso aos tribunais.
2: Saúde. Preocupações transversais que a maior parte dos tribunais vivem. Insuficiência de magistrados, insuficiência de funcionários, viaturas de apoio. petrechamento, os gabinetes. São essas as principais preocupações, são genéricas.
0: E o presidente do Tribunal da Relação de Benguela, acolhendo o juiz desembargador, Osvaldo Locut, apelou aos magistrados judiciais para reforçarem o sentido de responsabilidade no exercício das suas funções, com vista à redução da morosidade processual, à prestação de uma justiça mais célere, eficiente e humanizada.
3: Os tribunais preservam os valores da justiça. Ambas as instituições trabalham, cada uma à sua maneira, para garantir que as gerações presentes e futuras compreendam quem somos, de onde vivemos e quais os princípios que orientam a nossa convivência em sociedade. Por isso, não poderia haver local mais apropriado para o encerramento destas celebrações. Minhas senhoras e meus senhores, ao concluirmos este ciclo comemorativo, renovamos o compromisso de continuar a servir a República de Angola e os nossos concidadãos com independência, integridade, competência e elevado sentido de responsabilidade. Renovamos igualmente o compromisso de trabalhar para uma justiça mais célere, mais eficiente, mais acessível e mais próxima dos cidadãos.
0: Presidente do Tribunal da Relação de Benguela, acolhendo o juiz desembargador Osvaldo Luacut.
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0: Caro cidadão, você sabia que a digitalização da justiça pode ser um mecanismo para tornar mais rápida e eficiente a tramitação dos processos comerciais? O meritíssimo juiz de direito da primeira secção da Sala do Comércio, Propriedade Intelectual e Industrial, Venâncio Samuel, responde.
5: Esta sala é uma sala que acolhe processos de enorme complexidade técnica e o volume processual em face da matéria é grande. Há processos que chegam, como já disse, chegam a ter mais de 10, 15 mil páginas, e esses processos a serem tramitados ainda na forma física podem fazer com que quer o manuseio, quer a leitura por parte dos magistrados, das partes, acabe por ser, digamos assim, o grande entrave para a celeridade que todos nós queremos. Tendo um processo já no âmbito da tramitação eletrônica, um processo a tramitar de forma eletrônica, o juiz ou mesmo as partes poderão consultar esse processo de forma digital numa plataforma e o juiz poderá proferir a sua decisão, imagina, num outro lugar que não seja no seu gabinete e em tempo útil.
0: Meritíssimo juiz de direito da primeira secção da Sala do Comércio, Propriedade Intelectual e Industrial, Venâncio Samuel, no habitual espaço Pedagogia Judicial. E deste modo também estamos a dizer adeus a mais uma edição do Radiografia Judicial. Prometemos voltar na próxima semana, sempre neste espaço e nesta sintonia.

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1: Na próxima segunda-feira tem mais sobre jurisprudência no espaço Radiografia Judicial, na hora de ponta, 17 horas 34 minutos.

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1: É, também tem hora do bolso, hora do bolso, hora da economia, afinal tudo é economia, e com conteúdos que lhe ajudam a uma gestão e disciplina económica e financeira para mudança da faixa errada, né, que muitas vezes seguimos. Nesse espaço hoje trazemos tudo sobre o câmbio, preços dos combustíveis, inflação, preços dos principais produtos, emprego e salários. Na rubrica O Bolso, também falamos de pequenos negócios e oportunidades de empreendedorismo e impostos. Na edição desta segunda-feira, 12 de outubro, vamos olhar para um momento que tem a ver com a oportunidade de empreendedores versus pagamento de impostos. Estamos a falar da prorrogação do prazo de inscrições para a terceira edição das Olimpíadas Tributárias até o dia 19 de outubro de 2026. Mas antes dizer que as Olimpíadas Tributárias são ligadas à educação e à cidadania fiscal. De acordo com o porta-voz da AGT, António Braça, o prazo inicial fechou no passado dia 9 deste mês, mas por questões técnicas que marcaram o sistema para a inscrição, abriu-se mais uma janela para o processo.
2: A Administração Geral Tributária informa que o prazo para inscrição para a terceira edição das Olimpíadas Tributárias foi prorrogado até o dia 19 de outubro do ano 2026. Esta prorrogação surge na sequência de constrangimentos técnicos registados nos sistemas informáticos que dificultaram a inscrição de vários candidatos. Com esta medida, a AGT pretende garantir maior abrangência, igualdade de oportunidades e permitir que todos os interessados possam concluir as suas candidaturas. E aqui apelamos para aqueles que ainda não se inscreveram, portanto, esta é a oportunidade. As Olimpíadas Tributárias constituem uma iniciativa de promoção da educação e cidadania fiscal, incentivando conhecimentos sobre impostos e a sua importância na contribuição de todos para o desenvolvimento de Angola. Para participar, devem os candidatos certificar de que os seus dados cadastrais estão atualizados, e aqui especificamente no portal do contribuinte, e caso encontrem dificuldades poderão, mediante o terminal 923-16-70-10 ou o endereço eletrónico apoio.agt@minfim.gov.au. Em síntese, apelamos que o prazo foi prorrogado até o dia 19 de outubro, portanto, decorrido este prazo, não haverá nova prorrogação. Entretanto, é importante que não deixem a inscrição para a última hora, porque, portanto, temos mais uma oportunidade para efetuar as inscrições. E as inscrições são feitas no website da Administração Geral Tributária e aqui especificamente no web concurso ágil.com. Portanto, é a oportunidade de desafiar conhecimentos e esta iniciativa, conforme referenciamos, visa elevar a consciência fiscal junto das populações.
1: Ouvimos o António Braça, que é o porta-voz da AGT, Administração Geral Tributária, que alargou o período de inscrição para a terceira edição das Olimpíadas Tributárias, um momento de educação e cidadania fiscal. O prazo inicial fechou a 9 deste mês, mas por questões técnicas do sistema, a AGT alargou o prazo para o dia 19 deste mês de

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1: O pré-balanço da mega operação promovida pela Direção de Trânsito e Segurança Rodoviária, realizado em todo o território nacional entre 6 de setembro a 4 de outubro de 2026, culminou com a fiscalização de 87.378 viaturas. Deste total, 9.022 foram apreendidas, foram também emitidas 8.079 multas e realizadas mais de 12.000 ações de sensibilização. Os dados foram divulgados pelo Superintendente-Chefe Martinho Cavita Satito, Diretor Adjunto da Comunicação Institucional e Imprensa do Comando-Geral da Polícia Nacional de Angola, durante uma conferência de imprensa sobre a sinistralidade no país. Segundo o oficial, a medida tem como propósito disciplinar os automobilistas e reduzir os índices de acidentes nas estradas.
2: A Polícia Nacional de Angola apresenta hoje à sociedade angolana e à comunidade internacional os resultados consolidados da primeira fase das ações de reforço à fiscalização rodoviária executadas entre os dias 6 de setembro a 4 de outubro de 2026 em todo o território nacional. As ações enquadradas na Diretiva Operacional sobre o Reforço das Medidas de Fiscalização do Trânsito visam disciplinar a circulação rodoviária face a diversas ilicitudes observadas no ambiente rodoviário, nomeadamente o transporte irregular de passageiros, estamos a nos referir de transporte de viaturas de carga transportando passageiros, ou até motorizadas de três rodas transportando passageiros e carga, entretanto, nas estradas nacionais, sobre a lotação de veículos de passageiros e motociclos, não uso do capacete de proteção para os motociclos, transporte de passageiros em motos de três rodas nas zonas nobres e estradas nacionais, mau estado técnico das viaturas, condução sob efeito de álcool e sem habilitação, problemas graves dos sistemas de iluminação dos veículos, igualmente a ausência de extintores para os veículos, tendo em conta aqui a questão que se coloca dos incêndios que nos últimos dias também tem estado a preocupar as autoridades policiais no que diz respeito à segurança dos cidadãos que trafegam um pouco por todo o país. Para assegurar a eficácia da missão, a Polícia Nacional mobilizou um contingente técnico e tático de grande escala que permitiu a criação de um dispositivo de contenção com 3.083 barreiras policiais de fiscalização e operações stop em eixos estruturantes nacionais e vias municipais. A intervenção prioritária teve lugar nos corredores de elevada densidade de tráfego das províncias de Luanda, Benguela, Kwanza Sul, Huila, Huambo, Bié e Malanje. A intervenção pautou-se pelo princípio da proporcionalidade e do rigor legal, permitindo auditar o fluxo rodoviário e retirar de circulação ameaças diretas à integridade dos cidadãos, tendo sido alcançados os seguintes resultados. Veículos interpelados, 87.378. Veículos apreendidos, 9.022 veículos. Neutralização do risco de sobrelotação, 6.836 motociclos e 2.186 viaturas. Foram igualmente notificadas e multadas 8.979 viaturas, sensibilizações cerca de 12.783 ações de sensibilização que visaram a educação preventiva direta a automobilistas, a motociclistas e também a estudantes nas distintas escolas do nosso país.
1: Durante a atividade de fiscalização integrada, a Polícia de Trânsito deteve também 190 cidadãos por condução sem habilitação legal, tendo os mesmos sido submetidos a julgamento sumário. Martinho Cavita Satito sublinha que os números justificam a atuação preventiva da Polícia Nacional.
2: No decurso das ações de fiscalização, foram detidos 342 cidadãos em virtude de ilícitos flagrantes que configuram grave risco à segurança viária e à ordem pública. Deste universo, 190 cidadãos, que perfaz 55,5%, foram prontamente encaminhados para julgamento sumário junto dos órgãos jurisdicionais competentes, reiterando a resposta célere do Estado de Direito. A distribuição tipológica das detenções revela fatores comportamentais críticos que fundamentam a necessidade de intervenção do Estado, nomeadamente a condução sem habilitação legal, com 251 detidos, o que perfaz 73,4%, constituindo o principal fator de risco estrutural no segmento de motociclos. Condução sob influência de álcool, 62 detenções, condução perigosa, 17 detenções, implicação direta em acidentes de viação, 8 detenções, e desacato à autoridade, ou aqui desobediência, se quisermos assim referir, de acordo com a legislação angolana, 4 detenções. Estes dados confirmam cientificamente que o déficit de instrução formal e a violação deliberada de normas de tráfego continuam a ser vetores preponderantes de sinistralidade, justificando plenamente a atuação preventiva e repressiva da corporação. A Polícia Nacional de Angola avalia os objetivos da primeira fase como inteiramente cumpridos, tendo sido estabelecido o princípio da autoridade e atenuados os focos críticos de vulnerabilidade nas áreas urbanas e periurbanas.
1: Por outro lado, a Direção de Trânsito e Segurança Rodoviária reiterou o compromisso de intensificar a fiscalização específica nas principais vias e meios de transporte remunerado, reforçando que a polícia aplicará a tolerância zero à condução ilegal.
2: Intensificação da fiscalização específica, aqui referimos-nos à monitorização contínua de eixos críticos com foco em transporte remunerado não autorizado, veículos de carga utilizados indevidamente para passageiros e verificação sistemática de equipamentos de proteção individual, capacetes, cinto de segurança e outros, abordagem pedagógica e comunitária, consubstanciada no reforço das parcerias interinstitucionais para a promoção de campanhas de cidadania rodoviária e incentivo à regularização da carta de condução por parte, essencialmente, dos condutores de motorizadas. Tolerância zero à condução ilegal, consubstanciada na manutenção de canais expeditos de encaminhamento judicial para infrações que coloquem terceiros em perigo. Esta operação estratégica respondeu a imperativos de ordem pública e saúde coletiva, consubstanciada na contenção da sinistralidade rodoviária, erradicar o transporte clandestino e a sobrelotação e consolidar o cumprimento estrito da legislação em vigor, com foco prioritário sobre os veículos de transporte coletivo de passageiros e os motociclos de duas e três rodas.
1: Direção de Trânsito e Segurança Rodoviária garantindo que vai manter as ações de controlo e fiscalização integrada nas estradas do país para reduzir os índices de sinistralidade. Ouvíamos Martinho Cavita Satito, diretor adjunto da Comunicação Institucional e Imprensa do Comando-Geral da Polícia Nacional. Olha a hora, 17:52, a hora da atualidade. Será às 18, já estaremos a entrar para o período da noite desta segunda-feira. O pôr do sol vai acontecer por volta das 18:01. O pôr do sol vai acontecer por volta das 18:01. Essa hora, o céu está nublado e a temperatura aí nos 26 graus Celsius em Luanda. 17:52.
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0: Viva Angola, boa noite, já são 18 horas, está na hora da atualidade. Notícias atualizadas agora.
1: Reaberto ao público o histórico Sinangola, no município do Rangel, em Luanda. Luanda, Biekwans, Assu, Luambo e Huila no top 5 das províncias com números expressivos de cidadãos que atualizaram os dados eleitorais. Ensaio polémico da vacina contra a hepatite B, apoiado pelos Estados Unidos da América, avança na Guiné-Bissau.
0: O pôr do sol acontece daqui a pouco, às 18h01, esta hora. Noite já, temperatura nos 26 graus Celsius em Luanda. O Luís Fernandes conta as notícias agora.
1: Ora, muito boa noite. Está reaberto ao público o histórico Sinangola, no município do Rangel, em Luanda. Reabilitado e modernizado, os cidadãos do Rangel sinalizam a dimensão cultural e social do Sinangola, que também inscreveu o seu nome na história do nacionalismo angolano. O ministro da Cultura, Filipe Zau, fez o corte da fita. Jornalista Lourenço Miguel.
2: Para ouvintes da Rádio Nacional de Angola, o Sinangola, no município do Rangel, reabre as suas portas aos amantes da cultura e aos fazedores de artes em Angola, após permanecer encerrado durante longos anos, devido ao seu avançado estado de degradação, depois de um processo de reabilitação e apetrechamento promovido pelo Estado angolano no âmbito do projeto de recuperação das casas de cultura em todo o país. O espaço apresenta agora melhores condições para acolher atividades culturais e artísticas. A abertura do Sinangola representa uma nova oportunidade para a valorização da cultura angolana, incentivando na criatividade, a promoção dos artistas nacionais e a realização de espetáculos e outras iniciativas culturais. Comigo está aqui um dos moradores aqui do Nelito Soares, como se chama?
3: Francisco Mayombe.
2: Portanto, Francisco Mayombe, o que é que acha, pelo menos, depois de muitos anos, a reabertura do Sinangola?
3: No meu ver, é uma mais-valia, porque no passado, quando o cinema em questão estava em funcionamento, era um sítio onde a malta vinha em diversões, ou seja, quando era ainda menininho, já vimos N filmes aqui, e agora que vai reabrir o Sinangola, para além de ser um cinema mais próximo de casa, é uma grande valia para nós, os munícipes, e para a população em geral.
2: Tem boas memórias deste cine?
3: Felizmente, sim.
2: Alguns filmes que assistiu aqui, pelo menos?
3: Cheguei a assistir aqui A Grande Desforra. A Grande Desforra. Cheguei a assistir aqui aqueles craques da BMX. Cheguei a assistir aqui N filmes, que muitos os títulos já nesse preciso momento não me vêm na mente.
2: Ok, muito obrigado. Aqui as palavras de um dos moradores aqui do Nelito Soares, no município do Rangel. Com esta iniciativa, espera-se então que o espaço volte a desempenhar um papel importante na dinamização da vida cultural do país, servindo de ponto de encontro para artistas, criadores, produtores e todos aqueles que contribuem para o desenvolvimento das artes e da cultura angolana. Reportagem com Eduardo Samuel Banda e Lourenço Miguel, a partir do bairro Nelito Soares, no Cine Angola, no município do Rangel.
1: Lourenço Miguel, Luanda conta com mais um espaço de promoção cultural com a reabertura do Cine Angola no Rangel. E sobre o processo de atualização dos dados eleitorais, dados do Ministério da Administração do Território reportam mais de 3 milhões de pessoas que cumpriram o seu dever de cidadania, atualizando os seus dados e estando aptos para o pleito de 2027. Nesta altura, perto de 2.000 BUAP estão à disposição dos cidadãos para atualização dos seus dados. O porta-voz do Ministério da Administração do Território, Ângelo Rodrigues, sinalizou que as províncias de Luanda, Bié, Uambo, Huila e Kwanza-Sul fazem o top 5 de números expressivos de cidadãos que já disseram sim à atualização dos dados eleitorais.
4: Temos no top 5 províncias como Luanda, que está em primeiro lugar, Kwanza-Sul, Bié, Uambo e Huila. Províncias estas que dia por dia vão também incrementando as suas capacidades e suas políticas de sensibilização para que mais cidadãos possam aderir a este processo. Municípios como Ingombota, município do Uambo, Kazenga, Lubango, Viana, Cuito, Kakuaku, Quilamba, Quiás, Menongue e Sumbe estão no top 10 dos municípios que mais registros estão a fazer. Em Gombota, na província de Luanda, está neste exato momento com 14% de números e o último em Sumbe, que está com 7%.
1: De salientar que nesta segunda-feira o ministro da Administração do Território, Daniel Félix Neto, trabalha na província da Lunda Norte com a atualização dos dados eleitorais na agenda. Angola apresentou nesta tarde em Roma o seu plano de investimentos de médio e longo prazo. O momento aconteceu durante o Fórum Mundial da Alimentação, evento que junta vários chefes de Estado e de Governo, dentre eles o Presidente da República, João Lourenço, que já discursou na cerimónia da abertura. Ao lançar o plano neste fórum, o Ministro da Agricultura e Florestas, Isaac dos Anjos, avançou que Angola pretende captar parceiros e investidores.
5: Nesse fórum, prevê-se, entre outras coisas, apresentarmos o nosso plano de investimentos de médio e longo prazo e para, assim, conseguirmos captar parceiros e investidores.
1: Ministro da Agricultura e Florestas, Isaac dos Anjos, e as propostas que Angola leva ao Fórum Mundial da Alimentação. Recordo que o Presidente da República, João Lourenço, já discursou na cerimónia da abertura. Esta é uma matéria que o ouvinte vai conhecer com mais detalhes no Jornal da Noite, às 20 horas. As autoridades sanitárias na província do Namib estão preocupadas com o aumento de pacientes com tuberculose nos últimos dias e a fuga, o tratamento da doença. Neste momento, o hospital sanatório tem um registro de 24 pessoas internadas. Para além dos casos ambulatórios, os dados foram avançados pela diretora clínica, a Sinaida Félix, jornalista Esperança Umbi-Umbi.
6: O número de pacientes com doenças associadas à tuberculose tem vindo a subir nos últimos dias no Hospital Sanatório da Província do Namibe, informou a diretora clínica da Unidade Sanitária, a Zenaida Félix. Explicou que, neste momento, um total de 24 pacientes está internado, mas um número ainda maior recebe assistência médica em regime ambulatório.
7: Neste momento, no internamento, nós estamos a controlar hoje um total de 24 doentes. Mas é importante fazer a observação de que o hospital sanatório tem pacientes em regime de internamento e tem pacientes em regime ambulatório. São pacientes que são atendidos, os casos novos, os que têm tuberculose sensível, os que têm tuberculose resistente.
6: A responsável alertou também que o hospital registra um

0: Da tuberculose preocupa autoridades sanitárias na província do Namibe. Rádio Nacional da Angola, Isaías Domingos, Bendi Chitenga, Esperança Rumbi Rumbi.
1: Aumentam os casos de tuberculose e de pacientes que abandonam o tratamento no Namibe. 18 horas 9 minutos, atualidade internacional. Um polémico teste de vacina contra a hepatite B em recém-nascidos recebeu a aprovação para avançar na Guiné-Bissau na semana passada, segundo uma reportagem do jornal The Guardian. O estudo, apoiado pelos Estados Unidos da América, vai envolver 14 mil bebês na Guiné-Bissau. Pesquisadores dinamarqueses planeiam não usar a vacina para metade dos recém-nascidos nas primeiras 6 semanas de vida. O projeto de 1,6 milhões de dólares é financiado pelo Departamento de Saúde dos Estados Unidos da América. Reaberto ao público histórico Sinangola, no município do Rangel, em Luanda. Luanda, Bié, Kwanza Sul, Luambo e Huila, no top 5 das províncias com números expressivos de cidadãos que atualizaram os dados eleitorais. Ensaio polémico da vacina contra a hepatite B, apoiado pelos Estados Unidos da América, avança na Guiné-Bissau.
2: Notícias contadas na hora da atualidade com o Luís Fernandes. Lembrar de que Cabinda inaugura amanhã o Centro Cultural Madeca, mais uma infraestrutura cultural que vai servir o país e a cultura angolana. 18 horas, 11 minutos, na rádio.

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2: Já são 18 horas e 12 minutos. Já é noite, noite de segunda-feira. Para muitos a missão está quase cumprida. Para nós, a missão cumprida é permanente, permanente, porque nada para aqui na Rádio Nacional de Angola. 24 sobre 24 horas. Estamos a trabalhar nas notícias para ouvir às 20. Há outras histórias que vai ouvir nesta hora de ponta até às 19. Há muitas histórias acontecendo pelo país e pelo mundo. Agora chegou a informação de que, principalmente em Portugal, há enfermeiros a servir a mesa e engenheiros a fazerem entregas. 52% dos imigrantes estão a trabalhar abaixo das suas qualificações. Está numa reportagem no Jornal de Expresso que dá conta do movimento migratório em Portugal, principalmente. E aqui, em particular, Portugal. Há enfermeiros a servir a mesa e engenheiros a fazerem entregas. 52% dos imigrantes estão a trabalhar abaixo das suas qualificações em Portugal. E é um cenário que não acontece só em Portugal. Está a acontecer também nos outros países da Europa, por causa dessa migração dos africanos para a procura de melhores condições de vida na Europa. A Europa que está a viver um momento de tensão, com várias manifestações em muitos países por causa das condições sociais ligadas à habitação, aos salários e outras condições sociais. É o mundo globalizado e, nos dias de hoje, muito moribundo, não é? Por causa dessas transformações que vão acontecendo e principalmente por causa das guerras que persistem em vários pontos do globo. Mas ainda assim, o

trabalho para seguirmos adiante e resolver os problemas e superar os obstáculos que nos aparecem pela frente. Então, boa viagem, boas notícias no regresso a casa. Estamos juntos, há outras histórias, há notícias para agora de ponta. Connosco na Rádio Nacional de Angola, já são 18 horas e 15 minutos. 18 horas e 15 minutos. Olha a hora, 18 e 15 minutos.

0: Angola e do povo, Angola e dos angolanos, e dos amigos de Angola também. Ainda não chegamos à quinta-feira, vamos lá chegar. Quinta-feira será dia 15 de outubro, não é? Será dia 15 de outubro, dia do discurso do Presidente da República na Assembleia Nacional, o discurso do Estado da Nação, E aí a RNA vai dar-lhe todos os detalhes desta importante cerimónia que vai acontecer na quinta-feira na Assembleia Nacional. Ora, está nas notícias de há pouco, a Polícia Nacional apreendeu vários engenhos explosivos em Colibengo. São implicados 5 cidadãos, todos nacionais, que pretendiam levar esses engenhos para as casas de pesagem. Mais uma ação da Polícia Nacional que está permanentemente em prontidão no combate à criminalidade, à desordem e às más práticas. Está nas notícias para ouvir na Rádio Nacional de Angola ao longo desta noite. A Polícia Nacional apreendeu vários engenhos explosivos em Colibengo, estando implicados 5 cidadãos nacionais que pretendiam levar estes engenhos para uma casa de pesagem. Seguimos com a visão atual. A visão atual no seu Hora de Ponta, que na edição desta segunda-feira traz como assunto de análise pertinente o glaucoma, uma doença que afeta muita gente, uma doença ocular grave e progressiva que lesa o nervo óptico. Este ambiente é geralmente causado pelo aumento da pressão intraocular e representa uma das principais causas de cegueira irreversível no mundo. A diretora-geral do IONA, o Instituto Oftalmológico Nacional de Angola, Luísa Paiva, avança que Angola não é uma exceção de casos de glaucoma e mostra o quadro de muitos casos que temos no país.
1: Realmente, o glaucoma é a primeira causa de cegueira irreversível.
2: É um preocupante.
1: Muito preocupante. Há outras causas de cegueira, mas são reversíveis. A principal, se formos a falar em todas as causas de cegueira, a primeira é a catarata, porque está ligada de forma fisiológica ao envelhecimento. Qualquer pessoa acima de 65, 70 anos e que viva mais, há de ter catarata. Vai ter catarata. Eu dou o exemplo de cabelo branco porque as pessoas entendem. Quando chegamos a uma determinada idade, sabemos que ele vai aparecer. Temos 40 anos, apareceu-nos o cabelo branco. É normal. E a catarata é exatamente desta forma. O envelhecimento ocular, primeiro, começa com aquele facto de não conseguirmos ler, de vermos as letrinhas pequeninas, não enfiar agulha. A seguir, vem a catarata. O glaucoma é uma doença que também está relacionada com a idade, com certos fatores, com a hipertensão ocular, que já expliquei o mecanismo pelo qual aparece, causa genética e muitas vezes temos os fatores hereditários. É mais frequente que alguém que tenha um parente direto com glaucoma de desenvolver também glaucoma. Irmão, pai, também vai ter. A idade. Depois dos 40 anos, o glaucoma é muito mais frequente. História familiar já falamos, a idade, a hipertensão ocular. E agora não se fala tanto na raça, mas também é importante. O glaucoma é muito mais frequente na nossa raça, em afrodescendentes e latinos, do que na raça caucasiana, do que em pessoas de raça branca.
3: Como prevenir, já que não tem cura? Não?
1: Conhecendo os fatores de risco. Porque nós não sabemos quem vai ter glaucoma. Qualquer um de nós, e o glaucoma que existe entre nós, o mais frequente, é o glaucoma de ângulo aberto. É aquele glaucoma que, aparentemente, tem os olhos completamente normais. E ele nem se apercebe que tem a doença, porque o que vai perdendo é a visão periférica. Há morte das fibras periféricas. Só no final é que ele se apercebe que há algo de estranho, porque já perdeu a visão periférica e então começa a chocar contra os objetos que estão de lado. Enquanto está no princípio, não damos conta. Temos um campo de visão amplo. Quando vamos perdendo o campo, temos os movimentos laterais da cabeça. Eu faço isso. Se não vejo o que está adiante e deveria perceber que estar a olhar para frente, tenho que me aperceber do que está no meu entorno. No glaucoma, esta capacidade, infelizmente, vai-se perdendo. E a pessoa só se apercebe Tivemos um menino de 17 ou 18 anos que já tinha um glaucoma precoce, aparece em qualquer idade, pode ser congénito, embora seja mais frequente depois dos 40, mas tivemos um jovem que os pais só levaram à consulta quando ele começou a ser atropelado, porque ele não via, não conseguia atravessar a estrada sozinho. E só aí é que se preocuparam, ele devia estar na altura com 17, 18 anos. Falamos também em causas genéticas, porque 19% dos glaucomas, ainda que o paciente seja muito disciplinado, cumpra os tratamentos, começa com gotas, com laser, com colírios, com válvulas ou implantes de drenagem, ele vai evoluir para a cegueira. E é uma percentagem grande. Não sabe bem porquê, mas evoluem. Pensa-se que se deve a um gene que existe no cromossomo 1.
3: Acabou de fazer aqui uma lista de...
1: Não temos fatores de risco.
3: Estes são os métodos de prevenção, o uso do colírio, do...
1: Não. Os métodos de prevenção é conhecermos os fatores de risco. Se temos um irmão, um tio, um pai cego, temos que nos preocupar. Ir à consulta. Se temos mais de 40 anos, devemos fazer uma consulta completa, não só com técnico, com oftalmologista, para medir a pressão ocular e para ver o interior do olho, para ver se por acaso não tem alterações a nível do nervo óptico, porque nós só falamos em glaucoma quando o nervo óptico se atrofia, porque podemos ter tensão alta sem ter glaucoma. Mas vamos recordar-nos que a tensão alta no olho ou hipertensão ocular é o principal fator de risco. Então temos que preocupar-nos com os fatores de risco. Depois dos 40 anos, ir a uma consulta. Se temos um familiar cego, direto,
3: pressão arterial,
1: também.
3: Doutora.
1: Estou a falar da pressão intraocular. Não. Tenta-se relacionar com a pressão arterial. Pensa-se que quem tem hipotensão arterial muito baixa, que há pouca perfusão a nível do nervo óptico, que pode ter tendência, mais tendência também ao glaucoma.
2: Okay.
1: Pensa-se, mas não há tanta, tanta relação. Mas tenta-se relacionar.
0: Ouvimos a diretora-geral do IONA, Instituto Oftalmológico Nacional de Angola, Luísa Paiva. Está aí, o glaucoma é a causa de cegueira irreversível e em primeiro plano estão as cataratas. E perguntamos sempre quais são os métodos de prevenção e a doutora explicou, é conhecer os fatores de risco, é conhecer os fatores de risco e vale sempre a pena ouvir de quem sabe, ouvir de quem sabe. Já são 18h27, já são 18h27. Angola está a reforçar a sua presença nos debates sobre segurança alimentar mundial. A participação de Angola, o mais alto nível no Fórum Mundial de Alimentação em Roma, Itália, está a reforçar a presença do nosso país nos debates multilaterais sobre segurança alimentar e nutricional. É um encontro promovido pela Organização da ONU para a Alimentação e Agricultura, FAO. O Presidente da República, João Lourenço, está neste fórum. A viagem presidencial acontece num momento estratégico em que a diplomacia angolana está a trabalhar ativamente para consolidar o apoio à candidatura da embaixadora Josefa Sacó ao cargo de diretora-geral da agência da ONU, a FAO. E mais à frente vai poder ouvir as considerações de Alicer Pinto, que é um agrónomo e que fala de si, do que deve ser prioridade na agenda da presidência de Josefa Sacó na FAO, caso seja eleita, e vamos fazer fé que Angola consiga esse ganho, a eleição de Josefa Sacó à frente do Fundo da ONU para a Agricultura e Alimentação. É para ouvir daqui a pouco também na hora de ponta, na hora de ponta. Já são, estamos a olhar para o rádio relógio, 18h29, acho sempre certo este rádio relógio, 18h29, segunda-feira, 12, é uma segunda-feira com vários factos que estão na história, vários factos estão na história e muitos dedos ligados a grandes figuras que estão também na história do mundo. Hoje, muitas figuras. Mais à frente, vai conhecer também alguns destes factos e alguns destes protagonistas que estão na história do dos factos que aconteceram em outubro e que vão acontecendo. Outubro, que é de mês, que é de resto um mês com uma grande marca e muita fama, por causa de protagonistas famosos também. 18 horas, 30 minutos, a hora certa.
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0: Acolhidos Barros da Lomba. E foi linda essa amizade. As amizades devem ser preservadas. Devem ser preservadas. Afinal, os amigos são para as ocasiões. Já são 18 horas e 37 minutos. Agora ouvir a opinião do agrónomo Alicer Pinto, que fala do que deve ser prioridade na agenda de Josefa Sacó, caso seja eleita para a presidência do Fundo da ONU para a Agricultura e Alimentação FAO, numa altura em que Angola está presente num fórum que junta líderes mundiais em Roma, um fórum que visa reforçar a segurança alimentar mundial. Vamos ouvir a opinião do agrónomo Alicer Pinto a partir do AMBO.
1: Sou Isaías Afonso e ouvintes da Rádio Nacional de Angola. Estou aqui com o engenheiro Alicer Pinto. Angola apresentou hoje a candidatura de Josefa Sacó ao cargo de diretora-geral da FAO. Olhando para o âmbito desta Agência das Nações Unidas para a Agricultura e Alimentação, que desafios Angola deve colocar na agenda de trabalho da sua candidata? Engenheiro, saudações.
2: Saudações, Francelino. Primeiro queremos parabenizar a doutora Sacó por remeter a sua candidatura, uma mulher guerreira que nós acompanhamos a sua trajetória, e de facto é um ganho para o país e também para o continente. E aqui, em termos de desafios para a sua agenda, nós apontamos alguns, como o caso da fome e insegurança alimentar, sobretudo para o nosso continente africano, já que nos deparamos também com elementos como choques climáticos e conflitos dentro do nosso continente. Portanto, isso são elementos que devem constar da sua agenda. A adaptação climática e a gestão de água e de solos, aliás, o Fórum Econômico Mundial aponta riscos de curto e longo prazo, e um destes elementos que acabamos de mencionar faz menção. Portanto, a doutora Sacó tem que terem na sua agenda estes elementos: a dependência das importações alimentares. A África, apesar do potencial que tem, ainda depende muito das importações alimentares. Portanto, se constar isso da nossa agenda, poderemos diminuir, portanto, essas questões das importações, e também ter em consideração as perdas pós-colheitas que nós eventualmente podemos ter. Às vezes temos produção, mas não conseguimos fazer a transformação, e com isso perdemos muitos produtos. Também continuar o apoio a pequenos produtores, pescadores, pastores, que são a base de produção do continente, e uma FAO mais próxima dos países. Portanto, a doutora Josefa terá que conversar mais, terá que ir de facto dentro da comunidade. Portanto, a própria candidata aponta a descentralização como um dos principais objetivos. Portanto, são esses desafios que eventualmente devem constar da sua agenda.
1: A candidatura tem o apoio da União Africana. Este ambiente transmite alguma confiança à iniciativa de Angola? Ou seja, a Angola apresentou bons argumentos para levar para o seu lado os países africanos?
2: Sim, este apoio da União Africana é importante para o arranque. Aliás, a União Africana aprovou a candidatura por consenso, o que evita a divisão de votos africanos. Já há apoios individuais, como é o caso também do Gabão, e portanto este voto de confiança, apesar de que a União Africana contempla vários membros, não só a África, mas também faz parte vários outros elementos, ainda assim é um voto de confiança que se deposita na nossa candidata. Aliás, o seu currículo tem uma vasta experiência, desde a sua participação no mandato como comissária da União Africana para a Agricultura de 2017 a 2025, e a representação em Roma junto da FAO, do FIDA e do PAM. Então, temos a plena certeza que essa candidatura será uma mais-valia para o continente e também para a África.
1: Investimentos devem estar na ordem da agenda de Josefa Sacó?
2: Esta é uma prioridade, obviamente. Tem que ter investimentos, sim, deve estar no centro. A FAO não é um banco, mas pode, sim, atrair e orientar capital. Aliás, a FAO está em Angola já há muito tempo. Existem muitas parcerias que podem ser ainda firmadas, e fazermos um esforço no sentido de continuarmos essas parcerias com o FIDA, com o Banco Mundial, com o Banco Angolano de Desenvolvimento e o setor privado, e também o setor da banca, que pode também financiar vários projetos, portanto, relacionados à área climática, para a agricultura, e hoje muito mais necessário.
1: Muito bem, colocar Colocar a ciência ao serviço da agricultura, sobretudo nos países em desenvolvimento, é também um desafio que deve conformar a agenda de Josefa Sacó?
2: Concordo plenamente que é uma peça essencial. Para já, a universidade deve ser também uma parceira na agenda da doutora Sacó, porque veja que as soluções científicas partem da universidade. A universidade está para resolver problema da comunidade. Portanto, se estiver dentro da sua agenda, a questão da semente resistente à seca, a pragas e doenças, vai melhorar bastante a questão da investigação nacional. Portanto, os dados tecnológicos acessíveis de satélites, o uso de drones, isso também é importante. A extensão rural que leva o conhecimento ao terreno, a transferência de tecnologia. Portanto, são elementos que a universidade deve ter como preocupação e de certeza que vamos alavancar e vai ser um mandato agradável.
1: Muito obrigado, engenheiro Alistair Pinto, por este direto à Rádio Nacional de Angola. E prontos, contaremos certamente consigo em próximas ocasiões.
2: Obrigado e fazemos voto de que a nossa candidata seja a candidata certa.
1: Muito bem, este foi o direto possível a partir da cidade do Uambo. Aqui estivemos a conversa com o engenheiro Alistair Pinto, que falou aqui da apresentação da candidatura de Josefa Sacó ao cargo de diretora-geral da FAO. Do Uambo para a Rádio Nacional de Angola, meus abraços são do João Lucas e do Francelino Pedro.
0: Muito bem, Francelino, e que nossa candidata seja a candidata certa, engenheira Josefa Sacó.
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0: Ora, está assim em grande plano, o Sino Angola voltou, o Sino Nacional também voltou. Temos aí agora um novo formato do nosso Top dos Mais Queridos da Rádio Nacional de Angola. Produtos culturais, infraestruturas culturais muito importantes para consolidarmos esse nosso movimento cultural que deve ser cada vez mais intenso. A Juliana Bide surge agora com essa reportagem sobre que Top dos Mais Queridos vamos ter daqui para a frente e que Sino Nacional. Agora temos uma nova e renovada, importante infraestrutura cultural. Juliana.
4: No ano em que a Rádio Nacional de Angola celebra os seus 51 anos, faz dos princípios das bodas de bronze que sinalizam festa dos 51 anos marcos para mostrar o seu engajamento na consolidação do projeto Top dos Mais Queridos. Reza a história que as bodas dos 51 anos representam solidez, durabilidade e força de uma união construída ao longo de mais de 5 décadas. A RNA mostrou alinhamento a estes marcos com a nova era que vai caracterizar o Top dos Mais Queridos a partir do próximo ano. O novo formato foi apresentado na quinta-feira em noite de gala realizada no Complexo Paz Flora aqui em Luanda. O PCA da Rádio Nacional de Angola, Sebastião Lino, acredita que o novo formato do Top dos Mais Queridos será mais nacional e inclusivo a olhar para a diversidade das correntes musicais.
5: É um evento mais inclusivo, mais nacional, que contempla todas as categorias, portanto a perspectiva dos artistas que procuram um espaço de intervenção e maior visibilidade na cena artística nacional, que são os novos talentos, os consagrados, e as categorias contemplam várias correntes musicais que fazem parte daquilo que é o nosso espaço músico-cultural. São várias categorias, é o samba, kizomba, o Gerozuk, o rap, é o kuduro, é o afro house e os ritmos que fazem parte do nosso espectro músico-cultural. Penso que o samba é um deles, é seguramente das maiores referências do nosso musical, mas existem outras tendências rítmicas que procuramos salvaguardar, como por exemplo a música folclórica que é produzida em todo o território nacional.
4: Já José Pedro Bens, porta-voz da Comissão Organizadora do Top dos Mais Queridos, assegura um bom ambiente para o regresso do projeto da iniciativa da Rádio Nacional de Angola, que visa a exaltação da música angolana. Por isso, agora a tarefa é mãos à obra.
6: Finalmente o Top regressa com o lançamento do Top competitivo para 2027, que agrega outras dinâmicas, desde os talentos novos, o prémio Carreira, as categorias, algumas do Top Rádio Luanda descontinuado, que vão continuar no top dos mais queridos. E acima de tudo eu quero destacar os talentos novos, que de facto se nota que, e tenho estado a bater nesta tecla, são sempre os mesmos. Os cartazes que a gente vê, o que a gente ouve de anúncios de espetáculos. Então, se temos tantos talentos, porque é que não vamos de facto criar uma montra? E a gente vê pelas dinâmicas que acompanha através das várias cadeias de televisão o interesse dos jovens em de facto conseguir um espaço na música angolana. Então a Rádio Nacional de Angola atenta a tudo isso, vai então poder satisfazer com esta top que vai nascer, portanto, em 2027, mas começa já a ser preparado, é como dizer, mãos à obra.
4: Rádio Nacional de Angola apresentou o novo formato do Top dos Mais Queridos, que começa a vigorar a partir de 2027. Ainda no campo da cultura, nas suas diversas disciplinas, está aberto desde quinta-feira, 8 de outubro de 2026, o Cine Teatro Nacional. A infraestrutura beneficiou de obras profundas de restauração, reabilitação, modernização e apetrechamento tecnológico. O Ministro da Cultura inaugurou essa nova era do Cine Teatro Nacional, que considera espaço para interação e aprendizado entre gerações de fazedores das artes da cultura. Felipe Zau diz que, ao legado de um guardião do patrimônio, o Cine Teatro Nacional assume também agora o papel de espaço de criação artística e estímulo de novas vocações culturais.
7: O Cine Teatro Nacional reabre as suas portas não para ser apenas guardião de memória, mas para voltar a ser um lugar de criação, onde deverão encontrar espaço, teatro, a dança, a música, o cinema e outras linguagens artísticas. Onde deverão cruzar artistas consagrados e novas gerações. Onde deverão formar-se públicos, desenvolver talentos e estimular-se novas vocações.
4: O ministro Filipe Zau sublinhou também que a reabertura do Cine Teatro Nacional, depois da intervenção do governo de restauração, encerra bem o compromisso do governo angolano da sua agenda de política cultural em implementação nos últimos 10 anos.
7: A recuperação deste espaço insere-se numa visão mais ampla de política cultural, que contempla igualmente projetos estruturantes, como a Cinemateca Nacional, o futuro Museu da Luta de Libertação Nacional, o Palácio das Artes, o Cine Tropical e outras iniciativas destinadas a reforçar a rede de equipamentos culturais do país, sobretudo aqui em Luanda.
4: E a reabertura do Nacional Cine Teatro foi marcado por um ambiente de presença de fazedores culturais e representantes de instituições ligadas ao setor. Jornalista Lourenço Miguel.
8: Reconhecido como Património Histórico Cultural de Angola em 1994, o recinto foi durante décadas palco de importantes manifestações artísticas, com destaque para a música, a dança, a poesia e o teatro. Para o autor Kim Fanzano, a reabertura do Cine Teatro Nacional representa o resgate da dignidade do exercício da atividade artística e uma nova esperança para os profissionais da cultura que enfrentam inúmeras dificuldades.
9: Estamos diante de um processo normal, não é? Uma vez que andamos há um tempo atrás numa dificuldade para poder expor aquilo que são as nossas atividades artísticas, que era a nível da dança, do teatro, da música e outras artes performativas. Começamos a voltar num novo normal, em que temos agora uma sala condigna, em que tecnicamente poderá servir os artistas, não é? Temos as condicionantes básicas necessárias para podermos então, com bastante qualidade, poder fazer o nosso exercício artístico.
8: Entretanto, o presidente da União Nacional dos Artistas e Compositores, Zeca Moreno, considera que a reabertura do Cine Teatro Nacional, associada à recuperação de outras salas de espetáculos, poderá contribuir para a revitalização do setor cultural no país.
10: Bom, para nós, o NAC é um regozijo muito grande por estarmos a ser testemunhas desta nova fase na gestão do património público ligado à cultura. Porque estamos informados de haver outros esforços no sentido da recuperação de outros espaços cuja utilização foi desvirtuado do seu objeto social, ou está a ser recuperado, vai ser reposto à sua utilidade pública. Isso para nós, fazedores de arte, é bastante reconfortante.
8: Por sua vez, o dramaturgo e crítico teatral José Mena Abrantes, responsável pelo grupo de teatro e Linga Teatro, destacou o valor histórico e sentimento do Cine Teatro Nacional. O encenador recordou que foi naquele palco que o seu grupo se estreou em 1998.
11: Esta sala sempre funcionou como um dos lugares mais importantes para a realização de teatro de cinema e outras atividades culturais. O meu próprio grupo, Linga Teatro, o primeiro espetáculo que realizou em setembro de 88 foi aqui nesta sala. Não tinha as condições técnicas para ser uma sala de teatro, enfim, com todos os meios necessários para uma boa produção, mas deu para estrear e deu para ter um bom espetáculo.
8: Já o presidente da Associação Angolana de Teatro, Tony Frampenio, considera que a reabertura do Cine Teatro Nacional representa regresso de um palco importante para a dinamização e valorização da vida cultural angolana.
12: Fico muito feliz em ver que hoje esta sala está totalmente reabilitada. É um exercício do Estado angolano, do Ministério da Cultura, particularmente de Sua Excelência o Sr. Ministro Filipe Zau, que eu já tenho estado a chamar e mais algumas pessoas, como Maneco Vera Dias, né, de o resgatador das salas de teatro. É o ministro que está a resgatar as salas de teatro, aquelas que estavam fechadas, as que estavam em escombros.
8: Depois de um longo período de reabilitação, o Cine Teatro Nacional volta assim a abrir as portas aos artistas e ao público, renovando as expectativas dos fazedores culturais.
4: Já está aberto aos fazedores e amantes da cultura o Cine Teatro Nacional em Luanda. O momento aconteceu na última quinta-feira, 8 de outubro de 2026.
0: E vem o Cine Angola também voltou e vem aí também outras infraestruturas culturais nos próximos tempos para dinamizar esse lado da nossa vida, a vida cultural. Ora, já estamos a fechar esta jornada da Hora de Ponta. O mês de outubro é um mês interessante, é um mês com história, né? Revolução de Outubro, a Revolução Francesa, a Revolução Bolchevique, a Proclamação da República da China, a viagem de Cristóvão Colombo, a criação das Nações Unidas, a morte de Anwar el Sadat, também as declarações de Fidel Castro e Che Guevara e ainda a fuga de Simão Toco da Missão Batista do Kibokolo e a morte de Luambo Maquiada e Franco, a 12 de outubro de 1989. Factos e protagonistas do mês de outubro. Um mês de gente com fama e um mês de marca. É Baleia Azai, do poeta Simão Macia e o seu conjunto Ok Jazz, liderado por Luambo Maquiada e Franco, que morreu a 12 de outubro de 1989. Um grande abraço, estamos juntos, boa semana. A Hora de Ponta regressa amanhã.

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2: António Sotomayor, Mariana Joaquim Bento, João Lopes Sotomayor, Santana Sotomayor, João Fortes Eduardo Sotomayor, António Joaquim, Celso Sotomayor, Josmina Sotomayor, Josmina Sotomayor e Josildo Sotomayor comunicam o falecimento de Conceição Sotomayor, Mimi Picosa, ocorrido domingo, dia 11. O funeral realiza-se em data a anunciar. Esposa, filhos, irmãos e demais familiares comunicam o falecimento de Adriana André Cortes, também conhecido por Careca, ocorrido em Luanda. O funeral será realizado em data a anunciar. Guilhermina António, mãe, Hilda Manuel, Dorivaldo Manuel, Leonildo Manuel, irmãos, comunica o falecimento de seu ente querido António Manuel, também conhecido por Lambada. O seu funeral realiza-se amanhã, terça-feira, pelas 9 horas, no cemitério de Viana. As famílias Leite, Faria e Moraes comunicam que o velório de Prudência de Fátima Leite de Moraes, Mimosa, acontece amanhã a partir das 20 horas na Casa de Velório da Polícia. O funeral realiza-se dia 14 de outubro às 10 horas no cemitério de Benfica. Carlos Neto, esposo, Alexandre Manuel, Laura e Lorena França Neto, filho, comunicam o falecimento de Joana Griselle de Los Rios, França. O funeral realiza-se em data a anunciar. Encontra-se desaparecido de casa dos seus familiares o cidadão Carlos Baltazar Gaspar, também conhecido por do Botão, o maior de idade natural do município de Cambambo, província do Kwanza Norte. O mesmo sofre de perturbações mentais. Solicita-se a quem tiver informações sobre o seu paradeiro que entre em contacto através dos números, do número, no caso, 934-83-83-89, ou acompanhe até a esquadra da polícia mais próxima. A Rádio Nacional de Angola é o seu serviço.
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2: 19 horas 2 minutos.
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1: 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São 19 horas 4 minutos. A seguir, o Constelações.

Boa noite, estimado Rádio 20, seja bem-vindo ao programa das Estrelas. Abrimos assim mais uma edição referente à segunda-feira, a princípio da semana laboral. E marcamos então a nossa presença para garantir que você se sinta bem ao lado da Rádio Nacional de Angola. Já sabe que neste horário e até bem próximo das 20, nós oferecemos a si o melhor da música nacional. As melhores vozes passam por aqui e começamos por agradecer mais uma vez o carinho da sua audiência. Fazem equipa nesta edição Hugo Arsénio, que garante a técnica final, e Clementina Afonso, que está na apresentação. Queremos agradecer de cabinda ao Cunene a todos os ouvintes que gostam de estar ao lado da Rádio Nacional de Angola, em especial do Constelações. Abrimos com Anabela Aya, uma voz singular da música nacional, cantora angolana que ouvimos e bem, interpretou um dos clássicos de Bob Marley, o lendário artista jamaicano de reggae. Anabela Aya, que é das vozes femininas mais sonantes do musical nacional, uma voz, como disse, singular, que realizou em um concerto em Luanda em 2023, dedicado a grandes nomes da música, incluindo Bob Marley e Miriam Makeba. Dentre as músicas que tocou, Anabela Aya se destacou então pelo lançamento da sua obra em 2018, Kwame Lele. Aliás, uma das músicas que interpretou aqui nesta pequena miscelânea. É sempre bom saber que podemos contar com a sua aprazível companhia. Olha, a hora são 19 horas 13 minutos. Queremos que você aproveite o máximo desta hora, depois de uma jornada laboral, talvez muito intensa. Talvez esteja agora num engarrafamento, sobretudo para a capital e algumas grandes cidades do país. Então aproveite o melhor da Rádio Nacional de Angola e, enquanto está no trânsito, acompanha este que é o programa que lhe garante suavidade, bem-estar. Então já sabe, fique connosco, fique com a Rádio Nacional. Vamos continuar a ouvir o melhor da música nacional e fique por aí.

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1: A viagem sonora aqui no Constelações na Rádio Nacional de Angola, assim em especial que nos acompanha, esperamos que tenha passado um ótimo dia e que realmente você reflita na palavra do dia de hoje, que é a coragem. Coragem para seguir em frente, coragem para tomar decisões, coragem para recuar. Esperamos que você mantenha a sua coragem para vencer na vida e garantir então o seu bem-estar e dos seus, o seu bem-estar físico, emocional, o seu bem-estar material. Tudo isso requer coragem, coragem para tomar decisões difíceis. Estamos com 19 horas, 19 minutos e vamos continuar com boa música nacional neste princípio de noite. A seguir, caro Rádio Ouvinte, acompanhe outra grande voz feminina da música nacional, que adotou o seu nome artístico quando foi viver em França, inspirada pela sua ligação à cultura africana. Uma cantora angolana que faz mistura do jazz com ritmos de Angola, do Mali e do Senegal. Minhas senhoras e meus senhores, recebam com vários aplausos a Africanita.

0: Obrigada.
1: Os ritmos que nos levam nesta viagem pelo Constelações aqui na Rádio Nacional de Angola são agora 19 horas 33 minutos.
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1: É o Constelações aqui na Rádio Nacional de Angola. Esperamos que estejamos a ser a sua melhor companhia nesta noite. Estamos agora com 19:41, assim que nos ouvem em qualquer parte desta imensa Angola. Queremos agradecer imensamente pelo carinho da sua audiência. Se nos ouve no estrangeiro, aquele abraço fraterno. Esperamos que aproveite para matar saudades. Pode sempre acompanhar a Rádio Nacional de Angola através do site www.rna.org. Estamos com 19:42. Vamos continuar a partilhar consigo o melhor da música nacional. Queremos também agradecer aqueles ouvintes que diariamente vão mandando mensagens de alento, de apreço ao programa das estrelas. Infelizmente nem sempre podemos passá-las aqui no programa. Entretanto, fica o nosso agradecimento, o nosso carinho. Continue assim que nos escuta a manter contato com a Rádio Nacional de Angola. Mais uma proposta musical para si nesta noite. Aproveite, se já chegou à casa, aproveite o momento para descansar, quem sabe tomar um chá à noite, ou então, se quiseres, jantar mais cedo para descansar. Então, obrigada a si e fique com a Rádio Nacional de Angola.

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1: Angola, boa noite. Bem-vindos ao Jornal das 20. Três mulheres morrem por inalação de fumo numa mina ilegal de ouro na Jamba Mineira da Huila. Presidente da República afirma que a África tem potencial para ser o celeiro do mundo. João Lourenço discursava no Fórum Mundial da Alimentação.

0: à Ana Moçambique.
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0: Unimos o país na Nacional de Angola. Outra vez, boa noite. O Presidente da República, João Lourenço, apresentou nesta segunda-feira em Roma as ações em curso no país para a erradicação da fome e redução da pobreza. João Lourenço, que discursava na cerimónia de abertura do Fórum Mundial da Alimentação, destacou a necessidade de um trabalho conjunto e desenvolver modelos de cooperação internacional para garantir a paz, a estabilidade e a segurança mundial. Outros dados com o enviado especial da Rádio Nacional de Angola, Roma, Augusto José.
2: O Presidente da República de Angola, João Lourenço, afirmou esta segunda-feira na sede da FAO, aqui em Roma, que o continente africano tem condições para se transformar em celeiro do mundo, a julgar pelas imensas terras aráveis, água, bom clima e sol. Em face disso, João Lourenço disse que é preciso atrair investidores com tecnologia e transmitir conhecimentos aos jovens para aumentar a produtividade e, consequentemente, as exportações de produtos agrícolas e pecuários, com reflexos direto no aumento do produto interno bruto dos países da África. O presidente João Lourenço falou do programa de combate aos efeitos da seca em curso no sul do país, como exemplo claro de um conjunto de ações para reduzir significativamente a fome e a pobreza.
3: A África tem o potencial para ser o celeiro do mundo. Dispõe de abundantes terras aráveis, imensos cursos de água entre rios e grandes lagos. No geral, bom clima e sol. Precisamos de investidores com recursos, tecnologia e transmissão de conhecimento aos nossos jovens para aumentarmos a produtividade por hectare, a qualidade do produto colhido e o volume global de produção, aumentar as exportações de produtos agrícolas e pecuários, contribuindo mais para a formação do produto interno bruto nacional dos nossos países. Em Angola, concebemos e estamos a executar um ambicioso programa de combate aos efeitos da seca no sul do país, que abrange as províncias do Cunene, Huila e Namibe, orçado em 4,2 mil milhões de dólares americanos, já parcialmente executado, e que vai contribuir significativamente no combate contra a fome e a pobreza. O programa compreende a construção de albufeiras para armazenar milhões de metros cúbicos de água transferida do rio Cunene e centenas de quilômetros de canais a céu aberto para servir as pessoas e desenvolver agricultura e pecuária em qualquer estação climática do ano. Para o salto em frente que pretendemos dar na agropecuária em Angola, temos contado com uma forte contribuição da FAO, com a qual desenvolvemos uma cooperação profícua.
2: O Presidente da República valorizou a iniciativa Mão na Mão e a iniciativa Agrocorredores, que se revelam autênticas plataformas para a promoção de investimento e de desenvolvimento do agronegócio.
3: Quero também dar destaque, neste contexto, à iniciativa Andinand e à iniciativa Agrocorredores, por constituírem instrumentos relevantes para a promoção de oportunidades de investimento, de desenvolvimento do agronegócio e de aumento da competitividade do setor agrícola nacional. Este processo só é funcional se conseguirmos criar corredores económicos que permitam a atividade comercial e a circulação de pessoas e bens com a fluidez que estamos a projetar para o corredor de Lobito, que não tem apenas uma dimensão logística, pois pode estimular a criação de indústrias, novas cadeias regionais de valor, ligando o potencial produtivo de diferentes países aos mercados regionais e internacionais.
2: O evento de alto nível de Roma está a dedicar especial atenção ao Fórum da Ciência e da Inovação e o Fórum Global Juvenil, alicerçados na investigação como meio de promoção do progresso sustentável e eficiente.
3: Este fórum, que tem o objetivo de providenciar uma plataforma de interação entre os vários protagonistas dos sistemas alimentares, encerra uma abrangência que inclui o Fórum da Ciência e da Inovação e o Fórum Global da Ação Juvenil, duas iniciativas que, de forma conjugada, vão desempenhar um importante papel na concretização do lema Inovar Hoje para Alimentar Amanhã. Esta edição do Fórum merece da nossa parte uma atenção muito especial por ter a particularidade de dar uma grande ênfase à investigação como meio de se promover um progresso sustentável, mais equitativo e eficiente.
2: Presidente da República João Lourenço, discursando na cerimónia de abertura do Fórum Mundial da Alimentação, evento inaugurado pelo diretor-geral da FAO, Qiu Tangyu, para além de Sua Majestade Letícia III, Rei do Lesoto, Luís Abinader, Presidente da República Dominicana, Delcy Rodrigues Gomes, Presidente em Exercício da República Bolivariana da Venezuela, Maria José Pinto, Vice-Presidente do Equador, e Ellen Johnson, antiga Presidente da República da Libéria. À margem do Fórum Mundial da Alimentação, o presidente João Lourenço recebeu em audiência o presidente em exercício da Venezuela e a delegação da Fincantieri, empresa italiana de construção naval, líder global no design e construção de grandes navios de cruzeiro. Reportagem Rádio Nacional de Angola com Augusto José em Roma, Itália.
0: Aberto hoje em Roma, Itália, o Fórum Mundial da Alimentação, evento prestigiado pelo Presidente da República, João Lourenço. E a candidata de Angola ao cargo de Diretora-Geral da FAO, Josefa Sacó, estabeleceu como prioridade, caso seja eleita, a captação de financiamentos e empoderamento económico das mulheres e jovens.
4: I will put, if it was financing on a suitable footing, development assistance is shrinking while need were are growing. FAO must help mobilize more.
5: Colocarei o financiamento da FAO numa base sustentável. A ajuda ao desenvolvimento está a diminuir enquanto as necessidades aumentam. A FAO deve ajudar a mobilizar mais recursos e a utilizar melhor cada dólar disponível. Significa ajudar os Estados-membros a mobilizar recursos internos e a alinhar os orçamentos nacionais e os bancos públicos de desenvolvimento com os investimentos necessários para acabar com a fome.
0: Tradução das palavras da candidata de Angola, diretora-geral da FAO, Josefa Sacó, e as prioridades caso seja eleita para o cargo. E o ministro da Agricultura e Florestas, Isaac dos Anjos, diz que a apresentação do plano de investimento de Angola de médio e longo prazo no fórum visa a captação de parceiros e investidores.
6: Nesse fórum prevê-se, entre outras coisas, apresentarmos o nosso plano de investimentos de médio e longo prazo e para assim conseguirmos captar parceiros e investidores. Também este ano, no 80º aniversário da FAO, foram selecionadas 100 mulheres que fizeram a diferença no agronegócio, que fizeram a diferença na agricultura. E das 100 mulheres, uma delas foi a angolana, a dona Teresa, da província do Moxico, que também será galardoada.
0: Isaac dos Anjos espera por um maior envolvimento da empresa N na parceria com Angola, com vista a dar outro impulso à agricultura no país.
6: Todas as propostas que trazemos,

0: investimento em termos de preparação de terras e os níveis de rendimento das culturas do milho, feijão e soja são a nossa perspectiva.
1: Ministro da Agricultura e Florestas, Isaac dos Anjos. Angola está apostada na captação de parceiros e investidores no Fórum Mundial de Alimentação.
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1: E seguimos, 3 mulheres morreram por inalação de fumo no interior de uma mina de exploração ilegal de ouro no município da Jamba Mineira, na província da Huila. O Serviço de Proteção Civil e Bombeiros avança que tudo aconteceu quando as vítimas que tiveram morte imediata se dirigiam ao rio para acarretar água e presume-se então que tenham inalado monóxido de carbono. Os detalhes da informação com o jornalista José Dumbe Amuyela.
3: O facto aconteceu este domingo, quando as vítimas dirigiam-se ao rio para carretar água e foram surpreendidas com intenso fumo que lhes causou a morte imediata. Os corpos das vítimas foram removidos pelo Serviço de Proteção Civil e Bombeiros e entregues às respectivas famílias, de acordo com a sua porta-voz, inspetor-chefe Augusta Stover.
4: O resgate de cadáveres, ocorrido no município da Jamba Mineira, na comuna de Cacinga, aldeia de Xinuangombe, efetuou-se um serviço de resgate de cadáveres a 3 cidadãs com idades compreendidas dos 10 a 26 anos, no interior de uma mina de exploração artesanal de ouro com aproximadamente 40 metros de profundidade. A causa presumível, mortes por inalação de monóxido de carbono. Segundo o depoimento dos populares, o facto ocorreu quando as vítimas efetuavam a sucção de água no interior da mina através de uma motobomba que desprendia monóxido de carbono, motivo pelo qual levou as vítimas a perecerem.
3: Inalação de fumo mata 3 mulheres da aldeia de Chinguangombe, na comuna de Cacinga, município da Jamba Mineira. Josefina Francisco e José Dumbia Muyala, Rádio Nacional de Angola, Lubango.
1: 3 mulheres da mesma comunidade perderam a vida ao inalarem fumo no interior de uma mina de exploração ilegal de ouro no município da Jamba Mineira, na província da Huila. E Angola não possui até agora um estudo genético sobre os casos de retinoblastoma, que é um tumor maligno raro que se desenvolve na retina. De acordo com a diretora-geral do IONA, Instituto Oftalmológico Nacional de Angola, Luísa Paiva, a doença, que é um cancro ocular, tem grande presença no centro e sul de Angola. Noutro momento, e já no campo do recurso da tecnologia de ponta, a diretora do IONA, Luísa Paiva, anunciou que, desde o princípio deste ano, o Instituto tem à sua disposição aparelhos ultramodernos que estão a agregar valor na realização de cirurgias.
5: Tivemos avanços a nível da oftalmologia no IONA com técnicas que não usávamos até ao princípio do ano. Este ano, para além de um aparelho ultramoderno, que é o Pentacan, que é um topógrafo que recebemos também retcams, que é para poder fazer o seguimento de pacientes com retinoblastoma, que é um tumor altamente maligno e extremamente frequente entre nós, principalmente em algumas áreas. Mais para o sul, por exemplo, a Huila, Bié, tem muito retinoblastoma. Infelizmente, não temos estudos genéticos e outros que possam apoiar.
1: Entretanto, Luísa Paiva deixou um alerta que está cada vez mais reduzido o número de especialistas em medicina ocular no Instituto Oftalmológico Nacional de Angola, que nesta altura possui apenas 7.
5: Cada vez menos, porque infelizmente eles vêm para uma missão e todo mundo sabe que quando termina a missão eles se vão embora. Neste momento temos menos do que gostaríamos, foram-se alguns embora. Estamos com 2 em catarata, 1 em córnea, 2 em glaucoma, já faz 5, e 2 em retina. Estamos com 7, sem contar o médico de clínica geral, de anestesia e uma enfermeira. Portanto, estamos com 7 oftalmologistas.
1: Diretora-geral do Instituto Oftalmológico Nacional de Angola, Luísa Paiva. São 20:15. Foram detidos em Benguela 2 indivíduos acusados de desviarem mais de 10 toneladas de fertilizantes no porto do Lobito. O desvio ocorreu quando o navio

0: Viu com mais de 50 mil toneladas de fertilizantes atracou naquela unidade portuária. Segundo a polícia no Lobito, um dos implicados é motorista de um caminhão que recebeu mais de 1 milhão de kwanzas de recompensa para o desvio do produto. Os dados com a jornalista Adelaide Ferreira.
1: O furto aconteceu numa altura em que um navio com mais de 50 mil toneladas de fertilizantes atracou no porto do Lobito para apoiar os agricultores na presente campanha agrícola. O cidadão Moisés Veríssimo está a ser acusado de ser o cabeça deste crime.
2: Eles ligaram para mim, tinha um carregamento no porto do Lobito, que tirasse de lá, acompanhasse o caminhão até um determinado sítio. Tenho o número e desconheço a senhora. Cheguei num determinado sítio e parei. O caminhão é que foi despejar, porque eu já não fui no sítio de descarga. Seguir o caminhão do porto, sabia que estava a levar uma mercadoria para lá. Pareceu que era um negócio já feito. E eu fui lá acompanhar para depois ter a minha comissão, só isso. No momento eu precisava 400 mil kwanzas.
1: Já o motorista do caminhão, Nuno Monteiro, confirma ter transportado cerca de 13 toneladas de fertilizantes e como recompensa levou 1 milhão e 50 mil kwanzas.
3: Recebi um telefonema de uma senhora, depois a senhora passou o número, meu número neste senhor, dizendo que tinha um produto que depois que tinha que sair do porto. Fui para a balança, carreguei, mas não carreguei total, carreguei meia. O caminhão não foi lotado. Consegui, não sei como é que ela recebeu o meu número, só disse que estava tudo combinado, abordaram-se. Deram-me 1 milhão e 50 kwanzas.
1: O comandante da polícia no Lobito, superintendente-chefe Gilson Pedro, confirma a detenção dos acusados.
4: Na detenção do motorista da viatura e na sequência do processo de esclarecimento de como é que realizou este desvio, foi possível, para além da detenção do condutor, que é um cidadão angolano de 48 anos, foi possível também deter cidadão de 42 anos, cidadão esse considerado como arquiteto deste furto.
1: Comandante da polícia no Lobito, superintendente-chefe Gilson Pedro. Rádio Nacional de Angola no Lobito com Abel Samba, Osvaldo Chaves, Edson Santos e Adelaide Ferreira.
0: Polícia no Lobito, província de Benguela, deteve dois indivíduos acusados de desviarem mais de 10 toneladas de fertilizantes no porto do Lobito. A Direção de Trânsito e Segurança Rodoviária deteve 190 cidadãos por condução ilegal. Estes foram a julgamento sumário. A informação foi avançada esta segunda-feira pelo superintendente-chefe Martinho Cavita Satito, diretor adjunto de Comunicação Institucional e Imprensa do Comando-Geral da Polícia Nacional, durante uma conferência de imprensa sobre sinistralidade no país. O responsável aponta os casos de condução ilegal, a condução sob efeito de álcool e as manobras perigosas como sendo as principais infrações cometidas e que foram a julgamento.
5: No decurso das ações de fiscalização, foram detidos 342 cidadãos em virtude de ilícitos flagrantes que configuram grave risco à segurança viária. Deste universo, 190 cidadãos foram prontamente encaminhados para julgamento sumário junto dos órgãos jurisdicionais competentes, reiterando a resposta célere do Estado de direito. A distribuição tipológica das detenções revela fatores comportamentais críticos que fundamentam a necessidade de intervenção do Estado, nomeadamente a condução sem habilitação legal, constituindo o principal fator de risco estrutural no segmento de motociclos. Condução sob influência de álcool, condução perigosa, implicação direta em acidentes de viação.
0: Por outro lado, a Direção de Trânsito e Segurança Rodoviária reiterou o compromisso de intensificar a fiscalização específica nas estradas e vias principais e em meios de transporte remunerado, reforçando que a Polícia Nacional aplicará a tolerância zero à condução ilegal.
5: Intensificação da fiscalização específica, aqui referimos-nos à monitorização contínua de eixos críticos com foco em transporte remunerado não autorizado, veículos de carga utilizados indevidamente para passageiros e verificação sistemática de equipamentos de proteção individual, capacetes, cinto de segurança e outros, abordagem pedagógica e comunitária, consubstanciada no reforço das parcerias interinstitucionais para a promoção de campanhas de cidadania rodoviária e incentivo à regularização da carta de condução.
0: Direção de Trânsito e Segurança Rodoviária garante que vai manter as ações de controle e fiscalização integrada nas estradas do país para reduzir os índices de sinistralidade rodoviária. São 20 horas e 20 minutos. Estamos já em contagem decrescente para a Bienal de Luanda. Faltam 10 dias para o maior Fórum Pan-Africano para a Cultura de Paz. Este ano, o debate centra-se na governação da água como instrumento de prevenção e resolução de conflitos em África. Os preparativos estiveram em análise esta segunda-feira, numa reunião onde foi apresentada a nota conceitual do evento e o ponto de situação organizativo. E sobre os preparativos e o programa desta quarta edição, fala o secretário de Estado para a Comunicação Social e porta-voz do evento, Nuno Caldas.
6: Foi apresentada a nota conceptual da quarta edição da Bienal de Luanda, incluindo os programas paralelos que estarão acoplados ao programa geral. De igual forma, apreciada a nota conceptual do diálogo intergeracional, ou seja, entre chefes de Estado, chefes de governos, líderes juvenis de todo o continente. Foi de igual forma avaliado os termos de referência da componente músico-cultural do evento, que terá lugar no dia 22, no período da noite, e outras ações culturais no dia 23. Foram prestadas informações sobre a recepção de altos dignatários e delegações estrangeiras que marcarão presença na Bienal de Luanda no período do 22 a 23 de outubro. E por fim, também fizemos uma avaliação sobre o asseguramento técnico e operacional, incluindo da saúde, que visa, no essencial, garantir a segurança e estabilidade do importante evento, que representa um compromisso para o diálogo para a paz, o diálogo entre os povos e, sobretudo, a prevenção de conflitos.
0: Luanda acolhe nos dias 22 e 23 deste mês a quarta edição da Bienal de Luanda, Fórum Pan-Africano para a Cultura de Paz e Não Violência, uma iniciativa conjunta de Angola, União Africana e a Unesco.
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0: Vamos às notas do desporto com o Bruce de Oliveira da Rádio 5. Boa noite.
8: Boa noite. Futebol, seleção feminina vence a Namíbia por 2-0 em partida referente à segunda mão das eliminatórias de acesso aos Jogos Olímpicos de Los Angeles de 2028. Os golos da formação angolana foram apontados por Mila e Marlene. Ainda do futebol, a ronda 7 do campeonato abre já amanhã às 17 horas no 11 de novembro com o jogo Petro Cabos Corpo do Palanca. Nesta jornada também teremos o 1 de agosto, o Ilhete de Benguela, remarcado para o dia 4 de novembro. No hóquei em patins, seleção nacional sénior masculina empata a 2 golos com o Chile na estreia do Mundial de Assunção, Paraguai, jogo do grupo B. Para o mesmo grupo, jogam às 21h45 Argentina, França. No grupo B, teremos a partida Espanha, Itália e Suíça, Portugal. Boa noite.
0: Boa noite, Bruce de Oliveira, e as notas do desporto e além fronteiras. O Papa Leão XIV vai ser internado na próxima terça-feira, dia 13 de outubro, no Hospital Policlínico Universitário Agostinho Gamela, em Roma, na Itália, para ser submetido a uma cirurgia, um nódulo do pulmão que está ainda em fase inicial. Entretanto, ainda não se sabe por quanto tempo o líder da Igreja Católica ficará internado.

0: Africana dos Direitos Humanos. MAT reforça BOAP na região leste com meios para chegar às zonas de difícil acesso. E seguimos, o presidente do Tribunal Supremo manifesta preocupação com as condições laborais dos operadores de justiça na província do Kwanza Sul. O venerando juiz Norberto Sodré João está a trabalhar no Kwanza Sul para acompanhar o funcionamento dos órgãos naquela província. Toda a informação com Luís Eduardo.
1: O venerando juiz está a tomar contacto com os diferentes intervenientes do setor, com vista à análise das condições de funcionamento das instituições judiciais e a promoção de uma justiça cada vez mais eficiente, acessível e próxima dos cidadãos. Norberto Sodré reconhece as dificuldades por que passam os operadores da justiça.
2: A nossa visita a esta importante província judicial, se considerarmos a sua dimensão e a sua população, insere-se no quadro do programa de constatação e auscultação das condições de trabalho e de vida do nosso setor da justiça, conhecermos as dificuldades por que passam os nossos colegas juízes e funcionários da justiça, em particular dos tribunais. Nós aproveitamos a ocasião para agradecer o apoio que o Governo Provincial do Kwanza Sul tem brindado aos nossos serviços no âmbito da cooperação institucional entre os dois setores e esperamos que essa cooperação continue.
1: Durante o encontro de cortesia realizado no Salão Nobre do Governo Provincial, o Governador Eugênio Laburinho aproveitou a ocasião para manifestar preocupação relativamente aos crimes de abuso sexual contra menores, justiça por mãos próprias.
3: Na nossa província de Kwanza Sul, o Fórum da Prática de Justiça por Mãos Próprias, fundado na acusação da feitiçaria, a violação de menores e a violência doméstica são crimes que têm crescido substancialmente. Impõe-se assim no julgamento desses casos uma abordagem que se afigure justa e aceitável.
1: Presidente do Tribunal Supremo, Norberto Sodré, está no Kwanza Sul, Rádio Nacional de Angola, no Sumbe. É Luís Eduardo.
0: Presidente do Tribunal Supremo constata no Kwanza Sul as condições de trabalho no setor da justiça. E Angola participa na 89ª edição da reunião da Comissão Africana dos Direitos Humanos. O embaixador de Angola na Etiópia, representante permanente junto da União Africana, Miguel Bembe, lidera a delegação angolana ao encontro com o objetivo de projetar a posição do Estado angolano como membro da organização. Luísa Sampaio.
4: A delegação é liderada pelo embaixador de Angola na Etiópia e representante permanente junto da União Africana, Miguel Bembe. A estratégia de alinhamento diplomático de Angola na referida reunião ordinária consiste em projetar o nome e a posição do Estado angolano enquanto membro da organização, como destaca o diplomata angolano.
5: Angola apresentará o seu relatório sobre os grandes objetivos alcançados no nosso país em termos económicos, políticos, sociais e, sobretudo, no contexto do reforço dos mecanismos de promoção e proteção e defesa dos direitos humanos no nosso país. Portanto, é neste quadro que nos encontramos aqui no Senegal e amanhã Angola apresentará, então, o seu relatório pormenorizado e reafirmar o compromisso do nosso país para continuar a contribuir para, naturalmente, o reforço dos mecanismos de proteção dos direitos humanos no nosso continente, através do nosso país.
4: Embaixador de Angola na Etiópia e representante permanente junto da União Africana, Miguel César Domingos Bembe. A delegação angolana é integrada por especialistas da Procuradoria-Geral da República, bem como dos Ministérios da Justiça e dos Direitos Humanos, do Interior, da Saúde e do Ministério da Ação Social, Família e Promoção da Mulher. Rádio Nacional de Angola, Luísa Sampaio.
0: Angola projeta o seu nome como membro da União Africana na 89ª edição da reunião da Comissão Africana dos Direitos Humanos. A província da Lunda Sul identificou 372 zonas de difícil acesso que estão a dificultar uma maior abrangência do processo de atualização de dados dos cidadãos maiores. Foi em Macanja.
6: As referidas zonas de difícil acesso foram identificadas em 12 dos 19 municípios e vivem lá cidadãos maiores que devem atualizar os seus dados para contar por Angola. Cláudio Muteba, diretor do Gabinete Provincial dos Registros e Modernização Administrativa, caracteriza a região.
7: Zonas que só é possível acedermos elas com viaturas 4x4 e outras mesmo só com motorizadas ou unimogs. E ali onde não pudermos chegar, quer com as viaturas que temos a nossa disposição e as motorizadas, temos contacto feito com algumas instituições para a disposição de camazes e unimogs. Há algumas zonas ao nível da província que na época chuvosa só se chega lá com helicópteros. Tudo está sendo feito para que possamos chegar.
6: Para aliviar a situação, o ministro da Administração do Território, Daniel Félix Neto, procedeu nesta segunda-feira à entrega de 19 viaturas e 30 motorizadas para reforçar os serviços dos balcões únicos de atendimento ao público BUAP e também os serviços da Administração Local do Estado. Cláudio Muteba explica que agora o número de cidadãos atendidos nos BUAP e pelos brigadistas vai aumentar.
7: A província está com um total de mais de 136 mil cidadãos com atualizações feitas. Agora, com esse reforço que acabamos por receber, acreditamos que neste mês de outubro os números vão crescer de forma significativa.
6: Nesta terça-feira, a delegação do Ministério da Administração do Território trabalha na província da Lunda Sul. Dundo, Rádio Nacional de Angola, Ricardo Nelson e Fowen Macanja.
0: Mato reforça a BUAP na região leste do país com meios para atingir as zonas de difícil acesso. Retomamos os títulos. Três mulheres morrem por inalação de fumo numa mina ilegal de ouro na Jamba Mineira, província da Huila.

0: Boa noite, o Jornal Todos os Esportes na noite da sua segunda-feira, dia 12 de outubro de 2026, já está no seu rádio.
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0: Trazemos até bem perto das 21 horas. Seleção Nacional empata com Chile na estreia do torneio de hóquei em patins dos quintos mundiais da patinagem de Assunção no Paraguai. Daqui a pouco entram em campo Argentina e França. Velvichas e Eficazes batem Namíbia e orgulham mulheres e futebol angolano na corrida aos Jogos Olímpicos de 2028. Em Los Angeles, nos Estados Unidos da América, embaixadores angolanos maximizam o fator casa e vão garantindo apuramento à fase do título da Taça d'África dos clubes campeões em handball. Petro de Luanda e Cabo Escorpo do Palanca ensaiaram hoje as últimas estratégias a pensar no duelo de amanhã, que vai abrir a sétima jornada da Liga Unitel. Gira bola. A sua equipa na montagem, o Hermínio Vera Lopes, com técnica final do André Quitumbo Lima, preparou e apresenta o Desportivo na noite da sua segunda-feira, o Alves da Silva. Boa noite. A abrir o hóquei em patins, Angola começou com empate 2-2, o torneio de hóquei em patins dos quintos mundiais da patinagem de Assunção no Paraguai. O jogo da primeira jornada do grupo B terminou num 2-2 com o Chile, mesmo à distância. O jornalista José Quissanga acompanha o que está a ser a prova e fala-nos deste começo com empate. Quissanga, boa noite.
2: Ora, boa noite. Angola empata com Chile a 2 golos na estreia do combinado nacional no Mundial de Assu 2026. Um jogo muito intenso e bem disputado. Ao intervalo, perdíamos por 1-0, mas na segunda parte, Angola foi melhor, porque fisicamente esteve superior ao adversário. Tomás Cardoso empatou a 8 minutos do final da partida, mas segundos depois, distração defensiva angolana permitiu o Chile adiantar-se novamente num placar 2-1. Tomás Cardoso bisou e igualou a partida. Ele que viria a falhar um livre direto, atirando a bola na trave. João Pinto Mustang, técnico nacional, considerou um empate justo.
3: Acho que demos a primeira parte de avanço. O último jogo que tínhamos feito amigável antes do Mundial foi com o Chile. Também demos a primeira parte de avanço e agora foi igual. Foi fotocópia do outro jogo. Eles aqui até foram mais perigosos do que no último jogo que fizemos. E o empate parece-me justo pelas ocasiões claras que o Chile teve, não pela quantidade. Nós tivemos sempre assim atrás do resultado, sabemos que nós é que temos a obrigação de ganhar, porque somos mais fortes, temos mais ambições diferentes do Chile, mas parece-me um resultado justo.
2: Apesar do empate, está tudo em aberto neste grupo B.
3: É um jogo queimado, entre aspas, é um jogo queimado e vai se definir com o embate com a Argentina e com a França. Mas acho que o grupo não vai ser um grupo com surpresas, o campeonato vai ser muito equilibrado, há a questão das bolas que a organização obriga a jogar com as bolas que nós nunca tivemos até a treinar. Hoje não estou assim, no primeiro jogo, vamos ver agora nos restantes jogos, acho que vai ter influência nos restantes jogos.
2: A bola foi nova e os jogadores tiveram dificuldades em jogá-la.
3: A bola é muito específica. Primeiro, uma bola nova ainda não está batida. As bolas com o uso vão se desgastando e os jogadores de hóquei gostam de jogar com as bolas mais gastas, que são um pouco mais ligeiras, têm um toque diferente. Estas bolas são mais pesadas, mas isso são decisões de quem nunca jogou hóquei, certamente, porque quem jogou hóquei não toma estas decisões.
2: Declarações de João Pinto Mustang, técnico da Seleção Nacional, seleção que hoje abriu a Copa do Mundo, os Mundiais da Patinagem, empatando com o Chile a 2 golos. Nesta altura decorre o Espanha-Suíça para o grupo A e a primeira jornada do grupo B, o grupo de Angola, encerra mais logo à meia-noite com a Argentina a defrontar a França. Esta mesma Argentina que será o nosso próximo adversário já amanhã. Boa noite.
0: Boa noite, José Quissanga. O jornalista José Quissanga com o Angola 2, Chile 2, no começo com o empate do torneio de hóquei em patins dos quintos mundiais da patinagem de Assunção no Paraguai. Vamos ter então à meia-noite para fechar a jornada inaugural do grupo as seleções nacionais da Argentina, vice-campeã do mundo, e da França. Quanto às outras disciplinas da patinagem, a portuguesa Madalena Costa revalidou seu título mundial com outro português, João Cruz, a conquistar a medalha de ouro, ao passo que Rita Azinheira ficou com a prata no escalão de júniores. Os portugueses, que contam com uma comitiva de 61 atletas distribuídos pelo hóquei em patins, patinagem artística na vertente livre e dança, patinagem de velocidade e skateboarding, com as seleções de sub-19 e feminina em hóquei em patins, estão muito bem encaminhados para medalhar, particularmente no skateboarding e no inline freestyle, provas que já estão na sua reta final e onde na variante Park e Vert, o Japão e a Espanha asseguraram títulos mundiais importantes. Mizuho Azegawa, no parque feminino, e Egoitz Bizueska, no masculino, conquistaram o ouro. O Brasil garantiu presenças no pódio com medalhas de prata e bronze, conquistadas por Gui Kuri, tanto no vert como no parque. Em relação ao roller freestyle, na variante street, o Brasil dominou amplamente as decisões dessa categoria, arrecadando 9 das 12 medalhas em disputa, com destaque para a de prata conquistada pela patinadora Nicole Machado. Agora o futebol, as nossas pequenas velvichas orgulham as mulheres e o futebol angolano. Depois do rígido 0-0 da primeira mão, venceram esta tarde no Estádio Nacional 11 de novembro por 2-0 a similar da Namíbia, em jogo referente à segunda mão dos oitavos de final da prova qualificativa aos Jogos Olímpicos de 2028 em Los Angeles, nos Estados Unidos da América. O especialista Rádio 5 para o futebol, Languinha Simão, pensa que nestes segundos 90 minutos as nossas meninas não foram eficientes, mas foram eficazes.
4: Foi um jogo muito disputado, muito tático, com pouco espaço. Os dois golos foram golos de bolas paradas. Os detalhes foram fundamentais. Hoje Angola não conseguiu elaborar bem as suas jogadas, mas foi eficaz. O que não foi o jogo passado. Hoje Angola foi mais eficaz e consegue dois golos em dois lances de bola parada. Um de pontapé de canto e outro de penalti. Portanto, foi um bom jogo, muito disputado. A Namíbia que interpretou bem o comportamento ofensivo da seleção angolana de futebol, adiantou as linhas, fez marcações direitas aos nossos médios interiores, retirou a iniciativa de jogo e dificultou a nossa ligação de jogo. Tivemos bem algumas jogadas individuais, aproveitamos bem o espaço nas costas, temos jogadoras muito habilidosas que fizeram muitas fintas e ao fazerem as fintas criaram desequilíbrios defensivos à seleção da Namíbia, e que era fundamental. Penso que hoje fomos melhores e merecemos ganhar. Agora é fundamental nos prepararmos melhor para a outra fase, que vai ser um adversário mais difícil. É fundamental essas meninas terem mais tempo de preparação, fazerem mais alguns jogos, formas a melhorarmos o nosso jogo coletivo, melhorarmos a nossa organização funcional, formas a termos dois planos para atacar e para defender. Portanto, é preciso que alternemos as nossas ações ofensivas, é preciso que elaboramos melhor os nossos ataques. Para isso, precisamos de mais tempo para treinar.
0: Languinha Simão, especialista Rádio 5 para o futebol. Depois do Angola 2, Namíbia 0, discurso nos bancos técnicos, Afonso Pache, satisfeito, justificou em poucas palavras como foi possível vergar as namibianas e depois do rígido 0-0 da primeira mão.
5: Após o empate, sexta-feira, fomos fazer uma reflexão e procuramos limar o que falhamos na sexta-feira. Felizmente, deu resultado. Por isso é que estamos a sorrir.
0: Pache, entretanto, aponta o dedo a alguém. Segundo ele, está a faltar organização.
5: Tudo vai depender da organização. Se nós não nos organizarmos, é melhor esquecermos. A organização é base de tudo. Porque milagres sem organização não adianta. Temos que ter organização. Falta-nos organização.
0: Várias vezes a repetir a mesma expressão. Organização. Está a faltar organização, diz Afonso Pache, o técnico da Seleção Nacional Feminina de Sub-23 de Angola, no final do Angola 2, Namíbia 0, para a segunda mão dos oitavos de final da prova qualificativa aos Jogos Olímpicos de 2028 em Los Angeles, nos Estados Unidos da América. Ainda hoje aconteceu o Ilhas Seychelles 0, Quênia 11. O curioso é que as quenianas venceram no desafio da primeira mão por iguais 11-0. Ou seja, no agregado geral, tudo termina em pesadíssimos 22-0. Atenção que o nosso próximo adversário, ao que tudo indica, vai ser a fortíssima África do Sul, que no desafio da primeira mão goleou Madagascar por 4-0 fora de casa. Ainda no pacote das seleções nacionais, esta terça-feira entra em cena no africano do Reino do Marrocos a Seleção Nacional de Futsal. O 5, às ordens de Márcio Garcês, estreia-se diante de Moçambique, os nossos irmãos do Índico, em jogo da primeira jornada do Grupo B. O selecionador nacional, olhando para a grande qualidade que encontrou nesta Seleção Nacional, não coloca de parte a presença nas semifinais.
6: A gente sabe da dificuldade que vai ter umas seleções ali tradicionais. Hoje o Marrocos está entre os 5 melhores do mundo. Nesse período curto que deu para ver que a nossa seleção tem qualidade, enfatizar algumas coisas para eles de marcação, de bola parada, melhorar muito isso, porque eu tenho certeza que a gente vai fazer uma grande competição e, se Deus quiser, buscar uma semifinal pelo menos.
0: Márcio Garcês, o técnico brasileiro da Seleção Nacional de Futsal, que esta terça-feira começa diante de Moçambique, o africano de futsal do Reino do Marrocos. O país, particularmente os amantes do futsal da província do Ije, estão expectantes e crentes num bom jogo, particularmente na estreia com Moçambique. Jornalista Pedro Kubala.
7: Os desportistas consideram que os 14 eleitos pelo selecionador nacional, Márcio José Garcês, garantem confiança para que o combinado nacional volte a garantir presença na final depois do título de vice-campeão em 2024. A exemplo de Simão Soboca, Mister Latino, técnico de futsal, um dos vários desportistas que acredita numa estreia vitoriosa frente aos moçambicanos.
8: Acredito numa vitória de Angola e numa participação brilhante da nossa seleção, porque estamos numa fase tremenda no que tange ao futsal. Estamos numa fase boa e eu confio nos atletas angolanos. Todos que foram selecionados são totalmente habilidosos. Temos uma equipe técnica totalmente experiente e creio que nesse CAN vamos chegar no pódio. Eu acredito no potencial da nossa seleção.
7: Francisco Maia, secretário da Associação Municipal de Futebol 11 de Negás, é outro desportista que espera que Angola entre com determinação e organizada em todos os processos para somar os primeiros 3 pontos e voltar a estar ao pódio nesta edição.
9: São duas grandes seleções que têm apresentado um futsal muito bom. Acredito que a nossa seleção angolana é ainda muito melhor à seleção moçambicana. Como adepto e fazedor de futebol, eu espero que a nossa seleção ganhe e também chegue ao topo. Espero uma Angola determinada, organizada, com vontade de vencer, e este é o momento de mostrar que temos qualidade para competir ao mais alto nível futsal africano.
7: Agentes desportivos no Ije confiantes numa vitória de Angola diante de Moçambique às 20 horas nesta terça-feira para a ronda inaugural da Série B do Africano das Nações, com palco no Reino de Marrocos de 12 a 21 do mês em curso.
0: O jornalista Pedro Kubala, na cidade de Cafeícola do Ije. No outro jogo do grupo, defrontam-se Egito e Tanzânia. Antes de abrir a competição, teremos para o grupo A o anfitrião Marrocos a ter pela frente a Argélia. E o começo do africano de futsal acontece quando ainda vivemos o triunfo de 4-2 no futebol de praia sobre o Egito, em jogo da primeira mão da segunda e derradeira eliminatória seletiva ao CAN de novembro deste ano no Senegal. Domingo próximo, já na cidade de Alexandria, acontece o jogo da segunda mão que, de acordo com Paulo Jorge Magueijo, o vice-presidente da FAF para o Desporto Comunitário e Futebol de Praia, pode ser o começar de uma caminhada triunfal que nos levará ao CAN do Senegal.
10: Pena termos sofrido os 2 golos, mas acima de tudo, para o exterior nós somos novos, nós não nos conhecem em condições. O jogo que eles conseguiram observar sobre Angola foram os 2 jogos na Ilhas Maurícias e todos eles estão surpreendidos e dizem mesmo uma boa surpresa do ponto de vista competitivo. A nossa seleção do futebol de praia esteve como numa bolha esse tempo todo e agora vamos espalhar o nosso perfume por África e quiçá, se a gente consegue fazer um brilharete depois agora na segunda mão no Egito e chegar ao CAN e continuarmos a levantar a nossa bandeira nesta dimensão.
0: Paulo Jorge Magueijo, vice-presidente da FAFA para o Desporto Comunitário e Futebol de Praia, com a expectativa do que vai ser domingo, o Egito-Angola, depois do 4-2 da primeira mão no Arena Baia aqui em Luanda. Recorde-se que os golos de Angola foram marcados por Paulucho, Zinga e um bis de Dixon, ao passo que Rabin e Rassan descontaram para os egípcios. Nos desportos de combate, a Seleção Nacional de Boxe deixou esta segunda-feira o país rumo a 2 palcos distintos. 10 rumaram a Nairobi, no Quênia, onde vão participar no africano da modalidade, que vai acontecer entre 15 e 25 deste mês de outubro, enquanto outros 12 rumaram a Kinshasa, República Democrática do Congo, sábado, para o torneio da IBA, prova que acontece entre 19 e 31 deste mês de outubro. Juan Dussac, o treinador da Seleção Nacional, diz que se trata de um forte grupo de atletas que está pronto para os 2 desafios.
11: La motivación que hay en el colectivo lo indica todo. De ahí nosotros podemos leer que la gente tiene deseo de competir, la gente tiene deseo de participar, la gente tiene deseo de tener un resultado objetivo. Y cuando se trabaja con ese tipo de armonía, bueno, hay que esperar que suceda lo mejor. Nosotros desde que llegamos aquí dijimos en un primer momento que la intención que traíamos era hacer el entrenamiento objetivo, pero desde una base científica, no intuitiva. Porque bueno, la intuición no nos ha llevado a ningún lugar. Había que hacer un cambio, el cambio lo comenzamos. Y la gente lo ha aceptado, al menos los atletas, y en este caso Giovanni, que trabaja junto conmigo, lo han aceptado. Y entonces ya usted está mirando la actitud. Vuelvo y repito, ya últimamente yo he tomado la iniciativa de que cuando terminamos la clase yo no participo, yo no le opino nada, yo lo dejo que ellos sean lo que hablen.
0: Juan Dussac, o treinador da Seleção Nacional de Boxe, que dividiu o plantel em dois para o duplo compromisso continental de Nairobi, no Quênia, e Kinshasa, na República Democrática do Congo. Agora, a Liga Unitel gira a bola. Petro de Luanda e Cabos Corpo do Palanca jogam esta terça-feira no Estádio Nacional 11 de Novembro, na abertura antecipada da 7ª jornada do Nacional Maior de Futebol no país. Atenção que é duelo de campeões nacionais com 21 troféus em campo, 20 para os tricolores e 1 para os palanquinos. O campeão nacional em título vem de um rígido 0-0 na recepção ao Recreativo da Caala, enquanto que o Grêmio Palanquino também empatou 1-1 diante do líder Williette de Benguela. João Pedro Sousa, o técnico do campeão nacional, sabe que vão ter pela frente um adversário, mas não descarta a possibilidade de o vencer.
12: Mas a abordagem do jogo perante uma equipa forte, uma equipa tecnicamente evoluída, uma equipa também muito física, temos que ser muito competitivos também, temos que ser naturalmente muito concentrados e sempre com a ambição de tentar ganhar o jogo, percebendo das dificuldades que vamos encontrar, dos pontos fortes da equipa adversária do Cabos Corpo, falo por exemplo na velocidade que os jogadores da frente têm, jogadores muito rápidos, muito desequilibradores, portanto com a nossa intenção, vou-lhe falar do momento do jogo, se a nossa intenção é atacar e atacar a beleza do adversário e tentar dominar o jogo, nós temos de estar sempre muito bem posicionados, porque naturalmente vamos perder a bola e quando isso acontecer temos de estar bem posicionados para evitar que o adversário saia em transições rápidas ou em contra-ataques muito perigosos.
0: João Pedro Sousa espera por dificuldades, mas não descarta a possibilidade de vencer e já definiu qual a estratégia para vergar os palanquinos. Do lado destes, o brasileiro Leonardo Neiva, satisfeito com o comportamento que tiveram os seus jogadores diante do líder do campeonato, também aponta a vitória.
13: Vamos jogar de forma ofensiva contra o Petro, para ganhar do Petro. Respeitar o Petro, como sempre, uma grande equipe, mas temos que ganhar. Não tem outra solução.
0: Leonardo Neiva, vamos jogar com o Petro e vamos procurar vencer, treinador do Cabos Corpo do Palanca, na expectativa do que vai ser esse confronto com o campeão nacional Petro Luanda, jogo que vai abrir esta terça-feira no Estádio Nacional 11 de Novembro, à jornada 7. Os dois clubes antecipam esse duelo em função dos compromissos internacionais que terão proximamente, ou seja, o envolvimento nas afrotaças, com o Petro a ser o primeiro a entrar em cena no dia 18 deste mês, defrontando o Scotland Futebol Clube do Zimbábue no Estádio Nacional Spor, em Harare. A segunda mão acontece dia 23 às 16 horas no Estádio Nacional 11 de Novembro, aqui em Luanda. Vamos aos outros jogos desta jornada 7. Sagrada Esperança da Lunda Norte, Recreativo da Caala, Futebol Clube de Luanda, Desportivo da Huila, Bravos do Maqui do Moxico, Desportivo da Lunda Sul, mais um derby do Leste. 1º de Agosto, Williette de Benguela, é jogo entre o primeiro e o segundo classificados. Futebol Clube de Cabinda, Académica do Lubito, São Salvador do Zaire, 1º de Maio de Benguela e Recreativo do Libolo, Interclube. Atenção que nesta jornada teremos dois duelos de campeões nacionais. Quanto à ronda do final de semana, a sexta, contou com os seguintes resultados. E todos eles com empates. Desportivo da Huila, 0, São Salvador do Zaire também 0, Cabos Corpo do Palanca 1, Williette de Benguela também 1, Petro de Luanda 0, Recreativo da Caala também 0, Académica do Lubito 1, 1º de Agosto também 1, 1º de Maio de Benguela 2, Bravos do Maqui do Moxico também 2, Interclube 1, Sagrada Esperança da Lunda Norte também 1, Desportivo da Lunda Sul 0, Futebol Clube de Cabinda também 0, e na única vitória da jornada, Futebol Clube de Luanda 1, Recreativo do Libolo 2. Em termos classificativos, eis como estão as coisas. Em primeiro, o Williette de Benguela com 16 pontos. Em segundo, 1º de Agosto com 14. Em terceiro, o Bravos de Maquia do Moxico com 13. Em quarto, Petro de Luanda com 11, menos um jogo. Quinto, Interclube com 10. Sexto, o Desportivo da Uila também com 10. Os últimos três, 14º, o Futebol Clube de Luanda com 4. 15º, o Futebol Clube de Cabinda com 3. 16º e último, a Académica do Lobito, com apenas um ponto somado. Lidera a artilharia com 5 golos apontados. Ficou em branco este final de semana. Dagô, avançado do 1º de agosto, que até agora rubricou 5 golos. Ainda faz notícia, o Secretariado Executivo Nacional da OMA pensa levar o desporto às distintas comunidades. O programa foi lançado no último sábado na quadra de Jogos Manuel Brenguel, aqui mesmo no edifício gigante da Rádio Nacional de Angola, e com uma partida de handball que contou com a participação de antigas internacionais, com destaque para Palmira Barbosa e Maria Pedro. Augusta Lionel fala das motivações para a implementação desse projeto.
14: O objetivo é nós trabalharmos diretamente com as comunidades, o foco às jovens mulheres, para que incentivemos a prática desportiva, das diversas modalidades. O desporto é saúde, promove o bem-estar e também a inclusão social. E como nós traçamos um programa comunitário integrado, só faltava o componente desporto. Então, quando formos trabalhar para as comunidades, vamos levar todos esses componentes, desporto, de forma a podermos também descobrir novos talentos para que possam amanhã vir a ingressar, a engrossar as nossas federações e continuarem a dar-nos as grandes alegrias.
0: Ouvimos a responsável pelo desporto a nível do Secretariado Nacional da OMA a referenciar o pensamento com relação à entrada em cena de novas modalidades. Na mesma linha de pensamento está a secretária-geral da OMA, Carlota Dias, que referencia a grande motivação para a aplicação efetiva e prática desse projeto.
15: Lançamos este projeto porque desporto é formação, desporto é integração e desporto é cidadania. No desporto nós também conseguimos empoderar uma mulher, uma jovem, tiramos pessoas do risco e também de alguma forma podemos tirar muitas pessoas da pobreza. E quando estamos a falar da pobreza, atinge muito mais mulheres, porque elas é que são as donas das famílias e elas estão inseridas na comunidade, que é o foco do trabalho da nossa organização.
0: Emília Carlota Dias, a secretária-geral da OMA, no âmbito do que foi exatamente o lançamento desse projeto de levar o desporto às distintas comunidades. Na ponta final do nosso Jornal Todos os Desportos, na noite da sua segunda-feira, agora a Volta a Angola em bicicleta. Hoje cumpriu-se a 4ª etapa, já nas Terras Altas da Chela. Jornalista Amílcar Silvério.
16: O Interclube dominou a 4ª etapa da Volta a Angola em bicicleta, a ocupar as primeiras 3 posições da classificação, através do ciclista André Alexandre, que terminou na primeira posição com o tempo de 2 horas 44 minutos e 4 segundos. O mesmo tempo de Bruno Araújo na segunda posição, ao passo que Dário António terminou na terceira posição da classificação desta etapa. Os 3 ciclistas conseguiram ganhar vantagem ao subir a Serra da Umbia, sem dar espaço à concorrência, para a felicidade do grande vencedor, André Alexandre.
17: Digo que a diferença é a base do esforço e nós treinamos bastante este ano, possamos revalidar esse título. E o ano passado eu fiz 3º lugar aqui nesta etapa da Umbia. Este ano eu trabalhei mais esforçado para que então ganhar esta etapa este ano. E graças ao esforço da nossa equipa e o trabalho bem feito, então assim vencemos a etapa hoje.
16: Bruno Araújo tem razões para estar feliz por ter ocupado a 2ª posição da classificação desta etapa.
18: A parte mais difícil é sempre a subida, não é? Porque é uma subida muito inclinada e são apenas 7 quilômetros, mas 7 quilômetros extremamente difíceis. Sabíamos que íamos fazer a diferença, por isso demos o nosso máximo. Chegamos aqui em cima completamente esgotados, já não conseguíamos dar mais, mas conseguimos fazer muita boa diferença e vamos com essa diferença amanhã para tentarmos melhorar ainda e dar mais, ganhar mais diferença para os adversários.
16: Osvaldo Manuel, vice-presidente da Federação Angolana de Ciclismo, considera que a etapa foi realizada sem razões para alarme.
19: É, só para ver que hoje foi um dia extremamente difícil. Tivemos um ligeiro atraso no arranque da prova, na qual nós pedimos a nossa sincera desculpa a todas as equipas que tiveram na volta, mas acima de tudo, a prova foi uma maravilha, correu tudo conforme previsto.
16: Osvaldo Manuel, vice-presidente da Federação Angolana de Ciclismo, e a satisfação pela realização sem sobressaltos da quarta etapa da Volta Angola em bicicleta, que culminou na Serra da Umbia, fronteira entre as províncias da Huila e Namib.
0: O jornalista Miguel Silvério, nas Terras Altas da Xela, a cidade do Lubango, ali onde se cumpriu a quarta etapa da Volta Angola em bicicleta. Agora, para fechar mesmo, tênis M25, está definido o quadro dos tenistas que vão jogar a partir de amanhã a outra etapa, e com participação de tenistas angolanos, com destaque para a participação de dois deles. A jornalista Ana Paula Pande tem mais pormenor do que está a ser essa prova.
20: Estão terminados os jogos agendados para hoje e encontrados os últimos atletas para o quadro principal desta quarta edição do Kikuchi Open, prova do circuito internacional da Federação Internacional de Tênis M25. Luanda está a acolher esta competição pelo segundo ano consecutivo. Serão duas semanas e hoje os vencedores e os que completam o quadro são Alexei Dabdin, da Rússia, que derrotou o português de origem angolana João Rasgado, filho do antigo jogador do Petro de Luanda e da seleção nacional, Rasgado, que muito recentemente ainda esteve também na Rádio 5 a propósito da efeméride que marcou os 21 anos da qualificação de Angola ao Mundial da Alemanha. João Rasgado perdeu por 2-7-0, com parciais de 6-0 e 6-2, frente ao russo Alexei Dobnin. Também está no quadro principal o polaco Adam Bajurko, que venceu por 6-2 e 6-1 o português Afonso Oliveira. Além destes dois atletas, estão também no quadro principal Gelor Kayombo, atleta da República Democrática do Congo, ganhou.
0: A jornalista Ana Paula Pande com o essencial do que aconteceu hoje na quarta edição do Circuito Internacional de Ténis do Circuito ATP, que já definiu exatamente os atletas que vão jogar a segunda fase da prova. Ponto final, trouxemos na noite da sua segunda-feira, a seleção nacional empata com Chile na estreia do torneio de hóquei em patins dos quintos mundiais da patinagem de Assunção no Paraguai. Às 0 horas entram em campo Argentina e França para fechar a jornada. Velvichas e Picazes batem Namíbia e orgulham mulheres e futebol angolano na corrida aos Jogos Olímpicos 2028 em Los Angeles, nos Estados Unidos da América. Petro de Luanda e Cabos Porto Palanca ensaiaram hoje as últimas estratégias a pensar no duelo de amanhã, que vai abrir de maneira antecipada a 7ª jornada da Liga Unitel Girabola. Despede-se a equipa na montagem Irmino Vera Lopes, com técnica final do André Lima. Preparou e apresentou o desportivo na noite da sua segunda-feira. O Alves da Silva, boa noite e até amanhã.

0: 21 horas em Angola.
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0: António Sotomayor, Maria Joaquim Bento João Lopes Sotomayor, Santana Sotomayor, João Fortes, Eduardo Sotomayor, António Joaquim, Celso Sotomayor, Josmine Sotomayor, Josmira Sotomayor e Josildo Sotomayor comunicam o falecimento de Conceição Sotomayor Mimi Picosa, ocorrido domingo, dia 11. O funeral realiza-se sem data a anunciar. Esposa, filhos, irmãos e demais familiares comunicam o falecimento de Adriano André Cortês, também conhecido por Careca, ocorrido em Luanda. O funeral será realizado em data a anunciar. Guilhermina António, mãe, Hilda Manuel, Dorivaldo Manuel, Leonildo Manuel, irmãos, comunicam o falecimento do seu ente querido António Manuel, mais conhecido por Lambada, e comunicam que o seu funeral será realizado terça-feira, amanhã, portanto, pelas 9 horas no cemitério de Viana. As famílias Leite, Faria e Moraes comunicam que o velório de Prudência de Fátima Leite de Moraes, Mimosa, acontece amanhã a partir das 20 horas na casa de velório da polícia. O funeral realiza-se dia 14 às 10 horas no cemitério do Benfica. Carlos Neto, esposo, Alexandre, Emanuel, Laura e Lorena França Neto, filhos, comunicam o falecimento de Joana Griselle de Los Rios, França. O funeral realiza-se em data a anunciar. Encontra-se desaparecido de casa de seus familiares o cidadão Carlos Baltazar Gaspar, também conhecido por do Botão, maior de idade, natural do município de Cambamba, província do Kwanza Norte. O mesmo sofre de perturbações mentais. Solicita-se a quem tiver informações sobre o seu paradeiro que entre em contacto através do número 934-83-83-89 ou acompanhe até a esquadra de polícia mais próxima. 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
0: 21 horas 3 minutos.
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0: 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São agora no país 21 horas 5 minutos. 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

Agora 21:15, reiteramos os votos de boa noite nesta segunda-feira, quando o calendário marca 12 de outubro do ano 2026, 12 de outubro, que é o dia em que arrancou no Reino de Marrocos o Campeonato Africano de Futsal, qualificativo ao Mundial da Modalidade, com a presença da Seleção Nacional de Angola. Mas hoje vamos falar sobre doenças, pois a nossa principal rubrica hoje, como você sabe, a segunda-feira é sempre o médico em sua casa, e vou ter os médicos Pedro de Rosa e Filomena da Veiga para falarmos sobre a pobreza como causa de doenças principais. A pobreza como causa de doenças, principais causas relacionadas com a doença. Portanto, vamos perceber como é que... Não gosto muito do termo ser pobre, mas como é que não ter condições suficientes para dar o melhor para os seus, não ter condições suficientes para ter o melhor para si, pode também

letra pode também causar problemas de saúde a si e aos seus. Portanto, é isto que nós vamos conversar com os doutores Pedro da Rosa e Filomena da Veiga mais daqui a bocado, e que vai preencher naturalmente a nossa primeira hora de programa. Neste programa que também vamos olhar com dor e nostalgia para a figura de um dos primeiros, um dos pioneiros deste espaço, médico em sua casa. Estou a falar do Dr. Fragoso, que infelizmente na passada segunda-feira deixou o mundo dos vivos. E com os seus companheiros vamos naturalmente lembrar a figura deste senhor. A segunda hora, naturalmente, vamos ter o consultório médico, o espaço em que você pode ligar, mas não temos condições para telefonemas, por isso você vai poder mandar a sua mensagem. Fique atento, mensagem, por favor. Não vai poder ligar para nós, porque por razões técnicas ainda não podemos atender ao seu telefonema. Assim será o seu Boa Noite Angola nesta segunda-feira, 12 de outubro do ano de 2026. A realização é do Fernando Rufino. Gerson Diogo vai garantir a técnica até bem próximo da meia-noite. Meu nome é Silvio Capoeira.

0: 21h25.
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0: Agora 21h26. Fotos renovadas de boa noite e os nossos agradecimentos por nos receber em sua casa para olharmos para a pobreza como causa de doenças. As principais doenças relacionadas a isso no Dia Internacional da Erradicação da Pobreza. Boa noite, doutores.
2: Boa noite.
0: Tem um microfone.
3: Boa noite, Sr. Capoepo. Boa noite, Gerson Diogo. Boa noite, ouvintes da Rádio Nacional de Angola. Especial do programa Boa Noite Angola.
0: Este é o tema para o debate hoje, mas doutor, e vou pedir ao Gerson Diogo que nos ponha bem no fundo aquela música Ressurreição, de Elias de Aquimoeso.
3: Ok.
0: Ressurreição, de Elias de Aquimoeso. Doutor, para nos falar da figura que hoje rendemos homenagem, estou a falar do doutor Fragoso, que... para o pouco que sei, foi dos pioneiros do espaço que hoje eu conduzo e convosco.
3: Exatamente, estamos a falar de uma figura que eu utilizasse muito bem o termo pioneiro desse espaço. Nós começamos o programa de forma oficial no dia 13 de julho de 1998, portanto estamos já há
0: 28 anos
3: a fazer esse mesmo espaço. Eu na altura estava no quarto ano de medicina, portanto era apenas um estudante, mas já jornalista, não é? E então a rádio, a direção da rádio, como eu mesmo era um dos responsáveis do espaço. Na altura estávamos a falar do programa Onda da Manhã, e veja que nós fazíamos o programa de manhã e não à noite. E então acabamos, a direção da rádio pediu-me para que fosse eu a conduzir as entrevistas ao doutor. Portanto, preparávamos um tema, ou ele trazia mesmo o tema, e então... ele, portanto, é o nosso interlocutor, não é? Eu fazia as perguntas e o Dr. Fragoso respondia. Portanto, estamos a falar de uma pessoa que tem o rosto desse espaço. Pronto, nós conduzimos esse espaço em momentos muito difíceis mesmo, porque, pronto, ele tinha que vir... às vezes largar os consultórios para vir cá ao hospital, estava no hospital, estava em alguns consultórios, e nós tínhamos a grata responsabilidade ouvirmos os ouvintes aqui no nosso espaço e acompanhá-los no consultório. Portanto, o Dr. Fragoso começou a receber os pacientes em alguns consultórios onde ele passava. E pronto, eu estava no quarto ano, depois fui para o quinto, sexto ano, e tornei-me médico também. E pronto, já eram dois médicos a fazerem o programa. Então sentiu-se, e naquele tempo, três anos depois, passamos do Onda da Manhã, que era gravado, para então o programa Boa Noite Angola. Aí ficámos mais acomodados e pronto. Tínhamos um locutor permanente, mas quando entrássemos no espaço do consultório médico, não se estava eu a conduzir. E assim se foi, pronto. Lembrei que estava eu a dizer que foi naquela época, lembrei que nós estávamos em tempo de guerra, não é? E era um espaço que acalentava principalmente os nossos combatentes, né? Aqueles que estavam mesmo nas frentes de combate. Não importa de que lado era, mas nós confortávamos. Porquê? Porque falávamos mesmo de saúde, invocávamos as doenças, como combatê-las, e então as pessoas sentiam-se confortadas. Nós chegamos então a ser o programa mais ouvido da Rádio Nacional de Angola. Nós rivalizávamos com o programa Angola Combatente, o Silvio está lembrado, que na altura era apresentado pelo malogrado Otávio Capapa.
0: Exatamente.
3: E então nós rivalizávamos, tá, porque Deus o tem também. E isso levou-nos a um prêmio em 2004, o prêmio do programa mais ouvido, ou do espaço mais ouvido da Rádio Nacional de Angola. Que na altura o prémio, eu achei que até era muito dinheiro para mim. Acabei comprando um bom presente para mim mesmo, uma boa lembrança. E que
0: não quer revelar o presente?
3: Olha, eu como sempre gostei de música, posso até dizer, como gostei de música, comprei uma aparelhagem. E veja que o.
0: Bons tempos, hein, Diogo?
3: Sim.
0: Bons tempos.
3: Os valores, naquele tempo circulavam as duas moedas, né? O dólar e o Kwanza.
0: Exato.
3: E felizmente recebemos Kwanza, aliás, dólares, e foi para o mercado, até foi mais fácil. Comprei uma aparelhagem e esse é que me deu. Foi a minha companheira. Até não tinha um rádio em casa, infelizmente, mas aí, a partir daí comecei a ouvir mais ainda a Rádio Nacional de Angola.
0: Ouvi-se assim mesmo também.
3: Exatamente. Então o Dr. Fragoso deu robustez a esse espaço, não é? Estava sempre aqui a ouvir os ouvintes, a ouvir os nossos, aqueles que realmente eram fiéis ao nosso espaço, com muita paciência. Nós chegamos até a dar consultas mesmo aqui na redação da Rádio Nacional de Angola e do canal A. Lembro-me que em 2003 haviam já longas filas aqui na portaria da Rádio Nacional de Angola, e estamos a falar à noite, 21 horas. Nós começávamos ali a dar consultas uma hora antes do programa, depois tínhamos de interromper por causa do programa, e às vezes mesmo depois do programa, porque nós íamos até às 22 horas só, e continuávamos. Temos muito boas memórias, porque o feedback era extremamente positivo, pessoas que não deixavam de ouvir o nosso programa, sentiam-se que... E lembro que era difícil, porque estávamos em período de guerra, muita gente não tinha acesso às unidades sanitárias, não tinham acesso ao enfermeiro ou médico, então só de ouvir o programa já se sentiam confortados. Tinham aí como que um enfermeiro, um médico a lhes ouvir, faziam perguntas diretas, porque o programa depois deixou de ser gravado, passou a ser em direto. E então foi realmente algo que explodiu assim a nível da grelha da Rádio Nacional de Angola. E eu, pronto, um jovem médico diante de uma figura proeminente, o Dr. Fragoso, com muita experiência, senti-me mais com aquela vontade realmente de enveredar por esses caminhos da medicina. E eu confesso aos ouvintes que só o facto de eu estar desse lado, né, a falar de doenças, dá-me até hoje um forte arcabouço para discutir os mais variados temas de medicina. Hoje, por exemplo, sou um dirigente, não é? Na unidade hospitalar, sou um dirigente, sou responsável de mais de 1.500 funcionários e tenho a obrigação, talvez a grande necessidade mesmo, de discutir com os meus colegas as mais variadas doenças. E graças a esse programa que me dá assim um leque de conhecimento suficiente, porque eu para vir para aqui tenho que ler, e assim obrigou-nos também a conhecer um pouco melhor. E eu digo isso porque graças ao Dr. Fragoso, porque o Dr. Fragoso, quando falasse de um tema que às vezes eu não dominava, porque era jovem, né, médico, então eu era obrigado mesmo a ler,
0: a ir para casa e revisar,
3: exatamente, para depois poder fazer as perguntas mais certas possíveis e também ajudá-lo, não é? Porque duas pessoas é sempre melhor. E então quando ele é que elaborava os temas, né, era o médico e eu tinha que acompanhá-lo. Quando ele apresentasse um tema, por exemplo, hoje vamos falar do sarampo, então estava eu a ler sobre o sarampo, já não é da minha área de médica, mas eu tinha que ler o sarampo e buscar, não é, as perguntas, não é, que possam incidir-se mais no espaço. E então assim fazíamos o programa. Separando aquele prémio que já disse, de 2004, recebemos muitas menções, né, da mesma, da direção da nossa rádio. Participamos de alguns concursos, infelizmente os resultados dos concursos até hoje não sabemos, porque candidatamos a vários prémios. Mas é o que chama realmente, nos deixa mais confortados em tudo isso, é que nós tivemos realmente um médico que era muito forte
0: e que era dedicado,
3: que sabia comunicar bem. O Dr. Fragoso, infelizmente, a doença não lhe deu muitas chances. Ele só tinha, a esta altura, ele no mês de março fez 63 anos, ainda era jovem. Só que pronto, foi apoquentado por doenças que foram lhe fragilizando muito mesmo. Ele ficou, esteve em Portugal durante 8 anos, portanto teve, digamos, fruto das complicações de algumas doenças que ele teve falência renal, portanto uma lesão renal crónica que exigia uma substituição, portanto um transplante, e esteve em Portugal à espera desse transplante durante esse tempo todo. Infelizmente não o conseguiu, e já agora ele veio de férias para aí 2 semanas para ver a família e os amigos que cá estavam, para depois regressar e continuar à espera desse transplante. Infelizmente já de volta a Lisboa, e mesmo já em Lisboa, a irmã morte foi ter com ele. Infelizmente, Dr. Fragoso deixou-nos, não é, com um mar de saudades, não é? Gostaríamos de tê-lo sempre aqui conosco no nosso espaço, para continuarmos a desenvolver esses temas que sempre foram muito importantes para o nosso povo, para todos os angolanos. Até porque eu, até hoje, muita gente não me conhece. Agora que estou noutras vestes, não só de médico como de dirigente, vão ao hospital onde eu estou, e só de ouvir, eu passo pelo corredor a falar e todo mundo para assim, oh, essa voz, e alguns que, assim, aquele com não digo atrevimento, mas com uma certa coragem, vão lá, mas doutor, é o fulano, assim, sou, eipa, olha, o Silvio nem imagina, às vezes o indivíduo está com dor, entra no consultório, só de saber que é o fulano que está a atender, é um conforto. Do ponto de vista psicológico é muito forte mesmo. E então, se num lugar assim pequeno a nossa voz ecoa desse jeito, imagina o país todo, que né, são 1.246.000 quilômetros quadrados. Portanto, esse é um programa que realmente não pode deixar de existir. Não pode deixar de existir, e aliás, prova disso é que mesmo em épocas festivas, o Gerson de Octay que não me deixa mentir, mesmo em épocas festivas, mesmo em épocas eleitorais, podemos não estar no ar em direto, mas sempre gravados. Portanto, o programa não pode sair. Porquê? Porque já faz parte da família angolana. Portanto, em cada casa, e o Silva até inventou esta de bater a porta no microfone, que é uma inovação extremamente comovente, tanto bate no microfone, e as pessoas, parece lá em casa, que mesmo abrem a porta para que o médico entre em suas casas e fale de doenças, fale das medidas preventivas de doenças. Portanto, é uma homenagem que nós, portanto, o Dr. Fragoso vai continuar a estar no nosso coração. Sempre que falamos do médico em sua casa, vamos sempre lembrar do Dr. Fragoso. Aliás, ele está imortalizado no livro que nós escrevemos, a sua imagem está ali, as suas dicas estão aí. E então estamos muito felizes por ele ter passado por aqui e ter feito parte da nossa vida.
0: Por ter feito da nossa parte da nossa vida, e nós muito agradecemos. Antes de dizer boa noite à doutora Filomena da Veiga, eu vou pedir que o Gerson Diogo suba esta música, ponha no início, a homenagem ao Dr. Fragoso.

0: E ouvimos então Elias de Aquimoenço com a Titi Lourdes Van Duren, que também já não está entre nós neste Ressurreição. Agora sim, doutora Filomena, boa noite e seja bem-vinda também.
1: Boa noite, Silvio Capuepe. Boa noite, doutor Pedro da Rosa. Boa noite, Gerson Diogo. Um boa noite extensivo aos nossos ouvintes de Cabinda Alcunene. Para aqueles que são fiéis a nós e também os que não são fiéis, que comecem a ser.
0: Doutor Pedro, no próximo volume do Médico em Sua Casa, esta frase tem de ser eternizada.
2: Exatamente.
3: Os que são fiéis e os que não são fiéis.
1: É uma marca registrada.
0: Bem,
1: aqui no Boa Noite.
0: É melhor registar junto da instituição do Ministério da Comunicação Social que trata dos direitos do autor antes que alguém roube. Bem, meus senhores, hoje queremos olhar para a pobreza e as doenças que podem ter como causa, talvez não nas genes, mas como uma das causas. Sim. O facto de não ter, e como disse no introito, não gosto muito do termo pobreza, mas é a falta de condições de proporcionar. Sim. É a falta de condições de dar aos seus e proporcionar a si mesmo.
3: Exatamente. Bom, pobreza gera doença e a doença gera pobreza. Essa é uma dicotomia que sempre persistiu nos anais da medicina e nós fomos vendo que os plebeus, as pessoas que vivem na periferia, que sempre apresentaram mais dificuldades, ali mesmo também moram algumas doenças ligadas à comunidade. Então, aquelas doenças que se disseminam pela comunidade por falta de condições não adequadas, estamos a falar em termos de saneamento, estamos a falar em termos de densidade populacional, a busca incessante de alimentos ou de água potável. Então, quando esses alimentos, quando a água potável não estiver disponível para todos, as pessoas acabam se tornando imunodeprimidas, quer dizer, as suas capacidades de defesa para as doenças diminuem. Quando a água potável não está acessível para todos, dela podem surgir muitas doenças, portanto, as doenças de fonte hídricas. E então, a pobreza é mesmo esta, é esse aspecto que nós, esse quadro que nós podemos pintar, que dali mesmo saem uma série de doenças, e nós vamos depois enumerar quais as doenças, não é?
0: Bem, eu queria exatamente começar a provocação.
1: Com as doenças?
0: Eu queria começar provocando.
1: Ok. Vamos dizer.
0: Queria começar provocando, porque o doutor falou das comunidades, portanto, exatamente. Eu estaria assim rapidamente a olhar assim para o ar e diria: malária.
1: Exatamente. Recordar que a pobreza e as doenças, elas formam um ciclo vicioso em que a escassez de recursos genera vulnerabilidade ao sistema, vamos assim dizer, biológico e social, e a enfermidades de profunda miséria. Recordar que temos alguns aspectos importantes que tomar nota, como disse bem o Dr. Pedro da Rosa, que a falta de saneamento básico, que ela compõe, como disse, as doenças que fazem parte deste fórum, principalmente a cólera também. Entre eles também temos a insegurança familiar, alimentar. Isso causa desnutrição na família. E a falta de
0: insegurança
1: alimentar. Você não ter garantia de sustentação ou alimentos para você comer, isso torna-se uma insegurança. Você não sabe como será o seu dia da manhã na questão da alimentação, porque você não tem um meio, você não tem alguém que te apoia, você não tem nenhuma entidade que te faz este fornecimento.
0: Mas ali, doutora, e corrija-me se estiver errado, exatamente, estaríamos a falar sobre doenças do fórum psíquico.
1: Não, ainda não. Ainda não. Ali da insegurança.
0: Não, a insegurança.
1: Não. Não.
0: Eu não saber como vou fazer é a minha cachola que se põe a pensar. É a minha cachola que apanha enxaqueca, né? Ou dor de cabeça.
3: Não, você acordou e não tem a certeza que vai comer naquele dia.
1: Esta aqui é insegurança. Sim. O que você acaba...
3: Porque não há, ninguém te vai dar alimentos.
1: Não há garantia de nada. O que você acaba de dizer é o estresse crónico da questão económica. Você não ter dinheiro te faz estar num estresse, aumentar o cortisol, e isso faz com que o indivíduo entre nas doenças do fórum neurológico. Ansiedade, depressão, todas as outras essas patologias de fórum neurológico, porque você entra em depressão porque você não tem dinheiro.
0: Doutor,
1: economicamente.
0: Agora eu queria. Pronto, eu quero vos deixar continuar falarmos sobre isso, porque eu depois quero olhar para doenças do fórum neurológico também, mas que afetam aqueles que têm. Mas isso quero olhar lá mais para frente, se me permitem.
1: Está bem, com certeza, com certeza.
3: Quando nós falamos de pobreza, estamos a falar de ausência de recursos.
1: Exatamente. Escassez.
3: E aqui. O ponto fulcral é mesmo a falta de comida.
1: Exato.
3: Não há comida. E o que é o alimento para o nosso organismo? O alimento é a fonte de energia. Ou seja, quem não come fica fraco. Não é? Quem não bebe água potável, não é? Água potável é aquela água que está em condições para ser consumida, para ser bebida. Ok, se você não bebe essa água, se você não bebe água potável, acaba ficando doente. E a água é fonte de muitas doenças. Ou seja, quando numa comunidade as pessoas não vão a uma fonte segura para a água, então acabam levando muitas doenças para casa. Doenças, quando alguém, por exemplo, desperta, acorda e vai ficando a pensar o que é que vai comer, já não tem o café da manhã, para não falar do almoço e o jantar, disse a doutora Filomena muito bem, insegurança alimentar, que traduzindo por outras palavras, não é mais simples, é fome. Essa pessoa ou essas pessoas acabam ficando fracas, ou seja, sem energias. E como o organismo depende mesmo de energia, e a energia, a fonte de energia é a comida, é o alimento, então essas pessoas acabam adoecendo. Quais são as doenças que começam logo a aparecer de primeira? É a malnutrição. É uma malnutrição que não é aguda. Aguda, pronto, inicialmente aguda, mas depois passa mesmo a ser severa e crônica, ou seja, o cérebro, quando já fica sem energia, já não há tempo para pensar. Já aquelas conexões dos neurônios que depois vão dar em memória, etc, etc, já não funcionam. Portanto, o indivíduo acaba começa a entrar para os níveis de animal, portanto, já não raciocina. Por isso é que você nota uma pessoa com fome, perdeu a dignidade.
1: Exatamente.
3: Deixa de ser humano. Para ele tudo serve para poder subsistir. Então não nos admiremos quando alguém para comer seja capaz de fazer tudo: roubar, matar, ir para uma fonte de alimentos, não importa as condições de que esses alimentos se apresentem, mas ele vai comer. Bom, é claro, o indivíduo nesta situação não é uma pessoa saudável. Tem muitas doenças, não só doenças do ponto de vista físico, mas também do ponto de vista psíquico. Tem toda a alteração possível, porque estamos a falar de uma fome crônica, malnutrição crônica. Agora, quando as coisas estão a acontecer assim, e vamos falar de malnutrição aguda, principalmente acontece nas crianças, a desnutrição aguda severa, sabe, crianças que deviam ter um peso compatível com sua idade, não a têm. Essas crianças estão suscetíveis a terem muitas doenças. Quais as doenças que aparecem? Portanto, doenças muitas vezes causadas por os adultos, porque as crianças não vão ter resistências. Vão ter tuberculose, vão ter doenças diarreicas agudas, por causa da água, por causa da malnutrição, vão ter podem aparecer, a ter essas doenças que habitualmente surgem, para além das doenças comunitárias, como não têm resistências, facilmente vão ter malária, vão ter febre tifoide, porque perderam as resistências do nosso organismo. E então, diante da pobreza, as crianças, que são as principais vítimas, acabam tendo qualquer doença que surgem, se os adultos não os protegerem. Portanto, numa situação de fome, as crianças devem ser protegidas porque são mais vulneráveis. Por que mais vulneráveis? Porque elas estão num processo de capacitação ou de robustez da sua imunidade. Elas estão a formar, a sua imunidade está em formação. A imunidade é o que é? É a capacidade do nosso organismo tem para se proteger das doenças. Como não as têm, não têm essa imunidade, então elas podem apanhar todo tipo de doenças, sobretudo as doenças infecciosas.
0: Bem, essa é daquelas situações em que eu não posso perguntar sobre prevenção, porque como é que se previne a pobreza?
3: Dando comida.
1: Exatamente. É assim, por exemplo, vamos dizer as doenças negligenciadas ou associadas à pobreza. Por exemplo, negligenciadas como paludismo, malária, essas doenças, tuberculose, leptospirose. Essas são doenças causadas pela má nutrição, pela a possibilidade ou negligenciadas por causa da falta de condições financeiras. Então, nesse sentido, essas são as doenças que vão aparecer rapidamente. Essas são as primeiras de ponto de partida. Por exemplo, condições de alojamento. Você não tem um alojamento em condições. A primeira doença que te aparece é a tuberculose.
0: Bem, mas eu dizia que fica difícil perguntar sobre prevenção, porque infelizmente a pobreza é daqueles fenómenos que existem em toda
3: sociais,
0: parte do mundo,
3: né?
0: são daqueles fenómenos sociais que sempre vão existir.
1: Exatamente, prevenção sempre existe. Porque que vai, tem que ter prevenção? Porque a sociedade ou há programas, cria-se estratégia para então nós minimizar o nível de pobreza.
0: A minimização,
1: sim,
0: e não erradicação.
1: Porque você não vai erradicar da noite para o dia. A pobreza não se erradica da noite para o dia. A pobreza está envolvida em muitos aspectos, começando com educação, formação, treinamento, aprendizagem. Tudo isto numa escala muito complexa.
3: E isso não é só responsabilidade do Estado.
1: Exatamente.
3: É mesmo da sociedade.
1: Exatamente.
3: Vamos dar um exemplo concreto. Bom, nós aqui até não temos muito frio, não temos. Em países onde faz mesmo frio de verdade e que tem moradores de rua, quando a temperatura vai baixar, isso é tudo, o nosso ensinamento até prevê que a temperatura vai baixar, as pessoas são recolhidas da rua, vão
1: Exatamente.
3: Para os abrigos.
1: Vão para os abrigos. Esse é o sistema social que o país tem para então, por exemplo, tanto mais que essas pessoas que moram na rua, nesses países, esse abrigo, ele não para, ele continua ali, porque tanto mais que eles vão para esse lugar à noite dormir.
3: Sim.
1: Eles passam o dia a trabalhar na rua, onde eles
3: fazer
1: vêm
3: a sua atividade.
1: A fazer a sua atividade. Uhum. Mas eles não têm casa. Onde é que eles dormem?
3: Abrigo. Nos abrigos. E quem cria os abrigos? São as ONGs, as organizações não governamentais, as igrejas. Olha, é muito bom que muitas igrejas, por exemplo, distribuem sopas, né, para as pessoas
1: de
3: rua.
1: Isso é uma forma de minimizar.
3: Uma forma de minimizar, mitigar mesmo a fome.
1: Exatamente.
3: Isso é importante. E aqui estamos a chamar a mesma atenção. Aqueles que têm, devem fazer. As igrejas, muitas igrejas ganham mesmo muito dinheiro, tiram dinheiro do cidadão com os dízimos, etc, etc. Devem participar.
1: E os abrigos são muito organizados, tanto mais que há indivíduos que ele já sabe que ali dão comida, é aquela garantia, ele já
3: Sim.
1: sabe, tanto mais que ele dorme neste abrigo, ele tem lá, por exemplo, o abrigo dá café da manhã,
0: já tem o seu pratinho quente, pelo menos um por
1: ele
0: dia
1: tem,
0: garantido.
1: Ele vai lá dormir antes, quando ele entra, já antes de entrar, ele já tem o prato de sopa.
3: Sim.
1: Ele já tem a barriga quente e a cama quente. E isso é uma coisa de minimizar ou mitigar, como disse bem, depois da voz, a questão da pobreza, porque esse movimento ajuda à desnutrição, ajuda à morte do indivíduo,
3: sim,
1: ajuda que você consiga organizar esses indivíduos para que não caem nas doenças vulneráveis da pobreza. Porque se você não come, entra em desnutrição, tuberculose, acaba internado e acaba como? No hospital você vai ter comida, pelo menos vai ter uma condiçãozinha. Então, essas associações, ONGs, elas fazem esse papel de minimizar, te dão água, lá tem o banheiro que você toma o seu banho e tudo muito mais.
0: Tudo muito mais. Vamos continuar e vai haver mais depois das notícias.
1: Com certeza.
0: E são agora 22 horas em todo o território nacional. Vamos às notícias.
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4: E 35 jovens do Sinfotec Uambo vão complementar formação na China.
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4: Boa noite. Voltamos a atualizar as notícias. A aposta na formação tecnológica leva 35 jovens do Sinfotec Uambo à China, onde vão complementar o curso de mecatrónica no âmbito da cooperação entre Angola e aquele país. Desde 2024, o centro já formou mais de 5 mil jovens em diversas áreas profissionais. Jornalista Natagildo Paulo.
5: 35 jovens aguardam com expectativa a ida à China para a conclusão do curso de mecatrónica no âmbito da parceria Angola-China através do Centro Integrado de Formação Tecnológica Sinfotec Uambo. Segundo o responsável do Sinfotec Uambo, desde janeiro de 2024, mais de 5 mil jovens já passaram pelo centro, com destaque para os cursos de mecatrónica, mecanização agrícola, mecânica automóvel, automação, informática e soldadura industrial. Geraldo Pambasang afirma que 2027 afigura-se como um ano de enormes desafios para o terceiro Sinfotec do país, que acolhe formandos de quase todo o país.
6: Já formamos mais de 5.811 jovens e nesta altura já estão todas as condições criadas para que o primeiro grupo dos 35 selecionados possa então partir para a China para poder fazer a complementariedade, o estágio e a formação na China.
5: E os jovens que aderiram aos cursos do Sinfotec Uambo falam dos seus sonhos após a conclusão dos cursos escolhidos.
7: Antônio Catumbela, se qualificando e melhorar cada dia que se passa com os formadores que nós temos, que está a ser bom e não temos que nos queixar.
8: Giovanni Simões, até o momento está a ser bom, as componentes práticas estão a ser bem administradas.
5: 35 jovens aguardam com expectativa a ida à China para a conclusão do curso de mecatrónica no âmbito da parceria Angola-China. Rádio Nacional de Angola no Uambo, João Lucas e Atanagildo Paulo.
4: 35 jovens do Sinfotec Uambo vão complementar formação na China. Estão concluídas as obras de requalificação do Hospital Geral do Kwanza Norte, estando a unidade sanitária preparada para beneficiar a população da região. A informação foi avançada hoje pelo diretor-geral do Hospital Armando João, que destacou ainda a existência de uma sala de cuidados intensivos e de uma unidade de produção de oxigênio. Jornalista Teresa Magrinho.
9: A unidade, com cerca de 80 anos de existência, beneficiou de uma reestruturação total, desde a ampliação, reabilitação e apetrechamento. Nesta altura, segundo o seu diretor, Armando João, tem tudo pronto para conferir mais dignidade aos pacientes e melhores condições de trabalho aos profissionais de saúde e pessoal administrativo.
10: Foi feita uma reabilitação e também requalificação. Temos alguns ganhos. Um deles é o facto pela primeira vez termos no hospital uma unidade de cuidados intensivos com cerca de 10 camas disponíveis, quer camas para adultos como camas pediátricas, e um serviço de microbiologia, além do bloco operatório completamente reabilitado e dividido para cirurgias gerais, cirurgias ortopédicas e cirurgias de alta complexidade também. Temos a fábrica de gases medicinais, que agora vai abastecer não apenas o hospital, mas com capacidade para auxiliar também as outras unidades da província.
9: Palavras do diretor provincial do hospital, Dr. António Cristio Neto, em Dalatando, Armando João. Reportagem Rádio Nacional de Angola. Em Dalatando, Daniel Dalla e Teresa Magrinho.
4: Hospital Geral do Kwanza Norte concluído e pronto para atender a população.
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4: A Seleção Nacional Sénior Masculina de Hóquei em Patins empatou nesta segunda-feira a 2 golos diante do Chile, com a partida referente ao Campeonato do Mundo da Modalidade. O encontro foi marcado pelo equilíbrio entre as duas seleções, que terminaram a partida com uma igualdade no marcador. Com este resultado, Angola continua a sua participação na competição, procurando alcançar os seus objetivos na prova mundial.
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0: E agora são 22 horas e 5 minutos.

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0: Agora 22 horas 16 minutos, voltamos à conversa com os médicos Filomena da Veiga e Pedro da Rosa. Meus senhores, falávamos sobre medidas de prevenção da pobreza que concomitantemente vão prevenir doenças. Certo?
1: Exatamente.
0: Mas agora queria olhar também para ainda doenças causadas pela pobreza, mas do fórum neurológico.
2: Exatamente. Sim,
0: falar um bocadinho delas.
2: Se a pessoa não come, ou fica

0: muito tempo sem comer ou alimentando-se mal, mas estamos a falar com um teor energético muito abaixo do necessitado, quer dizer, daquilo que o nosso organismo precisa, acaba tendo problemas neurológicos, ou seja, a energia que as nossas células nervosas do cérebro precisam entram em déficit, então começa-se a falhar, portanto, aquele processamento bioquímico todos a nível das células nervosas começam a falhar. É só notar que as pessoas que vivem em determinados lugares de extrema pobreza parecem loucas mesmo, não é? Você nota, olha para a pessoa, não raciocinam de forma normal, não vivem de forma normal, são capazes de irem comer para lugares difíceis até de se compreender, pronto, e comem coisas estranhas, por exemplo. Por quê? Porque já não funciona o raciocínio, não é? Funciona como que o instinto. O importante aí é comer para matar a fome, e não é só isso. Ora, isso tudo nós podemos ver a nível dos cuidados primários de saúde, aquilo elementar, ali na base mesmo. Portanto, a nível dos postos médicos, nos centros médicos, nos postos médicos, muita gente, por exemplo, e nós estamos a falar da realidade angolana, muita gente que vai lá parar tem necessidades calórico-proteicas, ou seja, muita gente são mal nutridas, principalmente as crianças. E nós vemos que as pessoas com desnutrição aguda severa são suscetíveis de terem outras doenças associadas. Para além da anemia, pois associa-se à malária. Muitas vezes já nascem com comorbilidades, por exemplo, anemia de células falciformes, patologias congênitas, outras patologias congênitas, acabam se associando ou agravando ou surgindo devido mesmo à desnutrição aguda severa. Bom, e nós estávamos a falar da prevenção, o que é possível.
1: Exatamente, o que é possível fazer.
0: É possível. E aqui estamos mesmo a apelar, não é? Estamos num país que está em via mesmo de desenvolvimento. Há formas até básicas de se conseguir alimentos. Estamos a apelar às organizações não governamentais, porque este não é só papel do Estado, é mesmo papel das organizações não governamentais. E aqui estamos a falar das igrejas, estamos a falar das ONG no geral, que devem se juntar e sim, principalmente ali junto de algumas comunidades, fazerem os seus planos de acudir essas pessoas que não têm mesmo onde comer. Podem contratar, por exemplo, as mamás que cozinham, não é? Buscam-se aí produtos, por exemplo, estamos a falar a nível do empresariado, de alguns municípios, que em tempos previamente definidos façam doações a determinados lugares que nós estamos aqui a chamar de cozinhas comunitárias. Isso é importante, para pelo menos diariamente fazer uma sopa, não é? Uma sopa para dar à população. Isso evita que as pessoas tenham malnutrição crónica. Por quê? Porque uma pessoa com malnutrição crónica tem atrofia cerebral, o cérebro deixa de funcionar. E uma pessoa com atrofia cerebral é uma pessoa inútil para a sociedade. Essa não vai conseguir trabalhar, não vai desempenhar funções. Por quê? Porque o estado cognitivo desse indivíduo está muito abaixo do exigido, não é? E então isso não é bom. E aqui, pronto, se na igreja, por exemplo, é comum na igreja nós ouvimos falar do dízimo, não é? Os fiéis vão lá e dão o dízimo. Uma parte desse dízimo, atenção, é ao invés do pastor comprar um grande carro e às vezes mostrar luxúria, que é contra os princípios da igreja, e aqui nós podemos falar abertamente, compra um carro mais econômico e vai contribuindo para as coisas comunitárias.
1: Mas o dízimo não tem esta utilidade, ou pelo menos não é esta a função do dízimo.
0: E qual é a função? Deus não recebe dinheiro, mano.
1: Como?
0: Deus não recebe dinheiro.
1: Recebe. Recebe. E lhe vou dizer como.
0: Ah.
1: Lhe vou dizer como.
0: Como?
1: No que o senhor acabou de falar.
0: Uhum.
1: quem é Deus? Como é que Deus recebe?
0: Ok.
1: Deus recebe quando eu ajudo o pobre. Isso. Quando eu ajudo o necessitado.
0: É por isso.
1: Deus recebe. Deus recebe quando eu crio conforto na casa dele de oração.
0: Exatamente. É aí que eu queria chegar.
1: Tá bem.
0: Portanto, quando eu digo Deus não recebe dinheiro, quero dizer que se eu ajudar a pessoa que sofre, que ao meu lado está a sofrer, apoiando aquela criança, aquela mãe que tem que educar o seu filho, não consegue porque não tem mesmo nada, e aqui vamos falar mesmo de zero. Se eu der a minha mão a esta pessoa, estou a ajudar a Deus, ou estou a participar naquilo que é o princípio salvífico, não é? Ou a doutrina da igreja, enfim, ou não importa qual igreja, né? Porque se formos aí para a Bíblia, Jesus Cristo veio mesmo para os pobres, né? Principalmente para os pobres. Ele ia para os pobres, não se juntou assim às pessoas que já tinham, estava ali ao lado dos pobres. E quando ele faz a multiplicação dos pães, estava aí na evidência de que é por ali que as pessoas precisavam. Então, eu acho que, pronto, para aqueles que realmente têm, e isso acontece lá fora, nós vemos, por exemplo, um Bill Gates que tem tanto dinheiro, está aí a apoiar, não é, o tratamento da malária, por exemplo. Isso é bom, é positivo. Aliás, está a abrir as portas do céu, se falar de outra forma. E então, os nossos empresários aqui deviam ajudar na abertura de cozinhas comunitárias. Para quê? Para impedir que haja fome crônica, porque o nosso organismo não se compadece com muito tempo de espera para o indivíduo se alimentar. Se o organismo não se alimenta,
1: doutora Filomena, não é um monólogo, portanto, se faz favor, intervenha quando quiser. Estou-lhe a ver a suspirar a fundo, como se estivesse a apanhar balanço.
2: De forma nenhuma, estou a ouvir atentamente, meu colega.
0: Exatamente. Eu sei que, aliás, essa é até é mais da praia da doutora Filomena, né?
2: Exatamente.
0: Sabemos, a catequese.
2: Exatamente, tudo aquilo que o Dr. Pedro da Rosa acaba de dizer é, nós devemos ter programas sociais. Nós, infelizmente, não temos programas sociais para então darmos a mão, ajuda a esses que não têm condições básicas de sobrevivência. Por isso é importante criarmos programas sociais.
1: Então, uma das formas de prevenção, redução,
2: exatamente,
1: é a criação de programas sociais.
2: Sim, porque os programas sociais vão ajudar, vão dar uma alavancada nesta questão da prolongação, ou vamos dizer que temos mais pobreza, que temos mais pessoas a morrerem por fome, por doenças, por negligência, associadas às doenças da fome. Então, essas ONGs, ou não só, ou mesmo esses programas sociais que nós podemos fazer, eles vão modificar o cenário. Tanto mais que, a partir do momento que tem essa forma desse programa, nós podemos também implementar ou colocar reabilitação, que você vê que o indivíduo vai entrando e se acomodando, porque ele não tinha onde estar, não tinha um pão quente, não tinha uma cama. Hoje tem, e quando você lhe convida para fazer uma outra coisa, ele vai integrando-se rapidamente, porque ele mesmo não tinha. Às vezes é difícil, tem que ter uma ajuda psicológica, uma ajuda psiquiátrica, um trabalho. E aí você vai ver a dignidade do homem.
1: São 22 horas e 25 minutos. O médico vai continuar em sua casa, o Gerson Diogo vai nos dar música daqui a bocado e você vai poder mandar a sua mensagem para o 925-388-000, a sua mensagem pelo WhatsApp. Você vai poder mandar a sua mensagem pelo WhatsApp para o 925-388-000. Este é o número, infelizmente não vai poder ligar para nós, não vai poder mandar mensagem normal, mas vai poder mandar mensagem pelo WhatsApp para o 925-388-000 e fazer a sua pergunta, perguntar, e os médicos vão naturalmente responder. Olha, doutores, mais alguma
0: sim,
1: coisa?
0: Era só para rebater que há doenças que no passado já estivemos muito bem no Sistema Nacional de Saúde, nós já conseguimos controlar os níveis, os casos novos diminuíram completamente e estávamos até muito bem, mas não, hoje em dia os números, há um reconhecimento, há um aumento exponencial do número de casos. Falo, por exemplo, da tuberculose, da lepra, não é? Que são doenças da comunidade, não é? As pneumonias, de uma forma geral, as broncopneumonias da comunidade, por causa mesmo da aumento da densidade populacional e por baixo nível de imunidade que as pessoas apresentam. Então, essas doenças estão a ter um recrudescimento considerável. E então, a comida é uma das formas de estancar, de diminuir, de mitigar o aumento de novos casos, não é? E de lembrar que o nosso solo produz muita coisa mesmo. É só que, como disse a doutora Filomena, é só mesmo uma organização social, de maneira que se vá à fonte buscar e faz sair uma comida para as pessoas, não é? Principalmente naqueles focos bem identificados. Aliás, as administrações municipais podem fazer isso, as administrações comunais podem fazer isso. Há focos bem definidos. Ali mesmo estabelece-se uma cozinha comunitária com a participação de todos. Aliás, se até fosse de caráter obrigatório, aqueles que têm já bem identificados, obrigatoriamente, mensalmente, dar um X para que essas cozinhas comunitárias pudessem realmente subsistir, não é? Com salário para as mamás que cozinham, elementos descartáveis para que realmente a sopa pudesse ser distribuída a todas as pessoas, pelo menos daquela área, bem identificadas, bem cadastradas. Então estaríamos assim a permitir que as pessoas resistissem às doenças ligadas à pobreza.
2: A igreja aqui teria um papel fundamental neste apoio, porque a igreja recebe muitos de nós.
0: Não.
2: E a igreja faz movimentações muito grandes e comove muita gente. Essa seria uma porta de entrada para começarmos nesta sensibilidade e desses programas sociais.
0: Exatamente.
2: Fizemos aqui uma chamada de atenção, né?
1: 22 horas. Estava com o microfone desligado. 22 horas 29 minutos. É tempo de música. Daqui a bocado, ligue, ou seja, daqui a bocado, mande a sua mensagem para o 925-388-000, 925-388-000. Mande sua mensagem pelo WhatsApp, pergunte, mas pergunte mesmo, que os doutores estão aqui para respondê-lo.

0: E depois da música, o relógio marca 22 horas e 40 minutos. Vamos pagar contas e daqui a bocado já falamos consigo.
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0: Agora sim, consultório médico e vou começar com o nosso amigo Jacob Kalumbo, 39 anos de idade, em 2012 foi operado a uma hérnia inguinal e felizmente chegou a melhorar significativamente. Em 2023 foi operado a hidrocele e varicocele bilateral. Mas infelizmente, desde que foi operado até hoje, não consegue melhorar. Sente muita dor no baixo ventre, aquecimento no ânus, falta da líbido, dores constantes no abdômen, tonturas e muita fraqueza em todo o corpo. Já fez várias consultas médicas e exames e no último exame de espermograma que fez, o médico disse-lhe que o organismo está a produzir poucos espermatozoides. Contudo, está preocupado e pede ajuda e orientação. senhores doutores?
6: Bom, eu acho que o nosso ouvinte Jacob, pronto, o que ele nos conta das cirurgias, porque fez a da hérnia e varicocele e do selo, está curado desse problema. Portanto, a cirurgia é sempre direta, retira o que está a mais e volta tudo à normalidade, tanto anatomicamente. Agora, ele pode ter um outro problema, que é o, pronto, está a produzir poucos espermatozoides, pode ser que os níveis de testosterona estão baixos, ali já vai procurar um endocrinologista, pode ser que haja um processo infeccioso recente, então é preciso. Na consulta, o que é que se deve fazer? Esses exames, portanto, ver se realmente há algum processo infeccioso, pode fazer, já como já fez um espermograma, pode fazer uma espermocultura, pode ser que haja um processo infeccioso que está a, está a levar à diminuição da produção dos espermatozoides. Pode ser que os níveis de testosterona estão baixos, por isso a razão de ter uma quantidade diminuta de espermatozoides. Isso tudo tem que ser avaliado em consulta, não só de urologia, mas pode ser até de endocrinologia, em função do seu nível de testosterona.
0: Ok, e o próximo ouvinte não diz o nome, mas como é o WhatsApp, aparece aqui Adelino Ayu. Ele quer um parecer profissional vosso, sincero e honesto, pelo seguinte. Ele vai frequentar o primeiro ano do curso de nutrição humana, mas lhe dizem que este curso não tem saída. Então ele quer a vossa opinião e orientação profissional, se vale a pena. Vamos embora, doutor.
7: Na minha opinião, caro ouvinte, o curso de nutrição é um bom curso. É um bom curso porque este é um curso que te dá habilidade ou te dá capacidade de você trabalhar em qualquer instituição, por exemplo, hospitalar, pública e também privada. Recordar que o profissional nutricionista é aquele que trabalha diretamente com os médicos em relação à alimentação dos pacientes que estão internados. Porque é o nutricionista, discutindo o caso com os médicos, que aplica a dieta adequada para o paciente que é hipertenso, para o paciente que é diabético, para o paciente que tem qualquer patologia, de fórum metabólico ou não metabólico, para então ele ter uma melhoria. Recordar que nós somos aquilo que comemos, está bem? É um curso bom. E se você for um excelente profissional, fazer e ser referência naquilo que você faz, você, com certeza você vai ser um ótimo profissional e vai ter muitos pacientes.
0: Boa noite, vasto auditório da Rádio Nacional, em especial aos ilustres doutores. Ok, obrigado por me esquecer, Manduco. Gostaria de saber, por parte dos convidados, o que é necessário fazer para alguém ganhar peso, ou seja, engordar. Por outra, que cuidado devemos ter ao escolher pastas de dentes?
7: Olha, aqui está uma resposta em relação ao curso do paciente. Um indivíduo que quer fazer uma alimentação adequada para ganho de peso, não, como um paciente faz consulta para perda de peso, esse paciente faz a consulta para ganhar de peso. Hã? A outra pergunta era...
0: a escolha da pasta de dentes.
7: Assim, deve ter atenção no flúor que tem na pasta de dentes. O flúor é um elemento que não é bom para o nosso organismo.
0: Ok, boa noite, professores, doutores e doutora. O meu filho de 13 anos tem um pênis pequeno, fino e curto. Mede menos de 4 centímetros. Estou preocupado. Será que é um problema ou devo esperar o desenvolvimento natural?
7: É assim... Isso já é evidente.
0: Até que idade o pênis se pode desenvolver? Pergunta ele.
7: Parece que é um micropênis.
6: Desculpa, porque... disse está quanto?
0: O menino tem 13 anos e...
7: 13.
0: Não,
7: já
0: é um micropênis. E o pênis mede menos de 4 centímetros, diz o pai.
6: E também não diz qual é o peso, não é?
0: Não, não diz o peso.
6: É importante, porque há meninos que são pesados, são obesos. E então o pênis também tem um comprimento menor. Ora,
0: caro amigo, se puder, mande-nos uma mensagem a dizer o peso do seu filho, que vai ajudar na análise ou na orientação que vai receber dos nossos médicos, pode ser? Esperamos por esta mensagem.
6: Estávamos nós a dizer, o biotipo do indivíduo é importante. Crianças obesas, pênis curto. E o pênis mais curto que se aceita em termos de comprimento é 4 centímetros. Abaixo disso já se chama mesmo micropênis. E pronto, com um pênis de 4 centímetros não tem aquela, pronto, é motivo de chacota,
0: de preocupação.
6: De preocupação, mas ainda assim tem a sua função normal.
7: Esse aqui é o mais importante.
6: Agora, sim, até porque a vagina tem, em média, 8, 9 centímetros. Né? Não chega lá, mas chega pelo menos ao meio e desempenha a sua função. Agora, era preciso ver qual é o peso do indivíduo, não é? E quanto mais pesado, menos testosterona, porque a testosterona é que vai depois fazer... Estamos a falar da hormona sexual masculina.
0: Exato.
6: É que vai permitir o crescimento do pênis. E depois os fatores hereditários, como é que era o pai, ou como é que é o pai, não é? Ou era, ou como é que foi naquela idade.
0: Boa noite, RNA, sou Osvaldo, 31 anos, a partir do Sumba. Algumas vezes quando vou à casa de banho, sangro e sinto muita dor ao evacuar. Das vezes que fui ao hospital, só me receitaram medicamentos e nunca fui observado. Será que é hemorroidas ou em outro caso? Será que isso afeta a minha vida sexual, visto que no primeiro... Ok.
7: Não, é assim, primeiramente, se tem hemorroida, deve ser avaliado por um cirurgião que vai observar a zona, para então dizer qual tipo de hemorroide tem, se é interna ou externa, ponto de partida. Segundo, se tiver hemorroide ou não, não afeta nada na sua vida sexual.
0: Ok.
7: De forma nenhuma.
0: Boa noite, doutores. Daqui fala o Caiombo, a partir da província do Moxico. A doutora, quando fala sempre do exercício físico, só fala do futebol. Será que levantar ferro não ajuda na impotência sexual? Por outra, quanto tempo uma pessoa saudável demora numa mulher para terminar? E diz que a liama não provoca tuberculose porque é natural. É verdade, doutor? Faz favor, eu até vou desligar o meu microfone.
6: Deixa eu começar por essa última, né?
7: A liama não traz tuberculose?
8: Se a liama não...
6: Não, é uma pergunta.
7: A liambra não traz tuberculose. Recordar que a tuberculose, o bacilo da tuberculose, todos nós temos no nosso organismo. E ele, no nosso organismo, ele está praticamente numa cadeia. Que esta cadeia, ela só abre quando nós temos a condição de desnutrição associada ao alcoolismo. A pessoa bebe e não come. E também pessoas que vivem em condições precárias mesmo. Tanto mais que falamos aqui que a tuberculose é uma doença ou associada ou alinhada à escassez, ou a doença, ou como se diz, a questões económicas. Então a liamba não causa. A liamba causa outras coisas, okay, mas não causa tuberculose. Okay. Atenção. Segundo, quando falei da questão do futebol, recorda que o futebol é um desporto que movimenta o corpo todo. E ele faz com que o homem, tanto não só o futebol, toda a prática de exercício que tem com ele o movimento, correr. Recordar que o exercício da academia é muito estático. Se você não adicionar o funcional, não têm essa mesma probabilidade de aumento da testosterona.
0: É complicado.
7: Então, atenção, que fica aqui a dica. Recorda que todo o desporto que movimenta o corpo, ele te dá a vantagem de aumentar os teus hormônios, principalmente a
0: testosterona.
7: Ok.
0: Boa noite, doutor. Sou António Chicua Saraiva, 42 anos. Estou com uma dor do lado esquerdo e está a doer. Essa dor foi-me, mas na hora de dormir. Fiz a medicação do paludismo e agora estou a fazer de gastrite, mas mesmo assim não para de doer. Tento dormir de um lado ou do outro, de barriga ou ar ou não, assim mesmo não para de doer. O que devo fazer? Está a automedicar-se, né? Portanto, já fez de paludismo, agora de gastrite.
7: Já está errado, já, de ponto de iniciada.
0: Está errado.
7: Sim, exatamente. Acordar que os medicamentos são drogas. E quando o organismo não está bem forrado para receber os medicamentos, ele causa mais outro problema. Então, é importante recordar que a automedicação já está errada. Segundo, fazer medicação sem forrar o estômago também te traz outros problemas. Então, busca um profissional ou busca alguma unidade hospitalar que você possa ser consultado e receba as orientações e cumpra-os. Ao pé da letra.
0: Boa noite, doutores. Gostaria de saber quais são os possíveis problemas psicológicos que um jovem pode desenvolver ao viver constantemente preocupado com a sua situação financeira, sem emprego e sem conseguir gerar rendimentos para satisfazer as suas necessidades e construir o seu futuro. Até que ponto essa pressão financeira prolongada pode contribuir para problemas como ansiedade e depressão? E como é possível preservar a saúde mental nessas circunstâncias?
7: É assim, recordar que o estresse econômico lhe faz criar ou lhe faz entrar em determinadas situações que lhe vai causar mais problemas. Acordar, se você tem esse estresse, você deve concentrar e parar e olhar para aquilo que você tem hoje. O que é que você precisa para sair desta fase que você está hoje? Porque é o que você precisa hoje, adquirir conhecimento, a ganhar habilidades. Agora, se você ficar no estresse porque não tenho, vai entrar num quadrado que você vai entrar numa depressão e vai chegar à conclusão de fazer coisas erradas e chegar a suicídio, porque a depressão te leva para caminhos ou te leva para opiniões próprias que você fica insatisfeito com o que você está ou na fase em que você se encontra. Recordar que do ponto de partida é de extrema importância você valorizar aquilo que você tem, pouco ou muito valoriza. E daí em diante, traça projetos e metas que te vão alavancar ou tirar desta questão, te vão fazer avançar. Agora, ficar na paranoia, de estresse para cima e para baixo, lhe vou dizer que vai entrar em um quadrado que depois não vai ter solução. A solução está ali. Reconheça primeiro o que tem. Seja grato àquilo que você tem até hoje. Concentra no que você consegue sair, fazer. Modificar. Não fica nesta loucura.
0: Ok, doutor, rapidinho, porque só temos um minuto. O pai do menino de 13 anos diz que a última vez que pesou ele estava acima dos 40 quilogramas. Já se passaram 6 meses. Até é alto e magro, mede 1,70 centímetros de altura.
6: É alto.
0: Portanto,
6: é alto e magro.
0: É alto e magro, tem 1,70 de altura e 13 anos e 4 centímetros do pênis apenas. Daí a preocupação do papá.
6: É magro mesmo. Se tem 1,70 só com 40 quilos, é isso? É muito magro. Então, é preciso fazer o exame de testosterona, ver se realmente
7: porque
6: tem
7: é
6: nível.
7: Porque não está a desenvolver.
6: Porque não está a desenvolver.
7: Sim.
6: É importante.
7: Tem que fazer a questão hormonal.
6: Lembrar que ainda ela está numa fase de crescimento, é possível que ainda cresça, atenção, só tem 13 anos. Mas aí é preciso começar já a correr, fazer uma testosterona, a ver qual é o nível, se o nível é compatível com a idade que tem.
0: Está certo. O resto das perguntas vamos responder do outro lado, porque está a chegar a hora da notícia na Nacional. São agora 22:59. Daqui a bocado vamos ter notícias. Do outro lado, então, vamos continuar a responder as suas perguntas, que podem continuar a chegar. São agora 23 horas em todo o território nacional.
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10: Mais de 350 pacientes recuperam a função renal no AMBO.
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10: O acesso ao tratamento especializado tem permitido melhorar a vida de centenas de pacientes com insuficiência renal. No AMBO, mais de 300 doentes recuperaram a função renal desde a inauguração do Centro de Hemodiálise em 2024, segundo dados avançados pelo responsável da unidade sanitária, jornalista Miúza Kalondindi.
11: O número consta dos 1.385 atendidos de 2024, altura em que o centro foi inaugurado pelo Presidente da República. À presente data, de acordo com o responsável da unidade sanitária especializada no tratamento do rim, Glório José Lando.
12: No primeiro ano, no caso 2024, nós tivemos cerca de 122 doentes recuperados, desde janeiro até dezembro. E até o momento, nós temos um total de 351 doentes recuperados, desde 2024 até final de setembro deste ano.
11: 351 pacientes de vários pontos do país com insuficiência renal recuperaram satisfatoriamente depois de várias sessões de tratamento no Centro de Hemodiálise da província do AMBO.
10: E os dados do Ministério da Administração do Território reportam mais de 3 milhões de cidadãos que cumpriram com seu dever de cidadania, atualizando os seus dados e estando aptos para o pleito de 2027. O porta-voz do Ministério da Administração do Território, Ângelo Rodrigues, sinalizou que as províncias de Luanda, Bié, Uambo, Ilha e Kwanza Sul fazem top 5 de números expressivos de cidadãos que já disseram sim à atualização dos dados eleitorais.
13: Temos no top 5 províncias como Luanda, que está em primeiro lugar, Kwanza Sul, Bié, Uambo e Uila. Províncias estas que dia por dia vão também incrementando as suas capacidades e suas políticas de sensibilização para que mais cidadãos possam aderir a este processo. Municípios como Ingombota, município do Uambo, Kazenga, Lubango, Viana, Cuito, Kakuaku, Quilamba, Quiás, Menongue e Sumbe estão no top 10 dos municípios que mais registros estão a fazer. Ingombota, na província de Luanda, está neste exatamente com 14% de números e o último em Sumbe, que está com 7%.
10: Nesta altura, mais de 2 mil boapes estão à disposição dos cidadãos.
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10: A Seleção Nacional de Futebol de Angola venceu a Namíbia e deu mais um passo na luta pelo apuramento aos Jogos Olímpicos. O resultado reforça as expectativas da equipa angolana, que procura garantir a continuidade na corrida à qualificação para a maior competição desportiva do mundo. Da atualidade internacional, a Espanha, em cerca de 2 mil manifestantes Manifestantes reuniram-se em Barcelona para defender a integridade territorial do país, enquanto o líder Santiago Abascal assinalou o Dia Nacional em Ceuta, território reivindicado por Marrocos. A visita ocorreu num contexto de tensão migratória após a entrada de mais de 70 mil pessoas provenientes de Marrocos e dois dias antes da deslocação dos reis. Boa noite.
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0: 23 horas 5 minutos.
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22 horas 11 minutos. Voltamos para a terceira e última parte do nosso Boa Noite Angola e a segunda parte do consultório médico, naturalmente, com os médicos doutores Pedro da Rosa e Filomena da Veiga. Agora, para respondermos ao nosso amigo João Cassange, que tem 50 anos, do município de Ongolo, província de Cabinda. De um tempo a esta parte, sente dores no rim direito sempre que bebe manjevo, ou seja, o maruvo. Que explicação se pode dar? Com telefone

0: porque ele dá dor. Não dá dor com água ou com outro elemento, mas com o maruvo dá.
1: É, e seria bom fazer exames assim que ele tiver os sintomas.
0: Exatamente.
1: Ou seja, beber e quando sentir que o rim inflamou, então fazer a colheita de urina. Aproveita a fazer também uma ecografia, porque ele deve estar a fazer um processo alérgico qualquer às substâncias do maruvo. Portanto, algum elemento tem no maruvo que lhe leva essa reação inflamatória.
0: Exatamente.
2: Boa noite, senhores doutores. O Pedro da Silva, a partir do Sumbo, diz: meus filhos não têm o crescimento normal, são raquíticos. Quero que eles engordem e tenham um bom crescimento físico. O que devo fazer?
0: Olha, o crescimento das nossas crianças primeiro está relacionado com o pai e a mãe. Acordar o biotipo do pai e da mãe, são esses mesmo que os nossos filhos terão. Não vamos pensar que nós somos baixinhos e vamos ter filhos altos. Atenção! Vamos achar que nós somos altos e vamos ter filhos baixinhos. É importante ter noção do que temos na nossa árvore genealógica. Começando olhando mesmo para o seu avô. Depois passa para o seu pai e depois vais olhar para si mesmo. Recorda que deve olhar com este olhar, com olhos de ver. Segundo, recordar que os alimentos nutrem os nossos filhos e recordar que precisamos dar frutas e vegetais, precisamos dar alimentação adequada para que então os nossos filhos tenham um desenvolvimento adequado. Recordar que as atividades desportivas também influenciam diretamente no desenvolvimento da estrutura física dos nossos filhos. E a questão hormonal, que nós somos hormonas, está bem? Então, se olhar para esses aspectos e ver que não vai de acordo, o senhor mede 1,80m e o seu filho está com 1,50m, com uma idade que deveria ter já 1,70m, olha primeiro para esses aspectos e depois faça uma investigação e olha para a alimentação, se está a fazer uma alimentação correta, está bem?
2: Está certo. Boa noite, sou Zafarino Novachi Seng, estudando o primeiro ano de farmácia, e gostaria de saber qual é o perfil de saída do curso de farmácia. Por outra, gostaria de saber também: será que a masturbação influencia numa ereção saudável? Se sim, qual o procedimento para tratar?
1: É, perfil de saída para um curso de farmácia? Bom, para alguém que está num curso está num curso certo, então é só estudar mesmo e ter boa nota, pronto. Agora, importância da masturbação, também já dissemos aqui várias vezes, né? Há quem...
2: Se ela influencia na ereção, é o que ele quer saber.
1: Não, não influencia. Portanto, lembrar que masturbação não é só para o sexo masculino, é também para o feminino. E até porque são mais as mulheres que se masturbam. Pronto. E a ereção, pronto, a pessoa faz, tem o hábito de masturbar-se, pode ser que, pronto, por ali, quer ver o tamanho do seu pênis, quer ver criar emoções, mas atenção, pode viciar, e viciando ali sim, pode começar a perder a capacidade de ter um bom desempenho sexual, portanto ter a disfunção sexual não erétil, mas ejaculatória.
2: Ok, o senhor António Chico Vassaraiva volta para dizer que está a ser acompanhado no Hospital Municipal da Banga. Não está a automedicar-se no Coisa Norte.
1: Banga? Banga?
2: Sim. É o homem que fala da... Que fala da dor...
0: No maruvo?
2: Não. Estou com uma dor do lado esquerdo e está a dor... A dor que se vai, mas que na hora de dormir volta, e que já fez a medicação do paludismo e também do... Portanto, fez a medicação do paludismo e agora está a fazer da gastrite. Só foi para retificar, não está a automedicar-se.
0: Então tem que voltar no profissional ou no hospital que foi atendido, explicar desta dor. Porque se está a ter dor, significa que algo está a correr mal, que não está a ser bem feito, ou não está a ter uma análise do que realmente ele tem. Tem que se fazer uma dupla checagem, ou melhor dizendo, voltar a olhar

0: bem, examinar este paciente conciso e preciso para ver por que que ele está a ter esta dor e que ele nem consegue dormir nenhum dos lados. É que a dor é um sinônimo, vamos aqui chamar a atenção, que a dor é um sinônimo que algo não está a correr bem. É uma forma do organismo nos alertar que algo não está a ser bem feito.
1: Ok, o nosso amigo Francisco Casequena, de 42 anos de idade, diz que está com tuberculose e por isso sente cansaço ao andar ou também no banho.
0: Vamos recordar que a tuberculose é uma doença infecciosa, que ela afeta os nossos pulmões. Recordar que um dos sintomas que o paciente começa de ponto de partida é uma perca de peso, inapetência, fadiga e febre no final do dia. Quando começa a fazer o tratamento, esses sintomas tendem a melhorar se fizer a medicação correta. Recordar que há muitos pacientes que tendem, que quando começam a ter melhoria significativa de todos esses sintomas, param de tomar.
1: Pois.
0: Recordar que o tratamento da tuberculose são 6 meses. E se houver...
2: No mínimo.
0: E se houver esta queda... ou essa quebra do tratamento, pode ser muito mais, porque aí cria uma resistência que isso faz piorar o time do tratamento. Atenção.
1: Ok. O nosso amigo Bruno Gonçalves, que perguntou sobre quais podem ser os problemas psicológicos que um jovem pode desenvolver ao viver constantemente preocupado com a situação financeira e sem emprego. Agora volta para dizer, gostaria de esclarecer uma dúvida relacionada com a minha saúde sexual.
0: Okay.
1: Portanto, deixa-me só ver aqui para nos enquadrarmos. Ele pergunta até que ponto essa pressão financeira prolongada pode contribuir para problemas como ansiedade e depressão e como é possível preservar a saúde mental nestas circunstâncias. Mas ele vem esclarecer uma coisa que nunca perguntou, portanto não percebi muito bem
0: esse
1: esclarecimento.
0: Ele só vem tirar mais um outro problema que pois está ali em carteira.
1: Ele diz que durante as suas relações sexuais tem muita dificuldade em ejacular. Em alguns casos, mesmo após mais de 2 horas de relação, a ejaculação não acontece, o que acaba por ser bastante frustrante e desgastante, tanto para ele como para a parceira. Gostaria de saber se esta situação pode indicar algum problema de saúde. Se sim, quais podem ser as causas e se devo procurar realizar algum exame?
0: É de extrema importância que o nosso ouvinte, ele busque assim uma ajuda médica para, primeiro, um psicólogo, é importante. Segundo, ele também deve procurar um urologista para fazer esta consulta e ser acompanhado para entender o que é que está a acontecer, para ele ter uma diminuição do... uma diminuição ao processo de ejaculação, que não é normal. Ele deve ter uma quantidade exata para então poder ejacular, que é o normal de qualquer paciente. Então, faça uma consulta de urologia e que irão te fazer alguns exames como espermograma para então detectar quais são as anomalias possíveis que você possa apresentar. Recordar que a cabeça é um... Nossos pensamentos nos podem levar para determinadas situações frustrantes. Nós somos aquilo que comemos. Para nós termos espermatozoide com qualidade, nós precisamos alimentar corretamente, precisamos tomar água, precisamos praticar exercícios, precisamos ter uma série de coisas para fazer, mas esse é o básico, do básico bem feito. Então aqui fica a dica, cara ouvinte, busque uma ajuda psicológica para organizar a cabecinha. E associado a isso, busque também urologista para ver a sua questão da ejaculação reduzida que você apresenta, que não é normal, tá bem? E não toma nenhum medicamento. não faça automedicação e faça isso que a gente pediu.
2: Procurar o médico, exato. Isso. Sim.
0: Alimentar-se bem é que precisas fazer. Alimentar bem, cuidar-se. Todas aquelas necessidades básicas deves fazer.
2: Vale lembrar que, bom, existe a ejaculação precoce, que tem muitas vezes ligada à ansiedade, mas a ejaculação retardada tem muito a ver com a, como disse anteriormente, com aquilo que nós comemos, às vezes ingestão de substâncias psicotrópicas, o álcool, etc, etc, pode levar à demora na ejaculação.
1: Está certo. E com esta terminamos por hoje o nosso consultório. E mais uma vez agradecer aos doutores Pedro da Rosa e Filomena da Veiga. Neste dia 12 de outubro do ano de 2026, ficando naturalmente a promessa de voltarmos a estar juntos na próxima segunda-feira, 19 de outubro, uhum, para falarmos sobre a poliomielite.
2: Exatamente.
1: Mas, doutores, como ainda temos algum tempinho, eu queria que vocês elaborassem um bocadinho sobre esta variola dos macacos, a Mpox, e os cuidados a ter, porque já é inegável, já a temos em circulação em Angola.
2: É algo que virou em epidemia, não é? Temos a Mpox em muitas províncias já do país. Lembrar que é uma doença que surge por contacto direto, ou seja, a pessoa que transmite tem que ter contacto direto através da roupa, através de abraços, não é? Dar-se as mãos, basta que a outra pessoa tenha para transmitir. Daí que é preciso ver que quem vai dar a mão, não é? Desinfetar sempre a mão com álcool. Se a pessoa em causa tiver suspeita da doença. E também ficar atento que sempre que aparecerem alguma lesão na pele, porque a doença manifesta-se na pele, com aquelas bolhas, né, que nós sabemos, e então é preciso fazer uma notificação obrigatória, né, chamar as pessoas que entendem da matéria mais próxima, comunicar, pode ser as entidades sanitárias do município ou da comuna, para então notificar-se o caso e o caso estar sob controle. Por quê? Porque se não se controlar, aquela pessoa pode transmitir a doença às outras pessoas. Portanto, é assim que está a acontecer. Felizmente não é assim muito letal.
1: Ainda não é alarme, ok.
2: O número de casos também, pronto, está a aumentar, mas não é ainda assustador. As entidades sanitárias do nosso país têm o controle da doença. Sempre que aparece um caso, é notificado. A vigilância epidemiológica vai atrás, controla os casos e estamos bem neste sentido. Agora,
1: doutor falou em bolhas na pele. Será esta a única forma de manifestação da doença, ou cuidados a ter, sinais de alerta para nós?
0: Não, recordar que, como disse muito bem a doutora Pedro da Rosa, a forma de transmissão é pelo contacto.
1: Sim, não, mas eu estou a falar em...
0: Outros sintomas. Sim, o contacto. Recordar que também outra forma de manifestação é a febre. A febre é o primeiro sintoma que a doença do Mpox manifesta. Okay. Mas não é uma febre como as outras febres. Ela é uma febre que aparece mais no final do dia, uma febre persistente que não passa. Ela mantém-se aí. Ela tem essa febre, tem um mal-estar geral.
1: Doutor, febre. A febre 37, 38 graus, 39, 40. 30, ou seja, 38. É anormal da normal. É? Como é que a podemos diferenciar da normal, aquela que convive connosco?
0: Okay. A febre é considerada febre quando você tem 37.8. A gente já considera febre. A partir daí, uhum, a gente considera febre. Dali para cima. Geralmente o paciente, a variação é 38. Ele tem uma febre de 38 e uma febre que é permanente, que é uma febre que não cessa. Então, uhum, esse é o primeiro sintoma que ele tem. Tem aquela fadiga no corpo
2: mostrar
0: também.
2: Como se fosse
0: tem
2: malária,
0: mostrar,
2: né?
0: Uhum. Ok? Tem aquelas dores articular, okay? Mas a febre, a diferença das outras patologias, é uma febre que mantém, é permanente. É uma febre que não cessa. Então, a fase.
1: Portanto, febres, bolhas na pele, que sim. Outros sintomas podem levar-nos a desconfiar?
2: Mal-estar,
0: dores articulares.
2: Até às vezes parece um paludismo, não é? Agora, o que chama a atenção mesmo são as lesões na pele, não é?
0: Que vão apresentando.
1: Essas são as mais visíveis, né? São logo visíveis, né?
2: Exatamente, que vão aparecendo.
1: Porque a febre eu ainda posso me distrair e pensar que.
0: Que não é. Ou que é uma outra patologia que está a tratar-se.
2: Lembrei que o contacto direto, estamos a falar também do aperto de mão, de beijos e abraços e também no ato sexual.
1: E do tossir ao lado dela, não?
2: É, com tossir, sim, beijos, estamos a falar de beijos prolongados, né? Contacto direto, ali já podemos ver que todo contacto direto e permanente, tanto leva à passagem desses vírus para a outra pessoa saudável, aparentemente saudável, e que transmite-se mesmo a doença caso a pessoa tenha dentro de si o vírus para transmitir.
1: Está certo. Meus doutores, naturalmente que esta educação sobre a Mpox, enquanto ela estiver ali, vai ser sempre importante falarmos sobre ela para que alertemos a nossa população a cuidar-se, para que não se alastre e para que não corramos o risco de ter números incontroláveis, né?
2: Exatamente, preocupantes.
1: É. Dr. Pedro da Rosa, doutora Filomena da Veiga, boa noite, obrigado e compromisso marcado para o dia 19.
2: Boa noite.
0: Boa noite.
1: Gerson Diogo, vamos sair da casa alheia, se faz favor.
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E com este Unbreak My Heart de Toni Braxton, nós dizemos boa noite nesta segunda-feira, 12 de outubro do ano de 2026. Os cumprimentos são do Fernando Rufino na realização, Gerson Diogo, que garantiu a técnica até agora, e claro, o Silvio Capuepue, o seu amigo, à segunda-feira. Boa noite, Deus nos abençoe.

0: Angola, bom dia, meia-noite em todo o território nacional. 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
2: Angola, bom dia. Sua melhor atenção aos tópicos desta edição. Presidente João Lourenço apresenta em Roma estratégia de combate à seca cíclica no sul de Angola. O projeto do corredor do Lobito como casos para o aumento da produção agrícola e combate à fome. O governo angolano prepara detalhe da edição número 4 da Bienal de Luanda, que estará focada na governação da água. Estudo das Nações Unidas estimam que 1,2 milhões de pessoas no mundo vivem em pobreza multidimensional. Liga Unitel gira bola em terça-feira de abertura com jogo de alta intensidade entre Cabos Corpo e Petro de Luanda. Primeiro Jornal, terça-feira, 13 de outubro de 2026. A edição é de Estevão Borges, garantia técnica de Abel José. Eu sou o Paulo Matias.
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2: A abrir o dia em que o mundo assinala o dia da redução para redução de catástrofe, as Nações Unidas dão conta que pelo menos 1,2 milhões de pessoas vivem sob pobreza multidimensional, alertou ontem a ONU num estudo. Segundo o Índice Global de Pobreza Multidimensional, que considera, além das fontes de rendimento, fatores relacionados com o bem-estar, qualidade de vida e acesso a oportunidades. E é a primeira vez desde 2010 que a pobreza multidimensional aumenta, sendo que mais de metade das pessoas afetadas são crianças. O estudo dá conta que aumento indica mais de 51,5 milhões de pessoas na pobreza em 2026. Em comparação ao ano anterior, do total dos 1,2 milhões, 83 vivem em zonas rurais e mais da metade são crianças, caracterizou o estudo. Este relatório é elaborado pelo Programa das Nações Unidas para o Desenvolvimento, PNUD, e pela Iniciativa de Pobreza e Desenvolvimento Humano da Universidade de Oxford, no Reino Unido, e abrange 78% da população mundial, explicou a ONU. O Índice da Pobreza Multidimensional de 2026 utilizou 10 indicadores em áreas como saúde, educação e padrão de vida, abrangendo 108 países em regiões em desenvolvimento, representando 78% da população mundial. E o presidente da República, João Lourenço, apresentou na segunda-feira em Roma, Itália, agenda do governo angolano focado para a erradicação da fome e redução da pobreza. João Lourenço, que discursa na abertura do Fórum Mundial da Alimentação, assegurou que a África tem potencial para ser o celeiro do mundo.
3: Em Angola, concebemos e estamos a executar um ambicioso programa de combate aos efeitos da seca no sul do país, que abrange as províncias do Cunene, Huila e Namibe, orçado em 4,2 mil milhões de dólares americanos, já parcialmente executado, e que vai contribuir significativamente no combate contra a fome e a pobreza. O programa compreende a construção de albufeiras para armazenar milhões de metros cúbicos de água transferida do rio Cunene e centenas de quilômetros de canais a céu aberto para servir as pessoas e desenvolver agricultura e pecuária em qualquer estação climática do ano. para o salto em frente que pretendemos dar na agropecuária em Angola, temos contado com uma forte contribuição da FAO, com a qual desenvolvemos uma cooperação profícua. A África tem o potencial para ser o celeiro do mundo. Dispõe de abundantes terras aráveis, imensos cursos de água entre rios e grandes lagos, no geral, bom clima e sol. Precisamos de investidores com recursos, tecnologia e transmissão de conhecimento aos nossos jovens para aumentarmos a produtividade por hectare, a qualidade do produto colhido e o volume global de produção, aumentar as exportações de produtos agrícolas e pecuários, contribuindo mais para a formação do produto interno bruto nacional dos nossos países.
2: O presidente João Lourenço fez do Fórum Mundial de Alimentação de Roma, Itália, espaço privilegiado para mostrar os casos de sucesso da estratégia do governo angolano de aumento da produção agrícola e consequentemente garantir a segurança alimentar. A agrônoma angolana, com uma folha de serviço de qualidade de excelência na União Africana, FAO, fez saber que, em caso de eleição, vai ter na sua agenda do seu mandato a captação de financiamentos e o empoderamento econômico das mulheres e jovens.
4: Colocarei o financiamento da FAO numa base sustentável. A ajuda ao desenvolvimento está a diminuir enquanto as necessidades aumentam. A FAO deve ajudar a mobilizar mais recursos e a utilizar melhor cada dólar disponível. Significa ajudar os Estados-membros a mobilizar recursos internos e a alinhar os orçamentos nacionais e os bancos públicos de desenvolvimento com os investimentos necessários para acabar com a fome.
2: Tradução das palavras da agrônoma Josefa Sacó, angolana, que concorre ao cadeirão de diretora-geral da FAO, captação de investimento, de financiamentos e empoderamento econômico das mulheres e jovens vão conformar o seu mandato. De resto, o agrônomo Alister Pinto atrela a estes desafios o imperativo da redução das exportações em África e políticas sólidas para se acabar com as perdas de colheitas, num hino ao fim da insegurança alimentar e a fome.
5: Nós apontamos alguns, como o caso da fome e a insegurança alimentar, sobretudo para o nosso continente africano, já que nos deparamos também com elementos como choques climáticos e conflitos dentro do nosso continente. Portanto, isso são elementos que devem constar da sua agenda. A adaptação climática e a gestão de água e de solos. A África, apesar do potencial que tem, ainda depende muito das importações alimentares. Portanto, se constar isso da nossa agenda, poderemos diminuir, portanto, essas questões das importações e também ter em consideração as perdas pós-colheitas que nós eventualmente podemos ter. Às vezes temos produção, mas não conseguimos fazer a transformação e com isso perdemos muitos produtos. Também continuar o apoio a pequenos produtores, pescadores, pastores, que são a base de produção do continente.
2: Agrônomo e docente universitário da Universidade José Eduardo dos Santos, Alister Pinto, e os desafios da agenda de Angola em caso da eleição de Josefa Sacó na liderança da FAO. Dar nota de que Angola apresentou ontem a candidatura da angolana Josefa Sacó. Entretanto, estão detidos em Benguela dois indivíduos suspeitos de desviarem mais de 10 toneladas de fertilizantes no porto do Lobito. O desvio ocorreu quando um navio com mais de 50 mil toneladas de fertilizantes atracou naquela unidade portuária e destinada para apoiar a presente campanha agrícola. Jornalista Adelaide Ferreira.
6: O furto aconteceu numa altura em que um navio com mais de 50 mil toneladas de fertilizantes atracou no porto do Lobito para apoiar os agricultores na presente campanha agrícola. O cidadão Moisés Veríssimo está a ser acusado de ser o cabeça deste crime.
7: Eles ligaram para mim, tinha um carregamento no porto do Lobito, que tirasse de lá, acompanhasse o caminhão até um determinado sítio. Tenho o número e desconheço a senhora. Cheguei num determinado sítio e parei. O caminhão é que foi despejar, porque eu já não fui no sítio de descarga. Seguir o caminhão caminhão do porto, sabia que estava a levar uma mercadoria para lá. Pareceu que era um negócio já feito. E eu fui lá acompanhar para depois ter a minha comissão, só isso. No momento eu precisava, 400 mil contos.
6: Já o motorista do caminhão, Nuno Monteiro, confirma ter transportado cerca de 13 toneladas de fertilizantes e como recompensa levou 1 milhão e 50 mil kwanzas.
8: Recebi um telefonema de uma senhora, depois a senhora passou o número, meu número neste senhor, dizendo que tinha um produto que depois que tinha que sair com ele do porto. Fui para a balança, carreguei, mas não carreguei total, carreguei meia. O caminhão não foi lotado. Consegui, não sei como é que ela recebeu o meu número, eu só disse que estava tudo combinado, abordaram-se. Deram-me 1 milhão e 50 coisas.
6: O comandante da polícia no Lubito, superintendente-chefe Gilson Pedro, confirma a detenção dos acusados.
9: Foi possível, para além da detenção do conduto, que é o cidadão angolano de 48 anos, foi possível também deter cidadão de 42 anos, cidadão esse considerado como arquiteto deste foro.
6: Comandante da polícia no Lubito, superintendente-chefe Gilson Pedro. Rádio Nacional de Angola no Lubito com Abel Samba, Osvaldo Chaves, Edson Santos e Adelaide Ferreira.
2: Polícia Nacional no Lubito, em Benguela, deteve dois indivíduos acusados de desviarem mais de 10 toneladas de fertilizantes do porto do Lubito.
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2: É com Alves da Silva, da Rádio 5, bom dia.
10: Bom dia, abrir o hóquei em patins a seleção nacional defronta a poderosa Argentina, atual vice-campeã do mundo, em jogo da segunda jornada do grupo B do torneio de hóquei em patins dos quintos mundiais da patinagem de Assunção, no Paraguai. Ontem, na estreia, a seleção nacional não passou de um empate a 2 golos com o Chile em jogo referente à primeira jornada do grupo B. No futsal, o 5 às ordens de Márcio Garcês, estreia-se diante de Moçambique os nossos irmãos do Índico em jogo da primeira jornada do grupo B do africano do Reino do Marrocos. No outro jogo do grupo, defrontam-se as seleções do Egito e da Tanzânia. Antes de abrir a competição, teremos para o grupo A o anfitrião Marrocos a defrontar a Argélia. E no futebol, esta segunda-feira, as pequenas velvichas orgulharam as mulheres e o futebol angolano. Depois do rígido 0-0 da primeira mão, venceram no Estádio Nacional 11 de Novembro por 2-0 a 5.

0: os dois nas aftaças. O Petro Luanda joga já dia 18 de setembro com o Scotland do Zimbábue em Harare, em jogo da primeira mão da segunda eliminatória. Bom dia.
1: Bom dia, Alves.
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1: Ainda para acompanhar neste jornal, Angola e Portugal agregam setor especial na cooperação estratégica. Reaberto o histórico Cine Angola. Contagem decrescente para a Bienal de Luanda. Faltam 10 dias para o maior Fórum Pan-Africano para a Cultura de Paz. Este ano, o debate centra-se na governação da água como instrumento de prevenção e resolução de conflitos em África. Os preparativos estiveram em análise nesta segunda-feira numa reunião onde foi apresentada a nota conceitual do evento e o ponto de situação organizativo. E sobre os preparativos e o programa desta quarta edição, fala o secretário de Estado para a Comunicação Social e porta-voz do evento, Nuno Caldas.
3: Da nota conceptual do diálogo intergeracional, ou seja, entre chefes de Estado, chefes de governos, líderes juvenis de todo o continente. Foi de igual forma avaliado os termos de referência da componente músico-cultural do evento, que terá lugar no dia 22, no período da noite, e outras ações culturais no dia 23. Foram prestadas informações sobre a recepção de altos dignatários e delegações estrangeiras que marcarão presença na Bienal de Luanda no período do 22 a 23 de outubro.
1: Já o coordenador nacional do Comitê de Gestão da Bienal, Cita José, avança o lema escolhido para este ano, que coloca a governação da água no centro do debate como um instrumento de paz e prevenção de conflitos no continente.
4: O lema que foi escolhido este ano tem a ver com o reforço da governação da água a nível do continente, tendo isso como instrumento para promover a resolução de conflito, para a mediação de conflito e para a prevenção de conflito. Este tema tem a ver com o tema da União Africana, que também este ano privilegia a questão da implementação do tema sobre água, que é a execução do ODS 6 das Nações Unidas, que é a aceleração do acesso à água e ao saneamento para o ano de 2026. Na verdade, o que se quer promover é que haja uma acessibilidade equitável, quer a nível nacional como a nível transfronteiriça, no que concerne a necessidade de água para a agricultura, para a indústria, para o consumo urbano.
1: Luanda acolhe nos dias 22 e 23 deste mês a quarta edição da Bienal de Luanda, Fórum Pan-Africano para a Cultura de Paz e Não Violência, uma iniciativa conjunta de Angola, União Africana e a Unesco. Está aberto ao público desde ontem o Cine Angola no Rangel, aqui em Luanda. O Cine Angola, como a folha de serviço em prol da cultura e até do nacionalismo angolano, foi reaberto e modernizado. O ministro da Cultura, Felipe Zau, fez o corte da fita e reiterou que a reabertura mostra bem a implementação da política cultural do governo angolano. Jornalista Lourenço Miguel.
5: Angola, no município do Rangel, junto ao mercado dos congolenses, reabre as portas aos amantes da cultura e aos fazedores da arte em Angola, após permanecer encerrado durante longos anos devido ao seu avançado de estado de degradação. Depois de um processo de reabilitação e apetrechamento promovido pelo Estado angolano no âmbito do projeto de recuperação das casas de cultura em todo o país, o espaço apresenta agora melhores condições para acolher atividades culturais e artísticas. A reinauguração coube ao ministro da Cultura, Felipe de Pinazau. Patrick, da terra do Semba Mushima, visivelmente satisfeito com a reabertura do Cine Angola, revelou de alguns momentos vividos nos anos 80 e 90 no Cine Angola.
6: Partilhei muito esse cinema. Naquele tempo via mais filmes.
5: Pessoa Turno, ator de cinema e de artes cênicas, Adérito Rodrigues, o Cine Angola regressa para dar muitas alegrias aos munícipes do Rangel e não só.
7: O Cine Angola real.

0: abre novamente com muita nostalgia, e eu acho que aqui é mais um espaço para além do Cine Nacional, agora para o teatro, a dança, temos aqui uma sala apropriada.
1: O Cine Angola vai ser multifacético, não só para cinema, mas para outras atividades culturais, segundo João Vigário, do Palácio de Ferro, que vai fazer a gestão do local.
2: Esta sala também será multifacética para acolher várias disciplinas artísticas, sobretudo aquelas que precisam de cena, né?
1: Com a reabertura do Cine Angola, o Ministro da Cultura, Filipe de Pinazão, disse que representa uma nova oportunidade para a valorização da cultura angolana, incentivando a criatividade, a promoção dos artistas nacionais e a realização de espetáculos e outras iniciativas culturais para munícipes que não têm a oportunidade de chegar às outras salas de cultura no centro da cidade de Luanda.
3: Vamos ter, portanto, novos artistas, novas oportunidades. Isso penso que é muito bom para a nossa cultura, que a cultura não é estática, a cultura é dinâmica.
1: Ouvimos o Ministro da Cultura, Filipe de Pinazão. Com esta iniciativa, espera-se que o espaço volte a desempenhar um papel importante na dinamização da vida cultural do país, servindo de ponto de encontro para artistas, criadores, produtores e todos aqueles que contribuem para o desenvolvimento das artes e da cultura angolana. Da Rádio Cultura Angola, Eduardo Samuel Banda e Lourenço Miguel.
4: Da Cultura para a Ciência Espacial, Angola e Portugal colocaram o segmento da ciência espacial na sua cooperação estratégica. A assinatura de um acordo para a implementação do projeto Space App, avaliado em 50 milhões de euros, dá corpo a este novo elemento na cooperação entre Luanda e Lisboa. O acordo visa a capacitação de quadros angolanos. Vamos ouvir o que nos conta a jornalista Maíra Tavares.
5: A iniciativa pretende replicar a experiência e o modelo de funcionamento da Agência Espacial Portuguesa, com foco na qualificação de recursos humanos e reforço das capacidades no domínio espacial através da partilha de conhecimento. E o diretor-geral da GGPN, Zulana João, confirma o valor de 50 milhões de euros de investimento para a implementação do projeto.
6: Do memorando de entendimento que existe entre o Gabinete de Gestão do Programa Espacial Nacional e a Agência Espacial Portuguesa, onde a Agência Espacial Portuguesa pretende, perto do GEDAI, que é o nosso centro de geodados, fazer um investimento à volta de 50 milhões de euros para criar, no fundo, uma Angola Space Hub.
5: E o presidente da Agência Espacial Portuguesa, Ricardo Conte, fala da importância do projeto.
7: É, na realidade, uma iniciativa de capacitação nacional. Portanto, isto não é comprar os satélites lá fora, mandar pessoas para se formarem lá fora, penso que aquilo que é o tradicional transferência de tecnologia, aquilo é a capacitação in-house. Há um investimento planeado, há um investimento que, que está perspectivado de ser feito a 3, com a sua maturidade a 5 anos, e que no final nós temos aqui as competências também para, de facto, termos uma indústria, startups criarem, obviamente, as suas dinâmicas para, obviamente, ter a sua capacitação e o seu modelo de negócio.
5: Ouvimos o presidente da Agência Espacial Portuguesa, Ricardo Conte, e as explicações daquilo que implica a implementação do Space App, avaliado em 50 milhões de euros.
4: Era a jornalista Maíra Tavares. Presidente João Lourenço apresenta em Roma a estratégia de combate à seca cíclica no sul de Angola. E o projeto do Corredor do Lobito como casos para o aumento da produção agrícola e combate à fome. O governo angolano prepara detalhe da edição número 4 da Bienal de Luanda, que estará focada na governação da água. Estudos das Nações Unidas estimam que 1,2 mil milhões de pessoas no mundo vivem em pobreza multidimensional. Liga Unitel gira bola em terça-feira de abertura com jogo de alta intensidade entre Cabo Escorpo e Petro do Luanda. Primeiro Jornal, terça-feira, 13 de outubro de 2026. Estevão Borges editou, Abel José fez a técnica e o Paulo Matias comunicou consigo com muito prazer. Bom dia, estamos juntos e boa terça-feira.
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2: Viva Espada Ouvinte, a sintonia da Rádio Nacional de Angola, 13 de outubro de 2026, meia-noite 25 minutos, a seguir, dia 9.

0: Muito bem, Pablo, ouvinte, aqui em instantes finais da música Mulher de Maia Cool. De resto, esta música que exalta a figura feminina enquanto parceira, companheira, mas também na abertura ouvimos Matias Damásio a cantar Papá. De resto, dois grandes músicos de Angola e da nossa lusofonia a enaltecerem estas duas figuras também. De um lado o pai, de outro lado a mãe. E por coincidência que seja, estes dois músicos também já colaboraram em vários projetos musicais. Quero aqui falar particularmente da música que se tornou já um hino. País Novo, letra de Matias Damásio, mas que também já foi cantada por Maia Cool. Este intercâmbio entre artistas que juntos fazem a música angolana estar cada vez mais desenvolvida. Ora, agora são meia-noite, 37 minutos desta terça-feira, 13 de outubro de 2026. Nós chegamos com um dia novo a abrir a porta da sua casa, da sua cozinha, do seu quarto, do seu táxi, da sua guarita, para si que ainda não dormiu, porque o filho não chegou, eventualmente vindo da universidade ou de uma outra atividade por esta altura, e para si que está acordado para estudar, ler um livro, a quem está a trabalhar tal como nós, e para si que está eventualmente sozinho e só a precisar de uma voz amiga, esta rádio é sua, é fiel companheira e está sempre consigo, pertinho, pertinho, nesta viagem até bem próximo das 5 horas, com palavra, música, música e palavra, temas que enaltecem a nossa cidadania e que também valorizam esta harmonia social. Hoje, a madrugada, encontramos-nos mais uma vez com o coração nas mãos. Lá fora a cidade dorme a medo, mas aqui dentro nós vamos falar de família, vamos curar feridas com palavras, vamos transformar o silêncio da madrugada em conversa que consola. O dia novo não é só rádio, é por isso mesmo colo, acolhimento, é coração, é conselho, é maior que a força de um novo dia que Deus já preparou para si, amigo ouvinte. Por isso, tem motivos mil para continuar conectado à Rádio Nacional de Angola. Aumente o volume do seu rádio e obrigado já agora pelo carinho da sua audiência. 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Bem-vindo ao Dia Novo, o programa da família angolana.
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a belíssima voz de Ndoka Yowine, cujo nome verdadeiro é Adriano Docas, um proeminente músico, compositor, instrumentista e investigador cultural angolano. Há algumas curiosidades de Ndoka Yowine, cujo significado em português significa a voz do povo na língua nacional umbundo, é que tem raízes profundas na cultura tradicional do sul de Angola, passando por Benguela, Wileiwambo, onde aprendeu umbundo. Outra curiosidade é que também já viveu em Cabinda, absorvendo por isso mesmo influências musicais daquela região. Ora, destaca-se em diferentes estilos, como jazz, afro-jazz e na música popular angolana, fundindo ritmos tradicionais com sonoridades modernas como jazz, blues, reggae e folk, cantando maioritariamente nas nossas línguas nacionais. Foi vencedor do prémio de melhor afro-jazz no Top Rádio Luanda em 2016 e representou Angola no Festival Internacional de Jazz na África do Sul, mais precisamente na cidade do Cabo, em 2019. Estreou-se nos álbuns com Olokwembo, também conhecido pelo projeto cultural e espetáculo Lumbongo. Meia-noite, 49 minutos, a sintonia é da Rádio Nacional de Angola, que a esta hora leva de si mais uma presença do seu nosso Dia Novo, referente ao dia 13 de outubro de 2026. Assim que completa hoje mais um aniversário, votos de muitas felicidades, que não falte o amor, a saúde e esta interação sempre com aquelas pessoas que o têm no coração. Ora, já temos o menu recheado para esta edição do dia 9. Vamos ter o espaço, o microprograma Angola Chama por Ti, esta consciencialização para a cidadania. No espaço A Voz da Madrugada, vamos conversar com os nossos ouvintes sobre o papel da família na orientação da jovem rapariga. Neste programa vamos abordar como, em tempos de fortes influências nas redes sociais, de amizades tóxicas e de inversão de valores, o lar deve voltar a ser um lugar de diálogo, de correção com amor, empatia e educação, e proporcionar também o resgate deste papel da mãe como mestra e confidente, e por que não também do pai como sacerdote, protetor, provedor, na ajuda ao adolescente a descobrir a sua identidade, guardar a sua pureza e a preparar-se para ser uma mulher, esta adolescente, portanto, uma mulher virtuosa e útil para a família e a sociedade. Afinal, como é que os pais podem voltar a ganhar a confiança da filha adolescente sem serem autoritários? Qual é o papel específico da mãe e qual é o papel específico igualmente do pai na orientação de uma rapariga? Como orientar uma jovem sobre vaidade, roupa, namoro e redes sociais sem destruir a sua autoestima? E quando é que a família falha na orientação? Quais as consequências já agora que mais temos visto na escola e na comunidade? Que conselho prático o amigo ouvinte deixa para uma rapariga que quer ser obediente, mas sente que a sua família não a compreende ou mesmo até nem sequer tem tempo para ela? Vamos ter aqui o ponto de vista de alguns cidadãos das províncias do Bié e também da Lunda Norte. Para daqui a pouco, em contacto direto com a nossa audiência. Na rubrica Ouvir de Novo, vamos conhecer o percurso do jornalista Silas Silvestre, numa conversa com a Lídia Vindula, da Rádio Ila. Na rubrica Madrugada Saudável, vamos falar sobre alimentos para a menopausa, com a nutricionista, ou com o nutricionista Domingos Sacolamba. Em Volta ao Mundo, o tour hoje é na Eritreia, uma viagem que nos vai ser conduzida pelo Pedro Correia. Na rubrica Roda Viária, o superintendente de aviação e trânsito Adriano do Rosário
vai falar-nos hoje sobre limite de lotação e suas penalizações. Bem, são estes os motivos que justificam a nossa presença hoje, nesta terça-feira, 13 de outubro de 2026. Foram os destaques. Vamos a um momento musical. Daqui a pouco tem o espaço Efemérides com os principais acontecimentos que marcaram o mundo e também a história coletiva dos povos e das nações num dia como hoje, 13 de outubro de 2026. O tempo em marcha. 00h53. 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
22: Quais são os documentos necessários para o registro eleitoral?
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22: Quem deve atualizar os dados?
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24: A Comissão Nacional Eleitoral supervisiona todos os processos de atualização de dados do cidadão, acompanha o funcionamento dos BUAP e analisa trimestralmente o relatório enviado pela Administração Central. Os partidos políticos, coligação dos partidos, a semelhança dos outros, esforços vivos da sociedade, têm o papel de sensibilizar e mobilizar o cidadão para aderir o processo de atualização de dados, provendo a participação cívica e democrática.
22: Que documento deve apresentar o cidadão no exterior?
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